0: 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As notícias do governo federal que movimentaram o país no dia de hoje.
1: Olá, boa noite.
2: Boa noite para você que nos acompanha em todo o país.
1: Segunda-feira, 5 de outubro de 2026.
2: Vamos aos destaques do dia.
1: Mais de 125 milhões de brasileiros foram às urnas neste domingo para o primeiro turno das eleições.
2: E forças de segurança pública fazem balanço das operações para combater crimes eleitorais. Gabriela Noronha.
3: De acordo com a Polícia Federal, foram apreendidos 2.850.000 reais durante a atuação no primeiro turno das eleições.
1: Fim das bets.
2: Sites e aplicativos de apostas deixam de operar no país nesta terça-feira.
1: E prazo para resgatar saldo em plataformas termina hoje. Graziela Mendonça.
4: São mais de 1.300.000.000 de reais que ainda aguardam resgate nos sites e aplicativos de bets.
2: Outubro Rosa.
1: Mês de falar sobre cuidados com a saúde da mulher e prevenção ao câncer de mama.
2: Saiba como identificar sinais de alerta e onde começar, onde encontrar assistência especializada pelo SUS. Cleide Lopes.
5: O INCA estima 78 mil novos casos de câncer de mama no ano até 2029.
1: Hoje na apresentação da Voz do Brasil, Luciano Seixas e Mariana Jungmann.
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1: As eleições no Brasil transcorreram com tranquilidade, segundo o balanço das forças de segurança que atuaram em todo o país.
2: As principais ocorrências registradas se referem à propaganda eleitoral irregular e tentativa de compra de votos.
1: E os eleitores não tiveram dificuldades para chegar aos locais de votação.
3: Mais de 321 mil profissionais foram mobilizados em todo o país para garantir a segurança das eleições de 2026. O ministro da Justiça e Segurança Pública, Wellington César Lima, destacou o trabalho conjunto do efetivo, que reúne agentes de forças estaduais, Polícia Federal, Tropa de Contingência, Polícia Rodoviária Federal e Força Nacional.
6: Demonstra muita integração, muita coordenação das forças de segurança e os números, de fato, são muito pequenos, muito irrisórios no que diz respeito às ocorrências de maior relevo.
3: De acordo com a Polícia Federal, foram apreendidos 2 milhões e 850 mil reais em bens e valores durante a atuação no primeiro turno das eleições. Até o fim do domingo de votação, foram instaurados 49 inquéritos policiais e 204 pessoas foram conduzidas para as delegacias. O delegado Henrique Oliveira Santos, chefe da Divisão de Repressão a Crimes Eleitorais, falou sobre as principais infrações cometidas.
7: O crime que, por exemplo, mais aconteceu, né, o crime de propaganda irregular no dia das eleições, que já era algo esperado. O segundo crime que mais ocorreu no Brasil inteiro foi o crime de compra de votos.
3: A Polícia Rodoviária Federal também divulgou o balanço. O chefe da comunicação social da PRF, Alexandre Castilho, destaca que além do patrulhamento de rodovias, os agentes atuaram na prevenção e no combate a crimes associados ao processo eleitoral.
8: A PRF registrou quase R$1 milhão em dinheiro vivo e cheques bancários. Ainda houve duas interceptações de ônibus que transportavam eleitores irregularmente.
3: A PRF também restringiu no domingo de eleição o tráfego de veículos de grande comprimento e de cargas superdimensionadas. Segundo a corporação, a medida contribuiu para evitar congestionamentos. Reportagem Gabriela Noronha.
2: E termina hoje o prazo para retirar o saldo em sites ou aplicativos de bets.
1: Com a proibição dos jogos, as plataformas de apostas deixam de operar em todo o país a partir de amanhã.
2: Caso o apostador não retire o saldo a tempo, o valor será devolvido pelos bancos a partir do próximo final de semana.
4: São mais de 1 bilhão e 300 milhões de reais que ainda aguardam resgate nos sites e aplicativos de bets. O prazo termina às 23 horas e 59 minutos desta segunda-feira. A partir desta terça-feira, os sites e aplicativos deixam de operar, conforme o cronograma de implementação da medida provisória que proibiu as bets no Brasil. A orientação para os usuários é acessar as plataformas em que tem cadastro e solicitar a retirada,
3: ainda que o valor seja pequeno. É a situação da maioria das contas. 96% delas tem saldo abaixo de R$ 25. E quem possui contas em mais de uma empresa deve conferir em cada uma delas. Os valores que não forem retirados voluntariamente dentro do prazo serão devolvidos pelos bancos entre 9 e 14 de outubro. Caso haja algum impedimento para restituição, a partir de 14 de outubro, os recursos serão transferidos à Caixa Econômica Federal, que ficará responsável pela devolução aos apostadores. Graziela Mendonça para a Voz do Brasil.
1: E o Ministério da Fazenda definiu regras e prazos para encerramento das atividades das empresas de apostas que não possuem mais autorização para funcionar no país.
9: De acordo com portaria publicada pela pasta, as empresas têm até a próxima quarta-feira para enviar saldos finais das contas dos usuários. O levantamento deve considerar os valores que os usuários podem resgatar até hoje.
1: E as plataformas têm até o dia 15 de dezembro para regularizar todas as pendências financeiras referentes ao período em que estiveram em funcionamento.
9: A portaria também exige que as empresas mantenham os dados cadastrais atualizados e tenham um representante legal no Brasil para cuidar de possíveis pendências.
1: Estamos no Outubro Rosa, mês de conscientização sobre o câncer de mama.
9: O movimento reforça informações sobre fatores de risco, métodos de prevenção e apoio às mulheres diagnosticadas.
1: Este ano, o Instituto Nacional do Câncer reforça a importância dos exames para a detecção precoce da doença.
10: Antônia Josimária de Oliveira Lima, moradora do Rio de Janeiro, descobriu um câncer de mama no finalzinho de 2015 e em 2016 operou o tumor, fez quimioterapia e ainda hoje segue em acompanhamento no Instituto Nacional do Câncer, o INCA. Para ela, a doença não representou o fim, mas um recomeço.
11: Hoje eu estou bem, graças a Deus. Comecei a ter uma vida diferente. Você aprende a se valorizar, você aprende a se amar.
10: De acordo com o Instituto Nacional de Câncer, o INCA, o câncer de mama é o mais comum entre as mulheres do Brasil e no mundo. A doença se manifesta de várias formas, como, por exemplo, o aparecimento de nódulos, alterações na pele da mama, que fica com aparência de casca de laranja, e secreções no mamilo. O INCA estima 78 mil novos casos de câncer de mama no ano até 2029 e que a detecção precoce da doença é um fator determinante para a cura, como falou a chefe da divisão de detecção precoce do INCA, Renata Maciel.
12: Então, ficar sempre atenta, tocar as suas mamas. Sentiu algo diferente? Procure o mais rápido possível, porque o diagnóstico precoce ele também permite empregos de terapias menos invasivas, né? menos agressivas, e assim a gente consegue também ter maior chance de cura.
10: O Sistema Único de Saúde oferece gratuitamente todo o tratamento para o câncer. Reportagem Cleide Lopes.
9: E hemocentros de todo o país contarão com recursos federais para a qualificação de serviços.
1: Uma portaria assinada pelo Ministério da Saúde estabelece incentivo federal mensal para aprimorar serviços de hemoterapia.
9: A medida também faz parte das ações para fortalecer a produção nacional de medicamentos derivados do sangue, como a imunoglobulina.
1: O Brasil firmou acordo para ampliar o fornecimento e a transferência de tecnologia do medicamento.
13: A portaria estabelece incentivo federal mensal aos hemocentros de todas as unidades da federação. A medida também prevê melhorias na estrutura dos hemocentros, nos equipamentos e nas condições de processamento e conservação do plasma, componente do sangue utilizado na produção de medicamentos. Além da portaria, também foi anunciado um acordo para ampliar a produção de imunoglobulina e alcançar a fabricação 100% nacional do medicamento, utilizado no tratamento de imunodeficiências, infecções

0: desse tipo de acordo de cooperação.
1: Quando a gente tem uma rede mais consolidada, com mais capacidade de incorporação tecnológica, e quando a gente consegue ter parcerias internacionais e nacionais tão potentes.
0: A Tiantan Bio também vai apoiar a Hemobras na modernização de sistemas e processos, com ações nas áreas de transformação digital, automação e gestão inteligente. Reportagem, Márcia Fernandes.
2: Outubro é também o mês do idoso, um período para dar visibilidade às pautas relacionadas aos direitos das pessoas com mais de 60 anos.
3: No Brasil, essa população cresceu 11,3% em 2012 para 16,6% em 2025, mostrando uma tendência de envelhecimento populacional.
2: Os dados são da síntese de indicadores sociais, realizada pelo Instituto Brasileiro de Geografia e Estatística, o IBGE.
3: E nós conversamos com a pesquisadora Denise Freire, responsável pelo estudo, para saber mais sobre o retrato que ele mostrou da população com mais de 60 anos no Brasil. Acompanhe.
2: Olá, doutora Denise Freire, prazer ter a senhora conosco aqui, bem-vinda à Voz do Brasil. A senhora que conduziu aí a síntese dos indicadores sociais do IBGE, que apurou alguns dados sobre o envelhecimento da população, e aí a gente quer falar um pouco sobre isso hoje. O principal dado aqui que eu gostaria de começar trazendo é o que trata da população com mais de 60 anos, que cresceu cerca de 53% entre 2012 e 2025, né? A pesquisa apurou o que provocou esse aumento da população idosa, doutora?
4: Olá, é um prazer participar com vocês dessa entrevista. O estudo da síntese mostrou, né, esse aumento da população idosa no período 2012 a 2024, né? Esse é um aumento que possui vários fatores, né, vários aspectos. Então, a gente pode considerar tanto, né, o aumento da expectativa de vida, melhoria de saneamento, né, melhoria também das condições de acesso a medicamentos e à saúde, né? E, por outro lado, também a gente tem uma questão da queda da natalidade, né? Então, reduz a participação de crianças e jovens também na nossa população. Então, cada vez mais tem chamado a atenção esse aumento, né, de pessoas idosas na proporção da população brasileira.
3: Esse crescimento da população mais velha já vinha ocorrendo nas décadas anteriores, né? Foi observado algum tipo de aceleração?
4: Sim, tem havido uma aceleração, né, nesse processo de envelhecimento, nessa participação da população idosa dentro, né, do total da população brasileira, né, de acordo com esses aspectos que a gente citou já.
2: Agora, a pesquisa trouxe também dados sobre a idade das pessoas no mercado de trabalho, né? Aliás, é um dos principais focos da pesquisa, é o mercado de trabalho. E ela apontou uma presença expressivamente maior de homens do que de mulheres trabalhando após os 60 anos, não é isso, doutora? A que se deve isso?
4: Sim, exatamente. Historicamente, né, no mercado de trabalho, existe uma participação maior de homens do que de mulheres, né, não só entre a população idosa, mas de uma maneira geral. Mas quando a gente faz esse recorte de 60 anos ou mais, cerca de metade dos homens ainda permanecem no mercado de trabalho, enquanto que entre as mulheres é cerca de um quarto. Né? Existe essa diferença importante, né, por gênero, principalmente em primeiro lugar por causa das condições previdenciárias, né? Aos homens realmente é exigido ficar mais tempo, né, trabalhando e contribuindo para conseguir se aposentar. A mulher, como tem normalmente uma dupla jornada, né, ela tem também o trabalho de cuidar de parentes, de cuidar da casa, dos filhos, normalmente tem uma condição previdenciária em que ela exige menos tempo de contribuição do que os homens. Então, aos 60 anos, normalmente é difícil para os homens, né, para a maioria dos homens já ter conseguido se aposentar, então a maioria deles ainda permanece, né, pelo menos metade permanece no mercado de trabalho entre 60 e 69 anos. Né? A partir de 70 anos que a gente conseguiu fazer esse recorte, aí sim que há uma queda expressiva na proporção de homens que ainda trabalham. E mais significativa ainda entre as mulheres. Mas isso se deve também às condições de, assim, a gente tem um mercado de trabalho que tem uma

0: informalidade, né, importante. Então, para as pessoas conseguirem atingir o mínimo exigido pela Previdência Social para conseguir se aposentar, também demora, né? Nem todo mundo também tem uma continuidade de contribuição ao longo da sua vida laboral. Então, isso faz com que as pessoas, mesmo, né, com mais idade, né, mesmo às vezes já atingindo a idade mínima de aposentadoria, ainda não consigam se aposentar por falta de contribuição ainda à Previdência.
1: Outro dado sobre o mercado de trabalho é que a presença, o percentual de idosos empregados vem aumentando, embora tenha sofrido uma baixa aí durante o período de pandemia. E eles também ganham mais do que a média da população, né? A senhora pode comentar um pouco esses dados?
0: Sim, exatamente. O dado de 2024 apontava que cerca de um quarto das pessoas com 20, 60 anos ou mais ainda estava inserida no mercado de trabalho, né? E foi o percentual mais elevado da série, né? Então, a gente observa que a cada ano esse percentual de idosos que participam no mercado de trabalho vem aumentando, né? Na pandemia foi o menor valor, né, em 2020, porque os idosos justamente precisavam, né, se precaver, né, de contaminação, né, de doença para pegar a Covid, e realmente a sua participação diminuiu em 2020. Mas desde então, a cada ano, a sua participação vem aumentando e está em uma trajetória de alta. Né? Então, mas assim, são vários fatores. Então, assim, além da questão previdenciária, também, né, da questão da informalidade, a gente também pode apontar a questão de arranjos, né, familiares, porque muitos, quando você tem, por outro lado, uma situação dos jovens, né, com dificuldade de inserção no mercado de trabalho, ou de uma inserção muito precária, os idosos acabam permanecendo como principal provedor, né, quando ele participa de uma família, né, com múltiplos membros e que também tem os jovens participando da família. Então, a pessoa mais idosa, que normalmente ganha mais, né, tem mais experiência, então ela vai tender sempre a ganhar uma remuneração mais elevada, né, do que as outras pessoas das outras faixas etárias, né, e ela acaba também servindo como uma pessoa provedora. Né? E no ambiente atual, que, como eu já falei, dessa dificuldade dos jovens, então cada vez mais a gente vai, eu acredito que a gente vai assistir o aumento das pessoas idosas inseridas no mercado de trabalho, tanto homens quanto mulheres.
2: Muito bem, nós conversamos com Denise Freire, pesquisadora responsável pela síntese dos indicadores sociais do IBGE. Muito obrigada, doutora, pela sua entrevista à Voz do Brasil.
0: Muito obrigada.
1: Como a gente ouviu na entrevista, o Brasil tem cerca de 17% da população brasileira acima dos 60 anos e atravessa uma tendência de envelhecimento populacional.
2: Com esse crescimento, além dos cuidados com a saúde e o bem-estar, é preciso estar alerta para golpes ou crimes virtuais.
1: Apenas no ano passado, o Disque 100 registrou 1.000 denúncias de violações virtuais contra pessoas idosas.
2: Além do Estatuto do Idoso, que tipifica crimes contra pessoas com 60 anos ou mais, existem canais de informações e denúncias para proteger esse público.
3: Aos 69 anos, o aposentado Pedro Mesquita não imaginava que pudesse cair no golpe do empréstimo consignado ao atender uma ligação de uma suposta funcionária do banco.
4: Ela propôs que quitava meus débitos do banco com juro bem menor e eu ia pagar parcela bem menor. Foi onde que ela me ganhou um empréstimo lá no meu nome com um valor de 24 mil. Não caia nesse golpe como eu caí, porque foi muito fácil. Eu achava que eu não caía em golpe.
3: Crimes virtuais cometidos contra idosos são punidos com maior rigor de acordo com o Código Penal. E o Estatuto do Idoso, criado em 2003, garante que, nesses casos, o idoso tenha atendimento preferencial e que o processo corra de forma mais rápida na justiça. No ano passado, o Disque 100 registrou 1.000 denúncias de violações de direitos de idosos em ambiente virtual. São crimes como golpes, ameaças e exposição. Para levar mais informações às pessoas idosas, o Ministério dos Direitos Humanos e da Cidadania criou uma cartilha, como explica o secretário nacional dos Direitos da Pessoa Idosa, Alexandre da Silva.
5: Nós possamos sempre garantir autonomia, independência. Temos uma cartilha também no campo da educação para que as pessoas idosas não caiam nos golpes mais conhecidos. E a gente aproveitou esse material falando também de situações que não são golpes, mas podem ser, na mão de pessoas mal intencionadas, oportunidades, né, enviesadas ali, disfarçadas, e para gerar um golpe.
3: Os números do painel de dados da Ouvidoria Nacional de Direitos Humanos mostram que as capitais do Rio de Janeiro e São Paulo concentram a maioria das denúncias de violações de direitos das pessoas idosas. As denúncias podem ser feitas pelo Disque 100, que funciona 24 horas todos os dias da semana. Com locução de Nazi Brum, reportagem Graziele Bezerra.
2: Recuperar uma área degradada vai muito além de plantar árvores. É preciso saber se a vegetação conseguiu se restabelecer e se o ecossistema tem condições de se manter sozinho.
1: Para avaliar esse resultado em todo o país, foi criado um sistema com critérios científicos que mostram se a vegetação nativa está sendo recuperada.
2: Os critérios levam em conta as características de cada bioma brasileiro.
6: Recuperar uma área degradada não significa apenas plantar árvores. O verdadeiro desafio é saber se aquela vegetação voltou a funcionar como um ecossistema capaz de sobreviver sozinho. Em um país com 6 biomas e uma das maiores biodiversidades do planeta, essa avaliação sempre foi um dos grandes obstáculos na restauração ambiental. Agora, órgãos federais criaram um sistema único para medir a qualidade da recuperação da vegetação nativa em todo o Brasil. O pesquisador da Embrapa, Daniel Vieira, destacou que a ideia era conseguir obter indicadores precoces, mas que trouxessem segurança quanto à recuperação da área degradada.
7: Se a gente esperar o tempo ecológico para uma floresta voltar a ser floresta, é um tempo muito grande. Então a gente tem pensado em como utilizar indicadores precoces e que sugerem ou tentam garantir que no futuro essa vegetação vai estar num processo maduro.
6: A principal mudança está na forma de fiscalizar. A avaliação passa a verificar se depois de pelo menos 4 anos a vegetação apresenta condições de se manter sem depender de intervenção humana. Para isso, os técnicos vão observar 4 indicadores principais: a cobertura vegetal do solo, a quantidade de plantas nativas que surgiram naturalmente, a diversidade de espécies e a presença reduzida de plantas invasoras. Juntos, esses fatores indicam se a área degradada está seguindo um caminho de recuperação sustentável. Daniel Vieira, da Embrapa, destacou que os indicadores atendem a todos os biomas brasileiros.
7: A gente encontrou indicadores de sucesso que garantem a autossustentabilidade dessas vegetações para os diferentes biomas e formações, para ter um chão comum nesse processo de regularização ambiental e de recuperação da vegetação nativa.
6: Além de dar mais segurança jurídica para projetos de restauração ambiental e reduzir a necessidade de vistorias presenciais, o modelo ajuda o Brasil a acompanhar uma das metas assumidas internacionalmente: recuperar 12 milhões de hectares de vegetação nativa até 2030. Compromisso ligado ao Acordo de Paris e à década da ONU para a restauração de ecossistemas. Reportagem Luana Karen.
1: A Agência Nacional de Proteção de Dados, a ANPD, acaba de lançar uma página na internet exclusiva para receber denúncias contra redes sociais e plataformas digitais que descumprirem as novas regras do Marco Civil da internet.
2: Através da página da ANPD, qualquer pessoa ou empresa pode usar o canal para denunciar plataformas que não ofereçam meios adequados para reportar conteúdos criminosos, anúncios irregulares ou vazamentos de conteúdos íntimos.
1: Para mais informações, acesse gov.br/ANPD.
2: Atenção, gestoras e gestores de políticas públicas de todo o país.
1: O Ministério das Mulheres prorrogou o prazo para o envio das respostas ao Censo de Políticas para as Mulheres. O preenchimento agora pode ser feito até o dia 19.
2: O levantamento busca mapear a estrutura, o funcionamento e a capacidade de atendimento dessas unidades em todo o Brasil.
1: O mapeamento também vai ajudar a conhecer o perfil de quem está na gestão, entender o trabalho feito nos estados e municípios e identificar os serviços e equipamentos oferecidos às mulheres.
2: Mais informações em gov.br/mulheres.
1: E essa foi com as notícias do governo federal.
2: Uma realização da Secretaria de Comunicação Social da Presidência da República.
1: Com produção da empresa Brasil de Comunicação.
2: Fique agora com as notícias do Poder Judiciário e do Congresso Nacional. Boa noite.
1: Boa noite para você, até amanhã.
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10: STF é o guardião da Constituição Federal que completa 38 anos hoje.
11: Presidente do TSE conclui primeiro turno das eleições 2026 e projeta mesma tranquilidade para a segunda fase do pleito.
10: STJ forma maioria para admitir o primeiro processo da história de acordo com o filtro da relevância.
11: Boa noite, eu sou Marcela Luiza.
10: E eu sou Walter Lima.
11: A Constituição Federal completa 38 anos nesta segunda-feira. Promulgada em 5 de outubro de 1988, ela encerrou o período do regime militar e colocou a dignidade da pessoa humana no centro do ordenamento jurídico.
10: O Supremo Tribunal Federal é o guardião da Carta Magna e promove ao longo de toda esta semana eventos para celebrar a data.
11: O primeiro encontro comemorativo ocorreu hoje, na Biblioteca do STF.
10: Na ocasião, o presidente do Supremo, o ministro Edson Fachin, destacou a importância da democracia prevista no texto constitucional de 88.
12: 38 anos formam o mais longo período de vigência democrática ininterrupta de nossa história republicana. E isso não é obra do acaso nem de uma só geração. É fruto de escolhas diárias da eleitora que compareceu às urnas ontem, do servidor que cumpre a lei, da juíza que fundamenta suas decisões, da cidadania que reclama, da imprensa que informa, das instituições que se respeitam e cooperam pelo bem do Brasil.
11: A Justiça Eleitoral já se prepara para o segundo turno das eleições gerais de 2026.
10: A afirmação foi feita pelo presidente do TSE, ministro Cássio Nunes Marques, no balanço do primeiro turno das eleições. Na ocasião, ele também destacou a normalidade da votação, a segurança dos sistemas eleitorais e o trabalho realizado em todo o país para garantir o exercício do voto. Guilherme Firmino.
13: Após a apuração, Cássio Nunes Marques agradeceu aos eleitores e aos profissionais envolvidos na eleição e afirmou que a expectativa é de repetir no segundo turno a tranquilidade registrada nesse domingo.
14: Ressalto, todavia, que a eleição não termina quando a votação é encerrada. Ela se completa quando a vontade soberana do eleitorado é conhecida e respeitada.
11: A segunda sessão do STJ formou maioria para admitir o primeiro processo da história da corte para julgamento pelo filtro da relevância.
10: Nesse novo sistema, a questão federal discutida precisa ter relevância econômica, política, social ou jurídica, para além dos interesses das partes. Fátima Uchoa.
15: A análise da relevância foi proposta pelo ministro Sérgio Coquina, presidente da Comissão Gestora de Precedentes do STJ. A discussão é para definir se o condomínio pode cobrar do condômino inadimplente honorários do advogado contratado para ajuizar a ação de cobrança e se há diferença entre essa hipótese e a referente à atuação do advogado fora da justiça. Os votos para definir se a questão apresenta ou não relevância para posterior julgamento de mérito estão sendo tomados em sessão virtual até 7 de outubro, e os ministros podem mudar o voto até o final.
11: Começou hoje um mutirão da Justiça do Trabalho para analisar processos que envolvem pessoas com 60 anos ou mais.
10: É a ação em pauta a melhor idade, que vai até sexta-feira em todo o país. Rafael Silva.
16: A mobilização em pauta a melhor idade busca ampliar o acesso à conciliação em casos que envolvam pessoas com 60 anos ou mais. Mas essa é uma ação que deve ser tomada por advogados o tempo todo. Eles devem sempre deixar claro à justiça que aquele processo envolve pessoa idosa e assim chamar a atenção do judiciário para a prioridade no caso.
11: Justiça Federal mantém veto a obras de terminal de gás em Barcarena, no Pará.
10: A decisão atende a pedido do MPF, Vanessa Pereira.
17: A Justiça Federal manteve suspensa a construção de um terminal de gás em Barcarena, no Pará, e proibiu a concessão de novas licenças. A decisão rejeitou o pedido da empresa Termogás e determinou que o empreendimento só avance após a conclusão de estudos técnicos e a consulta prévia às comunidades quilombolas e tradicionais da região. A Justiça também deu 5 dias para o governo do Pará e o INCRA prestarem informações atualizadas sobre o caso.
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11: Uma boa noite.
10: E até amanhã.
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18: Eu sou Paula Groba.
19: E eu sou Humberto Pinheiro.
18: E estes são os destaques de hoje do Jornal do Senado, que começa agora.
20: 13 partidos terão representantes no Senado a partir de 2027.
18: Senadores começam a analisar fim da escala 6x1 nesta terça-feira.
20: Mais de 33 milhões de brasileiros não votaram no primeiro turno, mas ainda podem votar no segundo.
18: Boa noite.
10: Boa noite.
18: O resultado das urnas vai redesenhar o mapa político do Senado a partir de 2027. Serão 13 partidos com pelo menos um representante na casa, em uma composição que reforça a força do PL. A legenda terá a maior bancada, com 28 senadores.
10: Mas o que esses números significam na prática para as votações e para as disputas de poder no Senado? O repórter Rodrigo Rezende explica.
21: A maior bancada é a do PL, com 28 integrantes, seguida pela Federação União Progressista com 12, PT com 9 e MDB com 8. Uma das senadoras eleitas pelo PL foi Carol Ditone, de Santa Catarina.
22: Então, o nosso compromisso é com a moralidade das instituições, dos órgãos públicos. Com certeza, nós vamos trazer mais investimentos, mais respeito com Santa Catarina. Acho que o nosso compromisso é esse.
21: O Partido Novo conseguiu eleger 3 representantes e a Rede Sustentabilidade terá novamente uma senadora, com Luiziane, do Ceará. Também terão senadores os seguintes partidos: Republicanos e PSD com 5 cadeiras, PSB com 4, PSDB e Podemos com 2 representantes cada e PDT com 1 vaga. Dos 32 senadores que tentavam a reeleição, 14 foram reeleitos. Com os dados atuais, a bancada feminina terá 18 representantes em 2027, a maior em um início de legislatura. Uma dessas mulheres é Marília Campos, eleita pelo PT em Minas Gerais.
23: Eu sou uma pessoa que dialogo com todos os segmentos, especialmente aqueles segmentos que são civilizados. E é com essa postura que eu seguirei no Senado.
21: A composição partidária final do Senado será definida com o segundo turno da eleição de governadores em 3 estados: Acre, Amazonas e Tocantins. Nessas unidades da federação, senadores em exercício estão no segundo turno e uma possível vitória dará a vaga para o Senado aos seus suplentes.
18: E o Senado, que toma posse no ano que vem, terá uma combinação de nomes conhecidos e estreantes. 14 senadores foram reeleitos para mais 8 anos de mandato, enquanto 2 ex-senadores estarão de volta à casa.
10: E 38 eleitos vão ocupar o Senado pela primeira vez. É uma renovação que muda o perfil da casa, mas que ainda mantém nomes já conhecidos pelos brasileiros. A reportagem é de César Mendes.
24: Os eleitores de 2 estados decidiram manter os senadores que já estavam no cargo nas 2 vagas em disputa. No Amazonas, foram reeleitos Eduardo Braga, do MDB, e Plínio Valério, do PSDB. Em Sergipe, Rogério Carvalho, do PT, e Alessandro Vieira, do MDB. Outros 10 senadores que já estavam no cargo também foram reeleitos: Márcio Bittar, do PL, no Acre; Lucas Barreto, do PSD, no Amapá; Jacques Wagner, do PT, na Bahia; Cid Gomes, do PSB, no Ceará; Veneziano Vital do Rego, do MDB, na Paraíba; Humberto Costa, do PT, em Pernambuco; Marcelo Castro, do MDB, no Piauí; Eduardo Gomes e Carlos Portinho, ambos do PL, no Tocantins e no Rio de Janeiro, respectivamente; e Stevenson Valentim, do Podemos, no Rio Grande do Norte. Para o senador Alessandro Vieira, o novo Senado terá que ser diferente do atual para atender às expectativas dos eleitores.
25: Ele vai ter que provar para o povo que mereceu essa votação, essa confiança. O Brasil todo espera por um processo de depuração.
24: Dois ex-senadores voltam ao Senado no ano que vem: Renato Casagrande, do PSB do Espírito Santo, e José Medeiros, do PL de Mato Grosso.
18: E na volta dos trabalhos, após o primeiro turno das eleições, senadores vão iniciar a análise da proposta de emenda à Constituição que acaba com a escala 6x1. O texto define que trabalhadores terão direito a 2 folgas a cada 5 dias trabalhados.
0: A proposta precisa passar por 5 sessões de debates no plenário antes de ser votada em primeiro turno. Repórter Pedro Pincer.
3: Nesta terça-feira, o Senado deve fazer a primeira sessão plenária para debater o fim da escala 6x1, 6 dias de trabalho e 1 de repouso. Depois de 5 debates em plenário, a proposta de emenda à Constituição poderá ser votada em primeiro turno. Se aprovada, segue para o segundo turno com outras 3 sessões de discussão. A senadora Tereza Leitão, do PT de Pernambuco, destacou que a nova jornada permitirá uma nova dinâmica nas famílias brasileiras.
4: Que a mãe e o pai não chegue exausto para sentar, mas que chegue feliz para ainda conversar, brincar, ler com seus filhos e suas filhas.
3: Já o senador Rogério Marinho, do PL do Rio Grande do Norte, lamentou que a PEC obrigue uma forma de contrato entre patrões e empregados.
5: Que quando foi feita a modificação da legislação trabalhista de 2017, o único tema que foi consensualizado entre trabalhadores, empregadores e governo foi a necessidade de que preponderasse o negociado sobre o legislativo.
3: O texto permite que as empresas tenham até 2 meses para adaptar a jornada para 42 horas semanais depois que a proposta virar lei. A partir daí, terão mais 1 ano para colocar a jornada em 40 horas.
18: E a Comissão de Constituição e Justiça pode aprovar o projeto que autoriza a divulgação de imagens e áudios de crimes em flagrante dentro de estabelecimentos comerciais.
0: A ideia é que o compartilhamento dessas informações ajude na identificação e denúncia de criminosos. As informações com o repórter Bruno Lourenço.
6: O relator, senador Esperidião Amin, do Progressistas de Santa Catarina, afirmou que o objetivo é combater a impunidade por meio da identificação e denúncia dos infratores.
7: É realmente o reino da maldade você ter uma preocupação maior com o delinquente do que com quem sofre a delinquência.
6: Para evitar abusos, o texto exige que o estabelecimento registre um boletim de ocorrência e proíbe a exposição de terceiros que não estejam envolvidos no crime, e também prevê a responsabilização do lojista caso haja divulgação indevida de imagens sabidamente falsas. Depois da CCJ, o projeto de lei, que já passou pela Comissão de Segurança Pública, vai ao plenário do Senado.
18: Mais de 33 milhões de brasileiros deixaram de votar no último domingo. E entre os que foram às urnas, quase 6 milhões optaram pelo voto nulo ou em branco.
0: Os números mostram o tamanho da parcela do eleitorado que não escolheu nenhum dos candidatos nas urnas. Repórter Marcela Cunha.
26: O número representa mais de 21% do eleitorado e é o maior desde 1998. Por isso, o TSE informou que vai atuar para aumentar o comparecimento no segundo turno, marcado para o dia 25 de outubro. De acordo com o presidente do TSE, o ministro Cássio Nunes Marques, é preciso intensificar as ações, em especial entre os grupos para os quais o voto não é obrigatório, como quem tem 70 anos ou mais.
27: Não é o ideal a abstenção de 20%. A ideia é intensificar e aperfeiçoar todos os mecanismos disponíveis para a Justiça Eleitoral para que a gente consiga diminuir esse percentual num segundo turno.
26: Segundo o presidente do TSE, a abstenção chega a cerca de 50% entre os maiores de 70 anos e a 20% entre os jovens de 16 e 17 anos. Além das ausências, o primeiro turno registrou 2 milhões e 200 mil votos em branco e 3 milhões e 600 mil votos nulos.
18: E quem não foi às urnas no primeiro turno ainda pode votar no segundo. Basta que o título de eleitor esteja regularizado.
0: A Justiça Eleitoral considera cada turno uma eleição independente. Portanto, a ausência na primeira etapa não impede a participação na votação de 25 de outubro, desde que a situação eleitoral esteja regular. Quem explica é a repórter Luísa Mello.
28: Cada turno eleitoral é tratado como um pleito independente. Então, mesmo sem ter participado da primeira rodada de votos, os eleitores podem ir às urnas no segundo turno, basta que o título esteja regularizado. A ausência no primeiro pleito precisa ser justificada pelo eleitor até 3 de dezembro. O presidente do Tribunal Superior Eleitoral, ministro Cássio Nunes Marques, ressaltou a importância da participação no primeiro turno.
1: Quero, antes de tudo, agradecer às eleitoras e os eleitores brasileiros que compareceram às urnas e exerceram, mais uma vez, o direito fundamental de escolher os seus representantes.
28: De acordo com dados do TSE, a abstenção bateu recorde este ano, com 33 milhões e 400 mil pessoas que não compareceram às urnas. No segundo turno, a votação é apenas para presidente da República e, dependendo do estado, para governador.
20: Com a edição de Paula Groba e trabalhos técnicos de Eliseu Caires, o Jornal do Senado fica por aqui. Acompanhe agora as notícias da Câmara dos Deputados. Boa noite.
2: Boa noite e até amanhã.
11: Jornal Câmara dos Deputados. Câmara amplia a bancada feminina e passa a contar com 109 mulheres.
12: PL elege maior bancada e terá 121 deputados na próxima legislatura.
11: Nicolas Ferreira e Lucas Pavanato superam os 3 milhões de votos.
12: Boa noite. Os brasileiros foram às urnas neste domingo para participar do processo eleitoral.
11: A eleição presidencial de 2026 registrou mais de 119 milhões de votos válidos no primeiro turno, o maior número já registrado nesta etapa da disputa pelo Palácio do Planalto.
12: Os eleitores também votaram para escolher os próximos governadores, senadores, deputados federais e deputados estaduais.
11: Na Câmara dos Deputados, o PL elegeu a maior bancada para a próxima legislatura. A repórter Silvia Munhato explica como fica a correlação de forças na casa a partir do resultado das eleições deste domingo.
13: O PL elegeu a maior bancada da Câmara dos Deputados neste domingo e vai ter 121 deputados na próxima legislatura, que começa em 1º de fevereiro. Em 2022, o partido havia obtido 97 cadeiras. O segundo colocado para a Câmara foi a Federação PT-PCdoB-PV, com 88 deputados, 6 a mais que na última eleição. Além do PL e da Federação PT-PCdoB-PV, ganharam deputados em relação ao total eleito em 2022, o PSD, Republicanos, Podemos, Novo e Missão. O Novo teve um aumento de 3 para 10 deputados. Entre os que perderam, destaque para a Federação União PP, que passou de 105 para 87. PSDB Cidadania perdeu 7 cadeiras, chegando a 11. E o PDT ficou com 6 deputados, uma perda de 10 cadeiras. PSB e PSOL Rede mantiveram uma bancada de 15 deputados. Os outros que registraram quedas foram MDB, PRD Solidariedade e Avante. Em entrevista ao programa Painel Eletrônico da Rádio Câmara, a consultora legislativa Manuela Nonô cita o crescimento de partidos como PL e Novo como exemplo de uma eleição ideológica e mais à direita.
14: Eu acho que essa foi a eleição dos partidos ideológicos. Seja de um lado, seja de outro, essas agremiações ganharam, foram premiadas pelos eleitores. Os partidos catch-all, aqueles que vale tudo, o famoso centrão, de uma forma geral ele perdeu, tanto na Câmara quanto no Senado. E isso não se deve somente ao eleitorado. Também se deve à reforma do sistema político brasileiro que tem acontecido, que tem colocado aí cláusulas de barreira, que proibiu as coligações nas eleições proporcionais. Isso tudo está depurando o sistema de vagas, mas continuamente.
13: Também em entrevista ao Painel Eletrônico, o professor de Ciência Política da Universidade de Brasília, André Borges, afirma que foi uma eleição plebiscitária, citando a definição de segundo turno para presidente, que será disputado entre o senador Flávio Bolsonaro e o presidente Lula.
15: Ele mostra, né, um certo padrão, né, no comportamento do eleitorado, no que diz respeito ao fato de que quando a gente tem uma eleição, né, em que o presidente em exercício no cargo concorre à reeleição, invariavelmente, né, esse pleito ele acaba se tornando uma espécie de plebiscito sobre o governo. E eu acho que o grande desafio da campanha do Lula, né, sempre foi o fato de que ele não conseguiu, né, ao longo da campanha, melhorar os índices de aprovação do governo, né?
13: Os dois especialistas explicam, porém, que o sistema ainda mantém vários partidos e com resultados diversos nos estados. Portanto, a Câmara manterá, por exemplo, deputados mais voltados para a busca de recursos para suas regiões. E a falta de uma decisão sobre o executivo no primeiro turno deverá, segundo eles, adiar votações mais polêmicas. Dos 513 deputados federais eleitos, 183 vão exercer seu primeiro mandato na Câmara dos Deputados. Esse número representa uma taxa de renovação de 35,67%. Já o número de deputados reeleitos é de 301, 58,6% do total de deputados que foram eleitos titulares nas eleições de 2022, ou suplentes que foram efetivados como titulares ao longo da atual legislatura. Da Rádio Câmara de Brasília, Silvia Munhato.
8: Eleições.
12: Novas deputadas serão 21% do total de parlamentares na Câmara, percentual acima da atual legislatura, mas ainda abaixo do total de mulheres na população brasileira. A repórter Paula Bittar traz uma análise sobre o crescimento da bancada feminina para a próxima legislatura.
9: O número de mulheres eleitas para a Câmara aumentou, mas a representação feminina entre os deputados continua muito abaixo da proporção da população. A partir de 1º de fevereiro do ano que vem, as mulheres representarão 109 dos 513 parlamentares da Câmara, 19 a mais que o número atual. Ainda assim, enquanto são mais de 51% da população brasileira, serão pouco mais de 21% dos deputados federais. 59 delas, ou 54%, foram reeleitas. A federação composta por PT, PCdoB e PV elegeu a maior parcela de mulheres, somando 34 cadeiras, o equivalente a 31% da representação na casa. Os colégios eleitorais do Sudeste foram os principais responsáveis pela formação dessa nova bancada. São Paulo elegeu 16 deputadas, concentrando 14,7% de todas as cadeiras ocupadas por mulheres na casa. Logo atrás, Minas Gerais e Rio de Janeiro garantiram 11 e 10 parlamentares, respectivamente. Fora do eixo Sudeste, Bahia, Pernambuco e Santa Catarina destacam-se com 6 deputadas eleitas em cada estado. Por outro lado, Distrito Federal, Piauí e Roraima encerraram a apuração sem eleger mulheres para a nova legislatura. A deputada Érica Hilton, do PSOL de São Paulo, foi reeleita como a mulher mais votada da história da Câmara dos Deputados, com 1,5 milhão de votos conquistados. Hilton foi uma das duas primeiras mulheres trans eleitas para a Câmara, ao lado de Duda Salabert, do PSOL de Minas Gerais, em 2022. Em Minas Gerais, Duda Salabert aparece como a terceira mais votada, com quase 230 mil votos e também deve assumir um novo mandato. Magda Morfato, do PL de Goiás, aos 77 anos, será a integrante com mais idade em exercício na casa. A cientista política Hanna Maru se considera positivo o aumento na bancada feminina e atribui essa elevação ao financiamento das campanhas.
10: Os partidos tinham até 8 de setembro para fazer o repasse para mulheres, pessoas negras e indígenas e, de um modo geral, esse prazo foi cumprido. Claro que tiveram partidos que individualmente não cumpriram, mas no montante geral do Fundo Especial de Financiamento de Campanha, esse dinheiro foi destinado. Então, tanto o montante quanto o momento em que ele entra faz toda a diferença para a eleição de mulheres.
9: Na análise da composição da bancada, a cientista política ressalta que ela se divide principalmente em esquerda e direita, com um centro esvaziado. Hanna Maru se aponta, por outro lado, que no Senado a votação foi expressiva para mulheres de direita.
10: A gente tem um crescimento expressivo também de mulheres eleitas, porém, essas mulheres, muitas delas, se colocaram e fizeram sua campanha deslocada de valores ligados aos direitos das mulheres, algumas até se posicionando contra o voto feminino. Então a gente tem um crescimento de mulheres muito mais ligadas ao conservadorismo, muito mais ligadas ao espectro de direita no Senado. E isso é uma tendência do Senado como um todo, né? O crescimento do conservadorismo no Senado foi bastante expressivo. A direita agora, pela primeira vez, é maioria no Senado Federal.
9: Para o Senado, entre as 54 vagas em disputa, 12 foram para mulheres. É o maior número de senadoras eleitas em um mesmo pleito desde a redemocratização. Até então, o recorde havia sido registrado em 2002, quando 8 mulheres conquistaram cadeiras na casa. Em 2018, última eleição em que também foram renovados 2/3 do Senado, 7 mulheres foram eleitas. Com o resultado, a bancada feminina deve passar das atuais 15 para 18 integrantes a partir de 2027. Na Rádio Câmara, de Brasília, Paula Bittar.
4: Política. Campeões de votos ajudam a ampliar as bancadas de seus partidos na Câmara. Antônio Vital tem as informações.
16: O resultado final das eleições para deputado federal apontou a existência de candidatos muito bem votados que funcionaram como puxadores de votos para seus partidos e acabaram contribuindo para que outros parlamentares, que não teriam individualmente votos suficientes para se eleger, também conquistassem uma vaga. Puxadores de votos são aqueles candidatos que obtiveram votação acima do chamado quociente eleitoral, que é o cálculo usado para apontar quantas vagas cada partido tem por estado. Foi o caso, por exemplo, de dois deputados do PL, Nicolas Ferreira, em Minas Gerais, e Lucas Pavanato, em São Paulo. Os dois receberam mais de 3 milhões de votos e ajudaram a ampliar a bancada do PL na Câmara. Em Minas Gerais, o PL elegeu 21 deputados, sendo que 9 deles não teriam sido eleitos sem os votos de Nicolas. Um deles, Sargento Melo Casal, acabou eleito com apenas 25 mil votos. Em São Paulo, os votos a Pavanato ajudaram a eleger 7 deputados que não teriam votos suficientes entre os 19 eleitos pelo PL. Isso porque, na eleição para deputado, os votos são computados para o partido ou federação do candidato. Quanto maior essa soma, mais cadeiras o partido tem. Também em São Paulo, a deputada Érica Hilton recebeu mais de 1,5 milhão de votos, o que ajudou o partido dela, o PSOL, a conquistar 6 vagas na Câmara, uma a mais do que teria direito se não fossem contabilizados os votos para o partido. O ponto em comum entre os campeões e as campeãs de votos é a campanha com forte presença nas redes sociais. Para o cientista político André Borges, da Universidade de Brasília, a campanha pelas redes sociais é uma nova maneira de fazer política que veio para ficar.
15: Candidatos mais localistas, né, ex-prefeitos, ex-vereadores, geralmente eles vão ter aquela votação ali mais concentrada, né, no seu município. E o que a gente observa nos últimos anos é que a campanha através da rede, ela me permite chegar a um custo relativamente baixo, né, a eleitores que estão espalhados ali, né, pelo território do estado, né? Então você passa a ter um tipo diferente de campanha, né? Eu acho que é um novo jeito de fazer política que veio para ficar e que está abrindo espaço também para a ascensão de novas lideranças.
16: Consultora legislativa da Câmara dos Deputados, Manuela Nonô, também relacionou a presença nas redes sociais ao resultado da votação.
17: Quando você se torna conhecido pelas redes sociais, se torna quase natural você ter uma votação, embora essas realmente tenham sido extraordinárias. Eu quero dizer aqui que o Nicolas sozinho teve 27,41% dos votos válidos de Minas. O PL fez 19 cadeiras. Sem o Pavanato, ficaria 12. Então, o Pavanato deu 7 cadeiras para o PL. Ele teve 47,26% de todos os votos do PL de São Paulo. Isso é muita coisa.
16: Outros candidatos também ajudaram a ampliar a bancada de deputados em seus estados graças à grande quantidade de votos. André Fernandes, do PL, foi eleito com quase 700 mil votos no Ceará, mais de 12% dos votos do estado. E Júlia Zanatta, também do PL, recebeu 560 mil votos, o equivalente a 13% de todos os votos de Santa Catarina. Também foi eleito com 13% dos votos no Distrito Federal o candidato Fábio Félix, do PSOL. Na Rádio Câmara, de Brasília, Antônio Vital.
4: Trabalhe.
12: A notícia de que postos de gasolina estavam obrigando as frentistas a trabalharem de biquíni motivou um debate sobre os limites das empresas na definição dos uniformes de seus funcionários.
4: A questão chegou à Câmara dos Deputados, onde uma proposta foi apresentada para impedir que as vestimentas nas empresas violem a dignidade do trabalhador. O repórter Luiz Cláudio Canuto tem os detalhes.
19: Está na Comissão de Constituição e Justiça da Câmara dos Deputados projeto que cria regras para uso de uniformes de trabalhadores. A intenção é evitar a violação da dignidade do empregado. Atualmente, a CLT define que cabe ao empregador definir o padrão de vestimenta dos empregados, sendo permitida a inclusão no uniforme de logomarcas da própria empresa ou de empresas parceiras e de outros itens. de identificação relacionados à atividade desempenhada. A proposta proíbe diferenças que destoam da finalidade da profissão e veda a imposição de roupas que provoquem riscos físicos ou ambientais desnecessários. A autora do projeto, deputada Laura Carneiro, do PSD do Rio de Janeiro, explicou o que a motivou a apresentar a proposta.
3: Na verdade, esse projeto surge de uma modinha que apareceu de que as mulheres tinham que estar no posto de gasolina vestidas de biquíni, como se a pessoa vai pôr gasolina apenas para ver aquelas mulheres seminuas. E isso é um completo absurdo, um desrespeito às mulheres brasileiras, um desrespeito ao corpo, um desrespeito à identidade e muito mais um desrespeito à profissional. Você não está tratando de uma mulher que vai vender o seu corpo. Ela está vendendo um produto e ela não tem que utilizar o seu corpo para isso. É um completo absurdo. É entender que a mulher é um objeto, é tudo que a gente batalha, é o que alimenta essa política do machismo, né? O que alimenta essa visão torpe de que mulher é objeto, e é isso que a gente combate todos os dias. Então não faz nenhum sentido a gente não ter apresentado esse projeto e eu espero que ele seja aprovado.
19: O texto original proibia qualquer uniforme que expusesse o corpo de forma indevida ou que fosse incompatível com a natureza do trabalho e determinava que as normas internas das empresas sobre uniformes deveriam observar critérios de conforto e respeito à diversidade corporal. Na Comissão de Trabalho, a relatora, a deputada Rogéria Santos, do Republicanos da Bahia, optou por uma redação que retirasse o caráter moralizante da proposta e preservasse a autonomia das empresas na gestão da força de trabalho. A comissão acompanhou a sugestão da relatora. Pelo texto aprovado, o empregador não pode exigir dos empregados o uso de vestimentas incompatíveis com a finalidade da atividade. A proposta aguarda a avaliação da Comissão de Constituição e Justiça. Se aprovada, poderá seguir diretamente ao Senado. Para virar lei, precisa ser aprovada pelos deputados e senadores e depois ser sancionada pela Presidência da República. Da Rádio Câmara de Brasília, Luiz Cláudio Canuto.
5: Segurança Pública.
12: Comissão aprova a realização de campanha contra a divulgação de dados de autor de crimes em escolas. A repórter Maria Neves tem os detalhes.
6: A Comissão de Segurança Pública da Câmara dos Deputados aprovou o projeto que prevê a realização de campanhas de conscientização sobre a divulgação de dados pessoais de autores de homicídios em escolas. Pela proposta, as ações deverão incentivar a cobertura jornalística responsável e ética que priorize o interesse público. O texto original do deputado Dr. Jaziel, do PL do Ceará, proíbe a divulgação de informações como nome e foto do autor de crimes cometidos com o objetivo de provocar terror social ou generalizado. Dr. Jaziel propõe, inclusive, punições para quem incorrer na conduta, mesmo para os meios de comunicação. O relator na Comissão de Segurança Pública, deputado delegado Paulo Bilinski, do PL de São Paulo, no entanto, recomendou a aprovação da versão apresentada pelo relator na Comissão de Comunicação, deputado Kleber Verde, do MDB do Maranhão. Kleber Verde considera que proibir veículos de imprensa de divulgar nomes de pessoas envolvidas em crimes de terrorismo consiste em censura prévia, o que é proibido pela Constituição.
7: Apesar de reconhecermos os nobres desígnios esculpidos da concepção desses projetos de lei, suas concepções materiais violam o comando constitucional que veda a censura prévia, tornando-se incompatíveis com a sistemática do nosso ordenamento constitucional.
6: O projeto, que prevê a realização de campanhas de conscientização sobre a divulgação de dados pessoais de autores de homicídios em escolas, ainda será analisado pela Comissão de Constituição e Justiça. A proposta também terá de ser votada pelo plenário e, se aprovada, terá de seguir para o Senado. Da Rádio Câmara de Brasília, Maria Neves.
4: Termina agora o Jornal Câmara dos Deputados, produzido pela Rádio Câmara, com trabalhos técnicos de Everson Urani e apresentação de Luciana Vieira e José Carlos Andrade. Uma ótima noite para você.
12: O Jornal Câmara dos Deputados volta amanhã. Fique agora com as notícias do Tribunal de Contas da União.
5: Minuto do TCU.
0: O Tribunal de Contas da União avaliou a atuação do governo federal diante dos apagões de energia em São Paulo. A fiscalização analisou a atuação do Ministério de Minas e Energia e da Agência Nacional de Energia Elétrica no acompanhamento dos serviços da empresa Enel. A concessionária atende mais de 8 milhões de consumidores em 24 municípios, incluindo a capital paulista. O TCU constatou que o tempo médio para restabelecer a energia passa de 10 horas e está acima das médias nacional e estadual. Desde que assumiu a concessão, em 2018, a Enel acumulou mais de 320 milhões de reais em penalidades. O contrato termina em 2028. Por isso, o TCU determinou que o Ministério e a agência reguladora apresentem, em 60 dias, cronograma para garantir a continuidade do serviço. 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
18: 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Boa noite.

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2: Olá, pastor Rigonato, aqui é o Glauco. Pastor, durante o êxodo do povo de Deus, aonde ficavam os doentes e impuros?
3: Foi um período de 40 anos, onde Deus realizou grandes milagres, grandes sinais. E é interessante que no Salmo 105, versículo 37, fala sobre isso, que todos os que saíram do Egito e entraram na jornada do êxodo, esqueça a desobediência. A desobediência deles foi encontrada pela graça. E eles foram tão abençoados por Deus, foram preservados. Apesar dos erros, não faltou maná um dia sequer, a não ser no sábado, porque na sexta-feira vinha porção dobrada desse maná. Lembre-se disso. E desta maneira, Deus os abençoou. A Bíblia diz que Deus os fez sair, o seu povo todo saiu lá do Egito com prata e ouro e com fartura. Eles não saíram na pobreza, pessoal. Saíram com fartura. Além disso, e entre as suas tribos, não havia um só inválido. A pergunta do Glauco: onde ficavam os doentes e inválidos? Eles não haviam. Houve um mover sobrenatural de cura, de vigor. Ah, mas a gente fica pensando, mas esse povo era perverso, de dura cerviz. É verdade. Mas você fica pensando que Deus responde na base da contrariedade. Deus não é humano, Deus é Deus, e Ele é um Deus de amor. Não havia um só inválido. Ah, pastor, mas será que não aconteceu nenhuma vez? Não se registra. Mas se registrasse, como seria? Havia um padrão. Se alguém caísse em lepra, como foi o caso de Miriam, ou outra pessoa, eles precisaram parar todo o acampamento. A nuvem não seguia à frente enquanto os inválidos, os impuros, se recuperavam da sua invalidez e da sua impureza. É porque a palavra de Deus fala também em Êxodo 30, fala assim: olha aqui, quando a nuvem de Deus parava, o povo se detinha. Quando a nuvem se erguia e avançava, o povo também avançava. A glória de Deus se manifestava numa nuvem de sombra de dia e numa coluna de fogo à noite. A glória de Deus estava ali e ninguém se movia se a glória de Deus não se movesse. Aquilo que você está tentando ou planejando, avaliando, escolher, tem glória de Deus naquilo? Se tem glória de Deus, você tem a resposta já. Muitos perguntam: qual é a vontade específica, a vontade geral de Deus para a minha vida? Olha, tem glória de Deus para onde você está pensando em ir? Tem glória de Deus no que você está pensando em fazer? Ali está a vontade de Deus. E esse povo aqui, eles estavam debaixo da vontade de Deus. E debaixo da vontade de Deus, como diz o Salmo 105, versículo 37, tinha fartura, não tinha nenhum inválido, nenhum doente. Todos caminharam por 40 anos, nem os pés incharam, nem os dentes cariaram. Não teve nenhuma epidemia no meio deles, porque Deus os guardava debaixo da sua glória. Então é bom para nós sabermos disso, que o melhor lugar de estarmos é debaixo da glória da vontade de Deus. Amém?
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2: Primeira Reis, capítulo 17, verso 8. Vamos ler do verso 1 em diante. Então, Elias, o tesbita, dos moradores de Gileade, disse a Acabe: tão certo como vive o Senhor Deus de Israel, perante cuja face estou, nem orvalho, nem chuva haverá nestes anos, segundo a minha palavra. Então, quem foi que mandou a seca, meus irmãos? Foi o próprio profeta, segundo, obviamente, a direção de Deus. Então, a seca, quem mandou foi o próprio profeta, segundo a direção de Deus. Veio-lhe a palavra do Senhor, dizendo: retira-te daqui, vai para o lado oriental, e esconde-te junto à torrente de Querite, fronteira ao Jordão. Beberás da torrente, e ordenei aos corvos que ali mesmo te sustentem. É muito bom quando tem esse tipo de coisa na palavra de Deus, né? Quando Deus trata os animais como se fossem servos mesmo, não é? Então os corvos receberam a ordem, todo dia traziam a comida para Elias, não é? Devia ser um Big Mac no bico. Não sei o que que eles traziam, mas devia ser uma comida suficiente para sustentar um profeta do Senhor. Que coisa preciosa, imagina, que coisa tremenda. Foi, pois, e fez segundo a palavra do Senhor, retirou-se e habitou junto à torrente de Querite, fronteira do Jordão. E os corvos lhe traziam pela manhã pão e carne. Eu falei que era sanduíche, olha aí. Trazia pão e carne, como também pão e carne à noite, e bebia da torrente. Que coisa maravilhosa, almoço e janta. Mas passados alguns dias, a torrente secou, porque não chovia sobre a terra. Deus mandou ele para lá, Deus deu o suprimento sobrenatural, Deus é que mandou a seca, e secou até a fonte que o profeta estava. Secou para todo mundo, secou para ele também. Não te deixa preocupado isso? Fala: puxa vida, se isso fosse de Deus, não teria secado. Se essa fonte fosse de Deus, nunca teria secado. Já ouvi irmãos dizendo isso. Não, às vezes quando a fonte seca, é sinal que é hora de mudar de residência, mudar de lugar, né? Se a fonte secou no atual emprego, pode ser que de fato chegou a hora de um emprego melhor na sua vida. Agora, no seu casamento, se a fonte secou, você vai orar para sair água da pedra. Não tem outra fonte para você. Aí vai sair água da rocha na sua vida, em nome de Jesus. Então não me venha com essa conversa de que, ah, vou para outra fonte. Não pode. Essa fonte aí vai ter que sair água o resto da vida. Onde é que eu parei mesmo? Vamos continuar lendo. Então, verso 8. Agora que eu quero entrar no que eu gostaria realmente de compartilhar. Então, lhe veio a palavra do Senhor dizendo: dispõe-te e vai a Sarepta, que pertence a Sidom. Um bocado longe. Agora ele vai no lugar onde Elias estava, hoje é um país chamado Jordânia. E aí Deus mandou ele ir agora para Sidom. Hoje é um país chamado Líbano. Naquela época era Fenícia. E demora-te ali, onde ordenei a uma mulher viúva que te dê comida. Que coisa impressionante, não é? Deus mandou o corvo, agora mandou uma viúva sustentar o profeta. Então ele se levantou e se foi a Sarepta. Chegando à porta da cidade, estava ali uma mulher viúva, apanhando lenha. Ele a chamou e lhe disse: traze-me, peço-te, uma vasilha de água para eu beber. Indo ela a buscá-la, ele a chamou e lhe disse: traze-me também um bocado de pão na tua mão. Porém ela respondeu: tão certo como vive o Senhor teu Deus, nada tenho cozido. Há somente um punhado de farinha numa panela e um pouco de azeite numa botija. E veis aqui, apanhei dois cavacos, e vou preparar esse resto de comida para mim e para o meu filho. Comê-lo-emos e morreremos. Quer dizer para você que ela não estava suicidando, não. Cavaco, na verdade, é pedaço de madeira, lasca de madeira. Não mata, mas também não nutre. O que ela está dizendo é o seguinte: nós não temos mais nada. Essa é a última refeição. Depois que nós comemos essa refeição, nós vamos esperar a morte, porque não vai ter mais nenhum sustento. É só o que eu tenho lá em casa. Elias lhe disse: não temas, vai e faz o que disseste, mas primeiro faz dele para mim um bolo pequeno e traze-mo aqui fora. Depois farás para ti mesma e para teu filho. Porque assim diz o Senhor Deus de Israel: a farinha da tua panela não se acabará, e o azeite da tua botija não faltará, até o dia em que o Senhor fizer chover sobre a terra. Foi ela e fez segundo a palavra de Elias. Assim comeram ele, ela e a sua casa muitos dias. Da panela a farinha não se acabou, da botija o azeite não faltou, segundo a palavra do Senhor por intermédio de Elias. Glória a Deus. Feche seus olhos por um instante. Vamos pedir ao Senhor que fale conosco, que no meio das palavras do homem possamos ouvir a palavra de Deus, que no meio dos pensamentos humanos possamos ter os pensamentos elevados do Espírito Santo de Deus, que haja em nós ouvidos espirituais para discernir a voz do Senhor. Você não veio aqui hoje por acaso, o Espírito Santo trouxe você aqui, e a palavra do Senhor vai ser liberada na sua vida. E a minha oração nesse dia tem sido essa: que essa palavra produza libertação financeira hoje na igreja, que aqueles que estão aprisionados de alguma forma, como aquela viúva estava, hoje vão experimentar libertação em nome de Jesus. Amém. Muito bem, Elias estava aqui diante de uma camponesa pobre que estava prestes a tomar, a comer sua última refeição. Eu não li todo o texto com você, mas o filho dela estava de cama, e logo depois esse menino vem até morrer. Mas o fato é que o menino estava ali na cama, pele e ossos, com inanição, morrendo de fome, e aquela mulher estava ali tentando sobreviver. Portanto, não era uma crise qualquer, não era uma crise para conseguir pagar a prestação da casa, não era uma crise para conseguir pagar a prestação do carro, não, era algo muito mais essencial, era uma questão de vida, era o último pedaço de pão. Mas diz a Bíblia que o favor de Deus alcançou aquela mulher, e o favor do Senhor vai te alcançar hoje também. Então, o mais interessante é que a viúva não tinha condições nenhuma de sustentar o profeta. Você está lendo que a Bíblia fala que ela ia comer, ela e o filho, depois ia morrer de fome porque não tinha mais nada. No entanto, Deus havia dito que tinha ordenado para a viúva fazer o quê, meus irmãos? Sustentar o profeta. Que coisa! Imagina-se, eu não sei, o texto talvez não conte todos os detalhes da conversa que o profeta teve com a viúva, mas será que ele chegou diante dela e falou: ah, você é viúva? Sim, Deus me mandou aqui porque disse que você vai me sustentar. Dá para você imaginar a reação dela? Deus falou que eu vou te sustentar, dá para ver que você é profeta mesmo, você sabe tudo, mas o que você não sabe é que eu não tenho nem para mim, vou sustentar você. Deus ordenou quem não podia fazer. Sabe quem é que Deus está ordenando hoje que sustente essa obra? É quem não pode fazer. E você está achando que Deus está ordenando é quem tem muito dinheiro. E você fica na sua casa pensando: é, o pastor está falando esse negócio de construção, está falando de ampliação. Quem tem que fazer isso são os outros que têm muito dinheiro. Pois é, mas Deus mandou, Deus ordenou, foi a viúva, é a viúva que vai construir o prédio. A viúva aqui é só uma ilustração, é aquela que aparentemente não tem recurso nenhum, é aquela que aparentemente não tem meios nenhum, pois é esta mesma que Deus quer usar para fazer o milagre. Quantos querem se qualificar para um milagre nesses dias? Mas é ordem de Deus, foi Deus que ordenou, foi Deus que ordenou. Agora, Elias não chegou lá para dar uma cesta básica para ela.
3: Eliseu chegou lá para dar uma oferta especial para ela, está aqui, olha, uma oferta grande, R$50 para você. Uma cesta básica é boa, uma oferta desse tamanho é interessante, mas só ia durar até o dia seguinte, ou talvez a semana seguinte. Ia acabar. Elias trouxe algo muito mais poderoso. Deus enviou o profeta, porque o profeta sabia como gerar colheitas a partir de sementes pequeninas. Uma semente muito pequena produziu uma colheita extraordinária e sobrenatural. Amém, meus irmãos? Então, aquela mulher não tinha fé para nada. Ela não tinha fé nem para continuar sobrevivendo. Ela, na verdade, estava achando que ia morrer, estava se preparando para morrer. Mas Elias disse para ela: você vai plantar uma semente, e essa semente vai ser a porta para a sua provisão do futuro. Eu quero dizer uma coisa para você: tem algo que Deus deu para você, que vai ser usado como semente que vai destrancar a bênção de Deus sobre a sua vida. Porque é isso que está acontecendo aqui nesse texto. Agora, Elias chega para ela e fala: escuta, o que você tem na sua casa? Olha, eu estou pegando aqui dois pedaços de madeira, lasca de madeira, para ver se dá uma certa consistência na comida, mas lá em casa eu tenho só um pouco de farinha e um pouco de azeite. Vou pegar essa farinha, esse azeite, que é pouquinho, vou fazer um pão, vamos comer, e depois acabou, não tem mais nada. Aí Elias diz o que para ela? Isso aqui que é surpreendente. Eu fiquei meditando nesse texto essa semana, e eu fiquei pensando, se fosse hoje em dia, imagina se fosse hoje em dia, que você chega para uma viúva nessas circunstâncias e fala para ela: não, olha, muito bom você querer cuidar do seu filho, mas antes de você ir lá cuidar do seu filho e de você mesmo, pega o que você tem e faz dele uma comida para mim e traz aqui. Espera aí, ô pregador, você está atrás da minha oferta também? Todo mundo está querendo o restinho de dinheiro que eu tenho. Agora eu venho para o culto.

manipular sua fé para semear. Porque se tem algo que nos torna mal visto, se tem algo que pode tornar o profeta mal visto, é uma instrução dessa. Como é que você tem coragem de falar um negócio desse? Agora, Elias não usou de outra estratégia. Ele não tentou sensibilizar a mulher dizendo, olha, você não sabe o que está acontecendo. Deus me mandou liberar a seca. Ele mandou eu para a beira de um rio. E lá, mas o rio secou. Os corvos traziam comida, mas até os corvos morreram. Não tem comida para eles. Não tem água em lugar nenhum. Aí Deus me mandou agora para cá. Porque você que vai ser agora o canal da bênção na minha vida. Por favor, não me deixe na mão. Elias não sensibilizou a mulher. Elias não contou seus problemas. Elias não falou das suas dificuldades. Elias não falou das suas circunstâncias. Pelo contrário, ele deu uma instrução para ela. E ele falou, através disso algo vai acontecer com você. Ele deu para ela uma visão do futuro. Ele falou, olha, não vai faltar o azeite na sua botija. Não vai faltar o trigo na sua casa. Até o dia em que o Senhor mandar chover sobre a terra e nascer trigo espontaneamente. Enquanto isso, o milagre vai acontecer a cada dia na sua casa. Mas primeiro, vai lá na sua casa e pega aquele pouquinho que você tem, que na verdade é tudo que você tem. Mas porque a mulher obedeceu, ela pôde experimentar milagre. Da pobreza ela experimentou abundância como ninguém tinha naquela época. Né? Da falta de suprimento, da fome, ela experimentou até prosperidade, porque deu para ela e sobejou para quem estava ao lado dela. Você consegue imaginar a angústia daquela mãe? De ver o seu filho morrendo de fome, magro, com inanição, e não pode fazer nada. Não pode fazer nada. E agora esse pouquinho que eu tenho aqui, chega alguém e fala que eu tenho que dar de oferta, dá para o homem de Deus, dá para o profeta de Deus. Presta atenção. Nesse tipo de circunstância, falar de oferta deixa qualquer um nervoso, vamos ser francos. Nesse tipo de circunstância, falar de oferta deixa qualquer um irado. Tempos de crise não parece ser um tempo bom para se falar disso. Podia ser que a viúva dissesse, ah, Elias, se você tivesse o coração de Deus, você estaria dando para os pobres ao invés de estar aqui pedindo dinheiro. Se você fosse homem de Deus mesmo e fosse um profeta, você agora ia preparar uma refeição para mim, e não pedir para eu preparar uma refeição para você. Você ia me trazer uma ajuda, e não me entregar um envelope de oferta. Dá para ver que você realmente não é um profeta de Deus. Veja, isso é o que ela poderia ter dito no meio daquela circunstância, e vou te ser franco, ninguém iria condená-la por isso. Todo mundo ia concordar. Todo mundo ia dizer, por causa disso que realmente a obra de Deus não avança. Olha a postura do profeta. Olha a postura do homem de Deus. Como é que a gente vai avançar desse jeito? Ela tinha razão de questionar Elias, só que ela não fez. Ela acreditou na palavra do homem de Deus. Ela acreditou que ele tinha a direção sobrenatural de Deus. A prova de que Elias era homem de Deus é que ele não se deixou levar pela autopiedade dela. Qual que é a conversa dela? Ah, o senhor não sabe... Eu vim aqui pegar cavaco para comer. Estou aqui pegando lasca de madeira para mastigar, porque não tem nada para comer. Olha a condição que eu estou. E eu vou comer e vou esperar a morte. Vou morrer aqui de inanição. Nem sei o que vai acontecer. Engraçado. Elias não se deixou levar por essa conversa com autopiedade. Por essa atitude de autopiedade. Mas ele ministrou fé no coração dela. Preste atenção, muitas vezes nós ficamos tão envolvidos na autopiedade das pessoas que deixamos de ministrar fé ao coração dela. E olha, eu convivo com isso o tempo inteiro. O tempo inteiro tem alguém para me contar uma história triste, para contar uma dificuldade intransponível, para contar o quanto que ele está sofrendo. Mas você, é claro que vamos ajudar, é claro que nós estendemos a mão, mas não é isso que muda a sua vida. O que muda a sua vida é uma palavra de fé. É você acreditar que o seu futuro pode ser diferente, que milagres vão acontecer na sua vida, que você vai ter uma história com o seu Deus, uma história de milagres, uma história de poder. Quantos querem uma história assim na sua vida? Portanto, Elias não entrou na conversa de autopiedade dela, mas entrou numa postura de fé. Preste atenção no que eu vou dizer para você.

0: Quando Deus quiser abençoar você, Ele vai enviar um homem de Deus para falar na sua vida. Quando Deus quiser liberar fé no seu coração, Ele vai enviar um homem de Deus para vir falar com você. Talvez vai ser como Elias, uma figura estranha, exótica, com aparência estranha, aquela barba enorme, o cabelo enorme, vestindo roupas de camelo, aquela figura estranhíssima, pode ser que seja. Mas preste atenção, muitos de nós esperamos a bênção de Deus em coisas, mas Deus manda a sua bênção enrolada em pessoas. O pacote da bênção é através de alguém. Alguém vai liberar uma palavra na sua vida. E essa palavra que vai destrancar a sua fé, que vai permitir você experimentar o milagre nos dias que estão diante de nós. Eu espero ser homem de Deus na sua vida nesse dia, em nome de Jesus. Eu queria falar cinco coisas que eu percebi nesse texto. Cinco princípios espirituais. Primeiro, não atribua a sua prosperidade, a soberania de Deus. Soberania de Deus é um negócio muito profundo e real. É claro que Deus governa. É claro que Deus está no controle de todas as coisas. É claro que nada acontece fora da sua permissão ou da sua vontade manifesta. De fato, Deus é soberano. E olha, no texto que nós lemos, nós ficamos sabendo que foi o próprio Deus que mandou a seca. Consequentemente, aquela fome era segundo a vontade de Deus. O profeta foi usado para profetizar aquela fome, para determinar que ela deveria vir. Portanto, nessa circunstância, é natural que as pessoas acreditem que a vontade de Deus é que a viúva morra mesmo. Essa é a vontade de Deus, foi Deus que mandou. Foi Deus que mandou essa circunstância. Não adianta a gente ficar lutando contra a vontade de Deus, alguém vai dizer. Só que isso é um engano. Não viva pensando na soberania de Deus. Isso vai produzir em você passividade. Vai produzir em você apatia. Viva pensando qual resposta que você pode dar para a vontade de Deus na sua vida. Amém, meus irmãos? Eu me lembro, uma certa ocasião, alguém me disse isso, muitos anos atrás. Eu era recém-casado e ele me disse, eu estava passando por muita luta financeira, e ele falou para mim assim, você sabe de uma coisa? Se Deus quisesse que eu tivesse dinheiro, Ele teria me dado. Eu ouvi aquilo, fiquei pensando, parece piedoso, parece bonito, mas na verdade não é sábio, é tolo, é incoerente. É como se eu dissesse, se Deus quisesse que eu escovasse o dente, Ele escovaria meu dente de manhã. Se Deus quisesse que eu andasse vestido, eu não teria nascido nu. Mas como eu nasci nu, então Deus quer que eu ande nu, alguém vai dizer. Mas essas conclusões não são sábias. São posturas tolas. Por quê? Porque coloca você numa atitude de fatalismo. Ora, a Bíblia diz que a vontade... 1 Timóteo 2,4 diz que a vontade de Deus é que todos os homens sejam salvos. Diga, a vontade de Deus é que todo homem seja salvo. Quantos concordam que isso é verdade? Está no Novo Testamento. Todavia, nós sabemos que há pessoas indo para o inferno ainda. Quantos concordam comigo? É porque Deus quer que eles vão? Não. Eles estão indo porque fazem escolhas. Você também, às vezes, faz escolhas. Então, prosperidade, filho, é uma questão de escolha. Provisão é uma questão de escolha. Você vai experimentar suprimento se você escolher experimentar isso da parte de Deus. Mas alguns de nós imaginamos de maneira fatalista que é assim, é automático. Deus escolhe uns e não escolhe outros. Deus escolheu uns para ter dinheiro, escolheu você para não tê-lo. Mas isso não é verdade. Deus escolheu todos os seus filhos para serem prósperos, porque Deus se alegra com a prosperidade dos seus servos. Quantos concordam com o que eu estou dizendo? Deus se alegra quando você é próspero. Portanto, não fique nessa postura passiva, indiferente. Não tenha receio de pedir prosperidade para Deus. Eu tenho estado um pouco incomodado com essa hipocrisia que tem tentado invadir a nossa igreja. Qual a hipocrisia? A hipocrisia de achar que qualquer bênção material, ela é carnalidade.
1: Pedir para Deus qualquer suprimento natural é carnalidade.
0: Ah, eu posso muito sim orar para eu ter uma mansão do lado do apóstolo Paulo lá no céu. Mas você não pode orar para ter uma boa casa aqui. Por quê? Porque isso é carnalidade, é ganância. Mas isso é mentira. Você pode orar por aquilo que Deus mesmo coloca no seu coração. O desejo de melhorar, de prosperar, de dar o melhor para a sua casa, o melhor para a sua família, o melhor para os seus filhos. Não tenha receio de pedir, não tenha receio de anotar. Deus se alegra quando você se alegra também. Deus quer que a sua alegria seja completa. Fala para o seu vizinho, irmão, não tenha vergonha de prosperar. Agora, você não tem qualquer direito por alguma coisa que você não tenha pedido. Você não pode falar nada se você jamais pediu.
1: Nós não gostamos de pedir. Por quê? Porque pedir é algo que implica em humilhação. É isso que ímpio não consegue. Sabe? Aquele sujeito que é ímpio mesmo, ele sempre tem uma postura religiosa com relação a pedir. Ele acha que não precisa de pedir. Ele até acha que quem pede é mais carnal, é problemático. Mas, na verdade, quem pede é que está manifestando o espírito correto do Novo Testamento. Porque ele é filho. Bons filhos são pidões. Filho que não pede tem problema com ele. Sabe quem é que não pede? É aquele que não tem certeza que é filho. É o adotivo que não tem certeza se tem direito de pedir aquilo. É o parente que é criado na sua casa que não tem direito, ou acha que não tem o direito de usufruir daquilo. Esses não pedem, mas quem é filho pede até aquilo que não deveria pedir. Mas ele sabe que é filho e ele pode pedir. Pedir nos fala de humildade. Só quem é humilde pede, só quem reconhece que não tem, pede. Na verdade, pedir é um grande sinal de que você reconhece de que Deus é a sua fonte e não você mesmo.

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3: Pastor Rigonato, me chamo Lucieni. Pastor, Deus se importa com a nossa vida sentimental? Já tenho 45 anos e gostaria de saber se ainda existe possibilidade de me casar.
4: Interessante, né? É próprio do homem, da natureza humana, mensurar as coisas que podem acontecer com os fatos ao redor. O justo viverá pela fé, viu, Luciane? O justo é aquele que vive pela fé. Ele não anda por vista, mas ele anda por fé. Andar por vista é andar pelos sentidos naturais. Agora, não olhe, não mensure o poder de Deus, não faça parâmetros do poder de Deus com aquilo que está ao seu redor. Pode acreditar que a sua oração, ela tem um efeito. Será que há esperança para eu me casar? É claro que sim. O que é um casamento para um Deus tão poderoso? Ah, mas eu já tenho 45 anos. Se você tiver 60, para Deus nada é impossível. Eu recomendo que você leia Lucas 18, quando Jesus contou para uma situação de dúvida como a sua. Ele conta uma parábola de uma viúva que importunava um juiz para que ele lhe fizesse justiça. Ele falava, a viúva falava para aquele juiz: por favor, julga a minha causa contra o meu adversário. Ele por algum tempo não a quis ouvir, mas depois ele disse consigo: puxa vida, eu não temo a Deus, nem respeito a homem algum, não devo nada para ninguém. Mas como essa viúva me importuna, ela tá insistindo num pedido para que ela não venha voltar a molestar-me, eu vou fazer o seguinte: eu vou julgar a causa dela. Aí Jesus fala assim: considere no que diz esse juiz iníquo. O cara é iníquo, não teme a Deus, não respeita homem algum. Ele decidiu fazer justiça. Agora imagine o nosso Deus. Jesus fala assim: Deus não fará justiça aos seus escolhidos, que a ele clamam dia e noite, embora pareça demorado em defendê-los? Ó, vocês não têm as coisas porque vocês não pedem. Mas às vezes vocês pedem, pedem mal. Então ajuste o seu pedido, ajuste a sua fé. Acredite na bondade de Deus, porque depressa Deus ouvirá a sua oração. E Jesus pergunta: contudo, quando vier o Filho do Homem, achará porventura fé na terra? Seja você a primeira, Luciane, a demonstrar uma atitude de fé, porque eu acredito que Deus vai abrir as portas, você vai conhecer um homem segundo o coração de Deus e vai se casar em nome de Jesus.
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2: Ah, pastor, por que pedir é humildade? É fácil. Basta você mesmo fazer o teste. Vê se você consegue pedir com facilidade. Eu me lembro, muitos anos atrás, nunca esqueci disso, foi uma experiência que eu tive, quando eu aprendi que pedir é algo espiritual e muito poderoso. Eu e minha esposa morava lá na Fama ainda, isso já tem uns 20 e tantos anos. E naquela época a gente tinha um carro, não existia celular naquela época, quero dizer para você, e eu tinha dito para a empregada não atender telefone a cobrar. E aí eu precisava de ir ao centro, ela precisava de ir em outro lugar. E eu falei, então você me deixa no centro e eu volto de ônibus. E ela me largou no centro da cidade. Só que eu esqueci a carteira. Eu não tinha nem como ligar lá em casa. Aí eu ligava a cobrar. O que a empregada fazia? Desligava. E eu amaldiçoava ela. Fala, miserável. Por que ela não espera para eu saber quem está falando? Mas a ordem foi eu que dei. E aí eu falei, como é que eu vou embora agora? Tem duas alternativas, procurar algum irmão aqui no centro que pode me emprestar o dinheiro do ônibus. Irmãos, eu procurei irmão tudo quanto é lugar, não achei nenhum naquele dia. A segunda alternativa, eu posso ir a pé. Mas por alguma razão achei que não era uma boa alternativa. Eu pensei, eu podia pedir para alguém na rua um passe. Irmãos, eu tentei. Não vou negar que eu tentei. Eu cheguei ali, eu me lembro até hoje, onde tinha um Banco Itaú na rua 2 com a Goiás. Tem um ponto de ônibus bem ali. Eu falei, eu vou pedir um passe. E eu mirava a pessoa, falei, vou pedir para esse. Quando chegava, não tinha coragem de pedir. Aquilo mexia com toda a minha dignidade. Pois eu fui lá da Praça Cívica até lá na Fama, a pé, rindo e pensando, olha quanto custa pedir um passe para alguém. Eu sei que você é muito humilde, você pede até mais do que isso, qualquer um que passa na rua, mas eu vou te ser franco, aquilo para mim foi uma angústia. Pedir para um desconhecido uma coisa tão pequena. Pedir para um desconhecido, sabe por quê? Porque pedir te humilha. Pedir é humilhante. Pastor, Deus não quer que eu me humilhe. Não, claro que não. Diante de homens, talvez você pode escolher para quem você vai se humilhar. Mas diante de Deus é a melhor coisa você fazer todos os dias. Humilha debaixo da mão de Deus. Deus quer abençoar você. Deus quer abençoar você com a vida melhor. Deus quer abençoar você com prosperidade. Cada ano você avançar um pouco mais naquilo que Deus tem te dado. Cada ano você melhorar um pouco mais. Isso não é errado, é essa vontade de Deus. Deus não quer que você fique estagnado, mas a cada ano melhore, prospere, cresça. Amém, meus irmãos? E aqui eu não estou falando de alguma coisa gananciosa, porque essa é a vontade de Deus. Tiago 4:2 diz, cobiçais e nada tendes, matais e invejais, e nada podeis obter, viveis a lutar e a fazer guerras, nada tendes, por quê? Porque não pedis. Não tem porque você não pede. Se pedir, recebe, porque todo o que pede, recebe. Todo que bate a porta, abre. Todo que busca, acha. Essa é a promessa do Novo Testamento. Todo que pede, recebe. Mateus 7:7. Todo que pede, recebe. Se não tem, é porque não tem pedido. Está te faltando a humildade de reconhecer que Deus quer dar para você. Alguns não pedem porque acham que não merece. Mas se fosse para merecer, já não é pedido mais. Aí já é dívida. Aí você vai colocar Deus na parede, como o irmãozinho falou aqui agora mesmo. Você vai cobrar de Deus. Mas Deus não te deve nada, não tem como você cobrar dele. Então você pede. Pede. É para quem não merece. Pedido é para quem acha que não tem condição. Pedido é confiado na graça de quem vai dar. Mas a graça dele está estendida a você. Deus quer abençoá-los. Quando dizem amém. Segunda coisa que nós vemos no texto. Reconheça a sua semente quando você vê-la. Nós precisamos de luz de Deus para sermos capazes de reconhecer a semente. Aquela mulher nunca imaginaria que aquele cavaco misturado com um pouquinho de trigo e azeite seria a semente que ia destravar a bênção para todos os outros dias que ela ia viver. Preste atenção, tem algo na sua mão que é uma semente que Deus deu para você. Tem algo que Deus tem dado para você que vai criar o futuro que você tem sonhado. Você talvez não está acreditando que aquilo tem esse poder. Por quê? Porque você não foi capaz de reconhecer. O que é semente? Semente é o que pode abençoar os outros. Qualquer coisa que você tem que pode abençoar alguém é uma semente. O que é colheita? Colheita é aquilo que abençoa você. Está entendendo o que eu estou falando? Semente é o que abençoa o outro. Colheita é o que abençoa você próprio. Se o que você tem, você quer usufruir, então desfrute da sua colheita. Mas se o que você tem, você acha que poderia crescer e multiplicar, então transforme a sua colheita numa nova semeadura. Essa é a maneira de Deus trazer prosperidade na sua vida. Por isso, é você quem vai decidir se algo é semente ou colheita. Eu me lembro, eu trabalhei num seminário durante 2 anos. Eu trabalhei no seminário 2 anos e o diretor do seminário me disse que o seminário ele era sem fins lucrativos. Por isso ele não iria pagar os professores. Trabalhei lá 2 anos sem receber nada. No final, eu fiquei sabendo que o único que recebia era ele. Ele recebia, porque cobrava mensalidade, mas eu nunca recebi. Eu não fiquei amargurado na minha casa, revoltado com aquilo. Pelo contrário, eu falei, eu fiz para o Senhor. E é do Senhor que eu espero a bênção, não espero de homens. E aí, começou uma campanha. A nossa igreja, na época, a campanha era para construir um prédio. E aí, a campanha era muito simples. Na campanha, foi feita da seguinte maneira. A igreja toda foi distribuída em grupos, e cada grupo tinha um alvo financeiro. E aí o meu grupo tinha um alvo financeiro, e eu me lembro que eu queria muito dar uma oferta, e eu coloquei o valor da oferta que eu queria dar, coloquei para o Senhor. E naquela época era outra moeda, não era real, nem me lembro direito qual que é o valor que seria hoje, mas eu me lembro que era simplesmente o dobro do meu salário, que eu ganhava por mês. Na época eu ganhava 3 salários mínimos. E aí, foi tão interessante que no domingo, um aluno que eu tinha dado aula para ele 2 anos, me procurou e falou. Ele falou, escuta, fiquei sabendo que você trabalhou no seminário por amor, deu aula. E ele me disse, eu fui tão abençoado com as suas aulas e eu quero te dar uma oferta. E ele me deu uma oferta exatamente o valor que eu queria dar de oferta. Eu sei que você está feliz. Mas na hora eu fiquei em conflito, porque você é muito fácil ter vontade de fazer algo quando você não tem. Aí, de repente, eu tinha 2 meses de salário na minha mão, que ele me deu. E ele me deu no culto. Aí eu fiquei, oh Deus. Presta atenção. Não, não falei para ninguém, foi só eu e Deus. Só eu e Deus. E aí, nessa hora, foi que eu aprendi essa lição. O Senhor falou comigo, você define, isso aí é a sua colheita ou é a sua semente? É a sua colheita ou é a sua semente? E eu vou te dizer, naquele dia, na mesma hora, eu peguei o dinheiro, coloquei no envelope e entreguei para ser a minha semente. E você sabe? Isso aconteceu alguns meses antes de eu me casar, talvez uns 8 meses antes de eu me casar. E eu experimentei depois colheita sobrenatural atrás de colheita sobrenatural. Eu não acredito que a minha colheita de 2 anos dando aula de graça foi só aqueles 2 meses de salário. Mas eu acredito que aquela semente que eu recebi foi que me permitiu receber muitas outras bênçãos depois, que não dá nem para enumerar para você. Mas o que eu estou dizendo para você é que eu tive que decidir. Isso vai ser semente ou vai ser colheita? Se você quer que seja colheita, é um direito seu. É um direito seu. Se você quer ir embora para sua casa, senhora, e comer essa farinha com esse azeite com seu filho, é um direito da senhora. Ninguém vai condená-la. Só que não fique esperando colher nada depois, você não plantou. Não espere que vai acontecer nada depois, mas coma com gosto. É o último pedaço. Mastiga, porque você vai sentir todo o sabor, porque vai ser o último pedaço. Agora, se você quer continuar comendo, pega isso que você tem, transforma em nova semeadura, porque você vai experimentar o milagre de Deus na sua vida. Deus vai falar com você. Não sou eu que vou falar com você, é Deus que vai falar com você. Isso é um princípio espiritual. Amém, irmãos? O que é semente? Semente é qualquer coisa que você recebeu que pode abençoar alguém e que pode gerar alguma outra coisa. Isso significa que nós somos depósitos ambulantes de sementes. Você tem semente para semear o tempo todo. Agora mesmo deve ter alguém que está me ouvindo, está lamentando que está faltando uma série de coisas. Está chateado porque está olhando só o que está faltando. Muda o seu foco. Olha, o que, que é a semente que está na sua mão? Qual é a semente que está na sua mão? Eu sei que é importante você estar ciente do que você precisa. Nada de errado em estar ciente da necessidade. Mas é muito ruim ficar ciente da necessidade sem ter o foco na fé, no milagre, ignorando a possibilidade da semeadura. Não existe ninguém que não tenha recebido semente. Porque na graça de Deus, Ele te dá sementes constantemente. Porque Ele espera que você aplique fé para semeá-la. Vocês estão entendendo o que eu estou dizendo? Você não pode dizer hoje que não tem semente. Alguma semente Deus deu para você. Pastor, mas a semente é dinheiro? Não necessariamente semente é dinheiro. Quantos de nós não prosperamos porque não semeamos apropriadamente? E não colhemos apropriadamente porque não reconhecemos a semente? Preste atenção, você trabalha, chegar pontualmente é uma semente. Chega na hora, um mês, dois meses, um ano, você vai ver, você vai colher isso. Quer ver uma semente melhor ainda? É chegar todo dia antes da hora. Experimenta chegar no seu trabalho antes da hora, todos os dias. Faz isso um mês, seis meses, faz isso um ano, dois anos. Você vai ver o que vai acontecer na sua vida. É uma semente pequena. É uma semente pequena. Mas coisas tremendas vão acontecer com você. Por quê? Porque você está semeando. Isso é uma semente. Quando você vê o seu chefe precisando de alguma coisa, ora a Deus, porque isso pode ser a semente que vai te dar a promoção no seu trabalho. Sim, porque o que ele está precisando é justamente aquilo que você vai ser usado para supri-lo. E na hora que você supri-lo, algo vai acontecer na sua vida. Amém, meus irmãos? Mas quantos de nós não semeamos isso? Eu louvo a Deus pelos pastores que andam comigo. São homens de Deus, sérios, não é? Mas eu amo ver a semeadura desses pastores. São homens brilhantes, mas eles não são homens que, quando eu exorto, quando eu trato, eles não ficam amuados comigo. Eles não ficam emburrados na casa deles, chateados. Eles não ficam falando, ah, melhor, não sei, acho que meu tempo aqui já acabou. Ele não fica pensando em ir para outro lugar. Pelo contrário, eles renovam a sua disposição de querer avançar, de querer servir. Percebo isso em todos eles. E eu fico olhando e eu fico declarando, eu vou ver a colheita que eles vão ter. Eles vão colher coisas tremendas. Isso é semeadura. Isso é semeadura. Há muitos tipos de sementes. Às vezes, você não está reconhecendo a semente. Presta atenção. Quem não reconhece a semente também não reconhece a colheita. Se você nunca viu milho na sua vida, você não sabe como é que é a plantação de milho. Você às vezes está viajando e na beira da estrada você fica olhando as plantações e você não sabe o que, que é. Já aconteceu isso com você? Eu às vezes gosto de ficar olhando quando eu estou viajando e eu já passei por alguns lugares que eu olho e falo, não sei o que, que é isso. Não consigo reconhecer a colheita. Se eu não consigo reconhecer a colheita é porque eu também não reconheço a semente. Quem não reconhece a semente, não vai perceber o dia que a bênção de Deus também vai chegar sobre ele. Esse é um problema muito sério. Porque quando você não reconhece a bênção de Deus chegando, você se torna ingrato. Uma vez, um irmão chegou em mim, e ele falou, pastor, e ele chegou em mim com muita ousadia. Você sabe, sabedoria nem sempre nos faz ousados, mas tolice sempre faz você ficar atrevido. O sábio nem sempre é ousado. E vai, eu quero uma palavra de sabedoria para você. A prudência é só dos sábios. E ele chegou e falou, pastor, você está falando esse negócio de semear, de semear, de semear? Eu tenho semeado, eu tenho dado e não tem acontecido nada. Não colhi nada. Eu confesso que eu fiquei tão assustado que eu nem soube o que responder. Eu nem soube o que responder. Não colheu nada. Sim, porque nessa hora a pessoa está tentando nos intimidar. Nos intimidar. Mas é interessante que essa mesma pessoa, algum tempo depois, talvez umas duas ou três semanas, estava no culto, e eu estava próximo, e ela comentando com o irmão do lado, como Deus tinha livrado ela de um acidente de carro. Que estava viajando e estava com uma carretinha amarrada atrás. Ele tinha esquecido que estava com a carretinha, fez uma curva que não podia ter feito com a carretinha, e a carretinha foi virar, e ele na hora pensou, se ela virar, ela vai levar o carro junto e vai dar perda total, porque vai entortar aqui o carro todo. E ele contando que de alguma maneira, ele conseguiu aprumar o carro, e foi embora. E ele comentando com o irmão, falando, tá vendo, rapaz, que livramento. E eu fiquei pensando, e ele está dizendo que não colheu nada. A mulher dele podia estar viúva agora e ele não colheu nada. Os filhos dele poderiam agora estar com dificuldade para sobreviver e ele não colheu nada. No mínimo, poderia ter perdido o carro, mas não tem colhido nada. Simplesmente porque não reconhece a bênção quando ela chega. Essa é uma das coisas mais sérias da vida espiritual. É quando nós não reconhecemos quando a bênção de Deus chega até nós. Abra os seus olhos, filho. Deus tem liberado bênção sobre a sua vida. Mas para reconhecer a colheita, é preciso primeiro reconhecer a semente. Sua semente pode ser um dom, uma habilidade que Deus te deu, um talento, que você vai usar para abençoar alguém. Não tem que ser algo grande. Não pense em coisas grandiosas. Pense que a sua vida é uma sementeira constante. E alguma dessas sementes tem poder maior do que outras. Mas todas elas vão frutificar. Olha o padrão bíblico lá em Provérbios 18, 16. O presente que o homem faz, alarga-lhe o caminho. E o leva perante os grandes. Sabe o que vai levar você diante dos grandes? É a sua habilidade de dar presente. Mas tem irmão que não dá presente nem com a arma pendurada nas costas dele. Brincar de amigo secreto em alguns lugares é uma tortura. Porque o sujeito quer ganhar o melhor, mas ele dá o pior. Ele não dá nada, mas ele espera colher sempre. E ele ainda fica dizendo, eu não consigo entender, todo ano é uma decepção essa brincadeira. Talvez porque você todo ano planta só isso. Que você está colhendo. Como é que você pode esperar colher se você não planta? Você não dá presente. Você, quando eu falo de presentear, o presentear não tem necessariamente que ser com fortuna, mas é deixar o outro alegre, é suprir uma necessidade. Entende? Tem irmãos que me constrangem. Eu tenho certos irmãos que eu aprendi a não comentar nada perto deles. Tem um irmão que está aqui agora me olhando. Um dia eu elogiei o relógio dele, falei, irmão, que relógio bonito. Ele arrancou na hora e enfiou no meu braço. Falei, não, não quero. Falei, como você não quer? Você não quer um presente meu? Falei, não, fica parecendo que eu estava pedindo. E se tiver, eu tenho o maior prazer em atender um pedido seu. Eu falei, não, mas eu não estou pedindo. Melhor ainda, eu vou dar sem você pedir. Miserável. Eu já vinguei dele. Sim, porque a maior vingança é você dar um presente melhor para ele da próxima vez. Você não vai ganhar de mim no dar. Precioso. Porque tem prazer, depois disso eu fico com receio de elogiar. Vai que eu elogio a camisa dele, bonita camisa, Fernandinho, ele vai e arranca a camisa. Tem um outro irmão, elogiei a gravata dele, ele arrancou na hora a gravata. Na hora. Teve um dia, num dos nossos cultos, que nós fizemos uma dinâmica. Foi muito poderoso isso. Só para ensinar o poder da semente. Nós mandamos os irmãos ficar de pé e dar para alguém do lado alguma coisa que ele tivesse na hora. Uma caneta, um relógio. Teve irmão que arrancou o tênis e deu para o outro. Foi embora descalço. Mas foi um dos cultos mais alegres que eu já participei na minha vida. Porque não existe glória maior do que essa. Isso é semeadura. Você está semeando. Amém, meus irmãos? Você está semeando. Nós somos uma igreja que semeia. Se você não reconhece uma semente, também não vai reconhecer a colheita. Reconheça suas colheitas. Colheita é qualquer coisa boa que Deus dá para você. Isso é colheita. Pode ser uma pessoa que o abençoa. Isso é colheita. É colheita de Deus. É que nós achamos que colhemos só coisas. Não, colhemos também. Colhemos esposa. Colhemos marido. Sua esposa é uma colheita sua. Você está plantando a sua esposa. Ou o seu marido. Você está semeando. Você tem que ver que é colheita. Ou a colheita pode ser também uma ideia. Sabe, uma ideia que você vai ter pode mudar a sua história. Uma ideia. Uma ideia pode fazer você se tornar rico. Apenas uma ideia. Eu estava lendo a história do cara que inventou Post-it. Sabe o que é Post-it? É aquele papelzinho amarelo que você escreve o lembrete e prega nas coisas. Quantos já viram aquilo? Pois é. O cara inventou aquele negócio, aí a 3M, acho que é 3M, comprou a ideia e o cara ficou multimilionário. Fico pensando, mas precisa ser um gênio para inventar aquilo, meu Deus? Eu mesmo tinha pensado nisso um dia. Quer dizer, não tem nada de extraordinário, mas ele teve a ideia. E porque ele teve a ideia, está sendo abençoado por causa dela. Deus pode dar para você ideias que vão mudar a sua posição no seu trabalho. Deus pode te dar ideias que podem mudar a condição da sua família para sempre. Ideias. Ideias. Amém, meus irmãos? Ou também pode ser uma oportunidade. Sua colheita pode ser uma oportunidade. Oportunidade de aumentar as suas finanças. Oportunidade que Deus está te dando de experimentar suprimento e prosperidade sobrenatural. Sobrenatural. Nós, às vezes, se você não tem colhido o que você quer, muda a sua semente. Se o seu marido não é a colheita que você espera, se o comportamento, a atitude dele não é o que você espera, muda a sua semeadura. Muda a sua semeadura, muda a semente. Um pastor nosso, eu recebo ligação dos pastores todo dia. Ele ligou: pastor, estou com um caso aqui de um irmão. O irmão é muito rico. E ele dá tudo para o filho. E agora ele deu para o filho uma viagem ao redor do mundo. Falei: isso é que é pai. Ele: mas o menino odeia ele. Mesmo viajando, o menino não liga para ele. Pastor, o que eu aconselho ele a fazer? E aí, a palavra sabedoria me veio na hora, foi só essa. Eu falei: filho, se ele está semeando algo e não está colhendo o que ele espera, manda ele mudar a semeadura. Talvez dinheiro não é a semente que vai dar para ele o que ele espera. Manda ele mudar a semeadura. E o pastor falou: pastor, mas o que, que poderia ser? Fala: experimenta semear o tempo dele. Fala para ele gastar uma hora por dia com o menino. Vamos ver depois de um mês o que, que acontece. Aí o pai pegou um avião e foi atrás do moleque para viajar o mundo com ele. Voltaram se amando profundamente. Sabe por quê? Mudou a semente. Muda a semente que você muda a colheita. Se a colheita não está sendo o que você espera, é porque a semente não é apropriada para aquela lavoura. Aprenda a reconhecer o que você espera. Agora, sementes são coisas espirituais. Sementes não são coisas físicas. E sementes trazem uma informação espiritual contida nela. E ao contrário das sementes naturais, ela precisa sim de fé para poder germinar. Agora, preste atenção no que eu vou te dizer. Às vezes você semeia algo, mas aquele algo que você está semeando é algo espiritual. E você pode colher outra coisa diferente. A questão é que o que está no nosso coração não é bênção financeira. Nós queremos algo ministerial, é outra coisa que nós estamos interessados. Mas pastor, se você quer uma bênção ministerial, se você quer abrir igreja, multiplicar trabalho, se você quer essas coisas, por que, que você vai semear financeiramente? Porque essa é a oportunidade que eu tenho, é a ocasião que eu tenho, é a maneira que eu tenho hoje de exercitar a minha fé. Então eu posso dizer para o Senhor, e eu vou dizer para você a mesma coisa, você pode fazer a mesma coisa, você pode trazer a sua semente no dizer: Senhor, eu estou semeando dinheiro, mas o que eu quero colher é a conversão do meu marido, ele vai converter. Senhor, eu estou semeando aqui, na verdade, finanças na tua obra, mas o que eu quero colher é a salvação da minha casa. Não, o que eu quero colher é um ambiente novo na minha casa. A minha casa vai ter um ambiente novo. Os filhos vão se converter aos pais e os pais vão se converter aos filhos. Essas coisas dinheiro nenhum pode comprar, mas eu vou ofertar na tua casa, mas a minha colheita vai ser essa, porque é isso que eu espero do Senhor. Quantos creem que Deus pode fazer isso?

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8: Pastor Rigonato, me chamo Lucieni. Pastor, Deus se importa com a nossa vida sentimental? Já tenho 45 anos e gostaria de saber se ainda existe possibilidade de me casar.
9: Interessante, né? É próprio do homem, da natureza humana, mensurar as coisas que podem acontecer com os fatos ao redor. O justo viverá pela fé, viu, Luciane? O justo é aquele que vive pela fé. Ele não anda por vista, mas ele anda por fé. Andar por vista é andar pelos sentidos naturais. Agora, não olhe, não mensure o poder de Deus, não faça parâmetros do poder de Deus com aquilo que está ao seu redor. Pode acreditar que a sua oração, ela tem um efeito. Será que há esperança para eu me casar? É claro que sim. O que é um casamento para um Deus tão poderoso? Ah, mas eu já tenho 45 anos. Se você tivesse 60, para Deus nada é impossível. Eu recomendo que você leia Lucas 18, quando Jesus contou para uma situação de dúvida como a sua. Ele conta uma parábola de uma viúva que importunava um juiz para que ele lhe fizesse justiça. Ele falava, a viúva falava para aquele juiz: por favor, julga a minha causa contra o meu adversário. Ele por algum tempo não a quis ouvir, mas depois ele disse consigo: puxa vida, eu não temo a Deus, nem respeito a homem algum, não devo nada para ninguém. Mas como essa viúva me importuna, ela tá insistindo num pedido para que ela não venha voltar a molestar-me, eu vou fazer o seguinte: eu vou julgar a causa dela. Aí Jesus fala assim: considere no que diz esse juiz iníquo. Cara, é iníquo, não teme a Deus, não respeita homem algum. Ele decidiu fazer justiça. Agora imagine o nosso Deus. Jesus fala assim: Deus não fará justiça aos seus escolhidos, que a ele clamam dia e noite, embora pareça demorado em defendê-los? Ó, vocês não têm as coisas porque vocês não pedem. Mas às vezes vocês pedem mal. Então ajuste o seu pedido, ajuste a sua fé. Acredite na bondade de Deus, porque depressa Deus ouvirá a sua oração. E Jesus pergunta: contudo, quando vier o Filho do Homem, achará porventura fé na terra? Seja você a primeira, Luciane, a demonstrar uma atitude de fé, porque eu acredito que Deus vai abrir as portas, você vai conhecer um homem segundo o coração de Deus e vai se casar em nome de Jesus.
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4: Você leva o celular para a cama? Então talvez ele esteja roubando uma parte do seu sono sem que você perceba. O problema não é apenas dormir menos. A exposição à luz das telas à noite e principalmente o estímulo constante de mensagens, vídeos e redes sociais podem manter o cérebro em estado de alerta justamente quando ele deveria começar a desacelerar. A luz no período noturno também pode interferir na produção de melatonina, hormônio importante para a regulação do nosso ciclo sono e vigília. E o resultado pode aparecer no dia seguinte: cansaço, dificuldade de concentração, irritabilidade e alterações do humor. Por isso, uma mudança simples pode fazer a diferença. Antes de dormir, diminua os estímulos e deixe o celular longe da cama. Dormir bem não é luxo. O sono participa da regulação do humor, da memória e do funcionamento do cérebro. Cuidar do sono também é cuidar da sua saúde psiquiátrica. Eu sou a doutora Aline Salim para a Vinha FM.
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2: Olá, ouvinte da Vinha, graça e paz vos sejam multiplicadas. Diz assim a palavra do Senhor: no dia da minha angústia, clamo a ti, porque me respondes. Essa é uma verdade inquestionável. Quando você decide orar, Deus prontamente ouve a sua oração e a responde. Por isso, eu quero, nesse momento, estimular você a exercitar a sua fé. Eu não sei exatamente o que você está passando, mas eu sei em quem eu tenho crido. E eu sei que Ele é poderoso para fazer infinitamente mais. Então, onde quer que você esteja agora, se você pode, pare por um instante. Incline o seu coração, o seu espírito para o trono da graça. Vamos falar com Deus. Espírito Santo, nós te exaltamos porque o Senhor é aquele que está atento ao nosso clamor, à nossa oração. E eu estou aqui nesse momento orando juntamente com essa pessoa para que milagres aconteçam, porque é essa a necessidade de muitas pessoas. Elas precisam de um milagre. Quantas dessas pessoas estão lidando com dificuldades insolúveis? Humanamente, elas não sabem o que fazer. E por isso nós estamos recorrendo ao Senhor. Talvez essa pessoa que está lidando com uma enfermidade, ó Deus, que não há cura, talvez um problema, uma demanda conjugal, talvez um problema financeiro, ó Deus, dívidas. Quem sabe há pessoas que estão lidando com a depressão, com a ansiedade. É claro que somente o Senhor pode fazer algo por elas. Por isso eu te peço, ó Deus, tenha agora um encontro com essas pessoas. Toca no coração, toca, ó Deus, no espírito, na alma e no corpo, para que ela possa desfrutar de saúde plena e ela possa se tornar um testemunho, ó Deus, de alguém que foi alcançado pelo teu amor, pela tua graça e pelo teu favor. Que nesses dias o Senhor nos abençoe e nos guarde. Que o Senhor faça resplandecer o teu rosto sobre nós e tenha misericórdias de nós. Que sobre nós o Senhor incline a tua face e que o Senhor nos dê abundante paz. Em nome de Jesus. Amém.

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2: Ah, pastor, por que pedir é humildade? É fácil. Basta você mesmo fazer o teste. Vê se você consegue pedir com facilidade. Eu me lembro, muitos anos atrás, nunca esqueci disso, foi uma experiência que eu tive, quando eu aprendi que pedir é algo espiritual e muito poderoso. Eu e minha esposa morava lá na Fama ainda, isso já tem uns 20 e tantos anos. E naquela época a gente tinha um carro, não existia celular naquela época, quero dizer para você, e eu tinha dito para a empregada não atender telefone a cobrar. E aí eu precisava de ir ao centro, ela precisava de ir em outro lugar. E eu falei, então você me deixa no centro e eu volto de ônibus. E ela me largou no centro da cidade. Só que eu esqueci a carteira. Eu não tinha nem como ligar lá em casa. Aí eu ligava a cobrar. O que a empregada fazia? Desligava. E eu amaldiçoava ela. Fala, miserável. Por que ela não espera para eu saber quem está falando? Mas a ordem foi eu que dei. E aí eu falei, como é que eu vou embora agora? Tem duas alternativas, procurar algum irmão aqui no centro que pode me emprestar o dinheiro do ônibus. Irmãos, eu procurei irmão tudo quanto é lugar, não achei nenhum naquele dia. A segunda alternativa, eu posso ir a pé. Mas por alguma razão achei que não era uma boa alternativa. Eu pensei, eu podia pedir para alguém na rua um passe. Irmãos, eu tentei. Não vou negar que eu tentei. Eu cheguei ali, eu me lembro até hoje, onde tinha um Banco Itaú na rua 2 com a Goiás. Tem um ponto de ônibus bem ali. Eu falei, eu vou pedir um passe. E eu mirava a pessoa, falei, vou pedir para esse. Quando chegava, não tinha coragem de pedir. Aquilo mexia com toda a minha dignidade. Pois eu fui lá da Praça Cívica até lá na Fama, a pé, rindo e pensando, olha quanto custa pedir um passe para alguém. Eu sei que você é muito humilde, você pede até mais do que isso, qualquer um que passa na rua, mas eu vou te ser franco, aquilo para mim foi uma angústia. Pedir para um desconhecido uma coisa tão pequena. Pedir para um desconhecido, sabe por quê? Porque pedir te humilha. Pedir é humilhante. Pastor, Deus não quer que eu me humilhe. Não, claro que não. Diante de homens, talvez, você pode escolher para quem você vai se humilhar. Mas diante de Deus, é a melhor coisa você fazer todos os dias. Humilha debaixo da mão de Deus. Deus quer abençoar você. Deus quer abençoar você com a vida melhor. Deus quer abençoar você com prosperidade. Cada ano você avançar um pouco mais naquilo que Deus tem te dado. Cada ano você melhorar um pouco mais. Isso não é errado, é essa vontade de Deus. Deus não quer que você fique estagnado, mas a cada ano melhore, prospere, cresça. Amém, meus irmãos? E aqui eu não estou falando de alguma coisa gananciosa, porque essa é a vontade de Deus. Tiago 4:2 diz, cobiçais e nada tendes, matais e invejais, e nada podeis obter, viveis a lutar e a fazer guerras, nada tendes, por quê? Porque não pedis, não tem, porque você não pede. Se pedir, recebe. Porque todo o que pede, recebe, todo o que bate, a porta abre, todo o que busca, acha. Essa é a promessa do Novo Testamento. Todo o que pede, recebe. Mateus 7:7. Todo o que pede, recebe. Se não tem, é porque não tem pedido. Está te faltando a humildade de reconhecer que Deus quer dar para você. Alguns não pedem porque acham que não merece. Mas se fosse para merecer, já não é pedido mais. Aí já é dívida. Aí você vai colocar Deus na parede, como o irmãozinho falou aqui agora mesmo. Você vai cobrar de Deus. Mas Deus não te deve nada, não tem como você cobrar dele. Então você pede. Pede é para quem não merece. Pedido é para quem acha que não tem condição. Pedido é confiado na graça de quem vai dar, mas a graça dele está estendida a você. Deus quer abençoá-los, quando dizem amém. Segunda coisa que nós vemos no texto, reconheça a sua semente quando você vê-la. Nós precisamos de luz de Deus para sermos capazes de reconhecer a semente. Aquela mulher nunca imaginaria que aquele cavaco misturado com um pouquinho de trigo e azeite seria a semente que ia destravar a bênção para todos os outros dias que ela ia viver. Preste atenção, tem algo na sua mão que é uma semente que Deus deu para você. tem algo que Deus tem dado para você que vai criar o futuro que você tem sonhado. Você talvez não está acreditando que aquilo tem esse poder. Por quê? Porque você não foi capaz de reconhecer. O que é semente? Semente é o que pode abençoar os outros. Qualquer coisa que você tem que pode abençoar alguém é uma semente. O que é colheita? Colheita é aquilo que abençoa você. Está entendendo o que eu estou falando? Semente é o que abençoa o outro. Colheita é o que abençoa você próprio. Se o que você tem, você quer usufruir, então desfrute da sua colheita. Mas se o que você tem, você acha que poderia crescer e multiplicar, então transforme a sua colheita numa nova semeadura. Essa é a maneira de Deus trazer prosperidade na sua vida. Por isso, é você quem vai decidir se algo é semente ou colheita. Eu me lembro, eu trabalhei num seminário durante 2 anos. Eu trabalhei no seminário 2 anos e o diretor do seminário me disse que o seminário ele era sem fins lucrativos. Por isso ele não iria pagar os professores. Trabalhei lá 2 anos sem receber nada. No final, eu fiquei sabendo que o único que recebia era ele. Ele recebia, porque cobrava mensalidade, mas eu nunca recebi. Eu não fiquei amargurado na minha casa, revoltado com aquilo. Pelo contrário, eu falei, eu fiz para o Senhor. E é do Senhor que eu espero a bênção, não espero de homens. E aí, começou uma campanha. A nossa igreja, na época, a campanha era para construir um prédio. E aí, a campanha era muito simples. Na campanha, foi feita da seguinte maneira. A igreja toda foi distribuída em grupos, e cada grupo tinha um alvo financeiro. E aí, o meu grupo tinha um alvo financeiro, eu me lembro que eu queria muito dar uma oferta. E eu coloquei o valor da oferta que eu queria dar, coloquei para o Senhor. E naquela época era outra moeda, não era real, nem me lembro direito qual que é o valor que seria hoje, mas eu me lembro que era simplesmente o dobro do meu salário, que eu ganhava por mês. Na época eu ganhava 3 salários mínimos. E aí foi tão interessante que no domingo, um aluno que eu tinha dado aula para ele 2 anos, me procurou e falou, escuta, fiquei sabendo que você trabalhou no seminário por amor, deu aula, e ele me disse, eu fui tão abençoado com as suas aulas, e eu quero te dar uma oferta. E ele me deu uma oferta, exatamente o valor que eu queria dar de oferta. Eu sei que você está feliz. Mas na hora eu fiquei em conflito, porque você é muito fácil ter vontade de fazer algo quando você não tem. Aí de repente, eu tinha 2 meses de salário na minha mão, que ele me deu. E ele me deu no culto. Aí eu fiquei, oh Deus. Presta atenção. Não falei para ninguém, foi só eu e Deus. Só eu e Deus. E aí, nessa hora, foi que eu aprendi essa lição. O Senhor falou comigo, você define, isso aí é a sua colheita ou é a sua semente? É a sua colheita ou é a sua semente? E eu vou te dizer, naquele dia, na mesma hora, eu peguei o dinheiro, coloquei no envelope, entreguei para ser a minha semente. E você sabe? Isso aconteceu alguns meses antes de eu me casar, talvez uns 8 meses antes de eu me casar. E eu experimentei depois colheita sobrenatural atrás de colheita sobrenatural. Eu não acredito que a minha colheita de 2 anos dando aula de graça foi só aqueles 2 meses de salário. Mas eu acredito que aquela semente que eu recebi foi que me permitiu receber muitas outras bênçãos depois, que não dá nem para enumerar para você. Mas o que eu estou dizendo para você é que eu tive que decidir. Isso vai ser semente ou vai ser colheita? Se você quer que seja colheita, é um direito seu. É um direito seu. Se você quer ir embora para sua casa, senhora, e comer essa farinha com esse azeite com seu filho, é um direito da senhora. Ninguém vai condená-la. Só que não fique esperando colher nada depois. Você não plantou. Não espere que vai acontecer nada depois, mas coma com gosto. É o último pedaço. Mastiga, porque você vai sentir todo o sabor, porque vai ser o último pedaço. Agora, se você quer continuar comendo, pega isso que você tem, transforma em nova semeadura, porque você vai experimentar o milagre de Deus na sua vida. Deus vai falar com você. Não sou eu que vou falar com você. É Deus que vai falar com você. Isso é um princípio espiritual. Amém, irmãos? O que é semente? Semente é qualquer coisa que você recebeu que pode abençoar alguém e que pode gerar alguma outra coisa. E significa que nós somos depósitos ambulantes de sementes. Você tem semente para semear o tempo todo. Agora mesmo deve ter alguém que está me ouvindo, está lamentando que está faltando uma série de coisas. Está chateado porque está olhando só o que está faltando. Muda o seu foco. Olha, o que, que é a semente que está na sua mão? Qual é a semente que está na sua mão? Eu sei que é importante você estar ciente do que você precisa. Nada de errado em estar ciente da necessidade. Mas é muito ruim ficar ciente da necessidade sem ter o foco na fé, no milagre, ignorando a possibilidade da semeadura. Não existe ninguém que não tenha recebido semente. Porque na graça de Deus, Ele te dá sementes constantemente. Porque Ele espera que você aplique fé para semeá-la. Vocês estão entendendo o que eu estou dizendo? Você não pode dizer hoje que não tem semente. Alguma semente Deus deu para você. Pastor, mas a semente é dinheiro? Não necessariamente semente é dinheiro. Quantos de nós não prosperamos porque não semeamos apropriadamente? E não colhemos apropriadamente porque não reconhecemos a semente? Presta atenção, você trabalha, chegar pontualmente é uma semente. Chega na hora, um mês, dois meses, um ano, você vai ver, você vai colher isso. Quer ver uma semente melhor ainda? É chegar todo dia antes da hora. Experimenta chegar no seu trabalho antes da hora, todos os dias. Faz isso um mês, seis meses, faz isso um ano, dois anos. Você vai ver o que vai acontecer na sua vida. É uma semente pequena. É uma semente pequena. Mas coisas tremendas vão acontecer com você. Por quê? Porque você está semeando. Isso é uma semente. Quando você vê o seu chefe precisando de alguma coisa, ora a Deus, porque isso pode ser a semente que vai te dar a promoção no seu trabalho. Sim, porque o que ele está precisando é justamente aquilo que você vai ser usado para supri-lo. E na hora que você supri-lo, algo vai acontecer na sua vida. Amém, meus irmãos? Mas quantos de nós não semeamos isso? Eu louvo a Deus pelos pastores que andam comigo. São homens de Deus, sérios, não é? Mas eu amo ver a semeadura desses pastores. São homens brilhantes, mas eles não são homens que, quando eu exorto, quando eu trato, eles não ficam amuados comigo. Eles não ficam emburrados na casa deles, chateados. Eles não ficam falando, ah, melhor, não sei, acho que meu tempo aqui já acabou. Ele não fica pensando em ir para outro lugar. Pelo contrário, eles renovam a sua disposição de querer avançar, de querer servir. Percebo isso em todos eles. E eu fico olhando e eu fico declarando, eu vou ver a colheita que eles vão ter. Eles vão colher coisas tremendas. Isso é semeadura. Isso é semeadura. Há muitos tipos de sementes. Às vezes, você não está reconhecendo a semente. Presta atenção. Quem não reconhece a semente, também não reconhece a colheita. Se você nunca viu milho na sua vida, você não sabe como é que é a plantação de milho. Você, às vezes, está viajando e na beira da estrada você fica olhando as plantações e você não sabe o que, que é. Já aconteceu isso com você? Eu, às vezes, gosto de ficar olhando quando eu estou viajando e eu já passei por alguns lugares que eu olho e falo, não sei o que, que é isso. Não consigo reconhecer a colheita. Se eu não consigo reconhecer a colheita é porque eu também não reconheço a semente. Quem não reconhece a semente não vai perceber o dia que a bênção de Deus também vai chegar sobre ele. Esse é um problema muito sério. Porque quando você não reconhece a bênção de Deus chegando, você se torna ingrato. Uma vez,

Não chegou em mim, e ele falou, pastor, e ele chegou em mim com muita ousadia. Você sabe, sabedoria nem sempre nos faz ousados, mas tolice sempre faz você ficar atrevido. O sábio nem sempre é ousado, e vai, que é uma palavra sabedoria para você, a prudência é só dos sábios. E ele chegou e falou, pastor, você está falando esse negócio de semear, de semear, de semear, eu tenho semeado, eu tenho dado, e não tem acontecido nada. Não colhi nada. Eu confesso que eu fiquei tão assustado que eu nem soube o que responder. Não colheu nada. Sim, porque nessa hora a pessoa está tentando nos intimidar. Mas é interessante que essa mesma pessoa, algum tempo depois, talvez umas duas ou três semanas, estava no culto e eu estava próximo e ela comentando com o irmão do lado. Como Deus tinha livrado ela de um acidente de carro. Que estava viajando e estava com uma carretinha amarrada atrás. Ele tinha esquecido que estava com a carretinha. Fez uma curva que não podia ter feito com a carretinha. E a carretinha foi virar. E ele na hora pensou, se ela virar, ela vai levar o carro junto e vai dar perda total porque vai entortar aqui o carro todo. E ele contando que de alguma maneira ele conseguiu aprumar o carro e foi embora. E ele comentando com o irmão, falando, tá vendo, rapaz, que livramento. E eu fiquei pensando, e ele está dizendo que não colheu nada. A mulher dele podia estar viúva agora e ele não colheu nada. Os filhos dele poderiam agora estar com dificuldade para sobreviver e ele não colheu nada. No mínimo poderia ter perdido o carro, mas não tem colhido nada. Simplesmente porque não reconhece a bênção quando ela chega. Essa é uma das coisas mais sérias da vida espiritual. É quando nós não reconhecemos quando a bênção de Deus chega até nós. Abra os seus olhos, filho. Deus tem liberado bênção sobre a sua vida. Mas para reconhecer a colheita, é preciso primeiro reconhecer a semente. Sua semente pode ser um dom. Uma habilidade que Deus te deu, um talento, que você vai usar para abençoar alguém. Não tem que ser algo grande. Não pense em coisas grandiosas. Pense que a sua vida é uma sementeira constante. E alguma dessas sementes tem poder maior do que outras. Mas todas elas vão frutificar. Olha o padrão bíblico lá em Provérbios 18, 16. O presente que o homem faz, alarga-lhe o caminho, e o leva perante os grandes. Sabe o que vai levar você diante dos grandes? É a sua habilidade de dar presente. Mas tem irmão que não dá presente nem com a arma pendurada nas costas dele. Brincar de amigo secreto em alguns lugares é uma tortura. Porque o sujeito quer ganhar o melhor, mas ele dá o pior. Ele não dá nada, mas ele espera colher sempre. E ele ainda fica dizendo, eu não consigo entender, todo ano é uma decepção essa brincadeira. Talvez porque você todo ano planta só isso que você está colhendo. Como é que você pode esperar colher se você não planta? Você não dá presente. Você, quando eu falo de presentear, o presentear não tem necessariamente que ser com fortuna, mas é deixar o outro alegre, é suprir uma necessidade. Entende? Tem irmãos que me constrangem. Eu tenho certos irmãos que eu aprendi a não comentar nada perto deles. Tem um irmão que está aqui agora me olhando. Um dia eu elogiei o relógio dele, falei, irmão, que relógio bonito. Ele arrancou na hora e enfiou no meu braço. Falei, não, não quero. Falei, como você não quer? Você não quer um presente meu? Falei, não, fica parecendo que eu estava pedindo. E se tiver, eu tenho o maior prazer em atender um pedido seu. Eu falei, não, mas eu não estou pedindo. Melhor ainda, eu vou dar sem você pedir. Miserável. Eu já vinguei dele. Sim, porque a maior vingança é você dar um presente melhor para ele da próxima vez. Você não vai ganhar de mim no dar. Precioso. Porque tem prazer. Depois disso eu fico com receio de elogiar. Vai que eu elogio a camisa dele. Bonita camisa, Fernandinho. Ele vai e arranca a camisa. É, tem um outro irmão, elogiei a gravata dele, ele arrancou na hora a gravata. Na hora. Teve um dia, num dos nossos cultos, que nós fizemos uma dinâmica. Foi muito poderoso isso. Só para ensinar o poder da semente. Nós mandamos os irmãos ficar de pé e dar para alguém do lado alguma coisa que ele tivesse na hora.

uma caneta, um relógio. Teve irmão que arrancou o tênis e deu para o outro, foi embora descalço. Mas foi um dos cultos mais alegres que eu já participei na minha vida. Porque não existe glória maior do que essa. Isso é semeadura. Você está semeando. Amém, meus irmãos? Você está semeando. Nós somos uma igreja que semeia. Se você não reconhece uma semente, também não vai reconhecer a colheita. Reconheça suas colheitas. Colheita é qualquer coisa boa que Deus dá para você. Isso é colheita. Pode ser uma pessoa que o abençoa. Isso é colheita. É colheita de Deus. É que nós achamos que colhemos só coisas. Não, colhemos também. Colhemos esposa, colhemos marido. Sua esposa é uma colheita sua. Você está plantando a sua esposa. Ou seu marido, você está semeando. Você tem que ver que é colheita. Ou a colheita pode ser também uma ideia. Sabe, uma ideia que você vai ter pode mudar a sua história. Uma ideia. Uma ideia pode fazer você se tornar rico. Apenas uma ideia. Eu estava lendo a história do cara que inventou post-it. Sabe o que é post-it? É aquele papelzinho amarelo que você escreve o lembrete e prega nas coisas. Quantos já viram aquilo? Pois é. O cara inventou aquele negócio. Aí a 3M, acho que é 3M, comprou a ideia e o cara ficou multimilionário. Fico pensando, mas precisa ser um gênio para inventar aquilo, meu Deus. Eu mesmo tinha pensado nisso um dia. Quer dizer, não tem nada de extraordinário, mas ele teve a ideia. E porque ele teve a ideia, está sendo abençoado por causa dela. Deus pode dar para você ideias que vão mudar a sua posição no seu trabalho. Deus pode te dar ideias que podem mudar a condição da sua família para sempre. Ideias. Ideias. Amém, meus irmãos? Ou também pode ser uma oportunidade. Sua colheita pode ser uma oportunidade. Oportunidade de aumentar as suas finanças. Oportunidade que Deus está te dando de experimentar suprimento e prosperidade sobrenatural. Sobrenatural. Nós às vezes, se você não tem colhido o que você quer, muda a sua semente. Se o seu marido não é a colheita que você espera, se o comportamento, a atitude dele não é o que você espera, muda a sua semeadura. Muda a sua semeadura, muda a semente. Um pastor nosso, eu recebo ligação dos pastores todo dia. Ele ligou: pastor, estou com um caso aqui de um irmão. O irmão é muito rico. E ele dá tudo para o filho. E agora ele deu para o filho uma viagem ao redor do mundo. Falei: isso é que é pai. Ele: mas o menino odeia ele. Mesmo viajando, o menino não liga para ele. Pastor, o que eu aconselho ele a fazer? E aí, a palavra sabedoria me veio na hora, foi só essa. Eu falei: filho, se ele está semeando algo e não está colhendo o que ele espera, manda ele mudar a semeadura. Talvez dinheiro não é a semente que vai dar para ele o que ele espera. Manda ele mudar a semeadura. E o pastor falou: pastor, mas o que, que poderia ser? Fala: experimenta semear o tempo dele. Fala para ele gastar uma hora por dia com o menino. Vamos ver depois de um mês o que, que acontece. Aí o pai pegou um avião e foi atrás do moleque para viajar o mundo com ele. Voltaram se amando profundamente. Sabe por quê? Mudou a semente. Muda a semente que você muda a colheita. Se a colheita não está sendo o que você espera, é porque a semente não é apropriada para aquela lavoura. Aprenda a reconhecer o que você espera. Agora, sementes são coisas espirituais. Sementes não são coisas físicas. E sementes trazem uma informação espiritual contida nela. E ao contrário das sementes naturais, ela precisa sim de fé para poder germinar. Agora, preste atenção no que eu vou te dizer. Às vezes você semeia algo, mas aquele algo que você está semeando é algo espiritual. E você pode colher outra coisa diferente. A questão é que o que está no nosso coração não é bênção financeira. Nós queremos algo ministerial, é outra coisa que nós estamos interessados. Mas pastor, se você quer uma bênção ministerial, se você quer abrir igreja, multiplicar trabalho, se você quer essas coisas, por que, que você vai semear financeiramente? Porque essa é a oportunidade que eu tenho, é a ocasião que eu tenho, é a maneira que eu tenho hoje de exercer.

exercitar a minha fé. Então eu posso dizer para o Senhor, e eu vou dizer para você a mesma coisa, você pode fazer a mesma coisa, você pode trazer a sua semente e não dizer: Senhor, eu estou semeando dinheiro, mas o que eu quero colher é a conversão do meu marido, ele vai converter. Senhor, eu estou semeando aqui, na verdade, finanças na tua obra, mas o que eu quero colher é a salvação da minha casa. Não, o que eu quero colher é um ambiente novo na minha casa. A minha casa vai ter um ambiente novo. Os filhos vão se converter aos pais e os pais vão se converter aos filhos. Essas coisas dinheiro nenhum pode comprar, mas eu vou ofertar na tua casa, mas a minha colheita vai ser essa, porque é isso que eu espero do Senhor. Quantos creem que Deus pode fazer isso?

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3: A depressão não interrompe apenas vidas. Ela também pode roubar anos de quem continua vivo. A pessoa permanece presente, mas pode deixar de conseguir participar plenamente da própria vida. Já não trabalha como antes, tem dificuldade para cuidar de si, para manter relações e deixa de sentir prazer naquilo que antes fazia parte da sua rotina. O tempo continua passando, mas a pessoa sente que já não consegue acompanhá-lo. Na medicina, não avaliamos o impacto de uma doença apenas pelo risco de morte. Também consideramos os anos de vida perdidos por incapacidade. O período em que uma doença compromete profundamente a autonomia e o funcionamento de alguém. E a depressão pode fazer exatamente isso. Ela pode afetar o pensamento, a capacidade de tomar decisões, o trabalho, os relacionamentos e o autocuidado. Por isso, depressão não deve ser confundida com tristeza passageira ou falta de força de vontade. É uma doença, pode causar importante incapacidade, mas tem tratamento. E tratar a depressão é também ajudar uma pessoa a recuperar a própria vida. Nem sempre uma pessoa com depressão está na cama ou deixou de cumprir todas as suas obrigações. Às vezes, ela continua trabalhando, responde quando é chamada, cuida do indispensável e até tenta demonstrar que está bem. Por fora, parece que a vida continua normalmente. Por dentro, porém, ela pode estar apenas sobrevivendo ao dia. É o que muitas pessoas descrevem como viver no piloto automático. Os pensamentos podem ficar mais lentos, tomar decisões se torna difícil. As tarefas começam a se acumular e os relacionamentos vão sendo prejudicados. E aquilo que antes tinha significado pode parecer distante, vazio ou desinteressante. Isso não significa necessariamente que a vida perdeu seu valor. A depressão pode alterar a maneira como a pessoa consegue perceber e experimentar a própria vida. Por isso é tão importante observar mudanças persistentes no comportamento e no funcionamento de alguém. Uma pessoa pode continuar presente fisicamente e ainda assim estar profundamente adoecida. Reconhecer isso é um passo importante para procurar tratamento. Eu sou a doutora Aline Salim para a Vinha FM.
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11: 7 horas em ponto. Estamos chegando aqui pela rádio Vinha FM 91,9. Terça-feira, 6 de outubro de 2026. Esse é o ano da multiplicação. Sou jornalista Elias Júnior. Esses são os destaques de hoje. Garotinho desiste de recurso e votos para governador do Rio são anulados. Flávio Bolsonaro recebe hoje apoio de Caiado e Daniel Vilela em Goiânia. Defesa pede a Moraes autorização para Flávio visitar o pai. Engavetamento envolve 12 veículos e deixa carros danificados em Goiânia. E ainda, eleição de vereadores mexe com a Câmara da Capital. Essas e outras notícias a partir de agora no nosso JR.
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11: 7 horas, 1 minuto. E para comentar as notícias do nosso JR, Coronel Viveiros e professora Márcia Carvalho. Muito bom dia, professora.
12: Bom dia, Elias Júnior. Bom dia, equipe Vinha. Bom dia a todos que estão aqui conosco.
11: Bom dia, Coronel.
13: Bom dia, Elias Júnior. Bom dia, professora Márcia. Bom dia, nossa equipe aqui da Vinha FM. Bom dia a você, meu irmão que está aí do outro lado nos ouvindo. Que Deus abençoe sua vida, sua semana e sua família. Semana abençoada para todos nós.
11: Amém, amém, amém. Estamos ao vivo na frequência 91,9. No aplicativo da Vinha, no portal Vinha FM, também já entrando no YouTube. E a partir de agora você começa a mandar sua mensagem para cá. 99972005 é o nosso WhatsApp. Daqui a pouco também já pelo YouTube, você mandando sua mensagem em tempo real. Vamos trazendo os destaques de sites e jornais. Capa do Jornal O Popular. Daniel declara apoio a Flávio e diz que política não supera boa gestão. Entrevista, governador reeleito afirmou que a força do PL não foi suficiente para alavancar a oposição, deixando Goiás fora da avalanche do partido no país. Ele admitiu que deve mudar secretariado e justificou que Flávio merece o direito da dúvida sobre acusações contra o candidato. é o grande destaque de capa do jornal O Popular. Vamos para mais destaques aqui, 7:03. O tempo não para, minha gente. Não apita na curva, não espera por ninguém. Jornal Opção. Médica é afastada de maternidade em Goiânia após mensagens sobre pacientes petistas. Diário de Goiás. Goiás renova recorde de abstenção para o primeiro turno com 1,1 milhão de eleitores ausentes. Diário da Manhã. Ava Santiago e o drama do coeficiente eleitoral. Correio Brasiliense. Flávio Bolsonaro conquista apoio e vai buscar novas alianças para o segundo turno. CNN Brasil. PL rejeita acordão. Na verdade, acordam. E defende impeachment de Moraes e Dino. É acordão mesmo, é acordão. A palavra é acordão mesmo, tá? É o destaque de CNN Brasil, fechando aqui os destaques de sites e jornais nesta terça-feira.
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11: Anthony Garotinho desistiu ontem de recorrer da decisão do Tribunal Superior Eleitoral que indeferiu o registro de candidatura dele ao governo do Rio de Janeiro. A desistência foi formalizada pela defesa e agora precisa ser analisada e homologada pelo TSE. Com a decisão, os votos recebidos por Garotinho na eleição são considerados nulos. Douglas Ruas, do PL, terminou o primeiro turno na frente, com 4.271.199 votos. O equivalente é 49,27% dos votos válidos. Eduardo Paes, do PSD, ficou em segundo com 3.706.984 votos, 42,76% dos votos válidos. Garotinho havia obtido uma liminar do próprio TSE que autorizou a participação dele na campanha eleitoral e o acesso ao fundo partidário. A decisão permitiu que o nome dele aparecesse nas urnas, mas determinou que os votos recebidos não fossem válidos. Em nova decisão, o ministro Floriano de Azevedo Marques manteve o indeferimento do registro e determinou a anulação dos votos recebidos por Garotinho. A medida ocorreu após a análise do processo de registro de candidatura. Agora, com a desistência do recurso, a defesa de Garotinho afirma que a decisão foi tomada de forma livre, expressa e consciente. O pedido de desistência foi encaminhado ao ministro do TSE e ainda precisa ser homologado. A desistência pode ter impacto na definição do resultado da eleição para o governo do Rio de Janeiro. A palavra final sobre o caso cabe ao Tribunal Superior Eleitoral, coronel.
13: Bom, o Garotinho estava com liminar e ele vinha fazendo mais uma campanha de mudança de visão, de pensamento das pessoas com relação à política do que propriamente dito uma campanha eleitoral. Então ele era muito provável que isso fosse acontecer, já era esperado, essa possibilidade era real e eu penso que essa decisão agora foi uma decisão de bom senso. É uma pena que esse bom senso não tenha acontecido antes. Porque obviamente que interferiu direto no processo eleitoral do Rio de Janeiro, interferiu nos resultados que estão acontecendo e não trouxe nada, não agregou nada de bom para esse processo eleitoral de fato. É uma medida que eu acho que foi coerente, quer dizer, foi uma medida que ele deveria ter tomado até antes do que tomou e que agora sim a eleição do Rio de Janeiro vai poder acontecer sem maiores atropelos. Aliás, o Rio de Janeiro, que sempre é penalizado com políticos e candidatos que a gente precisa pensar muito bem se deveriam estar realmente onde estão.
11: Professora Márcia.
12: Bom, vindo de Garotinho, eu acredito sim que seja uma decisão coerente, mas vindo dele, para mim, é caso pensado. Por que que não desistiu antes? Por que que ele pediu uma permissão e agora ele está simplesmente desistindo? Eu penso que o TSE vai homologar sim, isso vai favorecer sim o Douglas Ruas, mas para mim é decisão de caso pensado. Para mim tem coisa aí, tem articulação, que com certeza o Garotinho vai sair favorecido. Porque o que que ele gosta? O Garotinho, ele gosta de ser favorecido. Todo mundo sabe que ele nunca foi um bom gestor, por onde ele passou. ele quer ser favorecido. Provavelmente esse favorecimento vem aí do próximo governador lá, que é o Douglas Ruas.
11: Enquanto isso, em Goiás, olha só, minha gente, um candidato a deputado estadual terminou as eleições 2026 sem receber nenhum voto.
12: Eu vi isso.
11: É o vexame nacional. Raimundo Aguiar disputou uma vaga na Assembleia Legislativa de Goiás, mas nem ele próprio votou na candidatura. Ele disse à TV Anhanguera, né, que não trabalhou durante a campanha por falta de recursos. Segundo ele, a principal proposta da candidatura era voltada à educação. Abre aspas. Nem eu votei. Eu não trabalhei na minha campanha porque não tinha recurso. Não tinha nada. Fecha aspas, afirmou. Esta foi a quarta vez que Raimundo disputou uma eleição. Em 2022, quando também concorreu ao cargo de deputado estadual, ele recebeu 64 votos. Raimundo contou que decidiu abandonar a campanha depois de receber uma ligação do presidente do partido pedindo que desistisse da candidatura. Abre aspas. O presidente do partido me ligou, pediu para eu desistir da candidatura e eu desisti da candidatura. Fecha aspas, contou ele. Apesar da desistência durante a campanha, o nome de Raimundo permaneceu na disputa e ao fim da votação de domingo, ele não recebeu nenhum voto. De acordo com os dados cadastrais da candidatura, Raimundo Aguiar Alves da Silva tem 69 anos, é técnico em informática e possui ensino médio completo, professora Márcia.
12: Bom, ainda bem que ele perdeu a eleição, né? Porque nem ele votou mesmo nele. Porque se a bandeira dele fosse a educação, como ele falou aí, nós da educação não precisamos desse tipo de defensor da educação, desse tipo de parlamentar. Que tivesse desistido, que o presidente ligou, ele devesse saber, né, que o nome dele ia aparecer nas urnas, mas no mínimo ele tinha que levar firme e forte até o último momento, pelo menos se não tinha recurso para ir lá pedir mais votos, pelo menos o dele, né? Acho que é injustificável. Ainda bem que a educação não tem esse tipo de gente que tem essas bandeiras.
11: Coronel Viveiros, que história absurda essa!
13: Deveria ter um prêmio, né? Zero voto, deveria ter um prêmio. Desculpa, ou então um cargo, né? Dá um cargo pra ele, porque o cara, ele conseguiu o inimaginável. Essa história de que ele não fez campanha, de que ele desistiu, precisava ser comunicado ao partido. Ele comunicou ao partido que desistiu da candidatura? Se não, ele corre o risco de estar prejudicando os colegas dele. Por quê? Vai ser um candidato a menos na chapa. E isso, para um processo eleitoral, acaba trazendo prejuízo para todos. Então, assim, umas coisas estranhas que estão acontecendo na política nacional, mas eu acredito, Elias, que são muito de mudança mesmo de percepção do eleitor. O eleitor parece que está amadurecendo, parece que está entendendo o processo eleitoral. E essa mudança do eleitor, ela é fulcral, ela é decisiva para a mudança da nossa política nacional. Porque, infelizmente, o Brasil vem há muitos anos cometendo os mesmos erros, na política principalmente, e nós queremos sair desse lamaçal que nós nos envolvemos. Para sair disso, e eu não estou falando de política partidária, eu estou falando de posicionamento político. Então, nós precisamos mudar a nossa concepção, a nossa forma de pensar, de entender, para que a gente possa, sim, alcançar resultados diferentes. Um candidato que não teve nenhum voto, surpreendente para nós, mas é uma coisa que nós precisamos parar e pensar por que isso aconteceu. Qual foi a brecha que permitiu que isso acontecesse? Ou então nós vamos mudar a legislação. Só será eleito aquele candidato que não tiver nenhum voto. Pensa se isso acontecesse.
11: 7:12 é a desculpa dele, professora Márcia. Foi por falta de recurso que eu desisti, apesar que muitos também desistem por falta de recurso. Isso não é a novidade. Mas é plausível, nesse caso aí, para desistir
12: claro
11: dessa
12: não.
11: maneira?
12: Penso que não. Então, é igual o Coronel Viveiros falou aqui, ele devesse, então, comunicar às autoridades competentes, né? Tanto da, TSE e quanto do partido dele, porque esses votos contaram, zero lá, conta negativamente no cômputo de votos dos demais colegas candidatos. Eu penso que se desistiu, vai lá, ó, desistir, fala logo. Algumas pessoas desistiram nesse caminho da... Nós vimos que algumas pessoas desistiram nesse caminho da eleição. E o que é que tem isso? Desistiu, comunica e acabou. Agora falar, não tem nem o meu voto, nem eu fui votar em mim, porque eu penso que não justifique ele devesse fazer todas as coisas na forma da lei.
11: O senhor acredita, coronel, que a legislação tinha que olhar essas situações de forma diferente, assim, algum tipo de punição para quem se comporta assim?
13: Com certeza isso vai acontecer, Elias, e não é uma punição só para o candidato, é uma punição para o partido, para a chapa toda. É o que eu disse antes, isso aí vai impactar, vai influenciar diretamente a candidatura de cada um dos filiados ao partido que colocar seu nome à disposição. Sem sombra de dúvida, haverá sim um impacto. Elias, eu queria mencionar aqui, o Ricardo Gomes é empresário ali em Campinas, está nos ouvindo e ele está mencionando aqui o seguinte, que essa decisão do Garotinho muda totalmente o processo eleitoral agora no Rio de Janeiro, né? Com a possibilidade aí do governador assumir, inclusive agora, já batendo a eleição no primeiro turno. Um abraço, Ricardo. Muito obrigado por sua participação.
11: 7:13, vamos aqui à bancada virtual. Os nossos ouvintes mandando mensagens para cá. 99997-2005. YouTube também, chat em tempo real. Olha, o nosso WhatsApp tem a mensagem do Júlio. Júlio da Silva, acionando aqui. Bom dia. Tá falando, eu discordo da opinião do Coronel Viveiro sobre a questão do Garotinho. A atitude dele foi, obviamente, estratégica. Irá beneficiar o opositor ao candidato e atual prefeito do Rio de Janeiro. O vencedor é um policial civil conservador que já disse que não irá destinar dinheiro público para carnaval nem shows, e que esses valores irão todos para a saúde, segurança e educação. Parabéns, Garotinho, você deu um xeque-mate no sistema.
13: É, o Garotinho vinha fazendo campanha contra o chamado sistema, né? Isso aí é uma discussão que demoraria dias aqui. Vamos então ficar só no básico. O Garotinho fez campanha contra o sistema, ele tem dito isso, mas eu duvido que o sistema que ele esteja defendendo seja um Estado conservador.
12: Eu também.
11: Vamos aqui para o nosso YouTube. Chat em tempo real, já deu aquele like hoje, ainda não? Dá like aí, ó, na nossa transmissão, Rádio Vinha FM no YouTube. Você tem voz, tem vez, tanto no WhatsApp 99997-2005, quanto no YouTube e no nosso mural de recados. Olha só a mensagem do Chico Dias. Bom dia! Tô assistindo aqui de Castanhal, no Pará. Um abraço para você e todos da bancada. Valeu, Chico! Fernando Paiva também tá com a gente. Graça e paz, bom dia. Um abraço especial hoje para o filho do meu amigo Capitão Viveiros, lá de Crixás. Coronel, cujas observações eu concordo quase sempre pela postura aí na Vinha. Valeu, valeu, Fernando!
13: Muito obrigado, Fernando. Fernando é das antigas, hein? Lembrando o Capitão Viveiros. Meu pai mora hoje em Aruanã, teve um AVC, tá lá sendo cuidado por minhas irmãs, mas está bem ainda de saúde, porque apesar do AVC, os médicos dizem que ele está bem de saúde.
11: Flávio Bolsonaro vai estar em Goiânia nesta terça-feira para receber oficialmente o apoio de Ronaldo Caiado e do governador reeleito Daniel Vilela na disputa pelo segundo turno da presidência da República. O encontro está previsto para o período da tarde no setor Bueno e deve reunir prefeitos, deputados e outras lideranças políticas de Goiás. Caiado, que disputou a presidência no primeiro turno pelo PSD, terminou a eleição em quinto lugar com 2,18% dos votos válidos. Após o resultado, o ex-governador conversou com Flávio e decidiu declarar apoio ao candidato do PL. O PSD nacionalmente liberou seus filiados para definirem a posição no segundo turno. Daniel Vilela também já havia declarado apoio a Flávio. O governador foi reeleito em Goiás no primeiro turno com 59,17% dos votos válidos, segundo o TSE. Agora, o encontro em Goiânia vai formalizar a posição dos dois principais líderes políticos do grupo que comandou a disputa majoritária em Goiás. Durante o encontro, Caiado também deve apresentar a Flávio um documento com propostas elaboradas durante

0: Ronaldo Caiado numa eventual vitória de Flávio Bolsonaro?
1: Bom, eu acredito que vai render sim. Eu penso que Ronaldo Caiado devesse ter feito isso antes, como eu acho que o Zema também devesse ter feito isso antes. Caiado viu que ele não emplacava ali, que não saía dos 3-4 pontos. O que, que ele fez? Ele voltou para Goiás, deixou uma agenda pública nacional muito grande, veio ajudar a Gracinha a se candidatar na eleição da Gracinha para senadora, foi bem sucedida. E ele sabia que ele não emplacava, e se ele tivesse desistido e lá no primeiro turno já tivesse dado esse apoio, a meu ver, a Flávio Bolsonaro, talvez as coisas seriam melhores hoje. Daniel, sim. Daniel, além de dar apoio a ele, ele vai sim, em princípio, também seguir as orientações de Ronaldo Caiado. E esse eixo norteador de todo um plano de governo, de segurança, saúde e IA, são fortes no plano de governo de Daniel Vilela. Soma demais, estou torcendo para que isso aconteça mesmo. Ambos, tanto Caiado quanto Daniel, tem muitos, mas muitos prefeitos dos 246 ali aliados dele, e eu acho que vai render votos a mais sim para o Flávio Bolsonaro.
0: Coronel Viveiros, sua expectativa para essa agenda hoje na capital?
2: Elias, o mundo político, ele não tinha dúvida do apoio do Zema ao Flávio Bolsonaro, mas algumas pessoas questionavam o posicionamento do Ronaldo Caiado. Essa agenda de hoje, ela é realmente para mostrar que o Ronaldo Caiado sempre teve uma posição mais à direita do espectro político. Então, assim, na verdade não há nenhuma novidade, até porque o Daniel já havia anunciado. Isso apenas consolida uma posição e leva toda aquela base eleitoral que o Daniel e que o Ronaldo Caiado teve para a política nacional, para a campanha do Flávio Bolsonaro. O que dificulta muito para o governo federal, que é o opositor do Flávio hoje, atualmente, né, nessa segunda fase principalmente. Então nós vamos ter um embate aí que eu considero sangrento, porque o governo Lula não vai aceitar o quadro que está se desenhando. O Flávio Bolsonaro hoje tem 20 governadores eleitos em primeiro turno, todos de direita, apoiando ele. Tem agora aí o Ronaldo Caiado aderindo à campanha dele, tem o Zema que já aderiu, ou seja, vem se consolidando cada vez mais. O que o governo federal não está disposto a fazer para barrar esse avanço do bolsonarismo mais uma vez? Então, isso é que me chama a atenção. As ações do governo federal deverão ser acompanhadas aí com lupa, porque nós podemos ter coisas desagradáveis nesse processo.
0: A defesa de Jair Bolsonaro pediu ontem ao ministro Alexandre de Moraes, do Supremo Tribunal Federal, autorização para que Flávio Bolsonaro possa visitar o pai antes do fim da suspensão de 90 dias imposta ao senador. O pedido foi apresentado um dia depois de Flávio avançar ao segundo turno da eleição presidencial contra Luiz Inácio Lula da Silva. A restrição às visitas foi determinada em julho, quando Moraes concluiu que Flávio havia sido usado como intermediário para divulgar uma manifestação de teor político-eleitoral escrita pelo ex-presidente. A proibição termina no dia 11 de outubro. Na petição, os advogados pediram o restabelecimento do regime normal de visitas. A defesa argumenta que já passou um período significativo desde a imposição da restrição e que não houve novos episódios que justifiquem a manutenção da medida. Como pedido alternativo, os advogados solicitaram que Moraes autorize uma única visita de Flávio antes do dia 11. Segundo a defesa, o encontro teria caráter exclusivamente familiar e seria realizado em data e horário previamente combinados com o local onde Bolsonaro cumpre prisão domiciliar. A defesa também destacou que faltam poucos dias para o fim da suspensão. Agora cabe ao ministro Alexandre de Moraes analisar o pedido. O segundo turno da eleição presidencial está marcado para o dia 25 de outubro, professora.
1: Bom, é dia 11, já está chegando dia 11. Eu, se eu fosse a defesa do Flávio, eu não pediria. Você sabe por quê? O ministro não vai autorizar, ele vai indeferir. E não adianta o Flávio falar que é uma visita de cunho totalmente familiar, em dia e hora previamente estabelecido. O Flávio precisa sim conversar com o pai dele, com o Jair Bolsonaro, sobre estratégias do segundo turno. Seria excelente, muito bom, precisa sim ouvir.

0: Viu, pai? Só que o ministro Alexandre de Moraes, a meu ver, não vai autorizar, porque ele sabe disso. Ele sabe, poxa, mas é dia 11. É perigoso, inclusive, ele estender esse prazo, então, lá para o dia 28, lá para o dia 30, para passar o segundo turno, que é dia 25. Acredito que o ministro, infelizmente, faz parte dessa conduta ruim dele. E ele não vai fazer nada que possa... melhorar esse processo e ajudar esse processo de Flávio Bolsonaro. Eu penso que ele vai indeferir, infelizmente.
1: Pensa como a professora Márcia Carvalho? Nem precisava fazer esse pedido, Coronel Viveiros?
2: Não, eu penso um pouco diferente. Eu acho que tudo que o Alexandre fez contribuiu para o crescimento do bolsonarismo ou da campanha do Flávio Bolsonaro nesse processo eleitoral. Há uma rejeição natural das pessoas com o STF hoje, porque as pessoas não concordam com as decisões que estão sendo tomadas. Então, quando eles tomam uma decisão contra a família Bolsonaro, isso reforça um processo político. E eu acredito que essa decisão de fazer esse pedido agora é estratégico. É uma medida de campanha, inclusive. Por quê? Porque eles querem é que o Alexandre defira mesmo, porque isso é mais um elemento a favor da campanha. Se o Alexandre for um pouco esperto, e eu acho que ele é, ele vai permitir essa visita, eu entendo que vai. Vamos tentar dar uma amenizada no clima, ver se não fica tão ruim, até porque com 49 senadores de direita eleito agora, a coisa começa a esquentar para o lado do STF. Então eu acredito que ele vai permitir, e isso também é bom para o Flávio, porque como a professora bem disse, ele vai poder se aconselhar com o pai e ter aí uma nova perspectiva para o segundo turno.
1: 7h24 agora, vamos aqui para nossa bancada virtual, WhatsApp 99997265. YouTube já, vai mandando sua mensagem no nosso YouTube, chat em tempo real. Dr. Lucas está acionando nossa bancada. Bom dia, Elias. Começamos a semana com o pé direito na frente. Caiado e Zema são importantes figuras da direita nacional. Sobre a visita, eu concordo com o coronel e entendo o ponto de vista da nossa outra comentarista. Valeu, doutor Lucas. Obrigado pela participação, pela presença aqui, como sempre, no nosso jornal. Bom dia a todos da Rádio Vinha FM. Ronaldo Caiado pode ser o ministro da Justiça e Segurança Pública? Pode fortalecer o governo de Flávio Bolsonaro? É o Anderson, motorista particular. Ele está falando, torço muito para essa formação política. Deixou a pergunta aqui. Fica à vontade para dizer aí, coronel.
2: A respeito do Caiado ser ou não ministro do Flávio? É essa a pergunta dele? Sim, essa pergunta está rodando aí, né?
1: Mas isso fortalece?
2: Fortalece a campanha? Lógico que fortalece.
0: Basta avisar, né?
2: O Bolsonaro teve quase 3%. O Ronaldo Caiado teve quase 3% de votos, me parece. É óbvio que isso vai influenciar. Os votos que o Ronaldo Caiado teve são votos de fidelidade, de pessoas que acreditam nele. E com certeza ele vai influenciar. Se ele não influencia 100%, 80% ele influencia. E outra coisa, muitas pessoas que apoiam o Flávio Bolsonaro acreditam nas ações de segurança adotadas pelo Ronaldo Caiado aqui no estado de Goiás. Então isso também influencia. É melhor ter um parceiro, porque política, gente, é a arte de somar.
1: A pergunta dele é mais relacionada ao governo, não à campanha, falando num eventual governo, né, se fortaleceria.
2: Acredito que sim, o Ronaldo Caiado ele tem posicionamentos que são decisivos aí numa gestão pública, e eu acredito que soma, sem sombra de dúvida.
0: Elias Júnior, deixa aí só dar uma... Eu penso que fortalece sim o governo e fortalece também a campanha de Flávio Bolsonaro, porque, gente... Ronaldo Caiado, hoje no Brasil, ele é o nome de segurança pública. Ele é o nome. Não tem governador nenhum que fez do seu estado o que Ronaldo Caiado fez em nível de segurança aqui no estado de Goiás. Eu, se eu fosse Flávio Bolsonaro, agora com essa adesão, com esse apoio de Caiado e Daniel à campanha dele, eu falaria amanhã. Eu convocaria a imprensa e falaria, ó... Ronaldo Caiado, caso eu seja eleito, será o nosso próximo ministro da Justiça, porque soma. As pessoas, às vezes, não votaram no Caiado para presidente, mas sabem que ele foi muito bom na segurança. Então, eu penso que fortalece o governo, sim. Nosso governo, se Caiado conseguir multiplicar em nível Brasil o que ele fez em Goiás, está muito bom. E fortalece também a campanha de Flávio Bolsonaro.
1: 7h27, Jornal Realidade Vinha FM 91,9. Eu continuo aqui com a nossa bancada. bancada virtual, você tem voz, tem vez, sua participação é muito bem-vinda, importante aqui no nosso Jornal Realidade. Flávio Martins, tá ligado com a gente? Manda pra gente uma mensagem de texto, tá bom, Flávio? A gente não trabalha com mensagens de áudio, manda texto pra gente. Deixa eu dar um pulo aqui no YouTube, chat em tempo real e aquele like, claro, aqui no nosso YouTube. Gessilene, bom dia, Deus abençoe, que o Caiado aceite e tome ministro da, se torne, né, ministro da Segurança Pública. Depois do mandato de Flávio, ele entra como candidato a presidente. Tá falando a Gessilene. Fernando, concordo com o coronel, foi uma estratégia boa para pedir a visita. Se for indeferida, mais votos virão. Tá falando o Fernando Paiva em relação ao pedido da defesa de Bolsonaro, uma autorização para a visita de Flávio Bolsonaro ao pai. 7:28, Eliseu tá mandando mensagem no nosso WhatsApp, registrando participação aqui no programa, mandando bom dia. Bom dia, Eliseu, obrigado, bom dia para você, uma super terça-feira, semana apenas começando, né? Depois de um final de semana muito tumultuado, agitado, intenso de eleições.
0: Trabalhoso.
1: É, a semana vai pegando o ritmo aí, engrenando. Ivanildo tá ligado com a gente, falando o seguinte, olha só, bom dia Elias, Coronel Viveiros, professora Márcia, uma terça-feira abençoada a todos, semáforo da Avenida César Lattes, com a Avenida C piscando desde ontem, atenção, 7, Secretaria de Engenharia de Trânsito de Goiânia, nosso ouvinte ajudando aí, ó, dizendo que o semáforo da Avenida César Lattes, uma importante avenida da capital, com a Avenida C, também outra via importantíssima, piscando desde ontem, um Deus nos acuda.
0: Novo Horizonte,
1: para os,
0: né,
1: motoristas.
0: Lattes, é no Novo Horizonte.
1: Exatamente. 7:29, bora pro intervalo, é hora de tomar uma Page Coffee e a gente volta já já.
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0: Estamos de volta com o nosso Jornal Realidade, Vim FM 91,9. Muito bom dia pra você. Sou jornalista Elia Júnior, não tô aqui pra passar manteiga no bigode do gato, gente. Comentários hoje na nossa bancada presencial, professora Márcia Carvalho e também o Coronel Viveiros. Você participa via WhatsApp 99997-2005, 7 horas e 34 minutos agora. E 7 vereadores de Goiânia foram eleitos deputados no domingo e vão deixar a Câmara Municipal a partir do próximo ano. 6 foram eleitos para a Assembleia Legislativa e 1 para a Câmara dos Deputados. A mudança representa quase 20% das cadeiras do Legislativo Municipal. Entre os eleitos estão o atual presidente da Câmara, Romário Policarpo, e o líder do prefeito Sandro Mabel na casa, Wellington Bessa. Também foram eleitos Fabrício Rosa, Cátia Maria, Coronel Uzeda e Lucas Quitão. Major Vitor Hugo foi eleito para a Câmara dos Deputados. Com as mudanças, suplentes devem assumir as vagas a partir do próximo ano. Entre os nomes estão Valderi Júnior, Wesley Martins, Sargento Tiago, professora Ludmila, professora Ana Rita, Gabriela Baia e Isídio Alves. A regra considera a ordem de votação entre os suplentes da mesma legenda ou federação. A troca de vereadores também deve mexer na disputa pela presidência da Câmara. Romário Policarpo, que atualmente comanda a casa, vai para Alego. Segundo o estrategista político Marcos Marinho, a mudança pode alterar acordos e a composição que vai definir a nova mesa diretora. Entre os nomes citados por Marinho nos bastidores estão Ronilson Reis, aliado do prefeito Sandro Mabel, Tialo Ghiotti, ligado a Romário Policarpo, e Henrique Alves, que mantém diálogo com vereadores e com o executivo. A nova composição da casa começa a tomar forma a partir de janeiro. Além das 7 novas cadeiras, a eleição da mesa diretora e a escolha do novo líder do prefeito devem ser os principais movimentos políticos no início do próximo ano, coronel.
1: Sem sombra de dúvida, essas mudanças aí são impactantes, muda toda a configuração, todos os acordos políticos, novos acordos surgirão e isso é natural. Como será natural daqui 2 anos nós termos aí deputados eleitos que serão candidatos a prefeitos, como é o caso do Paulo do Vale em Rio Verde, do Agrobão em Tumbiara e outros no entorno de Brasília, no estado todo vai acontecer esse tipo de coisa. Então esse movimento político eleitoral, ele não para, gente. Acabou as eleições agora, já começa o movimento para daqui 2 anos, as pessoas fazendo acordos, se alinhando, políticos conversando, para definir posições para daqui 2 anos o processo acontecer novamente. A política é um organismo vivo e ela vai continuar sendo um organismo vivo porque ela depende dos eleitores e precisa fazer esse movimento para manter aí em evidência.
0: Professora Márcia Carvalho.
2: Muda sim a configuração total da Câmara, são 7, né, parlamentares que estarão sendo indo lá para Alego. Como mudará?
0: E um para a Câmara.
2: Um é Câmara. É um para a Câmara, é o Vitor Hugo, Major Vitor Hugo para a Câmara Federal, é isso mesmo. Como acredito eu que mudará também a configuração da Assembleia Legislativa ano que vem? Porque 18 novos deputados chegarão. 18 novos deputados chegarão, né? Então, mesmo ainda em legislatura acontecendo na Câmara, muda sim. Agora, em relação a esse novo presidente aí, 3 nomes hoje se destacam. Eu quero acreditar que o nome, que haverá um nome de consenso. Que haverá um nome de consenso. E esse nome, sem sombra de dúvida, vai passar pelo ex-presidente Romário Policarpo.
0: O presidente dos Estados Unidos, Donald Trump, disse ontem que o segundo turno da eleição presidencial no Brasil deve ser muito acirrado. A declaração foi dada a jornalistas em frente à Casa Branca antes do presidente americano viajar para o estado de Nebraska. Questionado sobre o desempenho de Flávio Bolsonaro, Trump disse ter ficado surpreso com o resultado do primeiro turno. O presidente americano classificou a votação como uma grande vitória, mas destacou que a disputa foi muito apertada. Trump, no entanto, evitou declarar apoio ao candidato do PL. Nos dias que antecederam a eleição, ele já havia sido questionado sobre uma possível manifestação de apoio a Flávio, mas preferiu dizer que estava acompanhando a eleição brasileira de perto. Agora, Flávio Bolsonaro e Lula se preparam para o segundo turno, marcado para o dia 25 de outubro. A disputa pelo Planalto será retomada após a definição do primeiro turno, que levou os dois candidatos à nova votação. Mais cedo, o secretário de Estado dos Estados Unidos, Marco Rubio, também comentou a eleição brasileira. Segundo Rubio, era esperado que o pleito fosse para o segundo turno. Ele também indicou que o governo Trump vai acompanhar a nova disputa entre Flávio Bolsonaro e Lula. Nas redes sociais, Trump também comentou a apuração dos votos no Brasil. Em uma publicação, o presidente americano elogiou a rapidez da contagem dos votos brasileiros e usou o processo eleitoral do país para fazer críticas ao sistema de votação dos Estados Unidos. A publicação inicialmente tinha um erro ao citar a Índia em vez do Brasil. O texto foi corrigido horas depois e passou a fazer referência correta à eleição brasileira, coronel.
1: É uma posição estratégica do Trump, ele diplomaticamente não deveria mesmo defender nenhum candidato e isso poderia até ser utilizado pela oposição aí como argumento para tirar votos do Flávio Bolsonaro. Então, acredito que foi uma posição acertada e é o óbvio, né? Eu falei agora há pouco que nós teríamos um segundo turno que com muita dificuldade, que o governo precisa ser acompanhado com lupa, porque o jogo será pesado para esse segundo turno. E é aí a obviedade que o Trump disse. O grande destaque dessa notícia não foi o que foi dito, foi por quem foi dito, né? O presidente dos Estados Unidos fazia uma referência que para nós brasileiros é óbvia, mas que se refere a uma questão interna nacional.
0: Professora Márcia.
2: Bom, é claro que Trump, é claro que Marco Rubio e demais autoridades americanas estão acompanhando, sim, as eleições no Brasil, né? Até porque todo mundo aguarda que essas relações internacionais entre ambos os países se amenize e cresça, né? Porque o que a gente vê hoje não é isso. Em relação à rapidez nas apurações, o que Trump disse, e comparando aí com a contagem de votos lá no país dele, é verdade, né, gente? É verdade. O Brasil tem sido, sim, exemplo nessa contagem de votos, nessa apuração. A gente viu, né, nós estávamos aqui na vinha apurando, acompanhando a apuração de votos, né, Elias Júnior? A gente viu o quanto foi rápido. Logo, logo, poucas horas depois, as eleições já estavam, os votos já estavam totalmente contados. Então, é uma coisa, sim, que os Estados Unidos têm que aprender com o Brasil. Trump vai ficar na dele. Não vai falar a favor de Flávio Bolsonaro, tampouco a favor de Lula, mas que estão acompanhando com uma certa ansiedade e torcida, tão.
0: E Lula terminou o primeiro turno da eleição presidencial na liderança entre os brasileiros que vivem no exterior. Flávio Bolsonaro, do PL, ficou em segundo lugar. Ao todo, o petista venceu em 64 países, enquanto o senador liderou em 36. Houve empate em um território. Os dados foram consolidados pelo TSE no domingo. Ao todo, 916.534 brasileiros estão aptos a votar no exterior. No primeiro turno, foram instaladas urnas em 186 cidades de 133 países e territórios, incluindo a Guiana Francesa. Segundo o TSE, apesar do grande número de brasileiros aptos a votar no exterior, 62,69% não compareceram às urnas. Entre os que votaram, 10.884 eleitores optaram pelo voto em branco ou nulo. Lula teve 47,57% dos votos válidos no exterior, o equivalente a 157.387. Flávio Bolsonaro recebeu 143.900, ou 43,49%. Na sequência aparecem Augusto Cury, 2,94%, Renan Santos, 2,59%, Ronaldo Caiado, 1,42% e Romeu Zema, 1,01%. Os demais candidatos não alcançaram 1% dos votos válidos. Coronel, tem o resultado aí das eleições fora do país? Esperava pois diferente?
1: Não, isso é natural. Uma cidade num país tem urna para os brasileiros. Muitos brasileiros moram no interior, moram em outras cidades e não vão votar. Então, essa abstenção aí de 62%, para mim, parece natural. E com relação ao resultado, não sei como analisar isso não, viu, Elias? Porque, assim, eu não sei qual que é a visão que essas pessoas que estão lá fora têm do Brasil. Por que que elas fazem as opções que fazem? Então, assim, eu penso que é muito pessoal essas decisões, porque não tem nada a ver com questões de gestão nacional, com posicionamentos políticos que a gente vive aqui no dia a dia. Quem está aqui vive a realidade. Quem está lá vive um sonho. Está lá vivendo um sonho. Foi embora porque não estava se dando bem aqui, com certeza. Porque quem está se dando bem aqui não vai embora. Então estão lá fazendo o quê? Mas mesmo assim querem manter o quadro, o status quo que nós temos hoje, que não é bonito. Vai mandar mais gente para o exterior se continuar.
0: E seu ponto de vista, professora Márcia, sobre esse resultado e brasileiros lá fora terem o direito de votar. Você concorda?
2: Sim, eu concordo que eles têm os direitos, sim. Essa abstenção também vejo com muita naturalidade. Agora, sempre Lula ganhou, né? Em muitos países aqui, ó, você falou 65 países votaram em Lula e 36 países em Flávio Bolsonaro. Então é o seguinte, muitos motivos levam uma pessoa a estar no exterior, muitos motivos. Mas um dos motivos que a gente não pode se calar é porque o país dele não está bem. Ele não consegue emprego, ele não consegue saúde de qualidade, ele quer estudar e lá estão as melhores universidades. Agora, vota num governo desse que não tem proporcionado para nós brasileiros que aqui estamos, essas condições, é muito fácil votar na oposição. Então, penso para eles, vem para cá, deixa seus sonhos aí, de conseguir uma vida digna, de conseguir emprego melhor, que te valorize, vai fazer o seu doutorado, o seu mestrado aí, e vem ver o que é que nós, brasileiros, estamos passando
0: por
2: aqui.
0: Por isso que eu fiz a pergunta, e vou fazer a mesma pergunta para Coronel Viveiros. Quem mora fora do país, no seu ponto de vista, direito ele tem, brasileiro lá fora tem direito. Você acha justo isso, brasileiro que está lá fora, votar?
1: Eu acho justo.
0: Eu tinha que tirar isso direito?
1: Não, eu não acho.
0: Tem que tem lá fora.
1: Eu não acho que tem que tirar, não. Eu acho que é justo onde tem uma representação diplomática. Eu acho legal que essas pessoas possam votar. Muitas pessoas estão lá de forma legalizada. Agora, a discussão, Elias, essa é uma discussão de democracia, né? O que é que a democracia deve ser? Como ela deve funcionar? E a gente, eu penso que não deve restringir direito de ninguém. Eu sou favorável que as pessoas têm que ter direito a liberdade dela, a ter o que ela quiser e trabalhar para conquistar os seus sonhos. Essa é a tese que eu defendo. A gente não pode criar barreiras para ninguém. Agora, que a gente pode discutir o posicionamento dessas pessoas, obviamente nós podemos, é um processo democrático. Se elas podem votar, nós podemos discutir o posicionamento delas.
0: Bora aqui para nossa mensagem via WhatsApp. Temísia tá com a gente. Gostaria de registrar minha participação nesse programa ainda, tá escrevendo mensagem, tá em tempo real. Temísia, bom dia, Temísia. Tá escrevendo, tô vendo aqui o WhatsApp, movimento das letrinhas aqui. Diga lá, Coronel.
1: Então me permita mandar um abraço pro Wellington Ricardo, que está nos ouvindo agora. Ele está trabalhando aí e manda um abraço para todos nós aqui da rádio e todos os ouvintes.
0: Valeu, Wellington. Ah, a Temísia disse bom dia, né? Sabe as palavras da professora Márcia, né? Com certeza se referindo a esse último comentário dela. Iraci, bom dia, Deus abençoe, irmãos, precisamos ter coerência. Se o resultado é favorável, as urnas eletrônicas são boas e rápidas. Se o resultado é desfavorável, urnas são motivos de questionamento. Presidente americano, mudar de ideia como muda de roupa é peculiar dele, mas nós não, é a Iraci, aqui no nosso WhatsApp. Wilton, também, tá ligado, falando bom dia. Caiado, ministro da Justiça, pode ser uma ótima escolha. E convida o capitão do BOP, Rodrigo Pimentel, especialista em segurança pública. Tá falando o Wilton aqui via WhatsApp. Geber também aciona a nossa bancada. Bom dia, graça e paz. Caiado já podia ter ajudado a fechar a fatura no primeiro turno, né? O Geber do Centerville. Valeu, valeu. Ele tá falando, não, só não entendo como Lula teve mais votos no exterior. É o Geber aqui na nossa bancada virtual, né? Não é difícil explicar, porque quem tá lá tá vivendo outra vida e tem um outro pensamento.
2: Vai na Argentina pra você ver. Grande parte de eleitores brasileiros na Argentina votaram no Lula. Mas por quê? Ó, Milei, o que que Milei aguentou lá? O que que Milei fez para chegar no poder? Era um país totalmente esquerdista. E é claro que vão votar no Lula aqui no Brasil.
0: Então cada um tem a sua maneira de pensar, isso é natural, seja em qualquer lugar, mas a realidade de vida e o pensamento de quem está fora do país
2: é outro.
0: É bem diferente da maioria, né, de quem fica, né? Eu acredito dessa maneira. A maneira de pensar a vida, pensar política e até de ter a percepção de tudo. E não significa que quem está lá fora esteja alheio às coisas que estão acontecendo no país, de forma alguma. De forma alguma. Tanto é que temos muitos ouvintes do próprio Jornal Realidade que estão lá fora. Tem pessoas fora do país muito mais informadas do que muitos brasileiros, isso é fato. Muito mais preocupados, porque tem brasileiro que não tá nem pra nada, né? Tem brasileiro que não tá nem aí.
2: Vai nem votar.
0: Tanto faz, tanto fez, que importa é eu ter o meu benefício no final do mês, receber o meu salário, enfim, não tá nem pra política, não tá aí pra nada.
2: Defende o voto dele por qualquer coisa.
1: Então, não, pior, Pior do que vender o voto, eu fui votar esse domingo passado e cheguei lá na porta do colégio cheio de santinho espalhado no chão e o pessoal da Comburg limpando. E aí chamou lá um grupo de pessoas, eu inclusive ia passando na hora, para ver a dificuldade que é para tirar aquele santinho jogado no chão. E eu vi muita gente pegando santinho no chão para votar.
2: Tá vendo?
1: Quer dizer, tem o eleitor que vende o voto? Sim, tem, e a gente precisa estipar isso. Mas tem ainda o eleitor que cata o santinho no chão no dia da eleição para poder votar porque não pensou, não escolheu. Quer dizer, é um voto impensado. É um voto sem uma reflexão a respeito do que nós queremos e do impacto que o voto vai ter nas nossas vidas.
0: Bora aqui pro nosso YouTube chat em tempo real. Ah, mas antes o WhatsApp tá pipocando. Deixa eu embalar aqui na mensagem aqui que vai pintando, né? Bom dia, Elias. É o Guilherme que tá mandando mensagem para cá. Professora Márcia, por que, na sua opinião, grande parte dos professores do setor público são a favor do PT? É o Guilherme deixando essa pergunta aqui, evidentemente com toda a moderação, porque a eleição, primeiro turno, passou e nós continuamos no processo eleitoral. Então, a gente faz essas moderações, é uma pergunta, né, do nosso ouvinte, né? Ele não está afirmando, né? Está fazendo uma pergunta com um viés de afirmação, dizendo que a maioria dos professores são a favor do PT. Mas fica à vontade para dar a resposta, considerando que nós estamos num período eleitoral, professora Márcia.
2: Eu não concordo que grande parte dos professores são a favor do PT, não. Existe uma grande parcela ali, mas não é total. Se você for pegar aí, dá mais ou menos meio a meio. Muitos professores, sim, são conservadores, são de direita. Agora, existe, né, uma utopia, existe já um caminho andado de que professor ele é petista, ele é de esquerda, mas não é assim, não. Eu conheço muitos professores que não são, que repudiam muitas ações dos governos petistas, da esquerda, e que votam inconsciente em candidatos da direita. Então, eu concordo com o ouvinte aí que tem parte, sim, mas eu não queria considerar que é uma grande parte, não.
0: É fazer aqui uma observação, quando até para a gente moderar nesse momento eleitoral, dizer que quem vota na direita vota consciente. Quem vota na esquerda também vota consciente.
2: O que eu disse não foi que quem vota na direita não vota consciente. Eu disse que tem muitos professores que votam assim, que eles conscientemente, tipo assim, eu quero votar em candidato de direita, procuro um candidato de direita. Não que os que estão votando na esquerda não estivessem conscientes.
0: Até para ficar assim um pouco mais claro, para moderar, para balancear aqui.
2: Eu conheço professor que chega e fala assim: olha, professora Márcia, se for de direita, eu quero votar. Eu sou de direita. Então, ele conscientemente está procurando um candidato de direita. Não quer dizer que o de esquerda não vota consciente.
0: Coronel Viveiros, quer também dar aqui um pitaco nessa pergunta feita à professora Márcia?
1: Vou dar um pitaco bem rapidinho. Eu fui secretária adjunto da Fátima Gaviola lá em 2019 e eu percebi uma coisa. É o que a professora Márcia já falou aqui. Tem aí uns 20% de professores, de funcionários da educação que realmente são de esquerda, em torno de 20%. Em torno de 20% são de direita. Mas lembra que nós tínhamos um constrangimento de dizer que era de direita? A direita era meio apagada porque não tinha coragem de manifestar. O restante, 60%, são aqueles profissionais que querem ir lá, já tem uma vida desgastante, sala de aula, preparar aula, corrigir prova e tal. Não queriam se envolver politicamente. Então, o que é que acontecia? 60% não se envolvia, 20% de direita não manifestava que era de direita, sobrava só os 20% de esquerda se manifestando, dava a impressão que era a maioria, mas nunca foi.
0: É, o que eu até ressalvo que eu quero fazer, nem sempre o barulho vai significar maioria, nem isso. Sempre o movimento, a aglomeração vai indicar maioria. É um fato que eu sempre percebo, que as pessoas associam muito a barulho, a aglomeração, a maioria. Isso, para mim, não faz sentido.
1: Por isso, Elias, que campanha tem que ter barulho, tem que ter movimento, tem que ter gente, tem que ter propaganda. Por quê? É o efeito manada, né? Você cria a impressão que as pessoas estão indo naquela direção. E, na verdade, não está.
0: Nem sempre
1: é um grupinho que está levando a multidão.
0: Nem sempre é. É importante, até dentro desse contexto da pergunta feita à professora sobre... Eu acredito que o movimento das lideranças dentro do segmento dos professores, os sindicatos, a gente observa isso com muita clareza, né? De que lado anda, na questão sindical, né? Essa parte de liderança que faz realmente muito barulho e é o papel deles.
2: Deles.
0: Esse é o papel. Mas o fato de sindicato ter uma cor partidária vai dizer que quem está nesse contexto da profissão também esteja
2: Elias Júnior, deixa eu te
0: nesse alinhamento.
2: Deixa eu te contar uma coisa aqui rapidinho. Eu fui secretária de Educação há 8 anos, vocês sabem disso, e eu lidava com as lideranças sindicais muito tranquilamente. De Sintego, de Goiânia, o de servidores públicos administrativos de Goiânia. Graças a Deus, assim, quando tinha algo para resolver, alguma demanda para resolver, nós sentávamos, eu chamava para a mesa, nós conversávamos e a relação era totalmente respeitosa. Eu nunca tive assim, problema com essa liderança de esquerda, liderança de sindicato, nenhum tipo. É, durante 10 anos passaram o quê? 3, mais ou menos, líderes diferentes no sindicato dos professores. Eu não tive nenhuma greve. Eu não enfrentei enquanto secretário nenhuma greve. Quando nós chegamos em 2005, quando Iris Rezende e eu chegamos, os professores estavam em greve porque o governo anterior, o prefeito anterior, não tinha pago o 13º. Então eles já estavam de greve fazendo uma manifestação. Nós chegamos, sentamos, pagamos e ao finalzinho da minha gestão, os professores queriam entrar de greve também porque o prefeito já era petista. Já era outro prefeito petista, mas que a gente sentou e conversou e dialogou. E enquanto educadores críticos, mas educadores que sabem onde quer chegar, graças a Deus eu nunca tive problema com essa turma.
0: Olha, o Francisco está aqui no YouTube, está falando o seguinte: eu acho que quem mora no exterior tem o direito de votar sim, mas tem que votar no Brasil, né? Se for votar, ia para o Brasil para votar. Está falando quem tem direito, mas vota aqui, não votar de lá. Franquilana. Bom dia, TSE só terá que explicar a paradinha de quase uma hora e quando retornou Lula começou a subir. Antes de parar, Flávio estava ganhando. A Franklina, o Flávio ele continuou na apuração o tempo todo ganhando. Só que aproximou mais, coronel. E aí o pessoal está com essa questão aí, esse tempo que ficou aí congelada a apuração nacional.
1: Pois é, eu vivi essa experiência aí que eu estava acompanhando a apuração em tempo real e foi uma coisa que me chamou a atenção. Agora, essas questões aí de colocar em dúvida o processo eleitoral sempre vai existir enquanto os nossos tribunais superiores aí, os tribunais eleitorais, não se posicionarem e fazer um processo eleitoral realmente transparente, que possa ser auditado, que possa ser conferido pela pessoa. Chega lá, eu quero conferir a minha urna, quantos votos aconteceram, quantas pessoas vieram. Porque isso hoje, gente, continua no limbo. Essa discussão vai continuar e pode ser resolvida facilmente só com uma decisão de colocar o voto impresso disponível para quem quiser votar.
0: Fala alguma coisa, professora?
2: Eu não coloco em xeque a lisura das urnas no Brasil, não. Nunca coloquei, não colocaria. Houve sim esse paradão aí de uma hora, nós que estávamos acompanhando em tempo real também, a gente presenciou isso. Eu só acredito que o processo eleitoral, ele devesse ser mais transparente no sentido de realmente o eleitor sair de lá com alguma coisa impresso. Tem que sair lá, eu votei em fulano, eu votei aqui ó, no Coronel Viveiros, no Elias Júnior, no João, na Maria, eu preciso de sair aqui com um comprovante de que eu votei. Não em
0: quem
2: meu título,
0: votou?
2: Não em título lá que a gente votou, mas um comprovante diferenciado da minha urna. Entendeu? Se eu terminei ali, se terminou a urna ali, a votação ali, igual o Coronel Viveiros falou, eu precisaria de ter noção, naquela urna, realmente, tantos votos foi pro Coronel Viveiros, tantos votos foram pro João, pelo menos uma transparência de ter algo impresso para o eleitor.
0: No momento que ele votasse?
2: No momento que ele votasse, qual que é o problema? No momento que ele votasse, ele tinha que sair dali, não só registrado ali no título de eleitor que ele votou, mas com alguma coisa que provasse a lisura dessa urna.
0: O problema é sair com esse, digamos, esse comprovante que ele vai chegar, ó, você me deu 100 pelo voto, agora eu quero mais 100, tamo aqui. Fui lá, votei, sair com o voto impresso,
2: Mas eu não,
0: isso aí não,
2: mas
0: é
2: ele não saberia que foi ele que votou. Tinha que ser números. Por exemplo, no Coronel Viveiros ali, ó. Eu votei meio-dia no Coronel Viveiros ali. Meio-dia. Teria que ter pelo menos 4, 5, 6, contando com o meu voto. Qual que é o problema? Como é que eu ia contar pra ele? Agora, qual que é a certeza de que, você, que eu votei pro candidato A e que o candidato A aparece só muito depois das urnas?
0: Agora, o voto impresso e ficar ali pra depois, pra uma apuração, imprimir o voto na impressora dentro de um ambiente ali controlado, né? Aí talvez seria uma opção. Não é isso, coronel? Ou dá pra sair com o eleitor dizendo, aqui, eu votei em fulano, beltrano, ciclano, tá aqui a minha colinha já efetiva.
1: Discutir tantas vezes, né? Ah, porque não pode? Porque a pessoa vai ser obrigada a fazer prova de que ela votou naquela pessoa para quem ela vendeu o voto. Isso macularia ainda mais o processo eleitoral. Existe aquela discussão de que esse voto impresso também, ele não altera em nada a perspectiva de confiança nas urnas. Quer dizer, tem uma vasta gama de discussões aí que precisam ser travadas. Eu acho que o relevante, porque assim, eu na verdade eu não vejo tanta preocupação da gente poder revelar o voto. Nós vimos aí o caso do ministro Gilmar Mendes, que proibiu usar celular na cabine de votação e estava votando com algo parecido, celular na mão. Então assim, a gente tem tanto pudor, tanta restrição, tanto cuidado para falar do outro, mas quando se trata de nós queremos ter liberdade, nós achamos que estamos sendo tolhidos. Então eu não sei, essa discussão aí precisa ser travada? Precisa. Mas eu acho que uma coisa que precisa ser feita realmente é dar condições de auditagem para eliminar qualquer suspeição. A Justiça Eleitoral precisa eliminar toda possibilidade de suspeição. Travou o sistema? Por que que travou o sistema? Então vem a público dizer e provar por que é que travou o sistema.
0: Juliana Lopes está falando o seguinte, olha só o que está falando. Bom dia, quando pagamos uma conta, sai o cupom fiscal. Quando votamos, teria que sair o horário e o nome de cada candidato. Uma impressão pessoal. A pessoa pode conferir e rasgar o papel e jogar fora.
1: Tem, né? A sugestão aí de que haja uma urna de acrílico onde esse voto seria jogado e tal. Tem várias possibilidades. Essa discussão é longa e é antiga, verdade, né? É antiga.
2: Eu concordo com ela.
0: 8 horas, 1 minuto. Essa é a discussão que realmente sempre vem à tona. Mas a imprimir voto, eu não sou favorável a imprimir eleitor sair com voto na mão de jeito
2: nenhum. Eu sou favorável à transparência e à auditagem.
1: Mas olha o que você disse. Você disse que não é favorável a imprimir voto.
0: E sair com ele na mão, com a impressão. Tá.
1: Então você não é contra imprimir. Você não, é contra sair com ele na mão.
0: Exatamente.
1: Tá vendo o tamanho da discussão? Isso precisa ser discutido,
0: imprimir, tratado ficar,
1: e resolvido.
0: Imprimir e ficar não vejo.
2: E você é a favor da auditagem das urnas?
0: Sim, claro.
2: Pois é, porque eu sou a favor da transparência e da auditagem. Que encontre meios para que a auditagem e a transparência seja tido.
0: É o assunto polêmico, mas a minha discordância, só para ficar claro, voto impresso na mão do eleitor depois, eu discordo.
2: Porque nota fiscal.
0: A compra do voto, né? Estamos 100 aqui agora. Quando você volta com voto impresso, te dou mais 100. Aí você vai ver o que vai acontecer nesse país. Bora pro intervalo comercial? Tomar uma Page Scoff, daqui a pouco a gente volta.
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0: Já estamos de volta com o nosso Jornal Realidade. Depois de uma paz de Scoff, vamos aí, até as 8h30 da manhã. Sou o jornalista Elias Júnior, hoje comentando as notícias aqui no nosso momento presencial, nossa bancada presencial, Coronel Viveiros e a professora Márcia Carvalho. Você também participa via WhatsApp 99997-2005 e YouTube também, chat em tempo real. Com o avanço da direita na composição do Congresso Nacional, os presidentes da Câmara, Hugo Mota, Republicanos da Paraíba, e do Senado, Davi Alcolumbre, devem ter maior dificuldade em outra eleição prevista para fevereiro de 2027. A escolha de quem comandará as duas casas pelos próximos 2 anos. Ambos buscam a reeleição nas presidências das respectivas casas. Tanto Mota quanto Alcolumbre se reaproximaram do presidente Lula nos últimos meses. O presidente da Câmara, de forma mais explícita, pedindo votos para a reeleição do petista. Na conta de Mota estava a tentativa de eleger seu pai, Nabor Vanderlei, Republicanos da Paraíba, como senador pela Paraíba, estado em que Lula, historicamente, é mais forte. Vanderlei não foi eleito. Interlocutores de Alcolumbre afirmam que ele também tem dado apoio a Lula, mas dentro de uma função institucional, e que ambos estão bem próximos. Até agora, contudo, o presidente do Senado não declarou apoio explícito à eleição de Lula, e integrantes da Federação União Brasil-PP pressionam para que o grupo declare voto em Flávio Bolsonaro. Há uma expectativa ainda sem confirmação de que Alcolumbre e Lula conversem nesta semana. Na conta está também a votação da proposta de emenda à Constituição do fim da escala 6x1, cuja análise está prevista para começar, minha gente, amanhã. Coronel Viveiros, aí, como é que fica aí o Congresso no, na próxima legislatura?
1: Bom, os eleitores deram um recado claríssimo, né? O Senado me parece que está com 49% de senadores de direita, 16% de centro e o restante aí de esquerda. O Congresso Nacional, 283 deputados, a Câmara dos Deputados, 283 deputados de direita, 107 de esquerda, alguma coisa desse tipo. Os números podem não ser exatamente esses, mas é bem parecido com isso. E aí o que isso acontece? É um recado de que o eleitor quer mudança, não aceita mais o status quo estabelecido em Brasília. Então, o Congresso Nacional deve ser reflexo do eleitor. Eu acredito que esses líderes aí que governaram o país até agora serão defenestrados na próxima legislatura. Então, eu acredito que haverá mudanças radicais, beleza. Eu acredito que o senhor Alcolumbre e o senhor Hugo Mota, que sempre esconderam suas posições políticas a fim de ficar em cima do muro e conquistar a vitória, seja com um ou seja com outro, terão que procurar uma nova posição estratégica para eles, porque em cima do muro não dá mais.
0: Professora Márcia Carvalho, como a senhora enxerga aí a nova composição, tanto do Senado quanto da Câmara dos Deputados?
2: Bom, aconteceram várias mudanças, né, partidárias no Congresso, tanto lá na Câmara Federal quanto no Senado. Ainda bem que aconteceram, né? Acredito que nem Hugo Mota, nem Alcolumbre devem continuar presidentes. Eu acho que a era deles chegou. Eu sou um pouco mais enfática. Menos educada do que o Coronel Viveiros. Ele falou que ambos não demonstraram tanto as suas opções partidárias, segurando lá, né, o cargo deles, tentando uma reeleição. Eu falo o contrário também. Eu penso que foi muito claro para nós brasileiros, muito nítido que eles estavam favorecendo o governo. Essa questão da anistia é uma coisa que ninguém nunca pautou. O que que o presidente falou? Enquanto eu for presidente, eu não pauto essa matéria, não pauto. Pautou aquilo que não favorece esse governo aí. Eu acho que são tudo cúmplice, tudo farinha do mesmo saco. E eu penso que a vez deles acabou, não vai ter mais.
0: 12 veículos se envolveram em um engavetamento no fim da tarde de ontem. Todos tiveram algum tipo de dano. A força da batida deixou carros bastante danificados e mobilizou equipes de atendimento. Um motociclista que passava pelo local também foi atingido. Com o impacto, ele ficou preso entre os veículos e precisou de ajuda para conseguir sair. O acidente começou depois que o motorista de um caminhão perdeu um controle da direção. Segundo o próprio motorista, ele teria sido atingido por um outro carro antes de perder o controle. O caminhão subiu no meio-fio, atingiu vários veículos e bateu em um poste. Na sequência, o veículo saiu pela direita e atingiu um caminhão de guincho que estava carregado com placas de MDF. A Polícia Militar foi chamada e fez o atendimento da ocorrência. Apesar da força da batida, ninguém ficou gravemente ferido. O motorista do caminhão não se machucou. Ele fez o teste do bafômetro, que deu resultado negativo. Uma mulher teve ferimentos leves e foi levada para um hospital, onde passou por exames. Agora, a Polícia Civil vai investigar o caso para esclarecer a dinâmica do acidente e o que provocou o engavetamento que envolveu os 12 veículos. Onde isso aconteceu? Não está claro aqui na nota, mas isso aconteceu em Goiânia. Um assunto que chamou a atenção, está aí pelas redes sociais, tem que pegar agora os detalhes exatos. Foi na Avenida 85. Então, 12 veículos, gente.
2: Muita coisa, aí, né?
0: Realmente.
2: Muita coisa, acidente muito feio.
0: E poderia ter sido pior, né, a tragédia.
2: Graças a Deus.
0: Poderia ser uma tragédia, na verdade, né?
2: Foi graças a Deus que não houve mortes, né? Mas que foi de grande proporção dentro da cidade, numa rua, numa avenida igual a Avenida 85. É muito estranho, né? Muito estranho, um acidente muito feio.
0: Coronel Viveiro, chegou a ver alguma coisa?
1: Elias, vou aproveitar mais uma vez aqui para dar um alô lá pro pessoal do Rodolfo.

0: viário, o Elcinho está ouvindo a gente, subtenente, dizer o seguinte: eu fiquei 5 anos no rodoviário da Polícia Estadual. Nesses 5 anos, nós percebemos uma coisa que pode parecer chocante, mas é a realidade. Quando você aumenta o número de veículos, o fluxo de veículos numa determinada via, você automaticamente aumenta o número de incidentes, mas diminui a gravidade. Quando você tem pistas mais liberadas, pistas sem tanto tráfego, o acidente diminui em quantidade, mas aumenta a gravidade. Porque via de regra aumenta a velocidade e tal, e etc, etc. Vários fatores influenciam nisso. Mas a regra mais ou menos essa, funciona dessa forma. Então, a gente fica chocado de ver esses engavetamentos no perímetro urbano, numa avenida como a 85, mas isso vai se tornar cada vez mais corriqueiro. Os carros andam muito próximos, o reflexo para uma frenagem precisa ser maior, o espaço é menor. Então tem também uma série de fatores que influenciam nesse resultado e nós vamos continuar vendo. A notícia boa é que esses incidentes terão menores consequências do ponto de vista do dano humano. Eu não sei qual foi realmente o resultado desse incidente que foi relatado aí, mas eu acredito que o número de vítimas tenha sido bem pequeno, se não nenhuma vítima tenha surgido daí.
1: Ah, só para esclarecer, o acidente foi no Jardim América. Esse acidente foi no Jardim América. Não temos detalhes exatamente onde aconteceu. A notícia veio parar aqui sem muitos detalhes. Mas se você tem alguma informação, se você viu, se você estava por perto, manda para a gente aqui através do nosso WhatsApp 99997-2005. É muito bem-vinda a sua participação, né? Se você tem mais detalhes. 99997-2005, vamos aqui para as nossas participações. Ah, não, antes deixa eu dar uma prestigiada no YouTube. Pessoal que está no YouTube, está mandando mensagem através do nosso chat em tempo real no YouTube. Muito obrigado. Quanto mais mensagens, maior é a nossa audiência. E o like também. Like, like, like. Quanto mais likes, maior a audiência do Jornal Realidade no YouTube. Vamos ver o que, tem aqui no YouTube? Ó, participação chegando. Bom dia, bancada. Temos que ter contagem pública de votos e não um grupo seleto em uma sala fechada fazendo as contagens. Está falando aqui sobre a apuração. O Márcio está no YouTube falando: esse comentário que exalta excesso tecnológico, ausentando a livre defesa com impressão, papel, listagem, tem que voltar. Processos mais lentos, pois países em alguns 10 dias para conferir. Brasil, truco marcado. O comentário do Márcio é bem complicado de ler, né? Ele faz assim umas firulas aqui na fala. Tem participação aqui. IB, sou mesária e é assim em toda eleição. No início, uma urna imprime o comprovante que está zerada. No final, imprime o boletim com todos os votos computados, que é afixado na porta da eleição. Está falando aqui a nossa ouvinte. Isso aí a gente já sabe, dessa impressão que acontece, que são os boletins de urna. Mas isso não é, porque as pessoas querem é o seguinte: é ver o voto que ela apertou lá, impresso em algum lugar para alguém conferir depois. É isso que algumas pessoas colocaram aqui no decorrer do Jornal Realidade, em alguns programas, é isso, né? Um voto impresso para ser conferido. Não o boletim de urna no final que fala tantos votos para A ou para B ou para C. Valeu. O Paulo Afonso está aqui no nosso WhatsApp, mandando, falando que o acidente, né, foi no final da Avenida dos Alpes, quase esquina com a Avenida C-107. Referência a quem vem do Terminal das Bandeiras, sentido Jardim América, após a ponte Cascavel, antiga Fazenda Macambira. Lá é Jardim América. Está aí falando nosso ouvinte, trazendo detalhes desse acidente. Valeu, Paulo! Mandou, inclusive, imagens aqui,
2: mapa. Elias Júnior, ainda sobre o acidente, um dado que eu acho importante a gente continuar frisando é que Goiânia tem 1 milhão e 500 mil habitantes, certo? Tá por aí, ó. O último censo, 1 milhão e 500 mil, 1 milhão e 600 mil. E nós temos 1 milhão e 50 veículos em circulação na Grande Goiânia. Isso quer dizer que está menos do que 1,5, coronel. Dá 1,3, 1,4 de carro para cada morador, para cada habitante de Goiânia. Então, igual o senhor falou, só para reforçar o que o senhor falou, infelizmente nós veremos outros tipos de colisões e

0: jeito.
1: Coronel, você acha que tem esse tanto de carro rodando em Goiânia, coronel?
2: Com certeza tem, o número de motos é muito maior. Se você for contar com as motos aí, ó, veículo quatro rodas é mais ou menos 50% da população. Veículo duas rodas.

0: Então, isso impacta diretamente na qualidade de vida, porque nós temos um trânsito sobrecarregado e as pessoas não têm respeito à sinalização. Então vamos continuar vivendo com isso, com pequenos incidentes. Tomara que o número de vítimas não aumente na mesma proporção.
1: 8 horas e 18 minutos, Jornal Realidade, Vinha FM 91,9. Os ouvintes colocando aqui os assuntos na nossa mesa. Vamos ao Ivan, consultor, está com a gente mandando mensagem. Bom dia, Elias, sobre a falta de transparência no nosso processo eletrônico da eleição. Uma pergunta simples, por que as grandes potências tecnológicas não têm um processo igual ao nosso, já que dispõem de alta tecnologia e teriam a vantagem da celeridade na apuração? A resposta é simples, o comprovante impresso é essencial para a confiança em qualquer processo eletrônico. O Brasil nem de longe se aproxima da tecnologia dessas grandes potências, mas mesmo assim insiste em processo que gera enorme desconfiança para a população. Valeu, Ivan. Obrigadão pela audiência. O Fábio tá mandando mensagem para cá. Bom dia, Elias. Melhor jornal da manhã. Alô, governo estadual, GO 070, Goiânia para Goianira, cheia de desvios e os desvios cheios de buracos. Socorro, intransitável. Tá em reclamação em relação ao trânsito, GO 070. Franks Wagner também tá ligado com a gente às 8h19. Bom dia, Elias. Olá. Para o Alcolumbre, diga, dá tchau, abraço. É o Franks Wagner aqui na nossa bancada virtual. Vamos girando, hein? Girando com a informação aqui no nosso JR, Vinha FM 91,9. Tem notícia também por aí, por onde você passa? Manda pra gente, manda pra cá. A sua participação é muito bem-vinda aqui no Jornal Realidade. Agora a gente continua falando do cenário nacional. Presidente do Senado, Davi Alcolumbre, manteve o calendário de discussão em plenário da proposta de emenda à Constituição PEC, que acaba com a escala 6x1. Serão 3 sessões semipresenciais. A primeira hoje, as outras 2 quarta e quinta-feira. Tudo dessa semana. Na avaliação de líderes do governo ouvidos pela imprensa, o avanço dos candidatos de direita no Senado nas eleições de domingo inviabiliza a chance de votação da PEC na casa. O anúncio na última sexta-feira, antevéspera do primeiro turno das eleições, foi tratado como um gesto de Davi Alcolumbre ao presidente Luiz Inácio Lula da Silva. O fim da escala 6x1 é considerada uma das prioridades do governo no Congresso Nacional. O texto foi aprovado pela Câmara dos Deputados no fim de maio, coronel.
0: Bom, o STF já interferiu tanto na nossa legislação, no nosso Congresso, já foi criticado por isso e foi criticado por serem acusados de tomar decisões a favor da esquerda e contra a direita. Seria um bom momento do STF mostrar que é imparcial, impedindo que essas votações ou que essas discussões permaneçam ou continuem. Por quê? Porque elas impactam diretamente no processo eleitoral. Isso é uma medida eleitoreira que o governo está adotando, não tem interesse nisso, passou o processo eleitoral, o próprio governo vai voltar atrás, como voltou atrás no caso das blusinhas. Então o governo não tem pudor em mudar de posição de um dia para o outro. O que eles querem é bater as eleições. E essa demanda é uma demanda do governo para o processo eleitoral. Eu comecei esse programa hoje dizendo que o segundo turno será sangrento, porque o governo vai usar todas as armas para se manter no poder. E os sinais da urna é que eles vão perder. Então tá aí, ó, já é o primeiro processo, a primeira decisão arbitrária que estão tomando de manter essa discussão no Congresso, num processo eleitoral que é delicado, que é sangrento, que é preocupante para o mundo todo, porque todo mundo está de olho no que está acontecendo no Brasil.
1: E o resultado do primeiro turno das eleições presidenciais levou o mercado financeiro a rever rapidamente suas apostas sobre a disputa entre Flávio e Lula. Com o candidato do PL à frente do petista por 47,03 a 45,16% dos votos válidos, investidores passaram a considerar mais provável uma troca de governo. Também aumentaram as apostas em uma possível mudança na forma como o governo administra suas receitas e despesas. A diferença entre os candidatos foi de 1,87 ponto percentual. A reação foi imediata. O Ibovespa disparou e superou pela primeira vez os 200 mil pontos. O dólar caiu mais de 4% e voltou ao patamar de R$ 5,00. As taxas de juros projetadas pelo mercado para os próximos anos também recuaram com força. Segundo especialistas ouvidos pelo G1, o movimento reflete principalmente uma mudança

0: nas expectativas para o segundo turno. O mercado passou a considerar mais provável a eleição de um governo visto como favorável ao equilíbrio das contas públicas. Essa expectativa reduziu as taxas de juros projetadas para os próximos anos e aumentou a procura por investimentos no Brasil. A reação, porém, está baseada em expectativas. A continuidade do movimento dependerá do resultado do segundo turno e da apresentação e execução de medidas concretas para equilibrar as contas públicas. Tá vendo aí o que é política? Política, eleição, mexe mesmo na vida de todo mundo, né, professora?
1: É claro, e ainda tem gente que fala assim, ah, não vou falar em política não, não tô nem aqui, eu não gosto de política, não vou nem votar. E o tanto que impacta. É claro que o mercado financeiro tá em alvoroço. Por quê? Gente, voltando só um pouquinho aqui, o presidente do Senado, ele pautou essa medida exatamente para favorecer essa, é o fim do 6x1, que nós comentávamos agora mesmo, é sim uma medida eleitoreira, é para favorecer esse governo sim, depois lá na frente, tipo assim, lá na frente a gente conserta, vai ser um segundo turno muito difícil e é comum, né? É comum o mercado financeiro estar totalmente do jeito que está.
0: Coronel Viveiros, sua visão sobre essa mexida no mercado financeiro.
2: 82% nas bolsas de aposta estão apostando que o Flávio Bolsonaro ganha. 18% apenas apoia a aposta na vitória do Lula. Então, é óbvio que está impactando a vida, claro, de todo mundo e vai continuar impactando.
0: 8h24, Jornal Realidade. Vamos a Brasília, hora do comentário de Alexandre Garcia. Olá, Alexandre. Muito bom dia.
3: Olá, Elias Júnior. Olá, ouvintes da Finha FM. Bom dia.
4: Há um ditado mineiro que diz que em casa onde falta pão, todo mundo briga e ninguém tem razão. Um sinal disso está na campanha de Lula. Achavam que Lula confessou que achava que ia ganhar no primeiro turno. Foi enganado pelas pesquisas. Mas agora a cúpula do PT está achando que a culpa é do Sidônio Palmeira. Sidônia é o assessor de imprensa de Lula e o sócio do Sidônia é que tem a conta da publicidade da campanha. Então acham que foi feita alguma coisa de errado e tal, né? Quando a gente sabe que a culpa é do Lula. Quanto mais Lula fala, mais as pessoas ficam horrorizadas, né? Aquela história, a última foi a história do toque em meninas, né? Meu Deus, eu estou escrevendo minhas memórias. E aí eu estava revendo o debate Collor e Lula que eu mediei, o último bloco eu mediei, né? Foi um pool de emissoras de televisão, todo mundo estava lá como mediadores, a Marília Gabriela, o Joelmir, né? O Eliakim Araújo, né? E eu, ouvindo o debate, o Lula jovem estava melhor, estava fazendo as frases de um modo melhor. Eu acho que ele está sentindo o peso da idade. Bom, mas enfim, eu acho que a culpa é dele, não é do Sidônio. Mas o que a gente vê é isso. E agora está aí o Michel Temer, que já foi vice da Dilma, anunciando apoio ao Flávio. O Flávio já está na frente, já tem os votos dele assegurados. E ainda vai disputar os votos, 10 milhões de votos dos outros candidatos que estavam no primeiro turno. Mais os votos de 33 milhões de pessoas que não foram votar. Mais os votos de 5, 6 milhões de pessoas que tiveram voto em branco ou voto nulo. E Lula vai correr atrás. Não sei se ele vai oferecer mais presentes, benesses em troca de voto, né? Isso é crime eleitoral. Artigo 299 do Código Eleitoral, basta conferir aí. Não basta dar, basta prometer, isso já é suficiente para ser crime. Bom, um sinal que a economia dá é que a Bolsa de Valores disparou com a vitória de Flávio no primeiro turno. 8% num dia é muita coisa. E o dólar despencou, valorizou a moeda nacional. Só a perspectiva de Lula sair da presidência e voltar ao equilíbrio fiscal, voltar a menos endividamento público, voltar a um juro que estimule a economia, né? E não que desestimule, baixar o endividamento das pessoas e das empresas, enfim. Né? Dólar ficou a 5, a bolsa teve uma alta de 8%, e a gente vê aí que a reação de Lula sempre foi gastar mais, né, através do consumo, do gasto, pensando que isso faz crescer. Não, o que faz crescer é o investimento. É a produtividade. Não é só a produção, é a produtividade. É a maneira de produzir com menos custo. Agora o Lula não se importa com custo. Bom, aí tem outra coisa do dinheiro público. E eu vi o anúncio e eu acho isso muito, muito bom, porque acho que está errado. Fundo partidário. Fundo partidário, fundo eleitoral, é o dinheiro dos nossos impostos, dos impostos de todos, que vão para partidos políticos dos quais a gente é contrário. Não é justo isso. Cada partido devia ser sustentado pelos seus filiados, pelos seus simpatizantes. Aí eu vejo aqui que uma série de partidos, a maior parte de esquerda, não alcançaram a exigência da lei de ter 2,5% dos votos nessa última eleição e já perderam o fundo partidário. O PSOL, Rede, PDT, Avante, Missão e Solidariedade. É o que está aí na notícia. Eu acho que é muito bom gastar menos dos nossos impostos para sustentar partido político. Quiseram fazer isso como forma de evitar que os partidos fossem sustentados por empresas, etc. Mas isso é uma opção da empresa. É dinheiro privado. Não é o dinheiro que as pessoas suam para ganhar e depois tem que dar 30%, 35%, 40% para o governo. De Brasília, Alexandre Garcia.
0: Valeu, Alexandre Garcia. Muito obrigado pela participação. Meu muito obrigado também, Coronel Viveiros.
2: Elias Júnior e toda a equipe da Vinha FM, você ouvinte nosso, muito obrigado e até semana que vem, se Deus quiser.
0: Muito bem, amém, amém. Professora Márcia, obrigado também por sua presença.
1: Muito obrigada, uma boa terça-feira, uma boa continuidade de semana para todos nós, que Deus nos abençoe e, se Deus quiser, até a próxima semana.
0: Amém. Estaremos de volta amanhã, se o Senhor nos permitir, 7 em ponto, com mais uma edição do nosso Jornal Realidade. Ele vem chegando, é o Daniel Fernandes, com Cidade Ligada. 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Bom dia, Daniel.
2: Bom dia, bom dia, bom dia, Elias. Ótima manhã de terça-feira para você sintonizado aqui na Vinha. Para você que estava acompanhando aí no YouTube, a gente encerra agora a nossa transmissão, né? A programação musical a gente não pode transmitir no YouTube. Então você migra aí, ó, pro Rádio 91.9 ou, se não, baixa o nosso aplicativo aí gratuito, gente. Lá na Apple Store, na Play Store, na sua loja de aplicativos, digita lá assim, ó, Rádio Vinha FM. E aí, ó, você vai nos ouvir e vai participar também aqui das nossas promoções, da nossa enquete. Tudo isso e muito mais já depois do intervalo. Não sai daí.
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paz do nosso Senhor e Salvador Jesus Cristo estejam com você, estejam na sua vida, que você aí, ó, seja tremendamente abençoado, né? Que o Senhor possa aí, ó, estender a sua mão sobre a sua vida, que o Senhor possa realmente te dar aí um dia tranquilo, livre de todo o mal desse mundo, né? Que os olhos dos homens maus estejam longe de você, que a sua casa seja protegida, que os seus filhos, a sua esposa, o seu marido, o seu trabalho, o que é que você fizer nesse dia aí, ó, você vai ser abençoado, que o Senhor te dê estratégias, que o Senhor possa aí, ó, te favorecer em todas as áreas da sua vida, em nome de Jesus. E já vem comigo aí, ó, 999972005, já vem participar comigo. Hoje a gente tem mais dois prêmios aqui pra tá liberando pra você, aquela sessão de Crolipolis pra você poder perder medidas, né? Principalmente, ó, inclusive ontem alguns homens me perguntaram: Daniel, essa Crolipolis é só pra mulher? Não, gente, sempre pra homem também. Por exemplo, se você tá precisando aí, ó, perder as medidas abdominais, né? Assim como Daniel Fernandes, eu tô precisando. Então, ó, é uma ótima pra você, tá? Mas pra você concorrer, você sempre tem que estar aqui respondendo a nossa enquete. Mas antes de falar da enquete, deixa eu te lembrar que daqui a pouquinho, às 9 horas da manhã, a gente vai estar aqui, ó, com a oração da manhã. É aquele período que a gente para a programação musical pra poder estar buscando, pra clamar aqui pelos seus anseios, por tudo aquilo que você tem aí, ó, orado, clamado, chorado diante do Senhor. A gente tá aqui, ó, dispostos a orar, a te ajudar realmente, pra que você possa vencer, pra que você possa ter aí a resposta que você tá precisando da parte de Deus, tá? Então manda pra mim aqui no 629-9997-2005, manda aqui no nosso WhatsApp o seu pedido de oração, fala assim: Daniel, eu quero que vocês orem por isso daqui, ó, né? Vai colocando pra gente aqui, de repente tem alguma coisa aí que você quer que a gente ore, mas você não quer que a gente cite o seu nome no ar. É só falar com a gente, fala: Daniel, não cita meu nome não, mas eu queria oração por isso daqui, ó. Pode também, não tem problema, tá? O importante é você participar conosco aqui nessa manhã, tá bom? Então a gente abre o nosso espaço pra você pedir aqui, pra gente poder estar orando. Daqui a pouquinho um dos pastores da Vinha vão estar clamando aqui por você, 9 horas da manhã, tá? E tem então a nossa enquete de hoje. Olha, hoje eu quero saber o seguinte, gente, o que acontece mais comigo, ó. E se porventura um dia você topar comigo, mesmo que você já tenha conversado comigo pessoalmente, e eu não lembrar o seu nome, não fica chateado comigo, não. Gente, eu tenho problema com nomes, hein? Mas eu quero saber hoje aqui, ó. O que você... Pra você poder me ensinar, tá? O que você faz quando você vai conversar com alguém, mas você não lembra o nome da pessoa? Qual é a sua estratégia? Qual é a sua estratégia? O que que você faz naquele momento ali pra não deixar o negócio assim meio... E tem gente, eu não sei se já aconteceu com você, tem gente que percebe que você não tá lembrado ali o nome dela, do nome dela, e a pessoa, ela na maior falta de noção, vira pra você e ainda fala: você não lembra do meu nome não, né? Já aconteceu comigo. Aí eu falo assim: ô irmão, já que você falou, eu ia ficar caladinho, mas já que você falou... Oh, meu Deus. Já que você falou, não lembro mesmo não, irmão. Aí eu tô rindo, mas é de nervoso, que já aconteceu comigo, viu? Pessoa chegou e conversou, e falou no meu nome, e lá o tempo inteiro, né? Ô, Daniel, tal isso, Daniel, tal aquilo, né? E eu não lembrava, gente, passava um filme na minha cabeça, eu pegava lá da letra A e até no Z, e não lembrava o nome da pessoa. Falava assim: gente, como é que é, cara? O nome dela, acho que começa com C. Não, não é com C, não. Acho que é com M. Não, não é M, não é I. E não lembrava de jeito nenhum. Mas nesse caso, hein, o que que você faz? Como que você age nesse momento que você... Você pergunta pra pessoa: pastor, irmão, você me perdoa, não lembro seu nome não, como é que você chama? Você tem essa moral? Ou você disfarça? Como é que você faz, hein? Quando você não lembra aí do nome da pessoa, como é que você faz, hein? Qual que é a sua ação ali naquele momento? 999972005.

0: Landinho também passou por aqui com Jesus, Filho de Deus. Teve Abraão Alencar, Palavra Liberada. E também o som da Raquel Melo com Paulo César Maruque, Ressuscita. Olha, faltando 6 minutinhos aqui para as 9 horas da manhã. Daqui a pouquinho a gente tem aqui, ó, a oração da manhã. Então já vai enviando aí, ó, seu pedido de oração, tá? Já vai colocando diante do Senhor aqui, ó, aquilo que você quer que os pastores aqui da Rádio Vinha possam estar orando por você. Mas manda por texto, tá? Pra gente já pegar aqui, copiar e já mandar pro nosso pastor, pra que daqui a pouquinho o pastor André Araújo, né, vai estar conosco aqui. E ele vai estar orando, vai estar clamando ao Senhor aqui pelas suas causas, tá? Então manda pra mim aqui agora no 629-9997-2005. E aí você aproveita, participa também da nossa enquete, porque a nossa enquete tá dando aí a oportunidade de você faturar aqui, ó, um dos dois prêmios de hoje, tá? Nessa manhã de terça-feira, a gente tem aqui, ó, uma sessão de criolipólise lá na Napoli Face e Corpo pra redução de medidas. Gente, esse negócio, essa criolipólise, esse procedimento estético lá da Napoli é algo impressionante. Em uma sessão você já consegue reduzir bem algumas medidas aí. Eu tô até cantando aqui, ó, a pedra pra Grazi, né? Pra lá, o Grazi, ó, eu também tô precisando. Olha aqui, ó, gordura abdominal, não tá legal isso daqui não, hein? Serve pra mulher e pra homem também. Eu tô dizendo isso porque ontem, inclusive, a gente teve aqui alguns ouvintes, né, alguns homens me perguntar. Fala assim, ô Daniel, esse negócio de criolipólise aí é só pra mulheres? Não, isso é pra homem também, tá precisando aí, ó, de reduzir, né? Principalmente essa gordura abdominal, que pra homem é muito prejudicial, tá? 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Então manda aí a resposta pra nossa enquete, eu quero saber de você aí, ó. Gente, tá muito engraçado aqui a resposta do pessoal. Quando você vai conversar com alguém, mas você não lembra do nome da pessoa, como é que você faz, hein? Você pergunta pra ela na boa, fala assim, irmão, me perdoa, deixa eu te contar um negócio aqui, ó. Eu não lembro do seu nome. Ou você dá uma disfarçadazinha, você revê, meu irmão, e fica tentando lembrar o nome da pessoa. Como é que você age? Conta pra mim aqui no 629-9997-2005.
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2: Quando uma pessoa apresenta comportamento suicida, quase nunca existe uma única causa. O suicídio é um fenômeno complexo e multifatorial. Existe, inclusive, uma predisposição genética. Sabemos que fatores hereditários podem contribuir para uma maior vulnerabilidade, mas genética não é destino. Alguns transtornos psiquiátricos também estão associados a um risco aumentado. É o caso da depressão, do transtorno afetivo bipolar e do transtorno de personalidade borderline, especialmente quando existem fatores como desesperança, impulsividade, uso de álcool ou outras drogas, crises pessoais ou tentativas anteriores. Mas atenção, ter um transtorno psiquiátrico não significa que uma pessoa irá tentar suicídio. Estamos falando de fatores de risco, não de uma sentença. É justamente por isso que reconhecer mudanças de comportamento, levar uma fala de morte a sério e procurar ajuda especializada pode fazer diferença. Comportamento suicida precisa ser compreendido, avaliado e tratado. E prevenção começa quando o sofrimento deixa de ser ignorado. Eu sou a doutora Aline Salim para a Vinha FM.
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0: roxa, toda a terra aqui na programação da Vinha. E agora tem a oração da manhã.
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0: Vamos lá, oração da manhã dessa terça-feira. Pastor André Araújo está aqui no estúdio para orar pela sua vida. Pastor André, bom dia.
2: Bom dia, Daniel. Bom dia a todos os ouvintes que estão conosco nessa manhã tão abençoada. Estava pensando aqui, Daniel.
0: Sim.
2: A palavra diz que ainda que uma mãe se esqueça do seu filho que não amamenta,
0: maravilhoso,
2: o Senhor jamais vai se esquecer de nós.
0: Amém.
2: Então,
0: amém.
2: Ele não só lembra o seu nome,
0: uhum,
2: que é a enquete de hoje,
0: sim,
2: como ele
0: sim
2: conhece você nos detalhes.
0: Aleluia.
2: Amém. Vamos orar comigo? A palavra de Deus diz: por isso não desanimamos, pelo contrário, mesmo que o nosso homem exterior se corrompa, o nosso homem interior se renova. A nossa leve e momentânea tribulação produz para nós eterno peso de glória, acima de toda comparação. Por isso nós nos atentamos para as coisas que não vemos, porque elas são eternas. Feche os seus olhos, vamos orar nessa manhã tão abençoada. Senhor, eu quero agradecer ao Senhor por mais uma manhã, por mais um dia, uma oportunidade para desfrutar da sua graça, do seu favor que foi liberado sobre nós lá naquela cruz. Senhor, nós te damos graças por isso, Senhor, sabendo que a nossa leve e momentânea tribulação não se compara com o peso de glória, de vida, de bênçãos que haverá de ser liberada sobre nós. Ó Pai, eu creio no que a sua palavra diz, a sua palavra nos diz isso, nos diz que o Senhor jamais se esquece de nós, o Senhor nos assiste em cada detalhe. Ó Deus, por mais que talvez aqueles que estão me ouvindo, orando junto comigo hoje, estejam passando por alguma situação difícil, o Senhor jamais nos abandona. Eu sei que às vezes nós queremos ser livrados da fornalha, mas por vezes o Senhor escolhe nos livrar na fornalha. Ó Deus, eu quero declarar que esse ouvinte, essa ouvinte, ó Deus, recebe livramento da parte do Senhor. Ó Pai, eu quero declarar, Senhor, ó Deus, que de alguma maneira sobrenatural, extraordinária, mesmo diante das pressões, eles perceberão o cuidado do Senhor, porque o Senhor jamais se esquece, o Senhor jamais nos abandona, o Senhor jamais nos deixa. Ó Pai, nós cremos nisso, porque é aquilo que a sua palavra diz. Senhor, por isso, nessa manhã, ó Deus, eu oro por todo aquele que está me ouvindo e por algum motivo acordou hoje com seu coração aflito, por algum motivo tem estado preocupado, ansioso. Ó Deus, por qualquer que seja a situação, no trabalho, em casa, na família, financeiramente, ou talvez até mesmo pelo quadro atual, né, da política do Brasil. Senhor, eu quero declarar a paz que excede todo entendimento sobre esse coração. Ó Pai, eu quero declarar em nome de Jesus, ó Deus, que toda opressão do diabo trazendo, Senhor, medo, trazendo aflição, angústia, eu ordeno agora caia por terra.
0: Amém.
2: Em nome de Jesus. Ó Pai, eu declaro em nome de Jesus, ó Deus, que eles recebem a paz e a paz que excede todo entendimento humano. Senhor, eu oro em nome de Jesus, ó Deus, pelo casamento daqueles que estão me ouvindo. Ó Deus, eu oro, Senhor, para que o Senhor guarde o casamento desse ouvinte. Ó Deus, guarda o casamento, Senhor, que talvez o diabo tenha atacado, que tem passado por situações, por testes. Guarda, Senhor, coloca a sua mão poderosa. Ó Deus, que haja em nome de Jesus respeito, cumplicidade.
0: Amém.
2: Que haja, Senhor, um renovo do amor, Senhor. Ó Deus, eu oro também por aquele ouvinte que, ó, está orando para se casar, está orando por um casamento. Ó Deus, o Senhor sabe de todas as coisas, o Senhor tem o melhor para cada um de nós. Eu quero declarar que esse coração não fica ansioso, preocupado. Ó Deus, eu quero declarar que na paz o Senhor alinha as coisas. Ó Deus, para que eles se casem, tenham um futuro, um propósito abençoado pelo Senhor. Ó Deus, em nome de Jesus eu oro, Senhor. Livra, Senhor, os ouvintes de cair na tentação do pecado. Livra, Senhor, ó Deus, de perder o rumo do propósito, de se desviar para a direita ou para a esquerda. Ó Deus, mas que os olhos deles se mantenham fixos no Senhor. Ó Deus, rumo ao propósito que o Senhor tem para cada um de nós. Ó Pai, em nome de Jesus, eu oro nessa manhã também por aqueles que têm orado, que tem tido alguma crise financeira. Ó Deus, o Senhor é o Jeová Jirê, é o Deus da provisão. O Senhor é o Deus que dá sabedoria. O Senhor é o Deus que dá pão para alimento. Ó Deus, mas também dá semente. Dá a cada ouvinte a sabedoria, Senhor, para saber o que comer. Amém. E o que investir. Para saber, Senhor, como trabalhar, como aumentar a sua renda, como cortar gastos desnecessários. Ó Deus, move, Senhor, dá sabedoria, dá provisão, provisão de tudo aquilo que eles precisam. Senhor, eu oro também em nome de Jesus por aqueles que são vendedores, que estão nos ouvindo e são vendedores. Senhor, aumenta, Senhor, os seus clientes, dá eles sabedoria, dá eles graça, ó Deus, para vender, para aumentar a sua renda, para ter ali, Senhor, ó Deus, a sua renda multiplicada. O Senhor é poderoso para fazer infinitamente mais do que tudo aquilo que pedimos ou pensamos. Eu oro também, Senhor, pela vida do Gabriel. Ó Deus, que amanhã vai fazer a prova prática de habilitação. Dá ele sabedoria, dá ele graça. Ó Deus, que ele não esteja nervoso, mas esteja confiante naquilo que aprendeu. Ó Deus, dá a ele, Senhor, aquilo que ele precisa para passar ali no teste da CNH. Ó Deus, eu oro também, ó Deus, pelo Luciano e pela sua esposa, Senhor, que está pedindo por proteção. Guarda eles, Senhor, guarda eles, livra eles, ó Deus, talvez o Senhor não vai livrar da perseguição, mas livra eles de ficarem esmurecidos diante da perseguição, livra eles, Senhor, de responderem de uma maneira errada, dá a eles sabedoria para lidar, Senhor, ó Deus, que em nome de Jesus o coração deles seja cheio da paz que excede todo entendimento humano, ó Deus, e que eles desfrutem, Senhor, mesmo em meio à perseguição no trabalho, em qualquer outro lugar, que eles desfrutem de paz, ó Deus, e na paz que o Senhor os faça prosperar e avançar, como diz a sua palavra em Isaías, para que todos vejam, saibam e juntamente entendam que foi a mão do Senhor que fez isso. Ó Pai, eu declaro um dia muito abençoado sobre cada ouvinte. Deus, eu declaro um dia de renovo, um dia de alegria, um dia debaixo dessa paz que excede todo entendimento humano, sabendo que qualquer aflição que passarem, há algo reservado logo após a primeira curva, há algo da parte de Deus liberado para nós. E eu quero declarar que você vai desfrutar pela graça de Deus, em nome de Jesus.
3: Amém.

0: Tem 1.9, o som da Aline Barros, Jeová Jirê. Olha, são 9 horas 15 minutinhos. Você que não tá sabendo, tá chegando agora aí, ó. A gente tá com a nossa enquete aqui dessa terça-feira. E eu quero muito que você se envolva conosco aqui, ó. Que você responda. Sabe por quê? Além de ser legal aquela questão da interação, né? A gente poder aqui, ó, saber a sua opinião quanto às enquetes, as perguntas que a gente faz aqui ao vivo na programação. Você tem a oportunidade de faturar aqui, ó, um dos prêmios que a gente tá liberando nessa manhã. Por exemplo, eu tenho aqui, ó, uma sessão de criolipólise para redução de medidas lá na Nápoles Face Corp. 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Hoje eu vou lá, hein? 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Então, ó, vem participar aqui, não fica de fora não, tá? 99997-2005. Que eu quero saber o seguinte: como que você age quando você tá conversando com uma pessoa, mas você não lembra do nome dela de jeito nenhum? Conta pra mim aqui, vamos lá, vamos pegar algumas participações aqui. Deixa eu fazer aqui a participação do Tiagão. O Tiago respondeu aqui, ó. Alô, Tiago, bom dia, meu irmão.
1: Daniel, paz do Senhor.
0: A paz do Senhor, meu irmão.
1: Olha, quando a gente esquece o nome da pessoa, tentar lembrar na hora fica pior.
0: Fica.
1: Aí
0: fica.
1: Que não vem mesmo. Então
0: não, não
1: é
0: vem,
1: relaxar,
0: não.
1: Conduzir a conversa, chamar irmão, irmã, o vaso. E seguir a conversa que daqui a pouco o nome aparece na mente.
0: Pois é, ô Tiagão, eu tenho essa tática, eu uso ela. Eu tava até conversando com o pastor André Araújo, que fez a oração hoje, que eu tava falando com ele. Vai ser o pastor, chama de irmão. Ô irmão, ô irmã, tudo bem, meu irmão? Tudo bem, minha irmã? É, e vai tentando lembrar o nome da pessoa. Outra coisa também, né? Você vai enrolando a conversa ali, geralmente chega alguém e que chama a pessoa pelo nome. Aí você, ah, mas claro que eu sabia seu nome é tal, e é porque a pessoa já falou, né? O Valdir, deixa eu ver como é que o Valdir age aqui. Alô, Valdir, bom dia!
2: Daniel, opa! Daniel, quando eu não lembro o nome da pessoa, eu disfarço.
0: Eu disfarço.
2: E saio de lado, não pergunto, não falo nada, e vou batalhar a mente até descobrir o nome dela, apesar que a mente já tá cansada, mas eu vou buscar o nome dela. Eu nem deixo ela perceber que eu não sei o nome dela.
0: Não, eu também não deixo, não. Eu também não deixo. Eu fico tentando lembrar o nome dela, né? Mas eu não deixo perceber.

0: Para a sua pergunta, para a enquete de hoje, eu pergunto o nome, eu sou fácil também de esquecer.
1: Uhum.
0: E eu gostaria de pedir um louvor de Maria Marçal.
1: Maria Marçal.
0: Deserto, e oferecer para as minhas colegas de trabalho aqui da loja Alumínio Metropolitano. Um abraço para todo mundo que está ouvindo a rádio. Obrigada.
1: Valeu, Romane. Obrigado pela sua participação na enquete. Obrigado também por ter pedido essa música maravilhosa aqui da Maria Marçal, em Deserto 918, aqui na Vinha.

0: Rodrigues cantando Digno é o Senhor. Antes teve Jamie McDonald, One Let Go e também o som da Maria Massal com Deserto. Pedido direto aqui do nosso WhatsApp. E ó, você pode fazer isso, viu? Faz aí, ó, que nem a nossa ouvinte, né? A România. Ela mandou aqui a resposta da nossa enquete. A gente tá perguntando pra você aí, ó. Como que você acha? O que que você faz ali na hora quando você tá conversando com uma pessoa e você não se lembra do nome dela? Você não lembra de jeito nenhum. Qual que é a sua reação? Você vai enrolando ali a conversa, você vai disfarçando, esperando alguém chegar e chamar ela pelo nome, ou não, você é direto. Ah, seu irmão, ó, desculpa, eu esqueci seu nome. Fala aí, como é que é? Como que você age? Conta pra gente aqui. 999972005, e aí você pode também pedir o seu louvor pra gente estar tocando aqui na programação. 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

0: 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E ajuda na cognição e na memória. 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
1: Valeu, doutor Douglas! Inovente creatina. Não deu pra anotar o número? Me pede aqui no WhatsApp da Rádio Vinha que eu passo pra você, tá? 9h35. Vamos pro intervalo já, já tô de volta.
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2: Muito bem, a gente já tá de volta aqui na programação da Rádio Vinha, uma manhã maravilhosa pra você sintonizado aqui na programação da rádio, que é a trilha sonora do céu. Essa rádio, deixa eu fazer uma pergunta pra você aí, ó. Essa rádio tem sido edificante, tem sido uma bênção aí na sua vida? Então você podia ajudar a gente, sabe como? 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Não, é, programação musical, gente, a gente não transmite no YouTube, tá? Porque não pode. Então, só programas que não tocam músicas que a gente transmite lá no YouTube. Mas esse site é 24 horas, tá? Pega o link aí, manda pro pessoal aí nos seus grupos de WhatsApp, pro pessoal também ser abençoado, santificado, né? 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Tem sido abençoado por meio das ondas do rádio aqui, da Rádio Vinha. 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Gente, deixa eu mandar um abraço pra Kelsey aqui, ó. A Kelsey, ela falou que ela tava com mal-estar, né? E durante aqui a oração da manhã, ela foi orando junto aqui com o nosso pastor, né? E que aí ela curou, ela, o mal-estar que ela estava, acabou completamente. E aí eu lembrei, sabe, Kelsey, de compartilhar com você e pros, com os ouvintes também, estão aí sintonizados na Vinha, de um texto que tá lá em Mateus, capítulo 21, no verso 22. A palavra diz o seguinte, ó. E tudo o que pedirem em oração, se crerem, vocês receberão. Gente, o Senhor Jesus, ele tá dizendo aqui que é tudo, todas as áreas da sua vida. O problema é que muitas vezes a gente pede, mas não acredita que aquilo vai suceder, porque às vezes demora para chegar, às vezes o inimigo ele vai fazer resistência. Você lembra quando Daniel tava orando?

0: né? Foram 21 dias em que o inimigo, ele reteve a resposta de Daniel na vida dele. É o que o inimigo faz na minha vida e faz na sua também, né? Às vezes o Senhor já tá ali liberando a bênção, mas a gente precisa continuar orando, não parar e continuar crendo, tá? Senhor, não aconteceu, mas vai acontecer. No plano espiritual já aconteceu, tá? Minha família já vai ser convertida, meu marido, ele vai largar o vício, meu marido, ele vai ser uma bênção, vai ser um homem de Deus, a minha esposa, ela vai deixar de ficar brigando comigo todo dia, ela vai ser uma bênção, né? O meu filho, ele vai se converter, vai largar as drogas, vai fazer, entendeu? Você já tem que declarar isso na sua vida como se já tivesse acontecido, porque no plano espiritual já aconteceu. Olha o que Cristo fala, vou repetir pra você, Mateus capítulo 21, no verso 22, e tudo é tudo, gente, qualquer área da sua vida, o que pedirem em oração, se crerem, olha o condicional, se crerem, vocês receberão. Amém? Foi o que aconteceu com a irmã aqui, ó. Ela foi lá no momento da oração e falou assim, quer saber? Eu vou, mas vou mesmo orar e vai acontecer. A Kelsey. E acabou acontecendo. Glória a Deus, minha irmã, por você ter compartilhado conosco aqui, hein? Mas vamos lá, deixa eu falar da nossa enquete também aqui, que tá mais do que bombada, né? Pessoal participando aqui através do 629-9997-2005. Se você não participou, não tá sabendo, vai ficar sabendo agora e vai participar, hein? Eu quero saber de você o seguinte, quando você tá conversando com alguém e você não lembra o nome daquela pessoa, pra você não deixar ela sem graça, porque, gente, a pior coisa, eu acho que é pior ver a carinha da pessoa decepcionada, tipo assim, nó, que falta de consideração, ele não lembra do meu nome. É tão triste, né, você olhar pra carinha da pessoa e ela tá desse jeito. Mas acontece, né, gente? Isso é normal, né? Mas como é que você reage, hein? Quando você não sabe o nome da pessoa, como é que você faz ali? Você vai enrolando a conversa até ela falar o nome dela, ou alguém chegar e falar pra você, ou você é direto, fala assim, ah, quer saber? Vou perguntar. Como é que é você? 999-97-2005. Deixa eu pegar aqui algumas participações. O Richard. Alô, Richard. Bom dia, meu irmão.
1: Fala, meu amigo Daniel Fernandes. Muito bom dia, muito bom dia.
0: Bom dia, meu irmão. Paz do Senhor.
1: Daniel Fernandes, eu sou muito bom para gravar nomes e me lembrar de fisionomias. Mas se eu estiver conversando com você e porventura me esquecer do seu nome, eu vou falar um nome qualquer. Estou conversando com você, não me lembro do seu nome, eu falo, pois é, João Paulo. E aí na hora você vai falar, opa, João Paulo não, meu nome é Daniel. E aí a conversa vai seguir, eu não vou mais esquecer seu nome. Uma dica pra você, meu irmão, que diz que é ruim pra gravar nome.
0: Vai lá, me ajuda aí.
1: Associe, faça associações. Uma pessoa, quando a pessoa falar o nome pra você, associe, por exemplo. Ah, meu nome é Fátima. Você já associa na hora com a Fátima Bernardes, por exemplo, que você não vai esquecer. Faça associações com o nome de pessoas famosas. Beleza? Grande abraço, meu irmão. E continue nessa alegria, nessa força, porque você é bênção do Senhor para os ouvintes da Vinha FM.
0: Amém, Richard. Grande abraço pra você, meu irmão. Ô Richard, eu confesso pra você que quando você tava contando aqui que você chama a pessoa por outro nome, eu lembrei lá daquele meme lá do Sejão Berranteiro. Aqui tem coragem. Rapaz, meu Deus do céu. Eu não tenho coragem de chamar a pessoa por outro nome, não, irmão. Eu acho que fica pior, hein? A Rejane. Rejane, bom dia.
2: Bom dia, Daniel. Rejane,
0: tudo bem,
2: em relação a esquecer o nome, com certeza já aconteceu várias vezes comigo.
0: Acontece, gente, acontece.
2: Mas, infelizmente, eu chego na pessoa e falo, amiga, me perdoa, mas não consigo lembrar o nome. Como eu trabalho com vendas, né?
0: Uhum.
2: É nome demais, mas é muito constrangedor.
0: Pior que é ruim mesmo, eu confesso pra você, Regina, eu também, eu tento de todas as maneiras lembrar o nome da pessoa, porque pior coisa que tem é você não lembrar, principalmente se você já encontrou com ela uma, duas vezes. Eu tava falando com o pastor André Araújo aqui, eu falei, pastor, eu vou te falar, membro da igreja, chegava perto de mim e falava, ô, irmão, você não lembra meu nome, não? Nossa, irmão, me perdoa, não lembro, não. Daniela, bom dia.
3: Bom dia, Daniel Fernandes. Bom dia a todos os ouvintes. O meu esposo estava me lembrando aqui agora. Quando ele não lembra o nome de alguém, principalmente nós que somos cristãos, né? Aí tem aquela questão. E aí, vaso, paz do Senhor... E aí, varão? Varoa.
0: Ó, uma boa, hein? Essa ai, eu já até uso, fala a verdade.
3: Salva, né, nessas horas.
0: Ô, Daniela, eu, na verdade, eu já uso aí a tática do seu maridão, do Rodrigo, né? Ela falou assim, ó, Daniel, fala pra ele que ele foi a melhor coisa que me aconteceu na vida, que eu amo muito. Aê, Dani, abração pra você, pro Rodrigo também. Ô, Dani, mas deixa eu te contar, eu já faço isso, viu? Essa tática do seu maridão aí, eu já faço, né? Eu, quando não lembro, ô, irmão, e aí, como é que você tá, irmão? Beleza? Gente, eu tenho, deixa eu ver aqui, um ano e meio que eu tô na minha igreja lá. E assim, gente, foi difícil lembrar o nome de todos os pastores que congregam conosco lá. Meu Deus do céu, deve um tempo, viu? Pra poder lembrar o nome de todo mundo, mas porque eu tenho esse problema, né? São 9 horas 49 minutinhos. Vamos tocar aqui agora o som do Get Worship. Gente, esse louvor ficou maravilhoso. Maravilhoso. Aumenta aí pra curtir a novidade do Get Worship. Vem me abraçar.

0: Pequeno Worship, vem me abraçar, linda, né? Ah, ó, fala isso hoje aí pro Senhor Jesus. Senhor Jesus, vem me abraçar, vem estar comigo, vem trazer todo o seu amor, o seu carinho pra minha vida, principalmente você que tá precisando se sentir aí abraçado, né? Pelo menos pro Daniel Fernandes, só o seguinte, abre os braços aí onde você tá, abre os braços onde você tá aí, aqui, ó. Ah, pelo menos o Daniel Fernandes, receba o meu abraço. Mas pede aí também o abraço do Senhor Jesus, hein? Gente, são 9:52. 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
0: 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Ó, são 9:56. Vamos tocar mais músicas daqui a pouquinho. A gente tem mais participações.

0: Jeff Hop. Meia-noite aqui na programação da Rádio Vinha. Vitor Santana, João 20 e também o Get Worship, a novinha deles. Vem me abraçar. Olha, são 10 horas 5 minutinhos. Eu preciso ir aqui para um rápido intervalo comercial, mas antes, deixa eu te lembrar aqui a nossa enquete, hein? Ó, eu quero saber de você. Quando você está conversando com alguém e você não se lembra do nome da pessoa, qual é a sua reação? Como você faz? Como é que você conduz ali a conversa, hein? Você finge que tá tudo certo, vai enrolando, né? Mesmo não sabendo o nome da pessoa, não chama ela pelo nome, não arrisca, ou não, você já fala assim, não, ó, deixa eu falar um negócio aqui. Como é que é seu nome, meu irmão? Desculpa aí, me perdoa, mas eu esqueci seu nome. Como é que você age? Conta pra mim aí, ó. Ó, eu tô ao vivo agora também no YouTube, tá? Você pode, aliás, YouTube não, gente, Instagram. Tô doido, né? No YouTube não, não vai no YouTube não, eu tô no Instagram. Rádio Vinha FM, inclusive a Silvana já tá lá, o Maurinho também, a Fernanda, Ana Lúcia, deixa eu ver aqui, o Thiago entrou agora também. Um abraço aí pro pessoal que tá aqui, ó, na nossa live lá no Instagram, tá certo? Vai respondendo aí também no nosso WhatsApp, 629-9997-2005. No WhatsApp, você deixa seu nome também, pra que você tenha a oportunidade de concorrer aqui aos nossos prêmios, hein? É, tem aqui, ó, um almoço com buffet completo lá do Madame Fornari e também uma sessão de criolipólise da Napoli Face Corpo. Mas tem que responder a nossa enquete. Fala pra mim aí, ó. O que que você faz quando você vai conversar com alguém e você não lembra do nome dela? Gente, deixa eu mandar um grande abraço aqui, ó, pros nossos irmãos lá da Igreja Videira de Florianópolis. O Josiel me mandou agora aqui, ó, uma mensagem e falou assim, ó: fala, Daniel, a gente tá aqui ouvindo você. Manda um abraço aí, ó, pra nossa igreja, a Igreja Videira aqui de Floripa, o pastor Bob, a pastora Suzy, também para Palhoça, que é um município pertinho aqui, ó. Tem o pastor supervisor de Santa Catarina, o pastor Marcos e a pastora Helena, todos ligadinhos aí na programação da Rádio Vinha. Gente, um abraço aí, né? Que Deus abençoe o trabalho de vocês em Florianópolis, nossos irmãos lá da Videira, que estão lá ouvindo a nossa programação nessa manhã. Bom demais, viu? Deixa eu mandar um abraço também aqui, ó. Eu vou só pedir o pessoal que tá lá no Instagram pra deixar o nome, tá? Porque não tá aparecendo o nome aqui. Agora só aparece o arroba de vocês, tá? É, então eu não consigo identificar o nome de vocês quando vocês respondem. Por exemplo, a Silvana aqui, ó, tá aparecendo. Então ela falou o seguinte, ó: Daniel, eu fico enrolando ali tentando lembrar o nome. Aí por fim eu vou, acabo perguntando mesmo o nome da pessoa, né? É, tem a Fê Lemos aqui, ó, que tá dizendo o seguinte, ó: ah, Daniel, não tem como, hein? Eu pergunto logo aí o nome da pessoa e aí depois eu até anoto, né? Coloco lá no grupo, já mando lá pra não esquecer mais o nome dela, hein? Tá certo, um abraço aí pro pessoal que tá lá no Instagram. Entra aí você também no Instagram, vamos bater um papo lá, ó, Rádio Vinha FM. Gente, antes de ir pro intervalo comercial, deixa eu trazer uma informação aqui, é que a vitória do Flávio Bolsonaro do PL à frente no primeiro turno das eleições presidenciais brasileiras acabou repercutindo, né, entre os líderes internacionais que se manifestaram após o senador avançar para a disputa final contra o presidente Luiz Inácio Lula da Silva, do PT. Entre as manifestações está a do primeiro-ministro de Israel, Benjamin Netanyahu, que parabenizou Flávio nesta segunda-feira e demonstrou expectativa de uma reaproximação entre os dois países caso o candidato seja eleito. Ele disse o seguinte, ó: parabéns, Flávio Bolsonaro, pela votação de ontem e boa sorte na final, declarou então o Netanyahu nas suas redes sociais. Em seguida, o primeiro-ministro israelense afirmou: eu espero poder restaurar a extraordinária amizade entre Israel e Brasil. Vamos aqui para um rápido intervalo, entra lá, vamos bater um papo. Ó, Elisa entrou, Flávio entrou, Fernanda também tá aqui, a Eva entrou aqui, deixa eu ver quem mais aqui, o Juninho, o Vitor, a Maria, a Gabriela, enfim, pessoal entrando na nossa live lá no Instagram. Entra lá que agora a gente, ó, vai pro intervalo comercial, vamos bater um papo lá, vamos lá? Entra aí, ó, a Rádio Vinha FM é o nosso Instagram.
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abençoado aí na sua vida, em nome de Jesus, hein? Ó, muita gente participando aqui no nosso WhatsApp também, lá no Instagram, gente, a gente tá ao vivo lá no Insta, entra aí, ó, Rádio Vim FM, responde também a nossa enquete no Instagram. No Instagram, gente, não tem como concorrer, tá? Porque a nossa live é bem curtinha, eu não consigo aqui, ó, anotar os nomes das participações do pessoal lá no Instagram, mas você que é aqui de Goiânia, região metropolitana, tá no Instagram, você pode participar pelo WhatsApp e aí deixa o nome lá, aí você consegue concorrer aos prêmios, tá? Tem aqui, ó, um almoço com buffet à vontade do Madame Fornalha, uma sessão de criolipólise da Napoli Facicô pra perder medidas, hein? Tá um pouquinho gordinho, tá com pneuzinho.

0: aí, ó, né, saltando. Então faz o seguinte, vem concorrer, vem participar aqui, mas tem que responder a nossa enquete, tá? A enquete de hoje é o seguinte: o que que você faz quando você tá conversando com alguém, mas você não lembra o nome da pessoa? E aí, o que que você faz? Você vai ignorando, você vai dando um miguezinho, né, caladinho, tá, pá, até esperar a pessoa falar o nome dela ou não, se é direto, você já fala logo, ó, oh, como é que é seu nome mesmo? Esqueci. Como é que é você? Conta pra mim aqui. E quem tá no Instagram, não deixa de colocar o nome não, tá, gente? Pra gente poder mandar abraços. Tem algumas pessoas aqui, ó, que a gente consegue ver o nome, mas agora o Instagram, ele não tá mostrando pra mim aqui o nome das pessoas que estão participando da live, tá? Por exemplo, eu tenho aqui a Luziene, tá aparecendo o nome. Deixa eu ver aqui, ó, a Reide, deixa eu ver aqui quem mais, ó, ó, o Cunha, a Helenice, deixa eu ver aqui o Kleber inclusive ele tá respondendo aqui, ó, vamos lá, deixa eu ver aqui a resposta dele, ó, o Kleber Max. Daniel, eu servi no exército em 94, então se eu vir hoje em dia a pessoa, eu não lembro do nome, aí eu fico perguntando pra mim mesmo, né, quem que é essa pessoa e tal, né, a memória. Mas, ô Kleber, deixa eu te fazer uma pergunta, você é bom de fisionomia? Porque de fisionomia eu sou até bom, mas eu sou péssimo é com nome, tem problema com nome, hein? A Ivonilda, ô Daniel, quando eu não lembro o nome da pessoa, eu vou disfarço e digo, nossa, como é que é seu nome mesmo? Ai, meu Deus do céu, isso aqui é a galera que tá lá no Instagram, viu? Entra lá. Deixa eu pegar também aqui algumas participações por áudio. O Hernandes, alô Hernandes, bom dia, meu irmão.
1: Daniel, bom dia. Paz do Senhor.
0: A paz do Senhor, meu irmão.
1: Meu nome é Hernandes. E uma situação que aconteceu comigo algum tempo atrás, e deu certo.
0: Vamos ver.
1: Quando eu esqueço, eu pergunto o sobrenome. Qual é o seu sobrenome? E a pessoa fala.
0: Pergunta o sobrenome? Peraí, deixa eu entender a sua tática aqui, Hernandes. Você pergunta o sobrenome e aí ela fala o nome e o sobrenome, é isso? Eu acho que sim, né? Pode ser que funcione. A Leidiane, Leidiane, bom dia.
2: Oi, Daniel, graça e paz.
0: Graça e paz, minha irmã.
2: Respondendo a enquete de hoje, eu espero outra pessoa.
0: Eu faço isso também.
2: E falar o nome dela.
0: Eu faço isso.
2: Porque eu não lembro, não, meu irmão.
0: Eu faço.
2: Eu vou enrolando, conversando. Aí eu espero outra pessoa vir me falar.
0: Bom, essa tática é boa, sabe por quê, Leidiane? Porque ela quase sempre ela funciona. Quase sempre chega alguém. Vamos dar um exemplo aqui, né? Eu tô conversando com o pastor Fabrício, mas eu não lembro o nome dele, né? Que é Fabrício. E aí eu vou conversando com ele, a gente vai, a conversa vai fluindo, aquela coisa toda. Aí de repente alguém chega, ô Fabrício, como é que você tá? Eu sei, ô Fabrício, como é que tá? Beleza? Como se nada tivesse acontecido, né? Como se eu não tivesse esquecido o nome dele, né? Ajo naturalmente, né? Deixa eu ver aqui, o Luciano tá lá no Amapá também participando com a gente. Alô, Luciano! Bom dia!
3: Paz, graça e paz, Daniel
0: graça
3: Fernandes.
0: Graça e paz, meu irmão. Bom dia.
3: Bom, todas as táticas aí que os irmãos já falaram, que você já falou também, eu aplico aqui também.
0: Certo.
3: Mas acontece algo peculiar aqui. Às vezes, muitas vezes, eu tô com a minha esposa, aí vem, seja quem for, homem, mulher, criança, jovem, seja o que for. Oi, Luciano, tudo bem? Oi, enfermeiro, tudo bem? Oi, gente, como é que vai? Tudo bem? Legal, bom te ver, hein? Felicidade de te ver. A minha esposa pergunta, quem é? Aí eu pergunto, eu respondo pra ela, nunca nem vi, sei não. Mas como é que você fala com alguém que você nem conhece? Ah, não sei, deve ser do hospital, ou não sei. Não conheço, não. E assim a gente segue a vida. Muito bom dia, abraço a todos.
0: Acontece isso comigo também, de eu conversar com alguém e eu nem saber quem é a pessoa. E aí a pessoa fala, mas você conhece a pessoa? A minha esposa mesmo fala isso comigo, né? E aí, quem que é essa pessoa? Aí eu não sei não, mas a pessoa é tão gente boa, né? O papo tava bom, eu conversei com ela. Ó, pessoal no Instagram pedindo pra poder mandar abraço. Um abraço pra Miriam, um abraço também aqui, ó, pra o Ronei. Um abraço aqui, ó, pra o José, a Fernanda. Deixa eu ver quem mais aqui, ó. A Helenice. Manda um abraço aqui pro pessoal do Gama. Deve ser Gama, deve ser a cidade, será que é a cidade? Manda um abraço pro pessoal do Gama. Deve ser, né? O Gama que eu conheço é o time de futebol. É, mas tudo bem, né? Ah, deve ser o Novo Gama, né? Um abraço aí pro pessoal aí do Novo Gama. É, vou mais uma aqui, a Elisa. Alô, Elisa, bom dia, minha irmã.
4: Graça e paz, Daniel. Graça e paz, todos aí, minha da irmã. Rádio Vinha. É, Daniel, aqui é Elisa, de Aparecida de Goiânia. É, quando eu tô conversando

som do Marcos Salles, o fogo não pode apagar. Por aqui os melhores louvores do Brasil. Eli Soares com escudo.

cantando aqui Escudo. Marcos Salles também passou por aqui com Fogo Não Pode Apagar. E a Juliane Souza, Ah Jesus. Olha, o pessoal continua comigo lá na live no Instagram, tá? Se você não foi pra lá, vai lá, sabe por quê? Eu tô dando aí, ó, a oportunidade, né, de você não só responder a nossa enquete. A gente quer saber de você aí, o que que você faz quando você tá conversando com alguém e aí, de repente, você não conhece, você não lembra o nome da pessoa de jeito nenhum, hein? Fala pra mim aí, como que você age naquele momento, hein? Ah, Daniel, eu vou enrolando até a pessoa falar o nome dela. Ah, não, Daniel, eu pergunto logo de cara, hein? Conta pra mim aqui, 999972005 no nosso WhatsApp e também aqui no Instagram. Deixa eu contar uma coisa, lá no Instagram, a gente tá abrindo espaço mais uma vez pra você deixar lá o seu pedido de oração. E a gente tá orando agora, tá? Enquanto as músicas estão tocando, a gente tá orando, a gente tá clamando ao Senhor aqui. Eu só vou pedir pra o pessoal, tô vendo aqui que tem alguns pedidos de oração lá no Instagram, na nossa live, pra deixar o nome, tá, gente? Deixa o nome, porque agora, com essa atualização do Instagram, na live eu não consigo ver aqui. Antes eu clicava, né, no nome da pessoa aqui, aparecia pra mim, né, o nome dela, mas agora já não tá aparecendo mais, só aparece o arroba. Então, se a pessoa tiver ali com um arroba estranho, que não for o nome dela, eu não vou conseguir identificar, né? Então coloca lá, Daniel, tudo bem? Meu nome é tal e eu quero oração por isso, por aquilo, né? A Nice tá deixando um abraço pra gente aqui, um abraço pra você também, viu, Nice? Obrigado demais. Teve uma irmã aqui que deixou aqui o nome, deixou aqui, ó, Daniel, ora por mim aí, pelo meu casamento, pela minha família, oro, mas deixa o nome, tá, gente? Volta aí, coloca o nome, porque senão eu não consigo identificar vocês, tá? Lá no Instagram tá difícil de identificar, o pessoal atualizou aí, a gente não tá conseguindo, né? Mas vamos voltar aqui pro nosso WhatsApp, né? Porque tem várias participações aqui, pessoal, respondendo a nossa enquete. E aí, o que que você faz quando você tá conversando com alguém, mas você não se lembra do nome da pessoa?

0: Você fala assim, meu Deus do céu, eu até sei, eu conheço essa pessoa, eu sou bom de fisionomia, mas não lembro o nome. Vamos saber aqui dos nossos ouvintes, ó, Iraci. Alô, Iraci, bom dia!
1: Bom dia. Daniel, uma estratégia boa é você perguntar para a pessoa: e sua família, como está? Oi, menino, oi, menina, tudo bem? E sua família, como que está? Porque aí a pessoa vai falar alguma coisa e às vezes você se lembra, né? Ou senão você pergunta: e o povo, como é que tá? Tá todo mundo ainda no mesmo lugar? Alguém mudou? Porque aí na hora que ele fala algum nome, às vezes você se lembra. Mas é situação muito complicada. Realmente é muito complicada.
0: É a famosa, gente, bifurcação. Você vai para um lado, tá ruim. Você vai para o outro, tá ruim também. Você fala assim: gente, como é que eu faço, hein? Meu Deus do céu. E é chato, né? Você esquecer o nome da pessoa. E a pessoa te chamando de nome, te falando e tal. E assim, eu não lembro o nome da pessoa, né? Aqui, ó. Deixa eu ver aqui. A Márcia tá dizendo assim, ó: ô Daniel, lá no nosso Instagram, sobre a enquete, Daniel, eu falo o nome errado, deixa eu ver aqui, cadê o nome, cadê a participação dela, sumiu, cadê, ah, meu Deus do céu, sumiu aqui a participação da Márcia, pô, tava aqui agora. Mas vamos lá, vamos dar Tati então aqui, ó. Ô Daniel, eu sou ótima de fisionomia, mas de nome, Daniel, eu sou péssima. Então eu sempre esqueço e vou tentando enrolar ali, ou senão eu chamo logo, né? Ô irmã, boa. Essa é uma ótima tática, né? A Maria Aparecida também tá respondendo aqui. Maria Aparecida, bom dia.
2: Bom dia, eu sou a Cida aqui de Santa Luzia. Respondendo a enquete, Daniel, eu pergunto, eu falo: nossa, desculpa, eu esqueci seu nome, eu sou ruim de lembrar nome, e aí eu pergunto pra pessoa, sabe?
0: Boa, boa, Maria Aparecida. Chega um momento, gente, que não dá, né? Você tem que perguntar. Você fala assim: ô irmão, me perdoa, tá? Mas eu preciso. Eu não lembro seu nome. Como é que você chama? Fala pra mim aí. Né? Mas assim, chega um momento, não tem jeito, né? Você tem que perguntar. O pessoal que tá pedindo oração lá no Instagram, na nossa live, você que tá ouvindo aí, ó, tá precisando de oração, vai lá pra live no Instagram, hein? Rádio Vim FM, que daqui a pouquinho a gente vai estar orando por você lá, tá? Pode responder a enquete também lá no Instagram. A enquete, pra você que tá chegando agora, tem uma galera chegando aqui agora, ó. O que que você faz, né? Quando você tá conversando com alguém, mas você não se lembra do nome dessa pessoa. O Roberto, vamos saber aqui a opinião do Roberto. Roberto, bom dia.
3: Paz do Senhor Jesus, meu amigo.
0: Paz do Senhor, meu irmão.
3: Pastor Daniel Fernandes, aqui é Roberto Sabadini. Essa enquete aí é interessante, hein? Porque respondendo ela aí, pastor, eu falo logo na cara de pau, assim, vou na direto logo, meu irmão.
0: Como é que você chama, né?
3: Mas
0: pronto.
3: Eu não tô lembrado do seu nome. Qual o seu nome? Quem é você? Não tô lembrado. Eu vou assim logo direto. Porque como o irmão falou aí no áudio anterior aí, se tentar lembrar, parece que fica pior ainda. Então eu já vou logo direto, logo, já pergunto logo e pronto, resolve logo o assunto e pronto. Sou direto. Entendeu, pastor? Fica na paz, tem um ótimo dia.
0: Valeu, Roberto, um grande abraço pra você. São 10h37, vamos tocar mais uma música aqui, já já eu volto. E eu continuo lá com o pessoal no Instagram. Vai pra lá, Rádio Vinha FM.

0: do Leandro Borges com Israel Salazar aqui na programação da Rádio Vinha. Não há impossível pra Deus. Entendeu o recado aí do Leandro Borges pra você nessa manhã? Ó, presta atenção, você que nessa manhã aí tá desanimado, tá triste. Ô, Maria, tudo bem com você, Maria? Você tá boa? Você tá feliz, Maria?
1: Bom dia, ouvinte da Rádio Vinha.
0: Dá um glória a Deus, então. Aí, aleluia, né?
1: Aleluia, Deus, tô feliz.
0: Aí, ó, tá vendo a nossa Maria? Ela tá feliz, você não vai ficar triste, não. Nós não vamos deixar você ficar triste. É um compromisso da Rádio Vinha, é um compromisso nosso. Sabe por quê? Deixa eu te contar uma coisa. Tem gente que vira pra mim e fala assim: ô, Daniel, você não tem boleto pra pagar, não? Você não tem problema na sua vida, não? Eu falo assim: ô, meu Deus do céu. Eu hoje, por exemplo, olha só, você que tá me ouvindo. Eu hoje, por exemplo, você tá me vendo alegre, você tá me vendo feliz aí, né? Na minha geladeira estragou. Eu tô sem geladeira em casa, mas tá tudo certo, porque o inimigo não vai roubar a nossa felicidade. Não. Então você também que tá do outro lado aí, você não vai ficar triste, tá? Você não vai ficar triste. Conta com a gente, tá, gente? Ó, a gente sempre fala aqui, por exemplo, eu tô na live lá no Instagram. E eu queria que você que tá precisando mesmo de oração, tá? Alguma coisa na sua vida aí que de repente não tá andando, tá dando errado, né? Que as coisas não vão, não avançam, né? E você não sabe por quê. Fala o seguinte, manda aí no nosso lá no Instagram. Fala assim: Daniel, meu nome é tal e eu quero oração por isso daqui, ó, e tal. Então, coloca lá no Instagram, a gente vai estar orando por você e por essa causa daqui a pouquinho, tá certo? São 10h46, o povo tá rindo ali, ó. Não ri, não! Não ri não, viu? É só eu aí, viu? Tô rindo de nervoso, viu? Eu sei lá quando vai ficar esse negócio, brincadeira aí. 10h46, vamos falar de coisa boa, gente? 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
0: Pois é, ô André, e uma coisa que eu tô vendo muito acontecer é que vocês têm compartilhado bastante no Instagram, e daqui a pouquinho a gente vai fazer questão aqui de compartilhar também para os ouvintes que de repente não seguem vocês, né? Eu tô observando como que as pessoas estão fazendo atualizações, né? Ali no projeto da casa, pessoas trocando janelas, pessoas trocando portas. Teve uma porta que vocês trocaram a propósito, né? Eu até lembrei disso esses dias, que vocês trocaram a porta e colocaram uma esquadria preta ao redor da porta de vidro, que ficou maravilhoso, André.
2: Isso, Daniel. A esquadrilha preta, ela tem sido tendência, porque antigamente, né, as pessoas até tinham receio ali de ter muitas esquadrilhas em volta do vidro. Porém, hoje, de acordo com a modernidade, de acordo com os projetos sendo atualizados, os clientes têm optado por sim ter essa esquadrilha assim em volta do vidro, porque orna muito bom com o vidro, fica muito bonito, Daniel. E assim como você falou, não somente a questão de modernização, onde os clientes têm tirado aí as janelas antigas, portas antigas, substituído por portas novas, mas todas as construções novas hoje têm usado sim o vidro temperado. Por quê? Porque é algo, Daniel, que não vai degradar, não é algo que vai mudar de cor, não é algo que você vai ter que fazer pintura novamente com o tempo, porque assim como a de ferro, ela vai descascar, alguma coisa assim. Não, Daniel, montou por ser esquadrilha de alumínio e vidro temperado, ele já é próprio para receber chuva, sereno, sol forte, e ele não vai mudar de cor, ele não vai desbotar. No máximo, Daniel, com muitos anos de uso aí, você vai necessitar apenas de uma simples manutenção e vai continuar usando por anos e anos e anos, Daniel.
0: Ah, sabe uma coisa legal também que vocês fazem, André, e eu até queria que você dissesse isso pros nossos ouvintes, porque tem muita gente que acha que, por exemplo, colocou um box na casa dela, certo? Aí ela acha que vocês vão lá, instalam e tá tudo certo. Mas não, na verdade, até a questão da manutenção, vocês passam o passo a passo para cada pessoa que vocês fazem ali a instalação, para ela poder manter, né, funcionando e preservar durante muito tempo, né, André?
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0: 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Eu preciso ir pra um rápido intervalo comercial, mas eu tô lá com o pessoal, tá? O pessoal deixou aqui vários pedidos de oração, né? Na nossa live de hoje a gente tá aqui abrindo espaço pra você deixar lá o seu pedido de oração. E detalhe, a gente tá orando agora, tá? Agora, enquanto vai pro intervalo comercial, eu tô orando lá por todo mundo que tá deixando ali o seu pedido de oração na nossa live lá no Rádio Vinha FM, é o nosso Instagram, tá certo? Entra lá também, deixa o seu pedido de oração. Só vou pedir pra que você também deixe o seu nome, porque não, geralmente, na maioria das pessoas, não tá aparecendo o arroba com o nome certinho, né? De repente é um perfil comercial, né? Ou de repente um nome mais estranho, não dá pra gente poder entender o que tá escrito ali, né? Então assim, deixa o seu nome, fala, meu nome é tal, quero oração por isso, por aquilo, a gente vai tá orando, tá certo? 10h52, vamos pra um rápido intervalo, já a gente tá de volta com mais pra você.
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0: Até meio-dia, hein? 11:02, você tem praticamente uma hora pra poder participar aqui, ó, concorrer aos nossos prêmios. Eu quero saber de você aí o seguinte, hein? Ó, você tem que responder enquete pra concorrer ao prêmio, tá certo? Então, ó, responde pra mim aí, ó. Quando você tá conversando com alguém e você não se... Mas assim, ó, mas presta atenção, é uma situação que você não se lembra mesmo do nome da pessoa, hein? Como é que você faz, hein? Você vai, tipo, eu às vezes eu faço isso, eu vou enrolando, enrolando pra ver se alguém chega, se alguém fala ali o nome da pessoa. Se alguém fala, né, o nome da pessoa e tal, né? Ou de repente ela mesma, né, fala, ah, meu nome tal, tal. Não sei, né? Às vezes acontece, às vezes dá certo, né? Ou não, você é muito claro, né? Você vira assim, ah, não, quer saber? Ó, eu não lembro seu nome, você me perdoa. Como é que você chama mesmo? Você é desses? Você vai lá e pergunta, né? Sem nenhum tipo de constrangimento. 99997-2005. Essa é a nossa enquete, tá? Respondeu? Aí você vai deixar o seu nome completo pra você ter a oportunidade de concorrer aos dois prêmios de hoje, tá? O almoço com buffet à vontade do Madame Fornalha e também uma sessão de quirolipólise lá da Nápoles Face e Corpo. Deixa eu pegar mais algumas participações do WhatsApp aqui, ó. Aline, alô Aline, bom dia!
1: Oi, Daniel, bom dia, graças e paz.
0: Graças e paz, minha irmã, tudo bem?
1: Então, respondendo a enquete de hoje, eu não teria coragem de perguntar o nome da pessoa, não.
0: Não.
1: Eu chamo de amada, ô, minha amada, minha querida, ô, irmão, né? Porque, sei lá, fica aquela sensação de que parece que a pessoa perdeu a importância e você já esqueceu o nome da pessoa.
0: Esse é o meu problema, então, esse é o problema que eu tenho.
1: Não tenho coragem de perguntar o nome, não. Eu vou direto no querido, querida, irmão, irmã. Um abraço.
0: Eu acho, ô Aline, eu uso a mesma tática que você, viu? Eu vou chamando a pessoa de irmão, de irmã. Ó, deixa eu contar, você que tá me ouvindo aí. O dia que eu te encontrar com você e te chamar de irmão, não quer dizer que eu não saiba seu nome, não, viu? É porque é um costume meu. Fala, irmão, como é que você tá? Aí depois eu te chamo de nome, viu? Mas eu tenho o costume de chamar de irmão, de irmã, tá? Mas assim, quando eu não conheço, é uma tática que eu uso. Vamos lá, Mara Marques também tá participando com a gente. Mara, bom dia, minha irmã.
2: Oi, Daniel, bom dia.
0: Bom dia.
2: Graça e paz. Gostei dessa enquete. Você sabe qual que é a minha estratégia?
0: Qual que é? Fala pra mim.
2: Eu falo a verdade.
0: É mesmo?
2: Eu falo assim, ô, irmã, você me perdoa? Irmão, você acredita que eu esqueci seu nome, irmã?
0: Boa, fala mesmo.
2: Né, fulano, esqueci seu nome. Nossa, pesa, olha os cabelos brancos aqui saindo já. Não, aquelas estão. Você já imagina, você me perdoa.
0: É uma boa,
2: não
0: é, pessoal, é uma boa, é uma boa.
2: Sou péssima pra lembrar nome.
0: Não, eu também, viu, Mara? Meu Deus.
2: Eu falo a verdade. Ai, mas assim, eu falo a verdade, né, de um jeito descontraído,
0: uhum,
2: né, pra pessoa não pensar que, né, que eu tô, seu irmão não tá nem aí pra ninguém, não, eu falo de um jeito descontraído, porque eu realmente esqueço e... Só Jesus, viu? Abraço, Daniel.
0: Valeu, Mara. Com Deus também. Muito obrigado pela sua participação. Gente, eu tô lá no Instagram, 5 minutinhos, tá? Se você tá querendo aí, né, que a gente ore por você, pode entrar lá, fala assim, ó, Daniel, meu nome é tal, e eu queria que você orasse por essa causa aqui. Lá no Instagram a gente vai estar orando por você, tá bom? Rádio Vinha FM. Agora tem Isadora Pompeu, Maria Massal e Carol Dauber.

0: Isadora Pompeu com Maria Massal e Carol Tauber. Os sonhos de Deus aqui na programação da Rádio Vinho, os melhores louvores do Brasil pra você. Gente, ó, daqui a pouquinho, hein, a gente tem dois prêmios pra estar liberando aqui, abençoando a sua vida nessa manhã de terça-feira. Pra concorrer aos prêmios, você precisa responder a nossa enquete, tá? A nossa enquete de hoje, eu tô perguntando pra você o seguinte: quando você tá conversando com alguém e não lembra, você até tenta, mas não lembra de jeito nenhum do nome da pessoa que você tá conversando, como é que você faz? Você pergunta pra ela, na boa, não tem nenhum tipo de constrangimento, ou você fica meio sem graça, você vai tentando ver se você lembra, se a pessoa fala o nome, se chega alguém, porque às vezes chega alguém, né? Chega, ô, Grazi, tudo bem? Então, assim, ó, o nome dela é Grazi. Grazi, bom dia!
1: Bom dia, Daniel! Bom dia, ouvinte da Rádio Vinha.
0: Já aconteceu com você isso? Ô,
1: Daniel...
0: Direto, né?
1: Todo dia.
0: Ah, eu também sou assim, eu também eu sou desse
1: céu,
0: jeito.
1: Eu não lembro o nome das pessoas, eu lembro assim, fisionomia.
0: Não, eu também sou bom de fisionomia.
1: Eu olho pra você, eu lembro dela de algum lugar, mas nome... Não adianta nem eu tentar adivinhar na hora que eu conversar com a pessoa ali. Eu já falo com você, olha, você me desculpa, mas eu tenho, acho que um TDAH, deve ser.
0: Não, eu acho que eu tenho também. Assim. Eu tenho algum nível de TDAH e isso me impede de lembrar o nome de todo mundo que eu converso. Eu falei com o pessoal aqui, lá na minha igreja, são vários pastores, né, que tem lá. E aí, pra poder lembrar o nome de todo mundo, graças...
1: Nossa,
0: não lembro. Aí, ô, pastor, como é que tá, pastor? Bom, pastor, beleza?
1: Não, tem que chamar de irmão. Irmão,
0: é uma boa. Grazi, você chegou hoje aqui no estúdio, você me deu uma boa notícia, tá?
1: Aham.
0: É, você falou que semana passada bombou do ácido hialurônico.
1: Exatamente. Semana passada foi a semana do preenchimento de ácido hialurônico.
0: Uhum.
1: Bombou, né?
0: Sim.
1: E aí nós resolvemos continuar.
0: Vamos fazer de novo?
1: Vamos.
0: Show.
1: Sabe por quê, Daniel? Porque olha só, muita gente tem muitas dúvidas em relação ao preenchimento,
0: sim,
1: né?
0: Sim, sim.
1: E como eu fiquei batendo na tecla aqui, o que que o preenchimento realmente é, qual que é o objetivo do preenchimento, as pessoas se interessaram mais,
0: sim,
1: né? E
0: sim.
1: Eu vou até repetir. Gente, preenchimento de ácido hialurônico, ele em pontos específicos, né? Ele é justamente pra entregar o quê? Rejuvenescimento.
0: Uhum.
1: Ele faz parte também de um protocolo de rejuvenescimento. Porque, por exemplo, quando as pessoas perdem muito ali, além de colágeno, elastina, perde coxinhos de gordura de face, por exemplo, até mesmo de um emagrecimento muito rápido, a face tende ao quê?
0: Ela cai, né?
1: A cair.
0: É o efeito derretimento que o pessoal fala, não é?
1: O efeito derretimento da face. Uhum. Então, o efeito derretimento não é apenas uma coisinha ou outra. Às vezes, é um conjunto de fatores que tem que ser analisado.
0: Uhum.
1: O emagrecimento rápido também propicia isso.
0: Sim.
1: E quando a pessoa, a gente vê que não é por falta de colágeno, elastina, que a pele da pessoa tá firme, a gente pode observar que é falta de gordura da região, né? Por uma perca de gordura ali no malar, por exemplo, nos coxinhos de gordura de face. Aí, o que que a gente pode fazer nesses casos? É fazer preenchimento de ácido hialurônico no local. Muitas vezes a
0: que
1: pessoa...
0: Que no caso já resolve, né, Graça?
1: Que já resolve. Muitas vezes a pessoa olha, eu tô com bigodinho chinês. Às vezes o preenchimento não é diretamente no bigodinho chinês. É justamente no malar, que é na maçãzinha
0: olha
1: do
0: isso.
1: rosto. Às vezes um mlzinho, às vezes em cada lado da face, a gente já consegue resolver esse problema.
0: Uhum.
1: Né? Outros detalhes também. Pessoas que geneticamente têm um olhar muito fundo, que dá a impressão que tá muito cansada. A gente tem que avaliar se não tem flacidez, porque tem que estar associado a um tratamento de flacidez, que senão dá bolsas, né?
0: Uhum.
1: Ali na região dos olhos. Então, se a gente vê que não tem presença de flacidez na área dos olhos, podemos sim colocar um mlzinho de preenchimento de ácido hialurônico para corrigir essa profundidade no olhar, que dá a impressão que a pessoa tá muito cansada.
0: Uhum.
1: Né? Outro detalhe também, com o tempo a nossa boca, principalmente boca feminina, tende a ficar mais murcha, mais fininha, cheia de rugas labiais. 1 ml é rejuvenescimento de lábios.
0: Uhum.
1: É apenas para rejuvenescer os seus lábios. Então são várias coisas que a gente pode fazer. Papada, por exemplo. Muitas vezes eu falo, eu tô com papada, tá me incomodando, as minhas fotos de perfil tá aparecendo uma gordura. Quando a gente vai analisar, às vezes não é porque a pessoa tem gordura na papada. Às vezes ela não tem queixo.
0: Uhum.
1: A falta de queixo, um rostinho muito arredondado, dá a impressão que a pessoa tem papada. E muitas vezes não é isso. É a falta de mento, que é o queixo, que pode ser facilmente corrigido com preenchimento de ácido hialurônico.
0: Ah, não. Vamos resolver isso, gente. Às vezes é uma coisa tão pequena, né, Graça? Tão rápida de resolver.
1: Exatamente.
0: Gente, eu acho, vou te dar uma sugestão. Eu acho que você poderia compartilhar aquela foto do nariz.
1: Do nariz.
0: De novo.
1: Isso.
0: Sabe por quê, gente? Ali foi evitado. Você lembra quantos ml?
1: Um ml. A pessoa tinha um carocinho no dorso do nariz.
0: Isso.
1: Com 1 ml a gente conseguiu corrigir essa falha. E por isso é que a pessoa fez uma cirurgia plástica, ficou retinho
0: o nariz. Eu ia falar isso agora.
1: Né?
0: Você tirou a necessidade de se fazer uma cirurgia plástica,
1: sim,
0: na pessoa.
1: Sim,
0: né?
1: Exato.
0: Então, assim, ó, você que tá ouvindo aí, você tem realmente aí essas questões que a Grazi levantou aqui. 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Ah, vamos fazer o seguinte. 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
0: 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Tchau, Grazi. 11:16. Vamos tocar mais músicas agora, tem o som da Júlia Vitória.

0: de terça-feira. Ele vai fazer. Ô, gente, esses dias eu quero compartilhar um pensamento com você que tá ligado aqui na programação da Rádio Vinha, hein, nessa manhã, para poder inclusive fortalecer a sua fé e que você continue acreditando que Deus realmente vai fazer. Esses dias eu parei lá, sentei, falei assim: Senhor, nós seres humanos, a gente é bobo demais, e eu me incluo nisso. Porque assim, o sobrenatural é o Senhor quem vai fazer. A única coisa que eu preciso fazer é acreditar. A parte mais simples do processo ficou por minha conta. É só acreditar e não deixar nada e ninguém roubar isso do meu coração. Fala assim: Deus vai fazer. Ah, mas tá impossível. Mas Deus vai fazer. Ah, mas já passaram tantos anos e não acontece. Mas Deus vai fazer. Não é assim? Eu acho que a gente às vezes é meio bobo, né? A gente é meio bobo, a gente fica assim: nossa, mas será que vai acontecer? Vai fazer. E hoje, nessa manhã, a Kailani estava declarando na música aqui no louvor: Deus vai fazer na sua vida, amém? 11h29, deixa eu chamar agora aqui meu amigo Portinari da JP Clean. Portinari, bom dia, bom dia, bom dia. Como é que você tá, meu irmão?
1: Bom dia, Daniel. Tudo bem, graças a Deus. Uma boa terça-feira pra você, uma boa terça-feira pros ouvintes. Uma terça-feira maravilhosa, viu, Daniel?
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0: Valeu, ó, já vou marcar, hein? Já quero. 11h34, vamos pra um rápido intervalo. Daqui a pouquinho a gente tá de volta com a reta final aqui do Cidade Ligada.
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2: Também já são 11 horas 42 minutinhos, reta final aqui da nossa programação nessa manhã de terça-feira, mas ainda dá tempo, tá? De você de repente mandar aqui a sua resposta para a nossa enquete, para concorrer aos nossos prêmios, que daqui a pouquinho a gente vai estar aqui liberando para você, tá? Manda aí, ó, a resposta. Quando você tá conversando com alguém e você não se lembra do nome da pessoa, como que você age naquele momento? Você fica tentando lembrar e fica sem jeito de perguntar pra ela ou não? Você é direto, você vai lá e pergunta, ó, esqueci seu nome, como é que você chama mesmo? Como é que você age? Conta pra mim aqui no 99972050. Deixa eu pegar mais algumas participações aqui. É, deixa eu ver aqui, ó, a Fernanda. Alô, Fernanda, bom dia.
3: Oi, Daniel, tudo bem?
2: Tudo bem, minha irmã?
3: Bom dia, bem, hoje, orando com meu filho, pastor André Araújo, aí na Rádio Vinha.
2: Oh, glória a Deus.
3: Deixa eu te falar, já aconteceu isso comigo várias vezes. Eu agora tô assim, eu viro e falo assim, ô, minha querida, eu lembro de você, da sua fisionomia, mas eu não lembro o seu nome. Você importa de falar seu nome pra mim, por favor? Porque eu ando muito esquecida. Assim que eu ajo, tem dado certo.
2: Ô, Fernanda, mas é assim que tem que ser, viu? Eu acho que tem que ser mais desenrolado. Eu, inclusive, preciso ser dessa forma, né? Ô, irmão, me perdoa aí, desculpa aí. Ô, irmão... É, me perdoa, mas como é que você chama mesmo? Vamos lá aqui, ó, o Fábio. Alô, Fábio, bom dia.
4: Fala, Daniel, a paz do Senhor Jesus, meu querido. Aqui é o Fábio, aparecendo de Goiânia, falando com você mais uma vez, meu garoto. Já tem tempo, hein? Ô, Daniel, participando da sua enquete aí, deixa eu te falar um negócio pra você.
2: Fala aí.
4: Cara, é por isso que nascem muitos equívocos em relação a não perguntar o nome, cara. Tem que perguntar o nome, porque eu já recebi muitas pancadas, muitos boléu na orelha, porque a pessoa achou que era uma pessoa e não era, e não perguntou o nome. Então, quando a pessoa vai chegar em mim para conversar comigo e eu não sei o nome da pessoa, eu pergunto, eu falo, meu irmão, qual que é o seu nome? Pelo amor de Jesus, fala aí que eu tô perdido.
2: Mas olha, eu vou te falar, Fábio, tem que ser assim, né? Você pergunta, fala, ô irmão, você me perdoa, mas eu esqueci seu nome. Eu não devia ter esquecido, não, mas eu esqueci, e me perdoa. Você fica chateado, você hora que passa. O José Costa, Zé Costa, bom dia.
5: Olá, Daniel, graças e paz, meu
2: graças
5: amigo.
2: Graças e paz, meu irmão, bom dia, beleza.
5: Sou o José Costa.

0: indo aqui, né, que sou motorista de aplicativo, e já passei por situações como essa. Eu era motorista de coletivo e muita gente entrava no ônibus, me conhecia, falava o meu nome, e aí simplesmente eu dava uma de João sem braço. E aí, tudo bem? Como é que você tá? Rapaz, quanto tempo, né? Tentava enrolar ali, mas não perguntava nome. Ele falava assim, você lembra de mim? Lembro, nunca vi na vida, né? Mas é isso aí, Daniel. Essa é o meio que eu uso, né? Porque a memória já não ajuda, né? Um abraço, Deus abençoe.
1: Valeu, José Costa. Não, gente, eu vou te falar, viu? Até a Jorlene, ela vai falar algo aqui, ó, que é uma realidade, viu? Eu, quando eu tinha lá os meus 20 anos, meus 30 anos, quando eu ouvia as pessoas falarem assim, nossa, depois que você passa dos 40, sua visão já não é mais a mesma, a memória também já não é mais a mesma. Aí eu pensava comigo assim, ah, não é assim não, isso é exagero. Então agora que eu passei dos 40, meu filho, eu vou te falar uma coisa aqui, ó. Eu dormi um dia e minha vista tava perfeita, enxergando perfeitamente. Eu acordei no outro dia, eu já não tava enxergando de perto mais. Eu falei, ué, que é isso? Que loucura é essa, meu Deus do céu? Foi desse jeito, hein? A Jorlene. Jorlene, bom dia.
2: Bom dia, Daniel. Graça e a paz do Senhor Jesus.
1: A graça e a paz, minha irmã.
2: E como eu falei lá no Instagram, né? Eu uso os 40 mais. Depois dos 40, sua memória não é mais a mesma. Você começa a ficar esquecendo as coisas. Eu falo que deu um branco e já pergunto logo o nome da pessoa.
1: Ô irmão, você me perdoa. É porque hoje eu estou com 47 anos e a memória já não tá lá aquelas coisas não, sabe? Como é que você chama mesmo, meu irmão? Fernandinho com Gabriel Guedes agora na programação.

0: Soares com a última de hoje, Caminho no Deserto. Acabou! Antes teve Valesca Maísa, Não Me Deixe Esquecer, e também Fernandinho com Gabriel Guedes, Tu És Fiel Senhor. Vamos lá liberar prêmios aqui, ó. A sessão de Quirolipólise lá da Nápoles saiu pra Maria Aparecida Rufino, final de fone 1973, e o almoço do Madão Fornalha saiu pro Antônio de Meira, final de fone 3194. Gente, fiquem com Deus, tá chegando agora Companhia da Palavra com o Pastor Luiz, uma palavra edificante pra você, maravilhosa, hein? Inclusive, vou dar um spoiler aqui, ó, que na verdade é uma continuação da ministração que começou ontem, né? Uma semeadura de fé. Vale a pena demais você conferir, hein? Um grande abraço, fiquem com Deus, até amanhã, se Deus quiser. Tchau!
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2: Ah, pastor, por que pedir é humildade? É fácil. Basta você mesmo fazer o teste. Vê se você consegue pedir com facilidade. Eu me lembro, muitos anos atrás, nunca esqueci disso, foi uma experiência que eu tive, quando eu aprendi que pedir é algo espiritual e muito poderoso. Eu e minha esposa morava lá na Fama ainda, isso já tem uns 20 e tantos anos. E naquela época a gente tinha um carro, não existia celular naquela época, quero dizer para você, e eu tinha dito para a empregada não atender telefone a cobrar. E aí eu precisava de ir ao centro, ela precisava de ir em outro lugar. E eu falei, então você me deixa no centro e eu volto de ônibus. E ela me largou no centro da cidade. Só que eu esqueci a carteira. Eu não tinha nem como ligar lá em casa. Aí eu ligava a cobrar. O que a empregada fazia? Desligava. E eu amaldiçoava ela. Fala, miserável. Por que ela não espera para eu saber quem está falando? Mas a ordem foi eu que dei. E aí eu falei, como é que eu vou embora agora? Tem duas alternativas, procurar algum irmão aqui no centro que pode me emprestar o dinheiro do ônibus. Irmãos, eu procurei irmão tudo quanto é lugar, não achei nenhum naquele dia. A segunda alternativa, eu posso ir a pé. Mas por alguma razão achei que não era uma boa alternativa. Eu pensei, eu podia pedir para alguém na rua um passe. Irmãos, eu tentei. Não vou negar que eu tentei. Eu cheguei ali, eu me lembro até hoje, onde tinha um Banco Itaú na rua 2 com a Goiás. Tem um ponto de ônibus bem ali. Eu falei, eu vou pedir um passe. E eu mirava a pessoa, falei, vou pedir para esse. Quando chegava, não tinha coragem de pedir. Aquilo mexia com toda a minha dignidade. Pois eu fui lá da Praça Cívica até lá na Fama, a pé, rindo e pensando, olha quanto custa pedir um passe para alguém. Eu sei que você é muito humilde, você pede até mais do que isso, qualquer um que passa na rua, mas eu vou te ser franco, aquilo para mim foi uma angústia. Pedir para um desconhecido uma coisa tão pequena. Pedir para um desconhecido, sabe por quê? Porque pedir te humilha. Pedir é humilhante. Pastor, Deus não quer que eu me humilhe. Não, claro que não. Diante de homens, talvez, você pode escolher para quem você vai se humilhar. Mas diante de Deus, é a melhor coisa você fazer todos os dias. Humilha debaixo da mão de Deus. Deus quer abençoar você. Deus quer abençoar você com a vida melhor. Deus quer abençoar você com prosperidade. Cada ano você avançar um pouco mais naquilo que Deus tem te dado. Cada ano você melhorar um pouco mais. Isso não é errado, é essa vontade de Deus. Deus não quer que você fique estagnado, mas a cada ano melhore, prospere, cresça. Amém, meus irmãos? E aqui eu não estou falando de alguma coisa gananciosa, porque essa é a vontade de Deus. Tiago 4:2 diz, cobiçais e nada tendes, matais e invejais, e nada podeis obter, viveis a lutar e a fazer guerras, nada tendes, por quê? Porque não pedis, não tem porque você não pede, se pedir, recebe. Porque todo que pede, recebe, todo que bate a porta, abre, todo que busca, acha. Essa é a promessa do Novo Testamento. Todo que pede, recebe. Mateus 7:7. Todo que pede, recebe. Se não tem, é porque não tem pedido. Está te faltando a humildade de reconhecer que Deus quer dar para você. Alguns não pedem porque acham que não merece. Mas se fosse para merecer, já não é pedido mais. Aí já é dívida. Aí você vai colocar Deus na parede, como o irmãozinho falou aqui agora mesmo. Você vai cobrar de Deus. Mas Deus não te deve nada, não tem como você cobrar dele. Então você pede. Pede é para quem não merece. Pedido é para quem acha que não tem condição. Pedido é confiado na graça de quem vai dar, mas a graça dele está estendida a você. Deus quer abençoá-los. Quando dizem amém. Amém. Segunda coisa que nós vemos no texto: reconheça a sua semente quando você vê-la. Nós precisamos de luz de Deus para sermos capazes de reconhecer a semente. Aquela mulher nunca imaginaria que aquele cavaco misturado com um pouquinho de trigo e azeite seria a semente que ia destravar a bênção para todos os outros dias que ela ia viver. Preste atenção, tem algo na sua mão que é uma semente que Deus deu para você. Tem algo que Deus tem dado para você que vai criar o futuro que você tem sonhado. Você talvez não está acreditando que aquilo tem esse poder. Por quê? Porque você não foi capaz de reconhecer. O que é semente? Semente é o que pode abençoar os outros. Qualquer coisa que você tem que pode abençoar alguém é uma semente. O que é colheita? Colheita é aquilo que abençoa você. Está entendendo o que eu estou falando? Semente é o que abençoa o outro. Colheita é o que abençoa você próprio. Se o que você tem, você quer usufruir, então desfrute da sua colheita. Mas se o que você tem, você acha que poderia crescer e multiplicar, então transforme a sua colheita numa nova semeadura. Essa é a maneira de Deus trazer prosperidade na sua vida. Por isso, é você quem vai decidir se algo é semente ou colheita. Eu me lembro, eu trabalhei num seminário durante 2 anos. Eu trabalhei no seminário 2 anos e o diretor do seminário me disse que o seminário ele era sem fins lucrativos. Por isso ele não iria pagar os professores. Trabalhei lá 2 anos sem receber nada. No final, eu fiquei sabendo que o único que recebia era ele. Ele recebia, porque cobrava mensalidade, mas eu nunca recebi. Eu não fiquei amargurado na minha casa, revoltado com aquilo. Pelo contrário, eu falei, eu fiz para o Senhor. E é do Senhor que eu espero a bênção, não espero de homens. E aí, começou uma campanha. A nossa igreja, na época, a campanha era para construir um prédio. E aí, a campanha era muito simples. Na campanha, foi feita da seguinte maneira. A igreja toda foi distribuída em grupos, e cada grupo tinha um alvo financeiro. E aí, o meu grupo tinha um alvo financeiro, eu me lembro que eu queria muito dar uma oferta. E eu coloquei o valor da oferta que eu queria dar, coloquei para o Senhor. E naquela época era outra moeda, não era real, nem me lembro direito qual que é o valor que seria hoje, mas eu me lembro que era simplesmente o dobro do meu salário, que eu ganhava por mês. Na época eu ganhava 3 salários mínimos. E aí foi tão interessante que no domingo, um aluno que eu tinha dado aula para ele 2 anos, me procurou e falou. Ele falou, escuta, fiquei sabendo que você trabalhou no seminário por amor, deu aula, e ele me disse, eu fui tão abençoado com as suas aulas, e eu quero te dar uma oferta. E ele me deu uma oferta, exatamente o valor que eu queria dar de oferta. Eu sei que você está feliz. Mas na hora eu fiquei em conflito, porque você é muito fácil ter vontade de fazer algo quando você não tem. Aí de repente, eu tinha 2 meses de salário na minha mão, que ele me deu. E ele me deu no culto. Aí eu fiquei, oh Deus. Presta atenção. Não falei para ninguém, foi só eu e Deus. Só eu e Deus. E aí, nessa hora, foi que eu aprendi essa lição. O Senhor falou comigo, você define, isso aí é a sua colheita ou é a sua semente? É a sua colheita ou é a sua semente? E eu vou te dizer, naquele dia, na mesma hora, eu peguei o dinheiro, coloquei no envelope, entreguei para ser a minha semente. E você sabe? Isso aconteceu alguns meses antes de eu me casar, talvez uns 8 meses antes de eu me casar. E eu experimentei depois colheita sobrenatural atrás de colheita sobrenatural. Eu não acredito que a minha colheita de 2 anos dando aula de graça foi só aqueles 2 meses de salário. Mas eu acredito que aquela semente que eu recebi foi que me permitiu receber muitas outras bênçãos depois, que não dá nem para enumerar para você. Mas o que eu estou dizendo para você é que eu tive que decidir. Isso vai ser semente ou vai ser colheita? Se você quer que seja colheita, é um direito seu. É um direito seu. Se você quer ir embora para sua casa, senhora, e comer essa farinha com esse azeite com seu filho, é um direito da senhora. Ninguém vai condená-la. Só que não fique esperando colher nada depois. Você não plantou. Não espere que vai acontecer nada depois, mas coma com gosto. É o último pedaço. Mastiga, porque você vai sentir todo o sabor, porque vai ser o último pedaço. Agora, se você quer continuar comendo, pega isso que você tem, transforma em nova semeadura, porque você vai experimentar o milagre de Deus na sua vida. Deus vai falar com você. Não sou eu que vou falar com você. É Deus que vai falar com você. Isso é um princípio espiritual. Amém, irmãos? O que é semente? Semente é qualquer coisa que você recebeu que pode abençoar alguém e que pode gerar alguma outra coisa. E significa que nós somos depósitos ambulantes de sementes. Você tem semente para semear o tempo todo. Agora mesmo deve ter alguém que está me ouvindo, está lamentando que está faltando uma série de coisas. Está chateado porque está olhando só o que está faltando. Muda o seu foco. Olha, o que é a semente que está na sua mão? Qual é a semente que está na sua mão? Eu sei que é importante você estar ciente do que você precisa. Nada de errado em estar ciente da necessidade. Mas é muito ruim ficar ciente da necessidade sem ter o foco na fé, no milagre, ignorando a possibilidade da semeadura. Não existe ninguém que não tenha recebido semente. Porque na graça de Deus, Ele te dá sementes constantemente. Porque Ele espera que você aplique fé para semeá-la. Vocês estão entendendo o que eu estou dizendo? Você não pode dizer hoje que não tem semente. Alguma semente Deus deu para você. Pastor, mas a semente é dinheiro? Não necessariamente semente é dinheiro. Quantos de nós não prosperamos porque não semeamos apropriadamente? E não colhemos apropriadamente porque não reconhecemos a semente? Preste atenção, você trabalha, chegar pontualmente é uma semente. Chega na hora, um mês, dois meses, um ano, você vai ver, você vai colher isso. Quer ver uma semente melhor ainda? É chegar todo dia antes da hora. Experimenta chegar no seu trabalho antes da hora, todos os dias. Faz isso um mês, seis meses, faz isso um ano, dois anos. Você vai ver o que vai acontecer na sua vida. É uma semente pequena. É uma semente pequena. Mas coisas tremendas vão acontecer com você. Por quê? Porque você está semeando. Isso é uma semente. Quando você vê o seu chefe precisando de alguma coisa, ora a Deus, porque isso pode ser a semente que vai te dar a promoção no seu trabalho. Sim, porque o que ele está precisando é justamente aquilo que você vai ser usado para supri-lo. E na hora que você supri-lo, algo vai acontecer na sua vida. Amém, meus irmãos? Mas quantos de nós não semeamos isso? Eu louvo a Deus pelos pastores que andam comigo. São homens de Deus, sérios, não é? Mas eu amo ver a semeadura desses pastores. São homens brilhantes, mas eles não são homens que, quando eu exorto, quando eu trato, eles não ficam amuados comigo. Eles não ficam emburrados na casa deles, chateados. Eles não ficam falando, ah, melhor, não sei, acho que meu tempo aqui já acabou. Ele não fica pensando em ir para outro lugar. Pelo contrário, eles renovam a sua disposição de querer avançar, de querer servir. Percebo isso em todos eles. E eu fico olhando e eu fico declarando, eu vou ver a colheita que eles vão ter. Eles vão colher coisas tremendas. Isso é semeadura. Isso é semeadura. Há muitos tipos de sementes. Às vezes, você não está reconhecendo a semente. Presta atenção. Quem não reconhece a semente, também não reconhece a colheita. Se você nunca viu milho na sua vida, você não sabe como é que é a plantação de milho. Você, às vezes, está viajando e na beira da estrada, você fica olhando as plantações e você não sabe o que, que é. Já aconteceu isso com você? Eu, às vezes, gosto de ficar olhando quando eu estou viajando e eu já passei por alguns lugares que eu olho e falo, não sei o que, que é isso. Não consigo reconhecer a colheita. Se eu não consigo reconhecer a colheita, é porque eu também não reconheço a semente. Quem não reconhece a semente, não vai perceber o dia que a bênção de Deus também vai chegar sobre ele. Esse é um problema muito sério. Porque quando você não reconhece a bênção de Deus chegando, você se torna ingrato. Uma vez, um irmão chegou em mim, e ele falou, pastor, e ele chegou em mim com muita ousadia. Você sabe, sabedoria nem sempre nos faz ousados. Mas tolice sempre faz você ficar atrevido. O sábio nem sempre é ousado. E vai aqui uma palavra sabedoria para você. A prudência é só dos sábios. E ele chegou e falou, pastor, você está falando esse negócio de semear, de semear, de semear. Eu tenho semeado, eu tenho dado e não tem acontecido nada. Não colhi nada. Eu confesso que eu fiquei tão assustado que eu nem soube o que responder. Eu nem soube o que responder. Não colheu nada. Sim, porque nessa hora a pessoa está tentando nos intimidar. Nos intimidar. Mas é interessante que essa mesma pessoa, algum tempo depois, talvez umas duas ou três semanas, estava no culto, e eu estava próximo, e ela comentando com o irmão do lado, como Deus tinha livrado ela de um acidente de carro. Que estava viajando e estava com uma carretinha amarrada atrás. Ele tinha esquecido que estava com a carretinha, fez uma curva que não podia ter feito com a carretinha, e a carretinha foi virar, e ele na hora pensou, se ela virar, ela vai levar o carro junto e vai dar perda total, porque vai entortar aqui o carro todo. E ele contando que de alguma maneira, ele conseguiu aprumar o carro, e foi embora, e ele comentando com o irmão, falando, tá vendo rapaz, que livramento. E eu fiquei pensando, e ele está dizendo que não colheu nada. A mulher dele podia estar viúva agora e ele não colheu nada. Os filhos dele poderiam agora estar com dificuldade para sobreviver e ele não colheu nada. No mínimo poderia ter perdido o carro, mas não tem colhido nada. Simplesmente porque não reconhece a bênção quando ela chega. Essa é uma das coisas mais sérias da vida espiritual. É quando nós não reconhecemos quando a bênção de Deus chega até nós. Abra os seus olhos, filho. Deus tem liberado bênção sobre a sua vida. Mas para reconhecer a colheita, é preciso primeiro reconhecer a semente. Sua semente pode ser um dom, uma habilidade que Deus te deu, um talento, que você vai usar para abençoar alguém. Não tem que ser algo grande. Não pense em coisas grandiosas. Pense que a sua vida é uma sementeira constante. E alguma dessas sementes tem poder maior do que outras. Mas todas elas vão frutificar. Olha o padrão bíblico lá em Provérbios 18, 16. O presente que o homem faz, alarga-lhe o caminho. E o leva perante os grandes. Sabe o que vai levar você diante dos grandes? É a sua habilidade de dar presente. Mas tem irmão que não dá presente nem com a arma pendurada nas costas dele. Brincar de amigo secreto em alguns lugares é uma tortura. Porque o sujeito quer ganhar o melhor, mas ele dá o pior. Ele não dá nada, mas ele espera colher sempre. E ele ainda fica dizendo, eu não consigo entender, todo ano é uma decepção essa brincadeira. Talvez porque você todo ano planta só isso. Que você está colhendo. Como é que você pode esperar colher se você não planta? Você não dá presente. Você, quando eu falo de presentear, o presentear não tem necessariamente que ser com fortuna, mas é deixar o outro alegre, é suprir uma necessidade. Entende? Tem irmãos que me constrangem. Eu tenho certos irmãos que eu aprendi a não comentar nada perto deles. Tem um irmão que está aqui agora me olhando. Um dia eu elogiei o relógio dele, falei, irmão, que relógio bonito. Ele arrancou na hora e enfiou no meu braço. Falei, não, não quero. Falei, como você não quer? Você não quer um presente meu? Falei, não, fica parecendo que eu estava pedindo. E se tiver, eu tenho o maior prazer em atender um pedido seu. Eu falei, não, mas eu não estou pedindo, melhor ainda, eu vou dar sem você pedir. Miserável. Eu já vinguei dele. Sim, porque a maior vingança é você dar um presente melhor para ele da próxima vez. Você não vai ganhar de mim no dar. Precioso. Porque tem prazer, depois disso eu fico com receio.

de elogiar. Vai que eu elogio a camisa dele. Bonita camisa, Fernandinho. Ele vai e arranca a camisa. É, tem um outro irmão, elogiei a gravata dele, ele arrancou na hora a gravata. Na hora. Teve um dia,

semeadura. Você está semeando. Amém, meus irmãos? Você está semeando. Nós somos uma igreja que semeia. Se você não reconhece uma semente, também não vai reconhecer a colheita. Reconheça suas colheitas. Colheita é qualquer coisa boa que Deus dá para você. Isso é colheita. Pode ser uma pessoa que o abençoa. Isso é colheita. É colheita de Deus. É que nós achamos que colhemos só coisas. Não, colhemos também. Colhemos esposa. Colhemos marido. Sua esposa é uma colheita sua. Você está plantando a sua esposa. Ou o seu marido. Você está semeando. Você tem que ver que é colheita. Ou a colheita pode ser também uma ideia. Sabe, uma ideia que você vai ter pode mudar a sua história. Uma ideia. Uma ideia pode fazer você se tornar rico. Apenas uma ideia. Eu estava lendo a história do cara que inventou Post-it. Sabe o que é Post-it? É aquele papelzinho amarelo que você escreve o lembrete e prega nas coisas. Quantos já viram aquilo? Pois é. O cara inventou aquele negócio. Aí, a 3M, acho que é 3M, comprou a ideia e o cara ficou multimilionário. Fico pensando, mas precisa ser um gênio para inventar aquilo, meu Deus? Eu mesmo tinha pensado nisso um dia. Quer dizer, não tem nada de extraordinário, mas ele teve a ideia. E porque ele teve a ideia, está sendo abençoado por causa dela. Deus pode dar para você ideias que vão mudar a sua posição no seu trabalho. Deus pode te dar ideias que podem mudar a condição da sua família para sempre. Ideias. Ideias. Amém, meus irmãos? Ou também pode ser uma oportunidade. Sua colheita pode ser uma oportunidade. Oportunidade de aumentar as suas finanças. Oportunidade que Deus está te dando de experimentar suprimento e prosperidade sobrenatural. Sobrenatural. Nós, às vezes... Se você não tem colhido o que você quer, muda a sua semente. Se o seu marido não é a colheita que você espera, se o comportamento, a atitude dele não é o que você espera, muda a sua semeadura. Muda a sua semeadura, muda a semente. Um pastor nosso, eu recebo ligação dos pastores todo dia. Ele ligou: pastor, estou com um caso aqui de um irmão muito rico, E ele dá tudo para o filho, e agora ele deu para o filho uma viagem ao redor do mundo. Falei, isso é que é pai. Ele, mas o menino odeia ele. Mesmo viajando, o menino não liga para ele. Pastor, o que eu aconselho ele a fazer? E aí, a palavra sabedoria me veio na hora, foi só essa. Eu falei: filho, se ele está semeando algo e não está colhendo o que ele espera, manda ele mudar a semeadura. Talvez dinheiro não é a semente que vai dar para ele o que ele espera. Manda ele mudar a semeadura. E o pastor falou: pastor, mas o que poderia ser? Fala: experimenta semear o tempo dele. Fala para ele gastar uma hora por dia com o menino. Vamos ver depois de um mês o que acontece. Aí o pai pegou um avião e foi atrás do moleque para viajar o mundo com ele. Voltaram se amando profundamente. Sabe por quê? Mudou a semente. Muda a semente que você muda a colheita. Se a colheita não está sendo o que você espera, é porque a semente não é apropriada para aquela lavoura. Aprenda a reconhecer o que você espera. Agora, sementes são coisas espirituais. Sementes não são coisas físicas. E sementes trazem uma informação espiritual contida nela. E ao contrário das sementes naturais, ela precisa sim de fé para poder germinar. Agora, preste atenção no que eu vou te dizer. Às vezes você semeia algo, mas aquele algo que você está semeando é algo espiritual, e você pode colher outra coisa diferente. A questão é que o que está no nosso coração não é bênção financeira. Nós queremos algo ministerial, é outra coisa que nós estamos interessados. Mas pastor, se você quer uma bênção ministerial, se você quer abrir igreja, multiplicar trabalho, se você quer essas coisas, por que você vai semear financeiramente? Porque essa é a oportunidade que eu tenho, é a ocasião que eu tenho, é a maneira que eu tenho hoje de exercitar a minha fé. Então eu posso dizer para o Senhor, e eu vou dizer para você a mesma coisa, você pode fazer a mesma coisa, você pode trazer a sua semente no dizer: Senhor, eu estou semeando dinheiro, mas o que eu quero colher é a conversão do

meu marido, ele vai converter. Senhor, eu estou semeando aqui, na verdade, finanças na tua obra, mas o que eu quero colher é a salvação da minha casa. Não, o que eu quero colher é um ambiente novo na minha casa. A minha casa vai ter um ambiente novo. Os filhos vão se converter aos pais e os pais vão se converter aos filhos. Essas coisas dinheiro nenhum pode comprar, mas eu vou ofertar na tua casa, mas a minha colheita vai ser essa, porque é isso que eu espero do Senhor. Quantos creem que Deus pode fazer isso?

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5: Boa tarde, ouvintes da Vinha FM.
6: Há um ditado mineiro que diz que em casa onde falta pão, todo mundo briga e ninguém tem razão. Um sinal disso está na campanha de Lula. Achavam que Lula confessou que achava que ia ganhar no primeiro turno. Foi enganado pelas pesquisas. Né? Mas agora a cúpula do PT está achando que a culpa é do Sidônio Palmeira. Sidônio é o assessor de imprensa de Lula e o sócio do Sidônio é que tem a conta da publicidade da campanha. Então acham que foi feita alguma coisa de errado e tal. Né? Quando a gente sabe que a culpa é do Lula. Quanto mais Lula fala, mais as pessoas ficam horrorizadas, né? Aquela história, a última foi a história do toque em meninas, né? Meu Deus, eu ontem estou escrevendo minhas memórias, e aí eu estava revendo o debate Collor e Lula que eu mediei, o último bloco eu mediei, né? Foi um pool de emissoras de televisão, todo mundo. Estava lá como mediadores a Marília Gabriela, o Joelmir, né, o Eliakim Araújo. Né. E eu, ouvindo o debate, o Lula jovem estava melhor. Estava fazendo as frases de um modo melhor. Né. Eu acho que ele está sentindo o peso da idade. Bom, mas enfim, eu acho que a culpa é dele, não é do Sidônio. Né. Mas o que a gente vê é isso. E agora está aí o Michel Temer, que já foi vice da Dilma, anunciando apoio ao Flávio. O Flávio já está na frente, já tem os votos dele assegurados. E ainda vai disputar os votos, 10 milhões de votos dos outros candidatos que estavam no primeiro turno. Mais os votos de 33 milhões de pessoas que não foram votar. Mais os votos de 5, 6 milhões de pessoas que tiveram voto em branco ou voto nulo. E Lula vai correr atrás. Não sei se ele vai oferecer mais presentes, benesses em troca de voto. Né? Isso é crime eleitoral. Artigo 299 do Código Eleitoral, basta conferir aí. Não basta dar, basta prometer. Isso já é suficiente para ser crime. Bom, um sinal que a economia dá é que a Bolsa de Valores disparou com a vitória de Flávio no primeiro turno. 8% num dia é muita coisa. E o dólar despencou, valorizou a moeda nacional. Só a perspectiva de Lula sair da presidência e voltar ao equilíbrio fiscal, voltar a menos endividamento público, voltar a um juro que estimule a economia, né? E não que desestimule, baixar o endividamento das pessoas e das empresas, enfim. Né? Dólar ficou a 5, a bolsa teve uma alta de 8%, e a gente vê aí que a reação de Lula sempre foi gastar mais, né, através do consumo, do gasto, pensando que isso faz crescer. Não, o que faz crescer é o investimento. é a produtividade. Não é só a produção, é a produtividade. É a maneira de produzir com menos custo. Agora, o Lula não se importa com custo. Bom, aí tem outra coisa do dinheiro público. E eu vi o anúncio, e eu acho isso muito, muito bom, porque acho que está errado. Fundo partidário. Fundo partidário, fundo eleitoral, é o dinheiro dos nossos impostos, dos impostos de todos, que vão para partidos políticos dos quais a gente é contrário. Não é justo isso. Cada partido devia ser sustentado pelos seus filiados, pelos seus simpatizantes. Aí eu vejo aqui que uma série de partidos, a maior parte de esquerda, não alcançaram a exigência da lei de ter 2,5% dos votos nessa última eleição e já perderam o fundo partidário. O PSOL, Rede, PDT, Avante, Missão e Solidariedade. É o que está aí na notícia. Eu acho que é muito bom gastar menos dos nossos impostos para sustentar partido político. Quiseram fazer isso como forma de evitar que os partidos fossem sustentados por empresas, etc. Mas isso é uma opção da empresa. É dinheiro privado. Não é o dinheiro que as pessoas suam para ganhar e depois tem que dar 30%, 35%, 40% para o governo. De Brasília, Alexandre Garcia.
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1: Nem todo pedido de ajuda vem em forma de pedido de ajuda. Às vezes, ele aparece como uma mudança de comportamento. Um isolamento que antes não existia. Um sono que mudou. Um cansaço persistente. Irritabilidade, perda de interesse ou aquela sensação difícil de explicar de que alguma coisa não vai bem. Por trás de um sintoma, existe uma pessoa e uma história que talvez ela ainda não tenha conseguido colocar em palavras. Escutar é estar presente. E escutar não significa ter todas as respostas. Muitas vezes, significa apenas estar disponível, sem julgamento, perguntar. Você está bem? Quer conversar? E realmente ouvir a resposta. Se for você quem não está bem, não espere chegar ao limite para procurar ajuda. Buscar cuidado também é uma forma de prevenção. Porque perceber, perguntar, escutar e encaminhar para ajuda adequada pode fazer diferença. Eu sou a doutora Aline Salim para a Vinha FM.
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2: Mesa dos Notáveis pela Rádio Vinha. Que alegria, ouvinte, receber você nessa tarde de terça, 1 da tarde, agora 1h01, horário de Brasília. Olha pra você ver que coisa maravilhosa. Em Goiânia, uma tarde chuvosa, então nós temos um clima aí mais fechado aqui no setor Bueno e aos arredores. Mas claro, de onde você nos escuta, de onde você assiste esse programa, seja muito bem-vindo. Eu sou Guilherme Rigonato e tenho a alegria de presidir a mesa mais notável do Brasil e quem dirá do mundo, hein? Comigo, doutor Wagner Kono. Doutor Wagner, que é urologista, especialista em cirurgia robótica. Ele que tem aí especialização, faz prostatectomia e vasectomia. Eu quero entender melhor como nós precisamos cuidar da nossa saúde e, principalmente, qual a última vez que você foi ao médico urologista? E a gente brincava fora do ar aqui que tem gente que nem sabe o que o urologista faz. Então, não seja por isso, a conversa de hoje vai te ajudar. Mas antes, doutor Wagner, obrigado pela presença. Boa tarde, doutor.
7: Boa tarde, pastor Guilherme. Boa tarde, ouvintes da Rádio Vinhas FM. É uma honra estar aqui novamente falando de um assunto importante, saúde do homem, saúde. Falar de urologia, né? Um assunto que muitas vezes a pessoa nem sabe o que o urologista trata, né? Às vezes só trata homem, não, mas a gente trata o sistema geniturinário. E isso que nós vamos falar aqui, sobre saúde.
2: Se a gente for falar, por exemplo, desse sistema urinário, tem aí pedra, nos rins, que aí o doutor vai tratar.
7: Isso.
2: Porque geralmente o urologista, o pessoal já pensa no exame do toque, né? Pra ver a próstata. A próstata tá inchada, é o urologista. Mas, na verdade, é um mundo bem maior do que só isso, né, doutor?
7: Exatamente. Então, o médico urologista, justamente, é o especialista que avalia os rins, a bexiga. Aí, no caso do homem que tem a próstata no meio do caminho do trato geniturinário, a gente trata também da próstata. No caso dos homens, né, as gônadas, os testículos, onde vamos falar sobre a parte hormonal, fertilidade. É, na região da genitália, né, do pênis, vamos avaliar também toda essa questão do homem. E na mulher, também a uretra da mulher. Então, o urologista, ele trata crianças, adultos, idosos, todo esse trajeto, trato geniturinário, a gente está tratando.
2: Eu, inclusive, doutor, sou assim, um entusiasta de muitas partes da medicina, e a urologia me encanta na questão dos rins, porque é um órgão muito perfeito, né? Ele filtra o sangue e, assim, está constantemente ali eliminando toxinas e coisas que o nosso corpo precisa eliminar. E assim, me muito espanta a evolução no tratamento de pedra nos rins, né? Esses cálculos renais, eles mudaram muito com o tempo, né? Eu me lembro a primeira vez que eu ouvi falar de laser, que eu vou quebrar uma pedra com laser. Eu falava, não é possível que eles conseguem. E aí a pedra vai virar só uma areiazinha, uma areia, né? Vai ser eliminada ali através da urina. Então, tudo isso é muito encantador. Uma coisa que eu amo também é a questão de transplante de rins, né? Porque ninguém vive se não filtrar o sangue. Então, se os dois rins vêm à falência, precisa fazer ali a hemodiálise e outras coisas. Mas em transplantar um órgão tão perfeito, que vai trazer aí uma sobrevida com o órgão de outra pessoa, isso é muito maravilhoso e é recente, né, doutor?
7: É muito nobre, né? Toda essa parte da doação é algo que a gente tem que incentivar. Essa semana mesmo eu ouvi de pacientes, né, que estão aguardando a fila do transplante de rim e se perguntando, falei, nossa, né, como que ainda tem pessoa que não deixa, né, esse legado para outra pessoa, né, de ter uma qualidade de vida, porque um rim transplantado, só quem está passando nessa fila do transplante sabe como é a alegria, né, de livrar da máquina. Lembrando, a hemodiálise, a pessoa vai 3 vezes na semana.
2: Meu Deus.
7: Então é segunda, quarta e sexta, ou terça, quinta e sábado.
2: E ali são 4 horas plugadas na máquina, doutor?
7: São ligadas ali. Então é um turno todo. Ou é de manhã, ou é à tarde, ou à noite. Então são 3 turnos.
2: Eu vou até dizer de uma pessoa que eu conheci, né, que é o Clodoaldo. O Clodoaldo é um querido. E assim, o que eu percebi? Nessa luta da hemodiálise, a pessoa pensa que é só o tempo de ficar lá. Mas tem um acesso por uma veia especial, né, que eles vão chamar de sístola. Esse aqui é o nome, doutor?
7: Sim, sim. Fístula.
2: Fístula. Então é com F, né? Fístula. E aí essa fístula, ela precisa ser muito bem cuidada. Por quê? Precisa ter ali uma vazão de sangue boa para que a máquina consiga filtrar.
7: Isso, perfeito.
2: E aí fica aquela veiona saltada para fora. E se o paciente não cuidar, ele perde aquele acesso, tem que abrir outro. Chega uma hora que não tem como abrir mais acesso e aí a vida do paciente foi embora junto com essa fístula.
7: É, exatamente. Então, a pessoa pensa, ah, é só ligar na máquina. Não, tem todo um preparo dessa máquina, como são você tem que preparar o corpo do paciente para receber essa máquina e tá lá frequente, cuidando, porque é bem frequente. A pessoa faz uma fístula, perde a fístula, né, tem que refazer e às vezes não tem opções. E isso é desesperador, né? Principalmente quem está ali à beira ali da morte, vamos dizer assim, né?
2: Sim. Quem já doou sangue ou quem já tomou medicamento na veia sabe o que a gente está falando aqui, né? Porque às vezes é difícil você pegar uma veia no braço. Imagina quem tem que toda semana, 3 vezes no mínimo, fazer essa hemodiálise. E aí vai ter sempre ali a fístula, se não tratar. Parece que depois que tira a máquina tem que usar uma manta meio quente, né, morna.
7: Sim, sim.
2: Tem que aquecer ali para manter a flexibilidade ou alguma coisa assim, né, doutor?
7: Sim, tem que manter ali assim aquecido, né? Tem todo um preparo para cuidar realmente dessa veia para ela não se perder, porque o risco ali é de criar trombos, né, se coagular ou colabar, né, ela se fechar e ter que passar por um novo procedimento cirúrgico para receber ali a hemodiálise.
2: Mostra a grandeza ainda maior do rim, né?
7: Sim.
2: Que é um órgão tão pequenininho, mas que tem uma eficiência tão absurda, né?
7: Sim, sim. E assim, o que os pacientes, né, que sempre perguntam, ah, por que eu devo cuidar dos rins? E muitas vezes o medo de ir para uma fila de transplante é o que faz muitos procurar um atendimento médico. Então, os pacientes são hipertensos, diabéticos, obesos, que não estão fazendo atividade física. Falam, doutor, e meus rins, tá tudo bem? Eu falei, olha, A gente só vai saber se você fazer os exames básicos.
2: Sim.
7: Que são exames simples de urina, o exame de sangue, que a gente vai ver a ureia, a creatinina, exame de imagem, um ultrassom simples, né? Ou às vezes uma tomografia, uma ressonância, dependendo de qual que é a importância ali no momento do diagnóstico, né? Pós-diagnóstico do doutor. Mas a gente vai conseguir saber se realmente o seu rim não tem cicatriz, não tem pedra nos rins, se tem um bom funcionamento. Aí a gente consegue entender melhor o que está acontecendo. E muitos deles, o que faz procurar o urologista, o nefrologista, é o medo ali de estar numa cadeira de hemodiálise. E se não cuidar, realmente pode acontecer. Então, melhor coisa é não sentir sinais e sintomas.
2: Sim.
7: É prevenir antes de acontecer um mal pior.
2: A gente sempre apela para a água, né? Que esse consumo moderado de água. E eu percebo que tem gente que quando resolve beber, bebe exagerado, que é outro problema também, né? Que aí a urina fica branquinha, que na minha opinião, nem o extremo pouca água, nem o extremo muita água faz bem pro rim, né, doutor?
7: Sim, então nós vivemos aqui no Centro-Oeste, né, que tem ondas de calor, né, até semanas atrás estava muito quente, temperatura chegando aí na casa dos 40 graus, né, pastor?
2: Sim.
7: E umidade muito baixa e que a gente esquece da hidratação. A gente acha que a gente é só quando a gente está correndo, praticando exercício, que a gente vai estar ali transpirando. Mas a gente transpira o tempo todo. Na fala a gente perde líquido. Quando vai fazer xixi também, estamos perdendo líquido. Nas fezes também. Então, nosso corpo o tempo todo está precisando de água e a gente está transpirando, a gente está perdendo. E é importante essa hidratação. Como é feita essa hidratação? É igual aqui, na mesa, né? Tem água, né? A gente está bebendo, hidratando. Quem está nos escritórios, né? Está com a garrafinha, tá? E olhando os sinais do seu corpo. Boca seca, olho seco, pele seca, lábios ressecados, são sinais aí de uma desidratação.
2: Esse negócio que dizem, doutor, que quando a pessoa sente sede, na verdade ela já está desidratada.
7: Já está desidratada.
2: Então não tem que esperar ter sede para beber água?
7: Exatamente. Se a pessoa está com sede, ela passou aí em média 2 a 3 horas desidratada. Então o ideal é ir realmente ali, que a gente fala, né, no bom goianês, bicando, né?
2: Sim,
7: água, um pouquinho ali. Vai bicando, vai bebendo sua água ali na garrafinha. E olhando esses sinais, principalmente a coloração do xixi. Xixi clarinho, né? Mais próximo da transparência da água, tá indo muito bem. Tá? Agora, xixi amarelou, laranjado, você está desidratado. Você precisa de uma quantidade de água. Quanto de água? Vai ter dia realmente, igual hoje em Goiânia, né? Tá mais chuvoso, umidade mais alta. A gente não vai conseguir hidratar tão alta igual um dia muito quente, com baixa umidade. Então, olhar a coloração do xixi é muito importante. Xixi clarinho, mais próximo da água, está indo muito bem. Tá? Porque a gente tem uma conta matemática que é 35 ml por quilo. Mas
2: eita,
7: ninguém fica fazendo essa conta todo dia.
2: 35 ml por quilo. Isso ao longo de 24 horas.
7: Isso ao longo de
2: 24 horas. 12 horas, é porque a gente dorme.
7: Numa pessoa de 70 quilos, vai dar aí 2,5 litros aproximadamente, né? 2,5 litros. Que é mais ou menos essa média, né? De um adulto deve beber em torno de 2,5 litros a 3. Mas olhar os seus sinais do seu corpo, né? As fezes, como que está, né? Está ressecada. O xixi é muito amarelado, boca seca, olho seco, pele seca. Então, tudo isso aí são sinais que seu corpo dá e você deve respeitar esses sinais, se hidratar. Agora, a gente não pode pensar também só em água, porque, creio que pareça, pastor Guilherme, tem gente que não gosta de beber água.
2: Eu acredito, tem pessoas que têm essa aversão. Ai, meu Deus, que luta beber água. E aí, quando ela resolve beber porque passou mal, alguma coisa, aí ela pega aquela garrafinha de 2 litros, né? Eu falo, não, calma também, né? Aí apelou. Eu até acho o seguinte, doutor, tem um aplicativozinho que fica despertando, né? E aí a pessoa, ela é obrigada a beber, não sei se é 125 ml, cada um faz uma conta para o próprio peso. Eu já vou falar quantos litros de água eu tenho que beber aqui. É 35 ml por quilo.
7: Por quilo.
2: Fazer essa conta já. Mas aí as pessoas, elas não sabem, né? Se ela está cumprindo a regra e às vezes também fica cansativo. O que acontece com o rim se eu bebo pouca água, doutor? Vamos entender. Olha, tá amarelo o xixi. O que está acontecendo no meu corpo?
7: Igual eu falo para os meus pacientes. É como um carro, né? Daqueles antigos. Se você não põe a água ali no seu carro, no carburador, vai esquentar, tudo vai ficar mais difícil. Então, todo o metabolismo do seu corpo, que é um bom funcionamento do fígado, do pulmão, né, do coração, vai começar, né, ficar ali, faltando ali nutrientes né, para um bom funcionamento. Uhum. Então você vai se sentir mais cansado, vai se sentir mais sonolento, boca seca, dor, cãibras, isso pode acontecer também. Então tem pessoas que morrem de desidratação, né, que sente tudo isso. Sonolência, né, a tontura, de sensação de desmaio, né, por causa de desidratação. E não é incomum a gente ver isso, né, na nossa região. Às vezes sai alguma notícia na Europa, ondas quentes, né, de no verão, de pessoas morrendo dentro de casa, às vezes não está acostumado com aquele calor tão forte e também esquece de hidratar.
2: E a gente vê criança e idoso, né? São os dois grupos que desidratam mais fácil.
7: Isso, criança e idoso, pessoas com comorbidades, né, mais graves, né, com alguma que são debilitadas. Então, realmente, eles desidratam mais fácil. E pessoas que estão expostas ao trabalho, ao sol. Então, a turma aí, né, do que trabalham, né, com o corpo, né, fisicamente, estão nas obras, realmente desidratam muito mais rápido. Então, nas obras a gente vê aí, né? Pessoal com galão de água, bebendo, parando, né? Tem que ter um período de descanso, pelo menos nos intervalos, para se hidratar, porque senão pode desmaiar ali no meio do trabalho.
2: Essa regra dos 35ml é para quem está em condições normais, né?
7: Condições normais.
2: Se o camarada adulto é um atleta, se é um pedreiro, se está lá trabalhando, suando, transpirando, precisa beber mais.
7: Sim, e é isso que ele vai olhar os sinais do corpo dele. A coloração do xixi, né, se as fezes elas estão pastosas, não estão ressecadas.
2: Boca seca.
7: Né, boca seca, os olhos secos, a pele seca. Então tem muito homem que chega no consultório e a pele tá.
2: Tá meu amigo. E passar um creme de jeito nenhum, você tá maluco. Doutor, eu acho que eu fiz a conta errada. Deu 30 litros de água. Eu imagino que eu deva beber 3, então.
7: 35ml.
2: Isso.
7: Porque é 35ml.
2: Não, 35ml foi a conta que eu fiz. Uhum. Aí, multiplicando pelo meu peso, que eu não preciso dizer pra ninguém, deu 30 litros. Mas aqui no caso eu fiz a conta errada. São 3 litros.
7: 3 litros.
2: 3 litros diariamente, então.
7: Isso.
2: Ninguém precisa contar do contrário pra saber quanto eu peso, claro. Agorinha tem ouvinte aqui, tá pesado, hein? Miserável. Então vamos fazer o seguinte, eu vou entrar então no tema com o nosso doutor, para quem ligou o rádio agora, você que está sintonizado na 91.9, agora 1h14, horário de Brasília. Doutor Wagner Kono, ele além de urologista, ele é especialista em cirurgia robótica. Doutor, a gente sempre fala sobre o câncer de próstata e nós sabemos que quando alguém, né, algum homem é acometido com esse câncer, existe ali na cirurgia um risco de ele perder a sua potência, porque aí ele vai lesionar algum nervo na próstata. Como que funciona a cirurgia robótica? Ela traz mais precisão para fazer essa remoção do câncer?
7: Perfeito, pastor. Então, a cirurgia robótica, nas cirurgias urológicas, ela deu muito certo justamente por causa disso. Antigamente, as cirurgias tradicionais, que eram de corte, ela limitava muito a visão do cirurgião e do auxiliar para enxergar tanto a próstata, como também magnificar onde está esse tumor e preservar principalmente os nervos que fazem a continência e a ereção. Com a cirurgia robótica, o robô não opera sozinho. Ele é um comando que o médico cirurgião faz e esse robô ele repete esse comando em movimentos de punho, rotação, semelhante ao que o cirurgião faz com as próprias mãos. Então, esses movimentos delicados, finos e precisos, porque ele retira o movimento de tremor na mão do cirurgião, a gente consegue, através da câmera, aproximar essa lesão e enxergar numa visão de 10 a 20 vezes maior. Além disso, nas mãos das cirurgias robóticas, das pinças robóticas, nós temos ali pinças de energias, onde no momento que o cirurgião ele corta, ele já sela. Então, é um risco de sangramento, ele é muito menor. E a gente consegue entender melhor a anatomia onde passa os nervos, ali que são rentes às faces, né, da próstata, e a gente consegue preservar melhor ali os feixes que faz a ereção e a continência. Mas lembrando, isso, principalmente, tumores são identificados precocemente. Por isso que a gente fala tanto em fazer o check-up, identificar o câncer precocemente, porque a taxa aumenta, a taxa de sucesso aumenta em mais de 90%.
2: Demorou para identificar, problema é pior.
7: O problema é muito maior, porque exatamente o câncer ele acontece mais na periferia da próstata. O que isso significa? Que ele pode ir comendo, vamos dizer assim, né, os nervinhos, acometendo esses nervinhos, e mesmo sendo a cirurgia robô, a gente não consegue preservar a ereção, a continência, né, urinária, porque o tumor, ele também já cometeu esses nervinhos que estão ali rente à próstata.
2: Pelo amor de Deus, dá para imaginar o desconforto da incontinência urinária constante, né? Então é por isso que é importante que o homem se importe. E é interessante, né? Tem algumas participações ainda falando de xixi. A Adriane, por exemplo, pergunta aqui, ó, por favor, pergunta para o doutor se o excesso de água também faz mal. E que beber muita água desmineraliza o corpo. Se é verdade que esfolia as células. Eita, é muita coisa.
7: Qual que é o nome da ouvinte?
2: Adriane.
7: Adriane, olha, beber muita água, nas pessoas, o que eu falo, pessoa adulto, normal, é muito difícil a pessoa passar mal bebendo água mineral, água de filtro. Por quê? Nosso corpo, ele tem também esse sensor de saciedade, onde você não vai conseguir beber tanta água, porque se você beber muita água, o nosso próprio corpo vai entender que ele vai jogar tudo isso para fora. Você vai nausear, vai vomitar, isso com um mecanismo de defesa. Por quê? Essa hidratação excessiva vai diluir realmente mais o sangue, e essa hemodiluição vai levar a esse desbalanço hidroeletrolítico. E como forma de resposta, você vai nausear e vai vomitar e você vai realmente rejeitar essa água. Então, mesmo você querendo fazer isso constantemente, não vai conseguir. A não ser que você tenha alguma doença psiquiátrica, onde a pessoa pode beber muita água copiosamente, vai comer cabelo, vai engolir alguma coisa, né, que não seja alimentar, né, ficar comendo. Isso aí já seria ali um caso psiquiátrico. Mas pessoas normais, do dia a dia, mesmo bebendo muita água, o reflexo que nosso corpo tem para essa hemodiluição é náusea e vômito. A pessoa vai aprender a beber água.
2: Sim.
7: Tá? Então não é assim, vou beber aqui 3 litros, né, todo dia pela essa conta e eu vou passar mal. É muito difícil acontecer. Por isso que é importante você estar olhando os sinais do seu corpo, né? Xixi clarinho, né? Você vai realmente ali, não vai estar bebendo a mesma quantidade de água que estava bebendo horas atrás. Tá? Então é bebendo água, né, ao longo do dia, né, que a gente fala bicando, de pouquinho em pouquinho, na sua garrafinha, no seu copo com água. Os alimentos são muito importantes. Mexerica, laranja, melão, melancia, esses alimentos que tem muito caldo, água de coco, são excelentes para hidratação.
2: Ajudam, né, doutor? Nossa. Você já está comendo com muita água.
7: Muito, muito, ajuda muito. Tá? Principalmente, a gente está falando dessa população que são mais difíceis de beber água. Idosos, gestantes, né, crianças. Colocando as frutas vai ajudar na hidratação. Porque muitas vezes a água, tem algumas pessoas que não gostam de beber água porque realmente nauseiam, sente desconfortável, às vezes sente que o estômago está muito cheio. Então aí é importante colocar as frutas aí na hidratação. Tá? Então, melancia, mexerica, laranja, perfeito, melancia, o suco da fruta são excelentes para essa hidratação.
2: Maravilha, olha só, o Ciro está dizendo aqui, ó, doutor, tem um amigo meu. Sei, viu, Ciro, que é seu amigo. O amigo dele pediu para perguntar. Tô brincando, Ciro. Tem um amigo meu que ele sempre se gabou de não tomar água no lugar de água. Então ele toma coca e eu pergunto, ele pode ter um problema sério de pancreatite? Não sei se tem alguma coisa a ver. Tem?

0: são metabolizados, são filtrados e eles podem gerar ali cristais, principalmente de oxalato, que são substâncias que são precursores do cálculo renal. Se a pessoa ela tem predisposição à formação de pedras, né, e ingerir principalmente esses refrigerantes, tem a propensão de fazer as pedras nos rins.
1: Eu não tenho dúvida que a indústria quer que você substitua a água por refrigerante. É porque é mais lucro no bolso deles, né? Tem até uma bebida que leva o nome de H2O. E aí tem escrito, bem pequenininho embaixo, não substitui a ingestão de água. Mas a gente sabe que o que eles querem é isso. Mas por que eu tô te falando? Porque tem gente que faz isso mesmo. Então, Ciro, fala pro seu amigo. Viu, Ciro? Pro seu amigo. Pra ele não fazer isso mais. A nossa nutricionista Laís Bittencourt tá até participando aqui. Ela colocou aqui, ó, pede pro doutor explicar sobre o que pode favorecer maior formação de cálculo renal. Ótimo. Então, a gente já começou, vamos continuar. Sim, vamos. Eu sei, inclusive, doutor, que tem gente que só come, aqui em Goiás a gente chama de pit dog. Só come sanduíche, só bebe refrigerante, não tem uma gota de água e acha que não vai desenvolver pedra nos rins. Então, afinal, o que dá o cálculo renal?
0: É exatamente isso aí, pastor. Então, a receita para você que quer formar pedra nos rins é isso aí. Comer comida com muito sal, beber pouca água, refrigerante todo dia, tá? Isso aí é uma receita de bolo para você formar pedra nos seus rins. Então, para você que não quer sofrer disso, tem que fazer tudo ao contrário. Tá? Tem que se hidratar bem. Refrigerante é só de vez em quando. Então, a grande questão é que todo mundo quer beber todo dia. Né, refrigerante? Quer almoçar, é lanchar, é na janta.
1: Não tem trégua.
0: É todo dia. Então, é de vez em quando, pessoal. Tá?
1: É engraçado. A margarina já foi a vilã. Ovo já foi o vilão. Até churrasco. Né? Se eu pegar algumas reportagens do Fantástico lá de 1900 e bolinha. Né? Meu Deus, eles comem muita carne. Aí todos esses entraram pro equilíbrio, mas tem um que nunca deixou de ser o vilão, que é a salsicha, né? Que são os embutidos.
0: Os embutidos. Os embutidos, eles podem formar aí a pedra nos rins pela quantidade de sais que tem nesses embutidos.
1: Salsicha, é muito sódio, né?
0: É muito sódio. Então, alimento com muito sal, que são aqueles salgadinhos, né? Que criança gosta de comer.
1: O nome já diz, né? Então, é salgadinho.
0: Salgadinho, exatamente. Tudo isso aí, combinado com o estilo de vida, não faz exercício, bebe pouca água, uma alimentação totalmente desregulada, desequilibrada, vai formar pedra nos rins. Por quê? Estatisticamente, a nossa população, 10% tem ali formação de pedras. É uma estatística muito alta.
1: 10% é muita gente.
0: Se a gente fala de uma população de Goiânia, que tem 1,5 milhão, né, de habitantes, então 10% disso aí, olha a quantidade de pessoas. Só que nem todo mundo vai passar ali por uma cólica renal, né? Vai chegar nessa urgência. Por quê? Às vezes forma cálculos pequenos, são eliminados, às vezes muda o estilo de vida e às vezes acaba contornando.
1: Via de regra, doutor, é quem bebe pouca água, então. É um costume que vai gerar pedra nos rins.
0: Sim. Aí o fator genético.
1: Ah, né? Tem ele também.
0: O fator genético aumenta aí de 3 a 4 vezes a chance de formar pedras. Então, você que tem parente, pais, tios, né, com formação de pedra e você tá levando uma vida totalmente aí desregulada, é hora de beber água, tirar o sal da alimentação, tirar os refrigerantes, tá? Porque tudo isso aí pode realmente formar pedras nos rins.
1: Perfeito. Doutor, eu vou fazer já, você já está indicando para nós irmos para o intervalo. Antes do intervalo, tem uma ouvinte que não quis se identificar, mas ela falou algo aqui que é interessante. Para quem ligou o rádio agora, doutor Wagner Kono, nosso urologista que sabe tudo sobre esse assunto. E ela pergunta assim, doutor, a minha urina tem mau cheiro constante. Tem a ver com a água? E aí eu só vou fazer uma observação. Uma vez eu comi um vegetal. Como é que é o nome dele, rapaz? Agora eu não vou me lembrar, eu vou pesquisar aqui no Google e vou lembrar. Mas deu um cheiro forte na urina e eu achei estranho. E aí me disseram, não, isso aqui é um verdinho. Toda vez que você come, vem um cheiro forte. Não é alcachofra, é um outro. Mas eu vou lembrar e vou falar. E aí a ouvinte está reclamando aqui de urina com cheiro ruim constante. Ela está perguntando se é água.
0: É um dos fatores, tá? Que pode ser a água, baixa ingesta de água. Mas também urina com mau cheiro pode ser alguns sinais indiretos aí de bactérias, tá? Então, ou concentração de amônia, ureia, tá? Bactérias que são formadoras de infecção. Então, o mais importante é você passar no atendimento médico, fazer o seu exame simples de urina com cultura, tá? Pra gente identificar e saber o que tá acontecendo. Ou

0: é alguma doença metabólica
1: Sim.
0: também que esteja em atividade. Então a gente só vai saber através dos exames.
1: É, até acabei de pesquisar aqui, chama aspargo. Aspargo, ele é gostoso, né? Ele é verdinho assim,
0: É.
1: né? Dependendo de como é preparado, fica muito bom. E aí tá até escrito aqui, um fenômeno conhecido de todos, a alteração do cheiro da urina por causa de uma reação bioquímica totalmente inofensiva e normal. Mas que deixa um cheiro forte, deixa. Come aspargo e se lembre disso. A sua urina vai vir com um cheiro diferente. É impressionante.
0: De aspargo.
1: E aí qualquer coisa que você vai consumir em excesso pode dar cheiro. Por exemplo, café. Se bebe muito café, a urina pode vir com um pouco de cheiro de café por conta da cafeína que vai ser filtrada no sangue, né?
0: Sim. É, então, alguns pacientes falam assim, doutor, minha urina está meio espumosa ultimamente. O que poderia ser isso? Antes de a gente chegar num diagnóstico...
1: Detergente.
0: Exatamente. Se não é um detergente, né? Se é algum produto químico, mas se é persistente, mesmo você tendo todos esses cuidados, pode ser ali uma perda proteica. Né? E aí por isso que é importante a gente fazer os exames. Será que você está perdendo proteína, né? Devido aí a alguma atividade física intensa, alguma alimentação, alguma doença renal em atividade? Então é importante também. Por isso que os sinais do seu corpo é muito importante você identificar, entender. Então, seja o odor, né, da urina, o aspecto dessa urina, o jeito que sai essa urina, a frequência. Então, tudo isso aí são os sinais que você deve dar atenção.
1: E quem está ouvindo Mesa dos Notáveis, fique atento e faça por onde então. Tá respondido para o ouvinte. Ó, vou fazer um rápido intervalo. Na volta, Dr. Wagner Kono, nosso urologista, vai dizer a respeito da tecnologia que permite ao homem não viver o toque. É ou não é verdade? Todo homem, depois que passa... É dos 40, doutor, que tem que fazer o exame de toque?
0: A partir dos 40 anos já temos que...
1: Então hoje nós vamos sortear aqui na Vinha FM um exame de toque, os menininhos estão rindo aqui de canto, mas você sabe, doutor, as pessoas fizeram um grande caso desse exame, mas a verdade é que a tecnologia ela tem várias maneiras de diagnosticar e o doutor vai nos ajudar. Aí o doutor Wagner, que é um especialista, é um urologista, vai nos dizer se tem como fugir desse exame do toque e por que os homens deveriam parar com essa vontade de fugir, né? Dizer, não, em mim não, eu não vou fazer. E a verdade é que é uma coisa assim, tão pífia, né? Tão irrisório. Na verdade, dura o quê? 30 segundos? Menos do que isso,
0: menos,
1: né, doutor?
0: De 5 a 10 segundos, mais.
1: 5 a 10 segundos. Constatou que a próstata não tá com irregularidade, não tá inchada, não tá com inflamação.
0: Sim.
1: Mas o ouvinte vai ser tranquilizado hoje. Na volta,
0: vamos tirar essa dúvida.
1: Dr. Wagner Kono vai dizer como substituir esse exame. Rápido intervalo e o Mesa já volta. Não sai daí.
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1: Ok, Almeza, de volta no segundo bloco. A gente continua conversando com o Dr. Wagner Kono, nosso urologista. Tem muita gente, inclusive, fazendo uma verdadeira consulta ao vivo. Eu amo isso, até porque é para isso que nós estamos aqui e é para isso que o doutor veio. Por exemplo, a creatina, doutor, tem alguma coisa a ver com o rim? Creatina faz bem para o rim, faz mal? Nessa era de academia, todo mundo tomando bebida proteica, né? Porque isso. O meu YouPro tem 35 gramas de proteína. Na minha época era assim, o Danoninho vale por um bifinho. Então, o que é que a creatina faz dentro do organismo?
7: Isso é uma pergunta bastante frequente no consultório, se a creatina é o mesmo da creatinina que a gente faz os exames lá no laboratório. São completamente diferentes o nome. A creatinina, a gente vai avaliar a função renal, função dos rins. A creatina, ela vai ajudar você na reconstrução muscular, que inclusive é muito boa usar diariamente justamente para prevenção da perda da massa muscular. Então, para você em atividade física, principalmente homens adultos e idosos, né, fazer o uso dessa creatina de acordo com a recomendação da nutricionista, realmente não vai acometer os seus rins.
1: Pode ficar tranquilo,
7: pode,
1: né?
7: Pode sim.
1: Inclusive, acho que tem recomendado uma quantidade de creatina para um adulto, se eu não me engano, é de 3 gramas por dia, né, doutor?
7: 3 gramas. a especialidade nutrologia, ela até fala que essa dose de 3 gramas pode ser triplicada, principalmente naquele dia que você está mais cansado, teve uma noite muito ruim, né, que quer sentir mais disposto, você pode triplicar essa dose, tomar 9 gramas, você vai ter ali realmente um poder de concentração muito maior durante o dia.
1: E a creatina vai trabalhar exatamente na construção também de músculos, vai auxiliar o organismo, né?
7: Exatamente. Por Mas isso... o principal, tem que beber água, viu?
1: É, exatamente.
7: O pessoal quer tomar creatina sem água.
1: Tem gente que tá pegando o scoop e jogando direto na boca o pó, né? Não, meu amigo, dilui na água.
7: Exatamente.
1: Bebe água.
7: Se você quer tomar creatina, você tem que beber água.
1: Isso é igual comprimido para matar a sede. Você toma com 3 copos de 500 ml com água gelada, que aí vai matar a sede. O Josiel tá rindo aqui, que ele acertou. Bloco anterior eu falei sobre o legume vegetal, não sei o que o aspargo é, que causa mau odor na urina. E aí ele tá dizendo aqui, é o aspargo. Acertou, Josiel. E ele colocou, já comi, mas faz tempo. Dá cheiro mesmo, é verdade. Eu descobri da pior forma, né? Assustado. Mas infelizmente é isso aí. O Adriano tá dizendo, ó, tenho cálculos renais, já passei por cirurgia, por gentileza. Doutor, tem algum alimento que ajuda a eliminar cálculo renal? Isso aqui é bom, porque excelente. Tem gente que parece ter uma tendência maior, né? O senhor falou aí da genética.
7: Sim.
1: Parece que a pessoa produz pedra nos rins com uma facilidade. O que ele pode fazer? Tem alguma comida que ajuda nisso?
7: Sim, tem alimentos, né? A gente falou muito da água. A água realmente é importante. Você que sofre de pedras nos rins tem que manter uma boa hidratação, mas adicionar alimentos cítricos na sua alimentação, tá? Limão, mexerica, laranja, acerola. Os alimentos cítricos, ela tem uma propriedade do citrato de potássio que vai te ajudar ali a prevenir da formação de pedras nos rins, principalmente os oxalatos. Então, alimentação cítrica vai te ajudar. E o principal, você também não saturar ali a sua urina com sal de cozinha. Ou sal que estão nos embutidos, né? A gente falou aqui dos pit dogs, alimentos pit dog, mas nada contra você que come o seu sanduíche.
1: E vez ou outra, né, doutor?
7: Ou vez ou outra, pessoa que quer comer todo dia. Isso aí é a janta, quer jantar todo dia. E se você tem propensão a isso, comer salsicha, né, sal que está ali no hambúrguer, você vai realmente fazer ali uma formação de pedra.
1: O pessoal fala que salsicha tem muito sal, né? Você tirar o sal da salsicha, sabe o que sobra, doutor? Ixa! Ô, piadinha velha! Ó, a Graziele tá falando sobre infecção urinária, eu acho que vai de encontro à dúvida de muitos ouvintes, então eu vou fazer aqui. Ela diz o seguinte, doutor, meu filho nasceu com a hidronefrose, durante algum tempo ficou com a uretra para fora, e tá dizendo aqui que a bolsa de xixi, após um tempo, fez a reconstrução, hoje ele está bem, graças a Deus. Mas nas ultrassons e cicatrizes no rim esquerdo, e ele tem um detalhe, duas uretras no rim esquerdo e as cicatrizes estão dando recorrentes infecções de urina. Pode ser isso? Ficou meio confuso aqui como ela escreveu, mas eu acho que o doutor entendeu.
7: Sim, sim. Então, provavelmente, ele nasceu com uma condição rara, né? Que é uma hidronefrose. Hidronefrose, para os ouvintes, é uma dilatação do sistema urinário. Então, do rim até a bexiga, né? Temos um canalzinho, chama ureter, e quando tem uma obstrução, né? Seja uma doença que você nasceu, né? Congênita, ou uma obstrução devido a algum problema, uma pedra nos rins, um tumor, acontece essa dilatação chamada hidronefrose. E pelo que a nossa ouvinte comentou, que o filho dela nasceu com essa alteração anatômica, que teve essa dilatação e fez cirurgias. E após as cirurgias, parece que está fechando e formando ali infecções. E pode sim, ouvinte, pode acontecer. Se tiver tendo essa estenose, esse fechamento, né? Essa urina parada dentro do rim, em mais de 2-3 horas, ela fica concentrada e mais chance de ureia, amônia, infecções acontecer. Então, por isso, nesse caso, o que eu recomendo? Tem que ter uma avaliação conjunto com o urologista. Talvez vai ter que usar algum antibiótico em conjunto para evitar essas infecções até chegar o momento certo de, às vezes, fazer uma dilatação ou, às vezes, fazer uma nova cirurgia.
1: Perfeito. Então, tá aí a dica. Mulheres, doutor, eu percebo que tem muita infecção de urina. É, homem tem também, só que eu percebo que em mulher é mais frequente. O que a mulher deve fazer, né? Quais cuidados para que ela não fique acometida dessas infecções?
7: Exatamente, pastor. E é incrível que pareça, as mulheres são muito mais acometidas do que o homem. Estatisticamente, gente fala que na vida da mulher, da infância até a melhor idade, algum momento ela vai ter infecção de urina. Tá? É raro a mulher não ter nenhum episódio de uma cistite, uma uretrite. E além de fazer uma boa higienização, que ela aprende já desde mocinha, né, o movimento correto na hora de higienizar tanto a região genital como a região ali depois de fazer o cocô, na região do ânus, né, tem algumas condições que você também deve fazer. Uma boa hidratação, as fezes, ela tem que sair pastosa, não pode ser constipada, porque a constipação também é um fator que gera infecção de urina.
1: Essa constipação seria essa prisão de ventre.
7: Prisão de ventre.
1: Sai duro demais, porque muito ficou duro. Muito tempo dentro do intestino.
7: Tem mulheres que ficam semanas aí sem fazer cocô.
1: Sem ir ao banheiro. É loucura.
7: E quando vai igual cabritinho.
1: Precisa tratar, né, doutor? Senão
7: precisa
1: faz
7: tratar.
1: Mal.
7: E outra coisa, muito importante. Algumas mulheres, quando vai fazer o xixi, dão descarga sentada no sanitário.
1: Ah.
7: E todos aqueles germes, bactérias que estão ao redor no sanitário vão para cima.
1: Vai respingar, né?
7: E respinga.
1: Sim.
7: Então, mesmo sendo em casa, né? Usando o próprio banheiro. Às vezes ela está sentada, às vezes acorda de manhã, sentada, dá descarga. E todo aquele respingo também acontece de ir para a região da genitália. Tá? Outra coisa, atividade sexual. Muito importante, né? A higienização antes e após. Tá? O esposo, né, o marido, ele também tem que estar de acordo também com a higienização. Uhum. Se ele tiver sinais de excesso de prepúcio, fimose, ele tem que ter uns cuidados de higienização antes e após a relação sexual. E o importante também dessa mulher é se ela, na família dela, tem sinais de doenças urinárias, infecções, ela tem que ter um certo cuidado a mais. Principalmente uma boa hidratação, né? As fezes tem que ser pastosa, a higienização muito correta. Essa questão de, às vezes, uma descarga, né, que está usando de forma correta, você vai prevenir realmente essas infecções.
1: Perfeito, doutor. Foi completa a fala. Até porque, assim, é tão comum, então por que não fazer algo a respeito, né?
7: Uhum.
1: E essa infecção, ela gera esse desconforto na hora de fazer xixi e outras coisas mais.
7: É.
1: Importante que as mulheres, então, ouçam essa dica. E eu só vou aproveitar que o doutor passou pela higiene para falar, né, para o público masculino, porque parece que a higiene é só um detalhe. Mas a maior causa de câncer peniano é higiene, né, doutor?
7: Exatamente, pastor. E é um assunto que não é falado, muito falado,
1: as
7: né, no dia a dia.
1: Pessoas não costumam citar, mas no consultório é comum, né?
7: É, acontece. E assim, no Brasil, o câncer de pênis ainda é muito prevalente. Principalmente nas regiões do norte e nordeste. Mas acontece no todo o nosso território. É por causa da fimose. Então, o homem tem fimose. Às vezes acha que é normal. Ele tem uma higiene que não consegue limpar muito bem entre a ponta ali do pênis, que é a glande, e a pele.
1: Por causa de excesso de pele,
7: por
1: não,
7: causa
1: não
7: desse
1: higieniza
7: bem. E não consegue puxar essa pele, limpar. E pode lhe desenvolver, são as infecções bacterianas, fúngicas, doenças, né, as infecções sexualmente transmissíveis, e pode desenvolver o tal do câncer de pênis. Que no Brasil, o Instituto Nacional de Câncer de Pênis, estatisticamente 700 homens têm um pênis amputado por ano no Brasil.
1: Olha aí.
7: Que é uma estatística assustadora. E muitas vezes a gente não imagina que isso, né, às vezes um cuidado a mais,
1: uma
7: ali,
1: coisa simples,
7: uma simples, a gente consegue evitar um grande problema no futuro.
1: É claro que se nós olharmos a tradição judaica, você vai ver que essa cirurgia de fimose, inclusive, fazia parte da aliança do povo de Israel com Deus, né? A chamada circuncidada. Se eu vou circuncisar, a circuncisazão. Como é que fala?
7: Circuncisão.
1: Circuncisão. Obrigado, doutor. E é importante que as pessoas saibam que a circuncisão nada mais é do que o homem tirar o excesso de pele, que vai trazer aí também uma higiene mais fácil. Mas é importante que todos os homens na audiência, vou te falar, não é só cuidado estético. Não sei como você vive a sua vida, meu amigão. Tem que tomar banho e tem que fazer a higiene completa. Senão, vai amputar. E
7: exatamente.
1: Aí não vem dizer que você não foi avisado. Mesa do Notável estava aqui para te avisar.
7: Sim.
1: Né, doutor?
7: E como o pastor falou, na Bíblia, no ensinamento milenar.
1: Sim.
7: Né? Eles já sabiam que deveriam fazer todo esse cuidado, porque senão vem problema. E traz essa importância, né, realmente da aliança, que é a passagem, o amadurecimento, né, do homem, a aliança. Então, além dessa importância religiosa, mas eles já sabiam, se não cuidar, realmente dá muito problema.
1: Não, se a gente olhar a carne mais difícil de cuidar da higiene é a carne de porco, né? Tantas outras. E você vai ver que o povo de Israel foi guardado por Deus pela lei, foi dada por Deus por intermédio de Moisés. Então, higiene é uma coisa que Deus sempre levou ao seu povo para que haja saúde. Saúde está ligada à higiene, né, doutor?
7: Exatamente.
1: Então... completamente ligada. O pessoal tá rindo aqui, né? Vocês estão rindo, né? Deus tá vendo você não tomando banho, rapaz. Como você diz, Deus mandou um locutor e um médico para falar com você aqui no rádio. Esse Mesa dos Notáveis é uma benção. O Carlos está rindo e dizendo, quero ganhar esse exame. Fazendo esse exame, não vou deixar de ser homem. Vou prevenir uma doença terrível. Tá certinho.
7: Perfeito, perfeito.
1: O Carlos foi perfeito na fala dele. E ele tá me empurrando aqui do penhasco, falando, pergunta de energético pro doutor, Guilherme. Ele tá rindo aqui porque eu tomo muito, doutor. Até criei um energético com menos sódio para ver se eu posso beber um pouco mais. Mas o senhor pode dizer, essas bebidas, né, o energético entraria no hall aí do refrigerante que a gente disse aqui?
7: Sim, exatamente. O energético ele entra junto do refrigerante e também nas bebidas gaseificadas. Um detalhe importante, principalmente homens e mulheres que estão aí acima dos 35 anos, que estão mais sujeitos a ter alterações da frequência urinária. Por quê? Cafezinho, água com gás, refrigerante, chocolate, tudo isso acelera muito a bexiga. São irritantes para a bexiga. Então, para você que sofre, né, de idas ao banheiro, né, se você às vezes até perde xixi, às vezes não consegue segurar o xixi até chegar no banheiro, você tem que tirar esses excessos, né, de refrigerante, sim, energético, café, bebida alcoólica.
1: Percebeu que está fazendo mal, para. E foi a pergunta da Fernanda, da bebida alcoólica. Ela perguntou assim, ó, e o álcool? Ué, Fernanda, é só tomar aquela sem álcool, né, que resolve. Mas aí eu faço a pergunta, como que funciona no caso da bebida alcoólica? E é o problema, porque todo mundo que bebe ou bebe muito, é difícil você ver uma pessoa que bebe pouquinho, né? Eu, pelo menos, quando eu conheço alguém que bebe moderado, é raro, né, doutor?
7: É raro. A grande questão da bebida alcoólica é que a pessoa esquece de beber água. Então ela vai beber o vinho, bebe duas, três taças e esquece de beber o mais importante, que é água. Cerveja, mesma coisa.
1: Tem que ter água.
7: Tem que, assim, a gente não tem dose segura para a bebida alcoólica. O que a gente tem, porque a gente sabe que o álcool, quando entra no nosso corpo, ele é transformado em uma substância tóxica chamada aldeído. Esse aldeído, né, que é metabolizado no fígado, também passa nos rins, é o que vai dar ao que a gente chama de ressaca. Então, o que é a ressaca? Né? É boca seca, tontura, dor de cabeça, sensação de desmaio. Né? Então, todas essas toxinas, né, são deletérias do seu corpo. Então, a gente não tem dose segura. Então, você assume, o que eu falo para os pacientes no consultório, se você quer ingerir bebida alcoólica, você tem que assumir um pecado. Né? Então, se você sabe que isso é uma droga, né, lícita, né, que você vai assumir os riscos.
1: Sim.
7: Risco de uma desidratação, uma tontura, uma boca seca, dor de cabeça, vai urinar mais vezes.
1: Isso.
7: Né?
1: Em alguns casos, riscos de compulsão.
7: Compulsão.
1: Que a gente sabe que assim, nem todos são compulsivos. Pelo contrário, eu acho que é uma minoria. Mas quando o cara é compulsivo, ele não tem dose segura mesmo.
7: É.
1: Ele precisa sair fora.
7: Então, muitas vezes, né, os ouvintes vão, às vezes, procurar nas redes sociais, vão ver assim, qual que é uma dose segura, né? Já que não tem dose segura. Assim, a gente sabe que, estatisticamente, para uma pessoa saudável, que tem um estilo de vida normal, uma taça de vinho e até duas latas de cerveja, né, seria o aceitável. Mas, lembrando, não existe dose segura.
1: Sim.
7: Que esse aí pode ser tóxico para você.
1: Não vai entrar num lugar que você diz, não, o doutor falou que é tranquilo. Tá? É sempre... com cuidado.
7: Cuidado.
1: É um lugar ali que você já viu muita gente se perder, então cuidado. Entra, mas entra bebendo água, como o doutor está dizendo aqui.
7: Hidratação.
1: Hidratou, já melhora já essa ressaca.
7: Essa, né, nova geração tem mudado, né, pastor?
1: Verdade.
7: Então, assim, a pessoa, esses jovens, né, estão procurando ser mais ativos, né, mais responsáveis, né, uma geração que tão longe desses vícios, cigarro, bebida alcoólica, e quer mais atividade física, uma boa hidratação, eles se alimentam melhores, né?
1: Frequenta muita academia.
7: Frequenta academia e estão dando show, e essa nova geração nesse sentido.
1: Eu vou até mandar um abraço para o Marcelo e o Leandro, lá da Adrenaline Fitness. Eles comentaram comigo, falou, nunca teve um tempo com essa quantidade de academias crescendo, né, e cada dia mais cheias, porque o pessoal está acordando para a saúde, né, doutor?
7: Sim.
1: E tem muita gente participando, eu vou ser rápido aqui, que nós estamos quase terminando com o doutor Wagner Kono. A Iraci está dizendo aqui, a minha filha trabalha no Instituto Nacional de Terapias Alternativas e ela é especialista em apneia e ronco. Como fazer para participar? Ah, tá, ela quer falar do ronco aqui, né, Iraci? Vamos trazê-la. Vou passar para a Neila aqui a mensagem dela. Eu já estava querendo saber onde é que o ronco tinha a ver com esse consumo de água ou alguma coisa parecida. Obrigado, Iraci, com certeza. O Antônio Carlos está dizendo que aqui é o Carlão, fazendo a terra prometida. E o tereré, tomo todo dia, pode fazer mal? Rapaz, um negócio bom desse não faz mal para ninguém não, Carlão. Brincadeiras à parte, e o tereré, doutor? Pessoal, joga uma aguinha no gelo e naquela ervinha que tem um mortelão, uma menta para dar um saborzinho. Pode fazer bem? Como que funciona?
7: Olha, tanto o chimarrão como o tereré são excelentes formas de hidratação, tá? Então, você aí, né, para suportar esse calorzão aqui do Centro-Oeste, usar o seu tereré, o limãozinho, né? Vai te ajudar sim, com certeza. Tá? E é importante que toda hora você vai estar ali realmente bicando, vamos dizer assim, se hidratando.
1: Se tem alguém que bebe água, é quem anda com aquela garrafona de tereré, né? e eu até acho divertido que o pessoal gosta tanto que eles personalizam. Então é a garrafona de tereré com seu nome escrito. Eu acho isso maravilhoso. Fico fã de quem tem assim um hobby desse, né? Igual o gaúcho. O gaúcho anda com a garrafa térmica e o copo ali, né? Eles chamam de a bomba, juntamente com tudo. A Kelly está dizendo: ah, comecei a ter infecção urinária com frequência, depois expeli duas pedras e continuo com infecções.
7: Sim, pastor.
1: Me passaram cranberry, olha aí.
7: Sim, sim. O cranberry é uma excelente alternativa aí para prevenção de infecção. Tá? A gente não tem assim, tanta disponibilidade, né, no mercado, a gente achar cranberry, mas a gente tem um extrato do cranberry. Então, na farmácia, né, a gente tem aí vários extratos que a gente consegue achar e prevenir. É claro, vai ter também remédio de cranberry. Tá? Aí vai ser receitado pelo médico, onde ele vai ver a necessidade realmente de você usar isso como uma terapia para prevenção de infecção urinária. Tá? Mas se você tiver possibilidade de comprar nos empórios, né, o cranberry, e fazer uso, excelente, excepcional.
1: É muito importante. Ela está dizendo aqui, estou tomando cápsulas, me recomendaram 30 dias. É isso aí, então tá respaldado,
7: sim,
1: né, doutor?
7: Sim, tá respaldado.
1: A Vera Gurgel está dizendo, sou ouvinte assídua, uma amiga minha está com pedra nos rins sofrendo, está na fila aguardando já 2 meses. O que podemos fazer para melhorar as dores e ajudá-la? Tem alguma coisa que faz para aliviar até a cirurgia, doutor? Tem duplo J, né? Tem algumas coisas que são colocadas.
7: Perfeito,
1: né,
7: perfeito. O mais importante é a gente entender o jeito que essa pedra está dentro do rim. Se ela não está presa entre o rim e a bexiga, que é no ureter. Se essa pedra é muito grande, tá? Por quê? Que muitos pacientes, às vezes não está dentro do hospital, mas está em casa, ficar tomando anti-inflamatório, analgésico por conta própria. O que isso pode acarretar? Além de poder mascarar, né, os sinais e sintomas, mascarar também uma infecção que esteja acontecendo dentro do rim, que também gera dor e incômodo. Então, precisa muito bem, na consulta, o médico falar qual que é a estratégia dessa pessoa para aguardar essa cirurgia, seja com um antibiótico, que a gente chama de profilaxia, usar um antibiótico por um certo tempo, enquanto aguarda essa fila de cirurgia, analgésicos que não sejam anti-inflamatórios, que pode prejudicar tanto os rins como também o estômago, tá? E ter ali uma previsão, tá? E previsão quando é a cirurgia, e também os sinais de alerta, que é dor forte, febre, vômito, que essa pessoa tem que ir no pronto-socorro ser atendida.
1: Precisa, né?
7: Precisa.
1: E ela tá até... O tom da Vera aqui é tipo assim, eu quero fazer algo para ajudá-la. Porque dependendo da demora, né, doutor, pode ser fatal pro rim.
7: Pode ser fatal, assim, pra pessoa também.
1: Pra pessoa também, né?
7: Porque uma pedra muito grande, inclusive as pedras muito grandes que se formam dentro do rim, muitas delas são formadas por bactérias. Existem duas bactérias, que é a Klebsiella e a Proteus. Essas bactériazinhas pegam ali produtos de ureia e amônia e formam pedras.
1: Meu Deus.
7: Elas são danadinhas.
1: Só pode ser do diabo essas bactérias. Como é que pode? Vai formar a pedra
7: e forma
1: vai
7: pedra.
1: Entope o canal do rim.
7: E formam infecções dentro do rim. E se a pessoa negligenciar, né, esses sinais do corpo, pode vir febre, infecção. E o tal da infecção generalizada chama sepse. Aí a sepse é uma infecção generalizada, a pessoa pode ir para a UTI e falecer.
1: Tem que tirar o rim para a pessoa não morrer.
7: Muitas vezes, às vezes só drenar com um cateto duplo J, né? Ou às vezes tem que tirar até o rim para a pessoa sobreviver.
1: Porque aí o tecido morreu, então não pode manter o rim ali, né? Tem que fazer extração. Então, é só cirurgia, laser e às vezes duplo J para ajudar a descer a pedra?
7: No momento de uma urgência, né, o ser mais breve realmente é o melhor. Então, por exemplo, numa sepse, né, que é uma infecção generalizada, muitas vezes o doutor não vai conseguir fazer esse tratamento de imediato. Ele vai só drenar, seja ali com um cateter duplo J, né, que é esse cateter, ele é semelhante a um stent, ele fica entre o rim e a bexiga e ele drena toda aquela urina que está parada dentro do rim. Isso aí dá tempo da pessoa se recuperar no hospital com uso de antibiótico, analgésico, para poder assim abordar a pedra.
1: Aí sim vai fazer a remoção ou vai quebrá-la,
7: isso,
1: né?
7: Isso, exatamente.
1: Ou quebra lá dentro e ela sai como areia ou remove na cirurgia. Tem um ouvinte que não se identificou e caminhando para o final aqui, eu já vou fazer a pergunta. Doutor, tenho 56 anos, fiz o RM, próstata muito inchada. O urologista disse que passou remédio e falou que não é caso cirúrgico. E aí? As pessoas às vezes têm medo, né? Mas está inchado, como não é caso cirúrgico?
7: Sim.
1: Medo de que evolua para outra coisa.
7: Não, exatamente. Então, próstata inchada é a partir de 25 a 30 gramas ali no ultrassom ou na RM, que é, ele falou que é a ressonância magnética. Tá? Então, assim, para saber se é um caso de cirurgia ou não, na consulta médica, o médico vai fazer o exame de toque, vai avaliar o seu PSA. Tem um exame que vai avaliar a pressão desse xixi, como que ele está saindo, que é a urofluxometria. Com esses dados, entender melhor como que é o seu dia a dia, o médico vai entender se o seu caso, ele sim, tem chance de resolver com remédio ou se é um caso que tem que já fazer a cirurgia. Por quê? O atraso da cirurgia, né, de querer ficar só tratando com remédio, pode ter implicações, tanto na bexiga, a bexiga fica uma bexiga cansada, pode ter alterações na função do rim e o pior, infecções. Essas infecções podem ser tanto na via urinária, como também na região do testículo, na próstata, e vem consequências também. Então, o ideal, sim, é, não existe ali o que é cada caso, o que é certo para um paciente só. Cada caso é de um jeito, tá? Então, tem pacientes que vão muito bem com o remédio, tem outros pacientes que realmente vai ter que fazer a cirurgia, tá? Então, a próstata inchada depende muito. E que tipo de cirurgia, né?
1: Hoje, é joga no GPT e pensa, todas têm que fazer cirurgia. Não é assim,
7: não é caso assim, a caso. Cada caso. A gente vai entender que idade que esse paciente está, porque tanto o remédio como cirurgia, ele pode ter implicações na qualidade, né, da saúde sexual. Quando falo isso, é na ejaculação. Então, se for ser um homem jovem, com a próstata aumentada, dependendo do remédio e do tipo de cirurgia, ele pode secar o ejaculado e isso interferir na fertilidade dele também. Então, para cada paciente, a gente tem que entender qual que é o momento certo do tratamento dele. Se vai ser com remédio, se vai ser com procedimento, ou se vai ser uma cirurgia.
1: Perfeito, fazendo, né? Sérgio Dias está dizendo aqui, tem alguns sabonetes que geram, ok. Ah, não, mas aí já, vamos dizer, diz aí ele está falando de componente químico aqui do sabonete. Altera alguma coisa, doutor?
7: Ah, sim. Então, o sabonete, o ideal para a região genital, de pH neutro. Tá? Que não tenha tanto cheiro também, tanta química, tá?
1: Entendi.
7: É, sabonetes que são aqueles, né, conhecidos que são bactericidas em 99%, esse na região genital às vezes resseca muito. E esse ressecamento acaba tirando também germes que são colonizados na região e vêm outros germes oportunistas que causam as balanites, as infecções. Então, o ideal é não querer esfregar, lavar com um sabonete aí que vai ressecar muito a pele, que pode vir infecções.
1: Não vai querer ficar inventando moda, né? E se for para usar um sabonete mais neutro? Da coisa mais normal,
7: sim,
1: né?
7: Normal, isso, exatamente.
1: Pelo amor de Deus, não vai ficar criando as teorias aí, um ácido sulfúrico, vou lavar com diabo verde, calma! Pelo amor de Deus! O pessoal fica no medo, né? E tem, eu vou dizer aqui, tem alguns que geram irritação também, né?
7: Sim.
1: Se gerar irritação, não usa, né?
7: Exatamente. Então,
1: só suspender.
7: Suspende, tá? Só que tem alguns pacientes que falam, não, o doutor falou que tem que lavar, pega uma bucha, compra aquele sabonete.
1: Ah, tá,
7: que
1: maluco.
7: É aquele que bactericida 99% e esfrega. Na hora
1: que chega, isso,
7: fica
1: irmão.
7: Vermelho.
1: Que né? Não é bem assim. Você diz, que maldade que é essa? Quer matar tudo. Calma. Ah, tem outro ouvinte aqui. Ok, tá feita essa pergunta. Vou finalizar com outro aqui. Ah, ok. Minha esposa está com o intestino preso, mas aí já não é o doutor aqui, né? Mas vou ler. Ficou mais de 20 dias sem ir ao banheiro. Tomou 3 comprimidos para soltar o intestino, nada. Já comeu várias frutas de solta o intestino, mas também não dá efeito. Até ameixa? Meu amigo, se ela comer muita ameixa, eu duvido, hein? Ameixa, ela solta o intestino, que é uma beleza, né, doutor?
7: Sim, todos esses alimentos que ele fez aí, solta, que é uma beleza. Agora, se ela tem uma constipação...
1: A dela é grave, hein?
7: Muito, muito grave. Ela precisa de uma avaliação, porque a gente vai entender. Na nossa região, é comum doença de Chagas, que pode paralisar o intestino. Doenças na região do trato intestinal baixo, que é o colo. Tem algumas doenças que também... pode ter dificuldade na eliminação dessas fezes. Sim. Será que ela tem uma componente orificial, né, uma hemorroide também, que gera essa constipação? Diabetes.
1: Que tem alterações fator psicológico, né, doutor?
7: Psicológico.
1: Pessoa não voa ao banheiro fora de casa. Aí
7: obesidade,
1: isso gera prisão.
7: Obesidade, também. Né, desidratação. Então, é um caso que precisa de uma avaliação médica. Tem casos que às vezes tem que fazer até lavagem, viu? Intestinal, para conseguir.
1: Sim, que aí você vai liberando. E óbvio, tomar cuidado com tudo que resseca, né, doutor? Então, por exemplo, a pessoa toma um remédio que resseca. Eu vou dizer do jovenzinho, está combatendo a espinha. Aí ele vai tomar aquele Rocutan. Meu amigo, aquilo ali resseca todo tipo de, né, de oleosidade na pele, sim, mas também resseca o corpo por inteiro. Resseca. Garganta seca.
7: E na nossa região, né, uma bom cultura goiana, a gente gosta ali do pão de queijo, né,
1: dos biscoitos.
7: Então, polvilho, farinha, tudo isso resseca. Então, a pessoa tem que, né, ficar longe disso aí.
1: Olha, então para quem já tem constipação, o jeito é fibra e água.
7: Fibra e água, tá? Fibra e água. E também entender que momento que ela tá. Às vezes a pessoa tá obesa, tem um estilo de vida que não movimenta o corpo, tá? O corpo, ele precisa estar em movimento, né? Andando, né? Seja correndo, praticando exercício. Porque se a pessoa não anda, o intestino também segue o mesmo ritmo.
1: Vai terminar igual o cavalinho, né? Porque o cavalinho... ele não tem hora, não tem lugar, não tem cerimônia. Ele faz o 2 com facilidade. Lá em Balneário Camboriú, os cavalinhos, inclusive, andam de fralda, né? A coisa mais engraçada do mundo. Mas ele come muita fibra, bebe muita água e caminha muito. Pronto, é a receita do doutor.
7: É receita, exatamente. Então, a pessoa, assim, tá lá sofrendo, mas como que tá o estilo de vida? Não anda, não come bem, desidratado, obeso.
1: Aí fica constipado.
7: Fica constipado.
1: Então pronto, sem prisão de ventre, indo ao banheiro em paz, fazendo essas dicas do nosso doutor Wagner Kono. Vou finalizar, doutor, agradecendo o carinho dessa participação. Tem muita gente que ficou sem resposta aqui, mas aí eu vou passar o Instagram do doutor Wagner. Afinal, é lá que você vai se conectar com ele. E esse breve momento do Mesa é apenas para que a gente receba essa instrução. E foi brilhante nessa tarde. Obrigado, doutor Wagner. Qual Instagram o pessoal te encontra, doutor?
7: É @WagnerUrologista. Wagner com W.
1: Pronto. Tá? E nós estamos apenas em outubro, não chegou ainda, né, o novembro azul. Mas não seja por isso, né, doutor? Prevenção, pessoal aí que, sim, tem mais de 40 anos, fazer o exame de próstata.
7: Então, para você ouvinte que passou o ano, né, na correria, né, esqueceu de procurar um médico fazer o seu exame de check-up, ainda dá tempo, o ano não terminou. Então, procure o seu médico, faça os exames de rotina, seu exame de sangue, seu ultrassom, porque a prevenção é o melhor remédio.
1: Você ter saúde, viver tranquilo. @ Wagner Urologista.
7: Isso, doutor.
1: Que é isso? Entra lá, ouvinte, para você ser abençoado. Pode mandar pergunta lá também, né, doutor?
7: Pode mandar. Direto tem caixinha de perguntas. Pode me chamar lá, a gente vai tirar dúvidas.
1: Pronto.
7: Relacionadas à saúde.
1: Pronto. Nosso tempo na rádio acabou, mas não termina aqui. Lá no Instagram você continua conectado com o doutor Wagner Kono. Doutor, mais uma vez, obrigado pelo conhecimento. A leveza, né? Porque não tem jeito. Conhecimento transmitido com aquela linguagem técnica demais, ninguém pega. Então, o senhor foi brilhante hoje. Parabéns. E nos encontramos, muito provavelmente, num próximo programa falando de prevenção de novo, viu, doutor?
7: Maravilha. Pastor Guilherme, é uma honra estar aqui na Rádio Vinha, mais uma vez, falando aí sobre saúde do homem, da mulher, tirando várias dúvidas. E é isso, saúde, a melhor forma é a prevenir, né? Algum problema, porque a pessoa não esperar os sinais e sintomas para começar a tratar.
1: Com muita certeza. O Jessé riu, mas vai cuidar da saúde a partir de agora, né, Jessé? Obrigado aos ouvintes pelo carinho. É isso aí, na sequência a gente não te deixa só, você vem aí com o Futebol na Mesa. Um abraço e até lá. Tchau.
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1: É o Futebol na Mesa que vem para brilhantar o debate esportivo na Rádio Vinha. Didi Maurício, ele que roda aí pelos veículos de comunicação, está sempre com os grandes comentaristas e é um dos maiores da nação brasileira. Hoje tem jogo no Goiás, Didi. Boa tarde.
2: Boa tarde, pastor Guilherme. Boa tarde ao Zé Carlos, nosso parceiro de mesa. Boa tarde ao Gessé e boa tarde também ao ouvinte da Rádio Vinha. Tem jogo, uma parada muito difícil pro Goiás hoje, pastor.
1: E eu toco pro Zé Carlos cumprimentando e já dizendo que amanhã tem Corinthians e Inter na 29ª rodada do nosso Brasileirão. Vamos entender se isso aí é um jogo difícil, fácil, lá para baixo. E já dizendo, o Zé Carlos que jogou no Japão, jogou profissionalmente pelo Corinthians. E aí, Zé Carlos, você conhece o Corinthians muito bem, inclusive já fez parte do elenco. O que que você acha do jogo de amanhã? Boa tarde.
3: Boa tarde, pastor Guilherme. Boa tarde, Ginaldo, todos da bancada. É um prazer imenso estar com vocês novamente falando sobre futebol. Um jogo difícil, né? As duas equipes na zona de baixo da tabela da Série A. O Inter com um novo treinador. O Corinthians tentando retomar o caminho das vitórias. Eu acredito que vai ser um jogo muito estudado e que vença o melhor, mas eu não vou nem... Vou ficar em cima do muro nesse jogo aí, que eu não vou nem colocar um aí como vitorioso, não. Vai ser um jogo muito difícil.
1: Uma curiosidade que eu sempre tive de difícil, até a pergunta mais cedo. Zé Carlos, jogar no Japão e jogar no Corinthians, que foi mais fácil ou que você preferiu?
3: No Japão...
1: Qual era o nome do time japonês?
3: Você? Cerezo Osaka.
1: Cerezo Osaka.
2: É assim, o terremoto dá mais medo ou a torcida do Corinthians, né?
3: Didi, até isso me ajudou muito, que eu morei em Osaka, e Osaka era uma cidade mais tranquila. Pro lado de Tóquio, todos os dias à tarde, tem um terremoto, dá tremida. Então até isso, 3 anos que eu passei no Japão, me ajudou. Então... Não peguei terremoto nenhum lá que me chamasse a atenção e me assustasse. Agora, Corinthians é mais pressão, né, pastor Guilherme?
1: Corinthians, o chão treme um pouquinho mais durante o jogo.
3: Ah, e o negócio pega. Se não ganhar jogo lá, pra você ir treinar, tem que ir já preparado, que o Parque São Jorge chegava, a Gavião já tava esperando.
1: Meu Deus, olha só, Didi.
2: Lá, de fato, o chão treme.
1: O chão treme. E como eles mesmos clamam, né? Eles mesmos, eles dizem que são um bando de loucos, né? Então tem que tomar cuidado, que louco costuma fazer loucura. Tem que tomar cuidado, tem que jogar bem. Bom, a gente citou aí 2 jogos, hoje Goiás, amanhã Corinthians e Inter, mas deixa eu começar aqui sobre o fim da data FIFA. Seleção brasileira termina a data com 2 empates e 2 vitórias e com muitas contestações e dúvidas para o futuro da seleção. Então tem uma fala aqui sobre o rendimento do Vini Júnior e sobre o protagonismo de alguns jogadores que o Ancelotti fez testes. Para vocês, essa data FIFA aí provou que o Brasil tá reagindo, tá no caminho certo? Porque depois de perder a Copa do Mundo, na pior campanha em muitos anos, o Ancelotti está tentando fazer algo na seleção. Didi?
2: Ah, então, a seleção brasileira, foram 3 jogos, 2 contra a Austrália, foi um empate, uma vitória, e o último, no último sábado, contra a seleção da Índia, onde o Brasil ganhou. Essa renovação que o Ancelotti fez, esses testes que o Ancelotti fez, são testes, pastor. Eu nem falo que foi um amistoso, foi um jogo treino. Foi juntar lá e tanto é que no primeiro jogo o Brasil teve dificuldade contra a Austrália. No segundo, fez um placar até mais ou menos, foi 2-1. E no terceiro, coleou a seleção da Índia, que foi a primeira vez que a seleção brasileira enfrentou a seleção da Índia. Agora, esses testes vai fazer com que o Ancelotti faça um laboratório e vê quem que dá para aproveitar. Eu acredito que nem todos que ele levou nesse amistoso vai dar para ele aproveitar, dar uma sequência. Agora, ele teve uma noção de quem que ele vai poder contar. Por exemplo, eu gostei do Mateuzinho, na lateral direita, né? Teve os dois goleiros, o do Curitiba, o do Cruzeiro, o do Curitiba,
3: Otávio, né?
2: Que é o do Cruzeiro, e o Hugo Souza do Corinthians, são goleiros que, esses três aí, acho que dois ou um vai dar continuidade. Eu não cravo que os três vão ter uma sequência. Então, assim, foi um laboratório para o Ancelotti ver de fato o que ele tem nas mãos a partir do ano que vem.
1: É porque, assim, eu não posso deixar de citar o que acontece no mundo para olhar para o Ancelotti. Então, eu vou dizer do Jorge Jesus e a confusão que ele está aprontando lá em Portugal, né? Então, imagina você, o Neymar, brigar com o Ancelotti, o Brasil ia ficar contra o Ancelotti. Rapaz, o Neymar é o nosso menininho. E foi o que aconteceu em Portugal. Cristiano Ronaldo brigou com Jorge Jesus. Então é por isso que o futebol é tão encantador. É multifatorial, não é só talento dentro de campo. É relacionamento. É saber olhar para um jogador novinho que ninguém conhece e falar, esse garoto tem futuro. É olhar para um que é muito famoso, que tem talento e dizer, mas ele não consegue entregar o que eu preciso. Então aí eu passo para o Zé perguntando, você acha que o Ancelotti está na direção certa com esses testes? Ou investindo em quem ele deveria? Para você, Zé?
3: E o que você pontua, pastor Guilherme, é importante demais, que eu vejo em futebol hoje, mais do que a qualidade e a gestão.
1: Isso.
3: A gestão hoje ela é fundamental. Falamos do Jesus com o Cristiano, um ídolo da seleção portuguesa, mas é inadmissível o atleta não aceitar entrar em jogo, né? Tudo que o Cristiano fez, pela história que ele tem, mas aí o Jorge teve que ter a gestão dele para conduzir. Se ele cede demais, também poderia complicar até a gestão dele dia a dia com os outros atletas.
2: A sequência, né?
3: Entendeu, Edina? Tanto que muitos atletas também gostaram, acharam interessante, porque agora é um novo ciclo e tem que ser da forma do treinador. Ele tá ali como gestor, é a autoridade máxima. Sobre a seleção brasileira, eu vou entrar mais na parte tática. Peças, nós temos, é as melhores que nós temos. Agora, a parte tática. Primeiro jogo, 1-0 para a Austrália. Faltando 10 segundos, nós conseguimos um empate.
1: O que é isso?
3: Com 10 segundos. Para terminar o jogo, a gente conseguiu um empate. Era para ter perdido. E que dia nós esperávamos perder para uma seleção australiana? Só que hoje o futebol se modernizou.
1: É.
3: Todos sabem jogar. Tá dificultando para todo mundo. O Ancelotti, ele tá começando um novo ciclo. Que eu lembro quando o Ancelotti chegou no Brasil, todos nós, agora chegou o treinador. Ninguém discute o que ele já conquistou. E conquistou porque tem mérito e tem qualidade. O trabalho dele é muito bom mesmo. Só que chegou no momento que pegou uma seleção que todos achavam que ia fazer algo na Copa do Mundo diferente. E não fez. Né? Teve um time totalmente defensivo, um time reativo. Aí vira e fala, a seleção sempre jogou na proatividade e não jogou na Copa do Mundo. Agora começou contra a Austrália do mesmo jeito. Aí eu vi alguns comentários, Edinaldo. A seleção está no 4-2-4. Ué, amados, a gente estava cobrando ter proatividade, aí você coloca quatro atacantes, aí você vai comentar que o meio campo tá desvulnerável. Então, assim, é uma coisa assim que não dá para entender, não dá para contextualizar. E aí, nesse segundo jogo, já ganhou no jogo de volta contra a Austrália 4-2, aonde povoou o meio campo, mas não foi somente isso. Então, em termos técnico e tático, dá para a gente pontuar que a seleção não é ruim. Você pega o Otávio, goleiro do Cruzeiro, que fazendo um bom trabalho no Cruzeiro, no Brasileiro, tá tendo as oportunidades. O Hugo, eu vejo que não é goleiro pra seleção, tem a qualidade dele no Corinthians, tem jogado bem, mas eu não vejo que é pra seleção. O goleiro do Curitiba, mostrando um bom trabalho. Lateral direito, falamos aqui do Mateuzinho, gosto do Mateuzinho, mas temos melhor, só que ele tá voltando de lesão, que seria o titular da seleção, que pra mim, o dono da posição ali é o Wesley. O Wesley sobe.
2: Mas tem que saber o que o Wesley quer fazer da vida. Se ele quer jogar aqui lá na

0: da relação. É. Só se ele for de lateral esquerdo ou ponteiro esquerdo.
1: Mas é interessante. Mas
2: do jeito também que a coisa tá aí, dizendo, pastor, rapidinho, como não tem lateral esquerdo, pra adaptar,
1: daqui a pouco ele lá. Já é ele mesmo, né? É, eu tô dizendo porque assim, também a gente precisa entender que existe a relação do salário, né? Quem se lembra do Rafinha reclamando que no meio das férias dele, ele teve que ir lá pra jogar. Ah, porque ninguém me perguntou se a gente queria, né? Então, assim, não funciona assim, é difícil. No Roma, ele tá lá ganhando salário, né? Aí, de repente, a data FIFA chama ele, e ele pensa, ah, meu Deus, eu vou ter que trabalhar por isso e não vou ganhar por isso. Não. Os jogadores, eles têm uma relação muito íntima hoje com muito faturamento e eu acho que atrapalha um pouco o desempenho deles aonde eles são colocados, né?
0: Legal você pontuar sobre isso, aí entra a questão patriota, né?
1: É, exato.
0: Né? Mas você recebeu uma convocação, pra você é um prazer imenso colocar.
2: Servir.
0: Quem não quer, né? Servir a seleção brasileira, né, pastor?
1: É, e vamos ser francos, né? Tem gente que ganha com a convocação de A e de B. Então, às vezes, ele não se sente no momento em que ele está favorecido, porque ele já está bem, né? Vou dizer do Vini Júnior. Vini Júnior, meu amigo, chegou no topo do mundo. Então, o que ele pode querer mais? E aí talvez o desempenho dele seja um pouco abaixo da média, né? Mas isso é só uma leitura, não tem nenhum tipo de análise crítica nisso. É só, eu acho que o dinheiro influencia no desempenho do jogador. E eu posso estar muito correto, né, Didi? Agora que a BYD vai financiar o Vila Nova, vamos ver se o Vila muda o desempenho. Porque se o que eu tô falando é verdade, então a grana que o BYD vai deixar no Vila Nova vai ajudar o Vila a crescer.
0: Já é Série A.
1: Isso.
2: Falando sobre a questão do Vila, rapidinho, passou. Eu tava olhando uma análise aqui dos goleiros, pra você ver como é uma equipe começa, já tem que começar pelo um bom goleiro. O goleiro do Vila hoje, ele tá entre os relacionados, o goleiro que mais evita gol na Série B. Ele é o número um. Então, pra você ver como que esse Elton Leite tem feito uma diferença grande na equipe do Vila Nova e como o Vila Nova tem se encaixado bem nessa Série B. Não estou falando que já subiu, mas a gente volta a repetir e a falar aqui mais uma vez como o Vila ele amadureceu com todos os problemas que a gente sempre questionou aqui a temporadas anteriores, como aquele não acesso adiante do ABC amadureceu, que o Vila ele está preparado. E você vê, o goleiro já começa assim, se você tem um bom goleiro e aí você vai ajustando a cozinha ali atrás, o meio, o Chão Vieira tem jogado barbaridade no meio campo de
0: muito jornal, bom volante, muito, né? Bom volante.
2: Então assim, aí você pega o ataque do Vila com o Mark, esse Janderson, eu me lembro dele jogar assim, o que ele tá jogando no Vila.
3: Ele teve uma passagem boa no Atlético Goianiense.
2: Mas foi razoável, né?
0: No Corinthians ele foi muito bem.
2: Que ele começou lá no Juniores e parecia que ele ia ser um novo fenômeno, né? E não conseguiu dessa sequência. E nas mãos do Guto, o Janderson tem conseguido jogar. Assim, que ele, no início do ano, ele tava praticamente aquele jogador peladeiro. Bola batia, saía com bola e tudo. E ele tem feito gols, tem dado assistência. O André Luiz era outro jogador também que estava praticamente. Chegou como um grande reforço no Vila há duas temporadas atrás. E tanto é que quando ele chegou, preparou acho, quase 3 meses para poder entrar na janela do meio do ano. E entrou e não deu sequência. O Guto chegou, deu uma sequência para ele. Então, assim, a gente vê que o Vila, jogadores que outra hora não estavam sendo tão bem aproveitados, tão bem avaliados, nas mãos do Guto, tem sido bem avaliado.
0: E o que nós falamos, gestão. Aí chega um treinador, vê o André Luiz, a qualidade que ele tem, com a boa canhota que ele tem, Marquinhos Gabriel. Você não tem como deixar jogador bom fora. Reginaldo, você tem que colocar pra jogar. E eu volto um pouquinho da defesa. Tem aquele ditado, né? A boa defesa se começa com um ataque. E o bom ataque com a defesa. Porque você tem que construir bem daqui pra chegar com qualidade lá. É. E pra que você não sofra tanto aqui, você tem que começar a marcar bem lá na frente. Então, hoje você pega o Elton fazendo esse trabalho, você pode até direcionar pra linha defensiva. Se você pegar os números do Vila hoje, eu penso que o Vila tem a defesa menos vazada da competição. É difícil o Vila não conseguir o acesso dessa forma. É difícil.
2: O único deslize que o Vila teve foi contra esse time que o Goiás vai enfrentar hoje, que é
0: o Atlético.
2: Que é o Atlético. Exatamente.
1: Então já vamos dizer aqui. Então hoje o Goiás joga, entra em campo contra O Atlético

0: TIC, e nós sabemos que existe aí uma tendência, né, de o Goiás ter uma grande dificuldade. Para nós aqui, eu já percebo que a leitura é de derrota, mas vamos entender por que a expectativa é tão ruim para o Goiás. Zé, você.
1: Há um momento, pastor Guilherme, eu particularmente sou grato ao Goiás por tudo que eu vivenciei ali dentro de 7 anos.
0: Você jogou no Goiás durante 7 anos?
1: Comecei minha carreira no Goiás, no juvenil, até profissionalizar, fiquei até 2002. E tenho ainda amizade ali dentro, portas abertas, graças a Deus, onde eu passei. Mas falando profissionalmente, é assustador hoje o que o Goiás vem vivenciando no campeonato. Não só isso, 4 anos na Série B, Goiás, que sempre entrou, quando teve na B, era o primeiro time a falar assim, esse aí vai ter acesso. Pela camisa, tradição, história que tem, estrutura. Hoje o Goiás, ele não coloca medo em ninguém. Nós estamos falando de um jogo hoje dificílimo, Atlético hoje, esse time do Alex vem com os resultados positivos. Empatou com Fortaleza fora de casa, ganhou do... perdeu pro Sport, se não me engano, em casa. Perdeu. Mas ganhou do Juventude. Foi. Em Caxias do Sul, um Juventude que é segundo colocado hoje. Então pode se preparar para um jogo muito difícil. Então assim, no momento que o Goiás vive, é preocupante para nós, porque o Goiás
2: e não empatou tem... com Fortaleza lá no Castelão.
1: Lá em Fortaleza.
0: O Atlético tá surpreendendo, hein?
1: Tá com o time muito ajustado. O Alex faz um bom trabalho lá, que é o ex-meia do Palmeiras, vocês devem conhecer bem. Tem feito um bom trabalho no Atlético. Então, assim, o momento do Goiás não é favorável para nós hoje ajustarmos e falar o Goiás vai ganhar hoje do Atlético. É um jogo muito difícil. Vai ter que se preparar muito para não perder do Atlético hoje na Serrinha.
0: Perfeito. Importantíssimo, então. É hoje. E vou falar de amanhã. Não, deixa eu só comentar aqui o Campeonato Brasileiro. O Santos venceu o São Paulo no Morumbis, aproximando o G6, e teve vitória do Atlético também contra o Bragantino, se mantendo aí muito bem nessa fase.
2: Foi um jogo da 21ª rodada, jogo atrasado, e aí assim, o que é um clássico, né? É bem que o São Paulo hoje também só mete medo no Corinthians, porque o time do e aí veja o que é uma saída. O Neymar saiu do time do Santos, o Cuca encaixou o time, e aí é claro que chegaram algumas peças no time do Santos, né? Mas aí o Rodinei na lateral direita, e aí assim, com a saída do Neymar, o time do Santos fez isso aqui, subiu em fração de segundos do térreo ao 11º.
0: É mesmo?
1: Então, assim, mas o Santos tem que agradecer o Neymar, né? Não. O que o Neymar fez? A saída do Neymar, ele contratou 5 atletas importantíssimos.
2: Encaixou o Santos.
1: Felipe Coutinho, o Everton Cebolinha, aí vem Rodinei, o Rony já estava. Tem mais uma peça aí que ele trouxe também, não me lembro agora, Edinaldo, o menino já estava também, né? Resumindo, ele trouxe 3-4 peças agora importantíssimas.
2: Encaixou. E aí o trabalho do Cuca apareceu.
1: Sim.
2: Porque não está... Mas é aquele detalhe, quando você tem uma estrela...
1: Pra gerir
2: é complicado. É, porque jogava tudo em volta dele, ele não está conseguindo gerir, jogar tudo aquilo que ele sabe, já tem um bom tempo. Então, assim, com a saída do Neymar, o time evoluiu e cresceu.
1: Muito.
2: E agora já briga até pra falar em Libertadores.
1: Não, hoje tá em oitavo.
2: Oitavo, é.
1: A gente viu o Santos há 4 rodadas atrás.
2: Tava lá brigando pra não ser rebaixado. Então, pra você ver, que é uma questão. Assim, foi uma saída.
1: Sim.
2: Que deu certo.
1: E a chegada que encaixou.
2: Que encaixou.
0: Isso aí corrobora com a aposentadoria do futebol de Neymar, será? Essa saída?
1: Passou.
0: Cedo ainda pra cravar.
1: Eu penso que ele vai se divertir mais um pouco, né?
0: Claro.
1: Mas agora, assim, ele trouxe aí, você pode ver que são tudo amigos dele, de seleção, sim, né? De Europa ali, não jogando no mesmo clube, mas sempre tendo contato. E daqui a pouco o Neymar tá desenhando pra esse mês, né?
0: Acho que seria lindo. Ali. Sabe o que seria lindo? Que aconteceu com o próprio Neymar. Que os antigos craques dividiram campo com o Neymar e depois o Neymar surgiu. Então eu me lembro de Ronaldinho, Gaúcho, jogando com o Neymar. Então, assim, esses antigos craques passando e o novo surgindo. Sim. Seria muito bom ver o Neymar dividir campo com esses próximos que vão carregar o Brasil.
2: Pastor e Zé Carlos, se você for analisar aqui, o Ganso tá praticamente encostado no Fluminense. O Marcão chegou, deu uma injeção de ânimo. O Ganso já tá quase na hora de ir. Tem que parar, tem que aposentar. Mas você vê o volume de jogo que o Ganso tem feito no Fluminense é uma coisa grandiosa. Então, assim, tem camarada, por exemplo, o Ganso até dá pra queimar mais uma gordurinha. Tô falando em questão de clube. O Neymar, aí o Zé falou, ele vai divertir.
1: Divertir.
2: É. ele já não tem mais um futebol como um...
1: Agora mesmo tem a despedida do Messi.
0: Isso.
1: E o Neymar já anunciou, eu vou estar nela.
2: Aí, pronto.
1: Então, sim, ele tá naquela. Divertindo. Ele não vai focar em Santos, ele já tá focando no pedido do Messi pela seleção argentina.
2: É.
1: Então, assim, o outro craque, pastor, que nós esquecemos, Reinaldo, que o Neymar conseguiu trazer pro Santos, que hoje pra mim é o cara que faz o Santos jogar, o Arthur Volante.
2: Que atleta. Passou no Goiás, começou no Goiás, na verdade.
1: Depois foi pro Grêmio, na base do Goiás, ele saiu no sub-15 ali, quando procurou ele, já tava no Grêmio. E virou que virou.
0: Cara, mas tem muitos bons.
2: Jogou no Barcelona.
0: O Goiás é um estado, né, falando de todos os times aqui, que revela muitos craques, né?
1: Bastante atletas.
0: Vila Nova, Goiás, Atlético, Goianiense, todos eles estão sempre com um histórico muito bom.
2: Se você pegar o histórico do Goiás, sempre teve dois, três jogadores que foi... Chegou, assim, a gente pega lá na época Cacau, e depois se vem Luvanor, aí a safra de 90 veio muita gente. 94, o Goiás subiu pra Série A, que ele caiu em 93, subiu praticamente com jogador 99%.
1: Você contou muitos garotos, já
2: exatamente. Emerson, Adriano.
1: Aí você vem a safra 2000, Fernandão. 2000,
2: Fernandão.
0: Que é isso?
2: Dil já tava naquela safra mais antiga. Aí Marquinhos. Então, assim, o Goiás sempre revelou grandes jogadores. Alguns foram longe, outros nem tanto, mas aqui dentro jogaram e muito.
0: Como é que era o nome daquele que gostava de comer bolacha? O Walter.
1: Esse aí já foi revelado pelo Inter, né? Depois.
0: Tem o Arley, era do Goiás também?
1: Arley. Assim, ele 99, jogamos a Série B, fomos campeões brasileiros, né? Um quadrangular que era Vila, nós, Santa Cruz e o Bahia. O Arley era do Vila, né? E ele jogou aquela histórica virada 5-3.
0: Sim.
1: Eu estava naquele jogo ali, que é o que o Vila...
0: Que loucura.
1: O Vila hoje só fala nela,
0: né? Tem o vídeo era... no Serra, né?
1: Tem no Serra, muito cheio, passou. Que jogão. 3-0 pra nós, o Vila conseguiu uma virada histórica 5-3. O Arley era o goleiro do Vila. Só que acaba o estadual, aí o Raimundo Queiroz, muito esperto, né? Mas Raimundo sempre foi o esperto aí no meio, correu, contratou o Arley. O Arley já estava contratado pro Goiás. Aí o Arley veio jogar a Série B conosco, foi campeão da Série B e deu sequência a mais de 800 jogos no Goiás.
0: Contado por quem esteve de dentro do Goiás, hein, Didi? Grande Zé Carlos.
2: Agora, eu só tenho uma solução. Assim, essa solução pro Goiás hoje, rapidamente, essa crise que o Goiás está envolvido, Zé... Eu só vejo um camarada pra chegar hoje e resolver o problema do Goiás.
1: É o que eu falei aqui agora, né? E... Raimundo Queiroz.
2: O Raimundo, e eu falei dentro da comissão técnica, que aí eu não continuaria com o Mozart. E aí, assim, pra chegar e resolver o problema do Goiás hoje, do jeito que ele tá, que a crise do Goiás hoje, ela é grande.
0: Sim.
2: Ela assim, grande.
1: Hélio César Pinto dos Anjos?
2: Ele. O Hélio chegasse hoje no Goiás, assim, ele ia... Só que tem que entregar a chave da cozinha, da garagem. Toma aqui, ele resolve.
0: Tem que dar a gestão na
2: e
0: mão.
2: Aí, e aí ele resolve.
1: Isso mesmo. Resolve.
2: Não é?
1: Resolve esse aí.
2: Porque se não, do jeito que tá aí o Goiás, ele não vai cair, mas vai passar muita raiva no torcedor.
0: O time tem que ter dono, né? É isso aí. Vamos então finalizando o Futebol na Mesa de hoje. É terça-feira. Amanhã a gente comenta o que foi o jogo do Goiás hoje à noite.
2: O jogo é 8:30, viu, pastor?
0: 8:30 hoje?
2: 8:30.
0: Lá na Serrinha?
2: Na Serrinha. O campo pesado, eu acho que... Assim, ainda, a gente já tá falando que o Atlético vai dificultar. E com o campo pesado, dificulta mais uma vez.
1: Com essa chuvinha, né?
0: Eita, não, mas o torcedor do Goiás vai comparecer, né?
2: Tem comparecido. O diferencial do Goiás tem carregado e a torcida tem carregado, porque o time não tem ajudado.
0: Vamos torcer para que tudo esteja favorável e o Atlético seja surpreendido. É isso aí, amanhã a gente vem. Vamos palpites rápidos aqui. Hoje à noite, Goiás, Didi, Goiás e Atlético.
2: Para mim, empata.
0: Empata. Grande Zé Carlos, Goiás e Atlético.
1: Goiás.
0: Goiás. 1-0.
1: Tá bom demais.
0: Pronto, é isso. Eu vou ficar então com esse palpite. Eu também, 1-0 Goiás. É isso, até amanhã no Futebol na Mesa, nesse mesmo horário. Na sequência vem ela, Jéssica Zanata e o Alegria na Vinha. Um abraço, tchau.
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2: Muito boa tarde, meus amigos, minhas amigas de toda tarde. 2:39 na Rádio Vinha. Alegria está no ar, a chuva, o frio também. Goiânia, gente, climinha bom. Olha, o frio e a chuva vieram com tudo aqui. E foi até difícil sair da cama, hein? Que tempinho bom, que chuvinha boa. Que soninho bom. Ai, gente. Só mais 5 minutinhos? Dá vontade, não dá, gente? Eu vou em casa, deixo as meninas pro almoço, dou o almoço. É uma correria. Não dá tempo nem de deitar, mas, gente, a vontade era ficar assim, ó, embaixo de um cobertor, deitadinho, assim, ó, naquela penumbra, com a janela fechada, só descansando. Mas é claro que eu tenho compromisso com os meus ouvintes amados, os melhores ouvintes. Então, estamos aqui já comunicando. E, gente, quero informação de vocês. Hoje é dia da informação e quero saber, hein, como que está aí o tempo, como que está a sua cidade, as cidades que são aqui do entorno, Aparecida de Goiânia, Senador Canedo. E aí, tá chovendo no seu bairro? A chuva tá forte, tá fraquinha? Como que tá o trânsito? Tem algum ponto de alagamento, algum acidente? Alguma informação importante para quem tá saindo agora? Mande seu áudio pra gente e já começa falando. Jéssica, eu sou aqui do bairro, em Senador Canedo, não sei, cidade, e por aqui está... E aí você manda informação para nós de como que tá o clima, a chuva, o tempo e o que, que você tá fazendo de bom nessa chuvinha. Gente, chuva, dia de chuva e frio é bom para comer, hein? Vai um chocolatezinho quente, um chazinho. Oh, meu Deus, chuva, mas tempo fechado, dá vontade de comer o quê? Manda para mim aqui, atualiza como tá a sua cidade. E manda pra mim o que, que você tá querendo comer agora. Gente, eu queria um chocolatezinho quente com uma bolachinha deitado na minha cama, embaixo de uma coberta. Seria bom demais, não? Mas hoje nós estamos aqui com muita alegria, levando alegria pra vocês. Então, gente, vamos começar o Alegria na Vinha com muito louvor. Que Jesus abençoe sua tarde, você que tá indo e vindo. Que a alegria do Senhor encontre você agora. Você é alguém amado, favorecido, agraciado. Então, vamos de música, abrindo com tudo? Fernandinho e Thales Roberto, somos a igreja e aumenta o som, porque tá só começando com Alegria na Vinha.

0: de Regis Danese, aqui na Rádio Vinha FM 91.9. Você também ouviu na Alegria na Vinha, Juliane Souza, ah, Jesus e Fernandinho. Somos a igreja. E já tem ouvinte participando, o Alessandro. E aí, Alessandro, o que, que você queria assim comer? O que, que combina com essa chuvinha? O Alessandro respondeu.
1: Oi, boa tarde. Aqui é Alessandro Júnior, da Jardim Gardênia.
0: Gardênia.
1: É, eu gostaria de comer bolinho de chuva com café.
0: Delícia, delícia. Olha só, Alessandro, se rolar um bolinho de chuva aí, manda pra gente. Gente, daqui a pouquinho, olha só, tanto que eu sou abençoada, daqui a pouquinho tá chegando uns salgados maravilhosos aqui pra gente, de uma ouvinte tão querida, e ela falou assim, Jéssica, eu vou mandar aí pra vocês, nesse tempinho bom de chuva, sabe, que dá vontade de comer uma coisinha gostosa. Hoje a gente não tá sem lanche, viu, Alessandro? Vou receber aqui da Aline, Aline maravilhosa dos salgados, eles têm uma fábrica de salgados, e daqui a pouquinho tá mandando pra gente, ô bênção! Deus é bom. Daqui a pouco eu falo pra vocês se tava bom. Eu tenho certeza que vai estar. Porque é de coração, é de amor, é com amor. Não tem como não dar certo. E José Maria, meu irmão, meu ouvinte de todas as tardes, amigo. Que bom. Tá aí ligadinho, né, José Maria? Boa, ótima tarde pra você também, meu irmão. Nessa chuva, nesse tempo. Ele que é motorista particular. Cuidado, hein, José Maria? Pra você também que tá no seu carro, Jesus te abençoe nessa tarde. 2:56. Nós vamos pro rádio. Do bloco comercial e na sequência a palavra que passou na Rua Pedrosa, a graça e o amor de Deus. E eu quero que você mande um áudio pra mim. E aí, o que, que dá vontade de você comer nessa chuva? Chuvinha boa, tempinho frio, dá vontade, aguça as lombrigas da gente, não aguça não, gente. Então fale pra mim, o que, que você tá com vontade hoje de comer? O Alessandro falou que é bolinho de chuva, e você, mande pra nós aqui no 629-9997-2005. Daqui a pouquinho eu tô de volta, depois da palavra, seja edificado com a palavra do pastor Naô.
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15: E ele mesmo falou: ninguém tem maior amor do que este, de dar a vida por outro amigo. Nós merecíamos a condenação, meu irmão, mas ele veio e nos deu algo que nós jamais merecíamos, que é o céu. Você sabe, a graça, ela não atinge só a mim e a você, ela atinge a Deus também. A graça muda a maneira de Deus agir. A graça altera Deus, altera a sua maneira de se relacionar com o homem. Isso é uma coisa interessante. No dia que o homem pecou, olha para cá, Deus ficou num dilema, porque Deus nos ama, mas Deus também é juiz e é justo. E a Bíblia fala que o salário do pecado é a morte. E a Bíblia diz que todo homem pecou, está destituído da graça de Deus e condenado ao inferno, ainda que o inferno não foi feito para o homem. A Bíblia diz que o inferno foi feito para Satanás e seus demônios. E a vontade de Deus é que todo homem seja salvo. No entanto, nós sabemos que muitos ainda vão para lá. Então havia uma situação agora. O homem pecou. Deus tinha que matar o homem, mas Deus amava o homem. Como que eu faço? A justiça não pode ser removida. Deus estava, então, numa situação complicada. Foi aonde Deus resolve mostrar a sua graça. A Bíblia fala que Deus se faz homem. E lá na cruz, a graça e a justiça se encontraram. A graça e a justiça se beijaram. Deus tinha que matar o homem, mas Deus também amava o homem. Então ele tomou o lugar do homem, executou o juízo dele em cima de Jesus e salvou o homem. A maioria dos irmãos já ouviram essa história daquele juiz no estado dos Estados Unidos, onde a lei para certos crimes era pena de morte. E esse juiz tinha apenas um filho, um único filho. Ele amava muito esse menino, mas com 15 anos ele resolveu ir embora de casa e foi viver a própria vida na devassidão. E o pai, sempre lembrando, buscando, procurando, mas ele sumiu, nunca mais foi encontrado. Mas o pai sempre ali, desejoso de encontrar aquele filho. 15 anos depois, numa audiência, onde um criminoso tinha sido pego em flagrante, um crime com punição, pena de morte, com todas as provas inquestionáveis. E eles contam então que ele, quando trouxeram o criminoso, a surpresa monstruosa daquele juiz é que aquele homem de 30 anos era o filho dele, que estava sumido há 15 anos. E agora ele estava diante de um dilema monstruoso, porque o filho que ele procurou por 15 anos agora era o criminoso. E ele, como juiz, não tinha saída. Ele tinha que dar a sentença, porque as provas eram inquestionáveis, inquestionáveis. E eles contam então que tudo foi apresentado, e aquele juiz, num profundo silêncio, então deu a sentença. Ele falou: é réu de morte, tem que morrer. Bateu o martelo, mas quando eles já estavam para levar o rapaz, ele pediu para esperar. Ele então se levantou, tirou a sua toga de juiz, levantou da sua cadeira e foi até o filho. Foi até o filho. E se voltou para todos os jurados e falou para aquele pessoal na frente do filho: olha, esse homem, ele é réu de morte, ele deve morrer porque de fato cometeu um crime digno de morte. Mas ele é o meu filho. É o meu único filho que eu procuro há 15 anos, que eu amo profundamente. Eu gostaria de propor para vocês, eu gostaria de trazer ele em liberdade e que vocês me levassem. Eu quero morrer no lugar dele. A gente fica ouvindo uma história assim, é chocante, mas foi isso que Deus fez. Deus era o juiz, mas ele, para nos resgatar, morreu no nosso lugar. Essa é a graça de Deus, essa é a maneira, é o caminho de Deus. Que você possa hoje entender o quanto que Deus ama você, com esse amor eterno. Quando você conhece a graça de Deus, você não vai mais querer fazer nada para conquistar Deus. Pelo contrário, você vai ficar constrangido pelo amor de Deus. Você vai querer retribuir aquele que tanto te ama. E esse é o verdadeiro cristianismo. Segundo lugar, a graça, ela altera a matemática de Deus. Que coisa! A Bíblia diz que aonde abundou o pecado, superabundou a graça de Deus. Olha, todo mundo sente que diante da injustiça, algum preço tem que ser pago, sim ou não? Se um ato de injustiça foi cometido, se um estuprador de criancinhas foi pego, ele não pode simplesmente sair livre. Um assassino do seu filho não pode simplesmente dizer sinto muito, é ou não é? Todo mundo sabe que diante da culpa, do erro, tem que ter justiça. E aí é que entra a revolta da graça. Mas olha para cá, a graça, às vezes ela é revoltante aos nossos olhos, mas ela não é injusta no sentido de que o erro foi quitado. Não, foi pago. Foi pago alto preço para o seu crime, para o seu erro, para o erro de alguém que cometeu contra você também. Jesus pagou toda a dívida. Ele quitou todas as coisas. É de graça para nós, mas custou alto preço para ele. Quem está me entendendo, diga amém. Então, quando você entende a graça, você tem que entender que, pastor, mas eu errei, eu sou consciente, eu fiz coisa errada mesmo, eu não me perdoo. Mas se tivesse jeito de pagar, você ficaria em paz? Aí sim, quer te falar, foi pago. Quem é que conheceu Adão? Mas a Bíblia diz que ele aprontou, sim ou não? E porque ele aprontou, a Bíblia diz que o pecado entrou na raça humana. Eu nunca vi falar dele, nunca ouvi, eu já vi falar, mas nunca ouvi. Mas eu sou pecador por causa dele. Ele contaminou todo mundo. Então o que a Bíblia diz? Então também é justo que se um comprometeu a todos, é justo que um pague por todos. A dívida está paga. Se você estava debaixo de culpa porque não tinha jeito de pagar, eu quero te falar que Deus pagou. Deus pagou. Não é uma coisa sem lógica. Ela é absurda aos nossos olhos, mas ela tem um caminho claro. A graça está baseada no preço que Jesus pagou na cruz. Agora você tem que entender, a graça não é algo humano, ela é divino, ela vem do céu. Olha o que a Bíblia diz em João, capítulo 1, verso 17. Porque a lei foi dada, diga, foi dada, por intermédio de Moisés, mas a graça e a verdade vieram. É uma pessoa. Coisas não vêm, é dado. Mas a graça e a verdade vieram por meio de Jesus. Quem assistiu aqui aquele filme O Último Imperador? Alguns irmãos, né? Nesse filme do Último Imperador, conta a história do último imperador da China. Mas quando ele era pequeno, ele já era um imperador, mas ele ainda era criança, então ele fazia muita coisa errada. Mas ninguém podia bater no imperador. E lá tinha que ter as disciplinas. Então o que eles fizeram? Eles arrumaram um servo que andava do lado do pequeno imperador. E todas as vezes que ele aprontava, tinha que apanhar. Mas ele não podia apanhar porque ele era o imperador. Aí batia no servo. Que tal? Toda vez que você errar, alguém apanha no seu lugar. É estranho, não é? Mas foi isso que aconteceu. Eu e você merecíamos a coroa de espinho. Eu e você merecíamos a cruz e as chibatadas. Mas Jesus é o servo que tomou o nosso lugar e sofreu todas as consequências do nosso lugar. Meu Deus, como é que pode um negócio desse? Como é que pode uma notícia dessa? Essa notícia, olha para cá, não pode ser só algo interessante que você fala, ah, eu já sei, você já falou tanto. Mas irmão, isso tem que produzir uma verdade no seu coração a respeito de Deus. Você precisa de sentir e perceber esse amor. A Bíblia conta a história, eu não vou ler, você pode ler depois, por causa do tempo. A parábola da ovelha perdida está lá em Lucas 15, verso 1 até o 7. A Bíblia diz que o pastor tinha 100 ovelhas e percebeu que uma estava perdida. Ele largou as 99 e foi atrás de uma, sim ou não? Mas isso é lógico? Não é lógico. Qual que é o pastor que deixa 99 bezerros no pasto e vai atrás de uma ovelha, de um bezerro perdido? Quem garante que enquanto ele está lá buscando a ovelha, a onça vem e não come as 99? Ou o ladrão rouba? Veja, na economia, né? Na administração, na lógica, não faz sentido abandonar 99, entre aspas, porque Deus, na verdade, Ele é Senhor, né? Mas na nossa cabeça não faz sentido para ir atrás de uma. Você sabe o que significa essa parábola? Significa que se só existisse você na terra, mesmo assim Deus viria para te salvar. Mesmo assim. Você não é mais um no meio da multidão. Ele sabe quantos fios de cabelo tem na sua cabeça. Para você, ele é todo seu, ímpar. Nós precisamos de compreender. Jesus sempre demonstrou simpatia por pessoas honestas. Nunca os fariseus reclamaram, mas Jesus falou: olha, vocês estão achando que vocês são muito bons, não é? Não. Eu não vim para quem acha que é bom. O Senhor ama aquele que ora com honestidade, que rasga o coração e fala: Deus, o Senhor sabe quanto eu sou egoísta, quanto eu sou fofoqueiro, quanto eu falo mal dos outros, quanto que eu penso, quanto pensamento terrível eu tenho. Eu não consigo parar de fazer isso, mas tem misericórdia de mim, estende a sua mão. É esse que Deus ouve. Deus não ouve aquele que faz orações longas, bonitas, mas fora da realidade. Sempre que eu encontro alguém com ódio, com mágoa, com ressentimento de alguém que o traiu, que o feriu, que o enganou, eu não falo um aconselhamento hipócrita para ele. Eu falo, seja honesto, se você pudesse, matava ou não matava? Não, matava, pastor. Eu falo, vamos falar isso para Deus. Fecha o olho. A pessoa até assusta. Vou falar para Deus que eu quero matar o outro. É. Você tem que falar: Deus, eu quero matar, mas tire isso de mim, que eu não consigo. Eu sei que eu não devo, mas eu queria picar. Mas quando você confessa a honestidade do seu coração, que você está com inveja do outro, da outra que casou na sua frente, aí Deus move o coração. Mas enquanto você fica lá, ó Deus Altíssimo dos céus longínquos, dos mais altos pínculos, eterno amantíssimo, bem longe de mim. Não, Deus não ouve isso, isso é só palavra bonita. Mas Deus ouve aquele que rasga, que fala a verdade, que está sentindo na pele. Aí Deus faz. Eu lembro do irmão. O irmão, eu conheço esse irmão, ele não mora mais aqui. Oh Deus. Ele era solteiro, e ele, tão tentado, resolveu levar uma mulher para o motel, a prostituta, e foi com ela. Mas naquela luta, aquela luta, e ele diz que ela ficou lá no quarto, no banheiro, lá no quarto, nua, e ele naquela angústia, aquela tentação medonha, mas também aquela confusão, entrou pro banheiro, ele falou, entrou no banheiro, e falou, Deus, o senhor sabe o que eu vou fazer? Eu tô aqui no banheiro, que a mulher tá nua lá me esperando, meu olho tá até tremendo, Senhor. Misericórdia, o senhor sabe que eu não tenho condição, se o senhor não fizer um negócio aqui, agora eu vou pecar. Me livra disso. Ele orou honestamente. Ele disse que a hora que ele entrou no quarto, ele sentiu um nojo tão grande. Ele falou, põe a roupa, vamos embora. Que é isso? Não, não quero mais, vamos. Eu sei, não faça isso. Não chega a esse ponto. Mas sabe, Deus ouviu ele. Por que você não ora assim? Por que você não seja honesto? Deus ama a honestidade. Não seja fariseu. A Bíblia diz que aquela viúva pobre, Jesus sentou na beira do gasofilácio. Imagina, você vai dar oferta, eu sento aqui, ouvindo. Deixa eu ver, peraí, quanto que é que está no envelope? Próximo, não. Quanto que é o salário? Deixa eu ver quanto que é. Jesus, a Bíblia fala que Jesus ficou observando. E ele diz que pessoas ricas depositaram grandes quantias. Mas uma viúva pobre deu duas moedinhas. Deu tudo que tinha. E Deus falou que ela deu mais que todo mundo. Veja, a lógica, a matemática de Deus não é como a nossa. Deus não olha, não é o tanto que você deu, é o tanto que te custou. É o tanto que representou no seu coração. A matemática de Deus é totalmente diferente. Deus importa, significa que Deus se importa com cada detalhe. Se é importante para você, é importante para Deus. Esse é outro pensamento, que Deus é um pensamento comercial, que Deus só se importa com quem é importante, ou com quem faz muita coisa, mas não é verdade. Eu tenho 3 filhos, o mais novinho um dia invocou que queria que eu arrumasse um presente para ele, porque sempre que eu faço viagens mais longas, ele, interesseiro que é, e já descobriu, agora ele fica perguntando que dia que eu vou viajar, eu trago um presente para ele. Como eu sempre fiz com os outros quando eram pequenos também. Mas numa dessas, ele invocou que ele queria uns ovinhos de plástico. Não é de chocolate, não, era de plástico. Um ovinho de plástico que tem um carrinho dentro. Um carrinho e uma balinha. Falei, meu Deus, onde é que eu vou achar esse negócio? Não sabia nem onde é que tinha, queria, porque queria esse. Eu falei, lá para onde eu vou, não vai ter mesmo esse negócio. Que era lá, acho que nós estávamos indo para Israel, alguma coisa assim. Pois eu falei, eu vou ter que comprar esse negócio antes. Eu parei de fazer tudo que eu estava fazendo, fui atrás desse negócio, fui nas lojas do shopping, fui dizendo, não, moço, isso aqui não vende, isso aqui não. Eu sei que eu fui achar numa banca um negócio, me falaram que tinha em tal lugar, eu fui, andei, achei esses ovinhos, comprei uma cartela inteira logo, guardei, né, para ele pensar que eu trouxe. Mas você fala, pastor, mas você tem tanta coisa importante para fazer, você foi andar atrás de ovinho de plástico com um carrinho dentro. Pois é, sabe por quê? Para mim não significa nada, mas se era importante para ele, era para mim também. Eu nunca entendi de prendedor de cabelo, essas coisas coloridas na cabeça de mulher, mas eu tenho uma filha, quando ela era pequena, ela pedia essas coisas. Eu não entendia nada, mas eu tinha que comprar. Não era para mim, porque eu nem cabelo para pôr prendedor, eu tenho. Como diz o pastor Luiz, e cada dia diminui. Não como alguns, mas... Olha para cá, meu irmão. Se eu que sou mal, se você que é mal, se preocupa com uma bonequinha, um carrinho pro seu menino, você acha que Deus não se importa com as coisas pequenas que diz respeito a você também? Tem irmão que... Tem gente que fala, ah, para de amolar Deus com essas bobagens. Tá pedindo um carro, um sapato, uma roupa. Para com isso. Não ouça isso. Isso... Está errado. Deus se importa com tudo que é importante para você. Tudo, cada detalhe. Se é importante para você, é importante para Deus. Se é importante para você, talvez é uma dieta. Deus, eu não dou conta de emagrecer. Me ajuda. Ué, essa barriga me incomoda. Fala para Deus. Deus vai ajudar você a emagrecer. Mas depois não reclama que está sem fome. É maravilhoso poder chamar Deus de Pai. Fala, pastor, mas eu... Talvez você está aqui hoje pensando, puxa, pastor, eu tinha que ter ouvido essa mensagem quando eu era mais novo. Eu já tenho 70 anos. A Bíblia conta, irmão, uma parábola dos trabalhadores. Ele fala que o Senhor, ali, dos trabalhadores, contratou um pessoal para trabalhar às 8 horas da manhã. Combinou pagar um salário. Tipo, vamos colocar aqui, um salário mínimo. Quando deu meio-dia, ele chamou outro pessoal. Quando deu 3 da tarde, ele chamou outro grupo. Quando faltava 1 hora para as 18, 5 horas da tarde, só 1 hora de trabalho, ele chamou outro pessoal. Chegou a hora do acerto. O que, que o pessoal das 8 da manhã pensou? Nós vamos receber mais. Qual não foi a surpresa? Ele pagou para o pessoal que trabalhou 1 hora o mesmo salário do que começaram às 8. Eles reclamaram. Mas isso não tem lógica. Mas eu não combinei com você um salário? Combinei. O que, que você tem a ver com o meu dinheiro? Se eu quero pagar para você o mesmo tanto que quem trabalhou só 1 hora. O que, que eu tenho a ver se você é mau e eu sou bom? Olha, talvez tenha irmãos que se converteram mais velhos. E eles ficam pensando, pastor, eu não tive tempo. Quem vai receber mais galardão? Quem converteu com 15 anos, está servindo a Deus? Ou que converteu com 70 anos e só tem aí mais alguns anos para servir a Deus? Os dois podem receber o mesmo tanto, porque a matemática de Deus não é igual. O que conta não é necessariamente o tempo que você está servindo, mas é a fidelidade que você tem. Se você foi chamado com 15 anos, sirva a Deus. Se você foi chamado com 70, não perca a esperança. O Senhor pode restituir os anos consumidos pelo gafanhoto. Isso é a matemática, isso é graça. Veja, não fique querendo negociar com Deus.

Aquela parábola é a parábola do pai pródigo de amor. Do pai pródigo de amor. A Bíblia, todo mundo sabe que o menino, ele tinha dois filhos, e ele resolveu, o menino mais novo, pediu a herança. Lá, nas terras dos judeus, não é? Ninguém faz isso. Pedir a herança para o pai enquanto ele está vivo lá, pedir uma herança para o pai enquanto ele está vivo, significa dizer que quer que ele morra. Ele está dizendo, já que o senhor não morre para eu ter a herança, pelo menos me dá logo a minha parte. E o filho que falasse isso para o pai, esse filho nunca mais poderia voltar para casa. Esse era o contexto dos judeus. Mas a Bíblia diz que aquele menino foi e gastou todo o dinheiro, até o ponto de ter que comer comida de porco, que era a pior situação para um judeu. E a Bíblia fala que ele, caindo em si, resolve voltar para casa. E aí acontece uma cena muito interessante na Bíblia. A Bíblia fala que quando o pai viu o menino, ele correu. Ele não foi o menino que correu, foi o pai. Lá em Israel, homens depois dos 40 anos jamais manifestam emoções assim. Um ancião jamais vai sair correndo. Ele anda pausadamente, porque não pega bem isso. Eu costumo dizer que essa foi a primeira vez que Deus correu. A Bíblia fala que em Deus não há sombra, nem variação de mudança. Deus não tem desespero por nada, está tudo sob controle. Mas nesse dia ele correu, nesse dia ele ficou cego, ele não quis nem saber o que iam falar dele, ele não quis, não importa o que disseram, o que vão falar, é o meu filho. Eu quero encerrar lembrando de uma história de uma moça que era filha de pastores, e quando ela, com seus 15 anos, isso aconteceu também nos Estados Unidos, ela resolveu viver a própria vida dela e se mudou para uma cidade 1.000 quilômetros de distância da onde ela morava. Os pais tentaram de tudo, mas nunca conseguiram segurar ela. E ela, tão nova, inexperiente, obviamente, bonita, logo encontrou pessoas, né? Encontrou um homem, um carrão, muito rico, que envolveu ela, começou a se relacionar com ela, mas mal ela sabia que, na verdade, aquilo era um cafetão. E começou a explorar ela, vender ela sexualmente. Era apenas uma menina ainda. Mas já com 18, 19 anos, estava toda destruída. Já tinha aparência de 30 anos. E os seus pais nunca desistiram. E lá nos Estados Unidos, eles, quando uma criança some, eles têm uma cultura de usar as caixinhas de leite para colocar as fotos das crianças perdidas, para ver se alguém acha. E esse pessoal colocou a foto da menina de 15 anos na caixinha, que era a última que eles tinham. E um dia ela estava no supermercado, lá nessa cidade, e ela viu a foto dela. Ela mesmo viu, totalmente diferente do que ela estava hoje, porque era uma menina linda. E ela mesmo pensou, ninguém jamais vai me reconhecer. E ficou com mais raiva do pai dela ainda. Porque ela não queria voltar para casa. Para ela, a igreja era um lugar de escravidão, e aquilo tudo não tinha nada a ver. Ela continuou ainda por um tempo. Mas ela contraiu uma doença terrível, já lá com seus 20 e poucos anos, uma doença venérea que consumiu ela e destruiu. E aquele cafetão então largou ela, ela não tinha mais como viver, não tinha mais como fazer programa, estava já pele e osso, dormindo na rua em jornal. E ela lembrou do pai, lembrou da caixa, e ela, em desespero, ia morrer, não sabia o que fazer, resolveu ligar então para o pai dela. Quando ela ligou, ela, para tentar voltar para casa, caiu na caixa, caiu na secretária.

Eletrônica, os pais não estavam em casa. E ela deixou um recado. Falou, olha, eu resolvi, eu estou pegando um ônibus aqui agora e eu vou passar na rodoviária da nossa cidade. Se o senhor quiser me ver, eu vou estar lá, o ônibus chega a tal hora. E ela foi. Ela conta que ela viajou aqueles 1000 quilômetros pensando o que ia acontecer. Será que alguém vai estar lá? Depois de tudo, tantos anos. E ela conta que quando ela chegou na rodoviária, ela teve uma surpresa. Não era o pai dela que estava lá. Toda a família. Os tios, as tias, os pais, os sobrinhos. E todo mundo estava com aquele chapéuzinho de festa na cabeça, esperando por ela. E ela, constrangida, assustada com aquilo, veio e falou, pai, mas eu preciso primeiro falar com o senhor. Certamente ela queria se desculpar. O pai dela falou, você não precisa falar nada. Vamos para casa, nós preparamos uma grande festa para você. Você está sendo esperada há 10 anos e hoje você voltou. Essa é a história de Deus comigo e com você. Talvez você andou por tantos lugares, você cometeu tantos erros, distante de Deus, e às vezes você ficou pensando, será que Deus me aceita? Aceita, não apenas aceita, como preparou uma festa para você. Eu quero que você ponha a mão no seu coração, não tenha medo, os olhos de Deus estão voltados para você. Não importa quantos anos você tem estado distante, há uma festa preparada.

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3: Rádio Vinha FM 91.9, são 3:36 aqui na nossa programação, a melhor programação dessa tarde, da sua tarde. E tem ouvinte interagindo conosco, temos enquete, vocês fazem a nossa programação. Gente, o Antônio mandou uma mensagem aqui que tocou meu coração, viu, Antônio? Jesus te abençoe. Ele mandou aqui pra mim, vou ler pra vocês. Jéssica, eu sou seu fã. Mulher, você inspira a gente a querer viver. Obrigada pela alegria. Meu nome é Antônio e meu propósito é esse, viu, Antônio? Levar alegria para vocês, ouvintes, para quem tá aí do outro lado. E também José Maria. José Maria falou aqui, Jéssica. Se eu pudesse escolher um cardápio hoje, com certeza seria aquela pamonha quentinha. Gente, pamonha e frio é tudo de bom. Ontem a gente comeu aqui na reunião. Comemos o quê, o quê, o quê? Bolinho de milho, bolinho de pamonha, tava bom demais. E, gente, vamos então. Eu sei que vocês amam a nossa programação musical. Agora, Leandro Borges, Israel Salazar, Não Há Impossíveis para Deus, aumente o som. Porque eu não sei o que você está passando, a sua dificuldade. Eu sei que muita gente me ouve, tem problemas, dias difíceis, mas eu quero te dizer algo. Antônio, Meire, João Maria, Fran, Thaís, tantos ouvintes aqui participando conosco. O nosso Deus é um Deus do impossível. Fale para Ele, fale para o seu Deus o tamanho do seu problema. Que Ele é o Todo-Poderoso, amém? Então vamos de louvor. Enquanto você louva, o Senhor trabalha em seu favor. Então aumenta o som e vamos louvar.

0: 3:53 aqui na Rádio Vinha. Você está ouvindo Alegria na Vinha com Jéssica Zanata. 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Então, já acompanha a nossa programação. 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E siga a Jéssica CR Zanata para você também acompanhar um pouquinho da minha vida. Compartilhe alegria com vocês. Então, gente, um giro rápido da previsão do tempo aqui em Goiânia e no nosso entorno. Gente, muita gente falando que tá chovendo. Oh, benção. Chuva de Deus sobre nós. Hoje, Goiânia pode chegar aos 28 graus com 30% de chances de chuva. Algumas regiões já estão chovendo. Aparecida de Goiânia, 27 graus e 40% de chuva. Trindade, 28 graus, 30% de chuva. Senador Canedo, 28 graus, 45% de chances de chuva. Goianira, aqui pertinho, 28 graus, 30% de chuva. Hidrolândia também tá friozinho, 27 graus, 45% de chances. Bela Vista de Goiás, os termômetros marcam 28 graus. Guapó, 28 graus. E Umas também, 28 graus. Nerópolis, 27 graus. E Caldazinha, 28 graus. Todos com previsão e possibilidades de chuvas em vários pontos aí de Goiânia e Grande Goiânia nessa terça-feira. Então, se você vai sair de casa, já se prepare, leve o guarda-chuva para garantir. Então, vamos para um rápido bloco comercial e daqui a pouquinho eu volto com mais informação. E é claro que tem um ouvinte participando, né, Fran? Muito boa tarde, Fran. Jesus te abençoe, ela que tá ligadinha 24 horas na Rádio Vinha FM. Ela fala, Jéssica, ó, já fica ligada e sintonizada na melhor rádio. É isso mesmo, minha amiga. Ela, como eu sou goiana, goiana de verdade, é claro que nesse tempinho merece uma boa pamonha. E você, qual que é a comida, assim, ideal para esse tempinho bom, hein, de frio? Ah, eu já falei o chocolate quente, mas não sei, acho que a pamonha também, hein? Perfeito, uma chica doida. E a minha amiga aqui, ó, o Robério respondendo, Jéssica, enquete. O que caía bem nesse friozinho é um caldo de mandioca com peito de frango. Gente, que delícia! Hoje o lanche da célula vai ser caldo, minha célula, gente. Acontece às terças-feiras e hoje vai ser um caldo maravilhoso de feijão. Vamos pro rápido bloco comercial. Daqui a pouquinho eu volto com Alegria na Vinha. Fica aí comigo, hein?
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2: Todo mundo me perguntando aqui o que é que teremos de lanche, né, Meire? A Meire já tá aqui querendo saber. Gente, hoje eu fui muito abençoada a nossa rádio. O buffet Salgados do Chef tá mandando uma entrega que quentinha. Salgados do buffet deles, maravilhosos, deliciosos, bem caseiros, sabe? Então, daqui a pouquinho, vai ter vídeo lá no nosso Instagram. E a Judete, e aí? Minha amiga, gente, a Judete é de São Paulo. E ela, Jéssica, aqui tá frio demais, 22 graus. E olha só o que vai sair aqui em casa agora. Um delicioso bolo de cenoura com cobertura de chocolate pra levar hoje pro CTL. Ah, não. Não, Judete, olha, vou te falar, se não fosse tão longe, minha amiga, ia ter que mandar aqui pra gente um pedacinho, não é não? Que delícia! Ai, como é bom, viu? Ter vocês, ter a interação de vocês, vocês fazem a nossa programação. 4 horas e 1 minutinho, vamos de música? De música, aumenta o som, porque toda glória a ti, Jesus, música de Anderson Freire.

0: Felipe Rodrigues, aclame ao Senhor. E você também ouvindo a programação da Rádio Vinha. Gabriela Rocha, Desperta, F-Hop Music, Tu És e Anderson Freire, toda glória a ti. E gente, meu salgadinho chegou, tem lanche! Que delícia, os salgados do chefe, buffet maravilhoso. Gente, sabe aquele salgadinho caseirinho? Tá maravilhoso, viu? Ouvinte maravilhosa que mandou aqui pra nós, Aline e seu esposo, eles que fazem pra festa, pra eventos. Nos sentimos muito honrados, viu, Aline? Daqui a pouco vai estar lá no Instagram da Rádio Vinha. E, gente, o Leandro tá aqui participando e eu já ri demais. Ele mandou aqui que a pamonha combina com café nesse frio, tá maravilhoso. E a única pamonha que não presta é aquela que não tá pronta, né, Leandro? Porque fora isso, gente, vale pamonha de giló, pamonha de doce, pamonha de sal à moda. Que delícia! E ele que faz pamonha, ele inventa. Ó, ele já fez pamonha de frango com piqui. A última foi de costela com queijo. Que delícia, Leandro! Gente, e olha só, não foi qualquer costela. Ele fez a costela do fogo de chão e colocou na pamonha. Pensa num trem bom demais da conta. Nesse friozinho é bom demais, né não? E, gente, conta pra mim como que tá o trânsito. São 4 horas e 18. Já tendo aí problema. Ontem fui pra casa, tudo congestionado. Teve engavetamento ali. 14 carros bateram ali no trânsito. Gente, indo pro Jardim América. Socorro, meu Deus. Demorei quase uma hora pra chegar em casa. E olha que eu moro aqui pertinho da Rádio Vinha. Então, vamos trazer informações para os nossos ouvintes. Você que está aí no trânsito, informa para nós. Você que é do interior, tá chovendo, como que tá? Mande aí para nós também qual que é o seu prato preferido nesses dias frios. Já que a gente fica assim, ó, querendo comer. Mande para nós no 629-9997-2005. Eu quero interação, participação, porque nós vamos agora para um rápido bloco comercial. Já já eu volto. Com música de Isadora Pompeu, Maria Marçal, Sonhos de Deus.
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2: 4:22, já estamos de volta, falei que era rapidinho o nosso bloco comercial. Vamos de música, então.

Com coca, que delícia, José Maria, passando aqui, vontade, tô aqui babando, viu, José Maria? E gente, interage aqui com a gente pelo nosso canal oficial, que é o WhatsApp 62999972005. Vamos então de louvor, que o Senhor abençoe sua tarde. Você que tá agora dentro do carro, no ônibus, aonde você estiver ouvindo a nossa programação, muito obrigada pela sua companhia, que Jesus te acompanhe, te abençoe. Que você receba e sinta essa alegria, alegria de viver, alegria diante dos problemas, uma alegria que vem do Espírito Santo. Então, Sonhos de Deus, Isadora Pompeu, Maria Marçal e Carol Tauber.

0: exatamente 4 horas e 39 minutinhos aqui na Rádio Vinha. Para você que me acompanha do Instagram, do YouTube, pelo nosso aplicativo Rádio Vinha FM, ou mesmo pelo som, pelo rádio, pelo radinho, pelo som da sua casa, do seu carro. Gente, é bom demais ter a sua companhia. Você ouviu músicas aqui na nossa programação, como Júlia Vitória, Canção dos Redimidos, Jefferson e Suelen, Foi na Cruz, Sonhos de Deus, de Maria Marçal e Carol Tauber. Então, gente, eu tenho aqui um recado tão importante para você, querido ouvinte. 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
0: 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E lembre-se, Fala, olha, sou ouvinte da Rádio Vinha, lá da Alegria na Vinha. Então vamos para um rápido bloco comercial, 4 horas e 44. E daqui a pouquinho eu volto com vocês. Muito mais interação, alegria aqui na Rádio Vinha.
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7: Quando falamos em transtorno bipolar, é importante saber que existem diferentes formas de apresentação da doença. No transtorno bipolar tipo 1, o que define o diagnóstico é a ocorrência de pelo menos um episódio de mania. Na mania, existe uma mudança importante do funcionamento. A pessoa pode apresentar energia excessiva, redução da necessidade de sono, pensamento acelerado, fala aumentada, irritabilidade ou euforia, impulsividade e comportamentos de risco. Nos quadros mais graves, podem ocorrer delírios e alucinações e até necessidade de internação. Já no transtorno bipolar tipo 2, não ocorre mania. A pessoa apresenta episódios de hipomania, associado a episódios de depressão. Na hipomania, também há aumento de energia e atividade, mas a intensidade é menor e pode passar despercebida. Muitas vezes, a pessoa procura atendimento justamente durante a depressão. E aqui está um ponto importante. Bipolar tipo 2 não significa simplesmente uma doença leve. Os episódios depressivos podem provocar sofrimento e prejuízos significativos. Reconhecer essas diferenças é fundamental para o diagnóstico e para o tratamento adequado. Eu sou a doutora Aline Salim para a Vinha FM.
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1: Já estou de volta. Falei que era rapidinho, é rapidinho, viu? E olha só, muita gente participando, interagindo. E aí, como que tá o tempo aí na sua cidade? E aí no seu bairro? Muita chuvinha por aí, aqui no Bueno, nada de chuva. Na hora do almoço, gente, eu saí de casa, tava assim, ó, tudo fechado, obscuro. Eu falei, meu Deus, vai cair um pé d'água. E só ameaçou, não choveu. Aqui no Bueno, nada de chuva. Um abraço, Fernanda, nossa querida amiga, ouvinte, todo dia participa aqui com a gente, né, Fê? Hoje é dia de selo, gente, daqui a pouquinho estamos indo e nos encontramos. Você que é ali da região do Jardim Olímpico, Parque Ateneu Marilisa, minha célula é lá, poderosa, de adulto, de crianças, eu sou líder, amo meus kids, minhas crianças. É bom demais, né? Estar em união, ter irmãos que você pode se conectar, orar por você e ser uma família, de fato. A nossa célula é uma família. E o Gilson Alves, oi Gilson, boa tarde. Ele mandou mensagem, boa tarde, alegria na vinha. Um abraço a todos os ouvintes do Alegria. Ai, Gilson, como é bom receber um boa tarde de vocês aqui. José Maria também mandou aqui áudio. José Maria, daqui a pouquinho eu coloco aqui na programação. E, gente, vamos então de música pra Deus ainda levar muita alegria pra você, sabe? Aumenta o som, você que tá aí no trânsito. Cadê os motoristas de aplicativo? Jesus abençoe e guarde vocês nessa chuva. Muito cuidado, hein? Nada de celular no trânsito. Cuidado com as mensagens, com ligações. Tenha atenção, porque você é muito importante, seu passageiro. Olá, passageiro! Como é bom ter sua companhia aqui. Então, responda para nós como tá o trânsito, como que tá aí a sua cidade, pelo 629-9997-2005. São 4 horas e 50. Vamos de música de Paulo César Baruch, que ressuscita e aumenta o som. E declara isso.

0: Você ouviu o clássico da Vinha, Oficina G3, música O Tempo. E, gente, é um clássico lançado em 2000 que marcou gerações da música cristã brasileira. Eu tenho certeza que muitos ouvintes acompanharam várias músicas dessa banda que nós tanto amamos. E para você, ouvinte, que estava com saudades, a Oficina G3 está na ativa novamente com Juninho Afram, Duca Tambasco e Jean Carlos fazendo shows e vivendo uma nova fase da Oficina G3. É música que atravessa gerações. Oficina G3, aqui na Rádio Vinha FM. Vamos para um rápido bloco comercial e daqui a pouquinho eu tô de volta com vocês, trazendo muito mais música, diversão e interação. Siga nosso Instagram para você acompanhar um pouquinho dos bastidores da Rádio Vinha FM.
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1: 5:06 aqui na Rádio Vinha FM 91.9. Oficialmente aberto as melhores músicas para os melhores ouvintes, que são vocês. Vocês fazem a nossa programação. E muita gente participando, interagindo, e eu morrendo de rir aqui, porque eu me divirto com vocês. E, gente, olha só, mandou até áudio. Temos áudio aqui, interação com os nossos ouvintes. E aí, eu quero saber, como que tá o climinha aí? Tá dando vontade de comer, assim, muita coisa? Tá difícil controlar aqui, gente.
2: Jéssica, paz do Senhor.
1: Rapaz.
2: Eu, pastor Evandro, estou aqui na Marcenaria Fé, trabalhando
1: Marcenaria
2: e ouvindo
1: Fé.
2: A sua programação aqui. Que Deus abençoe e continue te abençoando nessa programação maravilhosa.
1: Amém,
2: um
1: amém.
2: Um beijo no coração, fique com Deus.
1: Amém, amém, pastor Evandro e toda a sua Marcenaria Fé. Gostei, hein? Nome poderoso. Interagindo aqui, ligadinho na nossa programação. Jesus abençoe vocês. Então vamos de música. Aumenta o som, chama as amigas, pega o cafezinho. Você que tá no trânsito, vai dando glória. Não reclama, não. Dá glória, exalte ao Senhor e vai adorando, que o tempo passa rapidinho, gente. Isadora Pompeu, ouvindo em treinamento, chegando aqui na nossa sintonia dessa tarde.

0: Sou grato por seu amor, Get Worship. Você também curtiu aqui na programação da Rádio Vinha, Fernandinho e Gabriel Guedes. Tu és fiel, Senhor, Isadora Pompeu, ovelha em treinamento. 5 horas e 19 minutinhos na Vinha FM 91.9. E, gente, tanta gente mandando foto aqui de pamonha pra mim. Franciele, Maria, Camila. Gente, José Maria, não sei não, hein, mas eu acho que um goianinho gosta. Deu um friozinho ou no calor, uma pamonhinha sempre cai muito bem, né? Vamos para um rápido bloco comercial. Na sequência tem comentário com Alexandre Garcia. E eu daqui a pouquinho eu tô de volta. Ainda fica comigo que a gente ainda tem muita coisa para rolar na programação aqui na tarde da Rádio Vinha FM.
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5: Boa tarde, ouvintes da Vinha FM.
6: Há um ditado mineiro que diz que em casa onde falta pão, todo mundo briga e ninguém tem razão. Um sinal disso está na campanha de Lula. Achavam que Lula confessou que achava que ia ganhar no primeiro turno. Foi enganado pelas pesquisas. Mas agora a cúpula do PT está achando que a culpa é do Sidônio Palmeira. Sidônio é o assessor de imprensa de Lula e o sócio do Sidônio é que tem a conta da publicidade da campanha. Então acham que foi feita alguma coisa de errado e tal, né? Quando a gente sabe que a culpa é do Lula. Quanto mais Lula fala, mais as pessoas ficam horrorizadas, né? Aquela história, a última foi a história do toque em meninas, né? Meu Deus, eu estou escrevendo minhas memórias. E aí eu estava revendo o debate Collor e Lula que eu mediei. O último bloco eu mediei. Né? Foi um pool de emissoras de televisão, todo mundo. Estava lá como mediadores a Marília Gabriela, o Joelmir, né? O Eliakim Araújo. Né? E eu, ouvindo o debate, o Lula jovem estava melhor. Estava fazendo as frases de um modo melhor. Eu acho que ele está sentindo o peso da idade.

0: turno, mais os votos de 33 milhões de pessoas que não foram votar, mais os votos de 5, 6 milhões de pessoas que tiveram voto em branco ou voto nulo. E Lula vai correr atrás. Não sei se ele vai oferecer mais presentes, benesses em troca de voto, né? Isso é crime eleitoral. Artigo 299 do Código Eleitoral, basta conferir aí. Não basta dar, basta prometer. Isso já é suficiente para ser crime. Bom, um sinal que a economia dá é que a Bolsa de Valores disparou com a vitória de Flávio no primeiro turno. 8% num dia é muita coisa. E o dólar despencou, valorizou a moeda nacional. Só a perspectiva de Lula sair da presidência e voltar ao equilíbrio fiscal, voltar a menos endividamento público, voltar a um juro que estimule a economia, né? E não que desestimule, baixar o endividamento das pessoas e das empresas, enfim. Né? Dólar ficou a 5, a bolsa teve uma alta de 8%, e a gente vê aí que a reação de Lula sempre foi gastar mais, né, através do consumo, do gasto, pensando que isso faz crescer. Não, o que faz crescer é o investimento. É a produtividade, não é só a produção, é a produtividade. É a maneira de produzir com menos custo. Agora o Lula não se importa com custo. Bom, aí tem outra coisa do dinheiro público. E eu vi o anúncio e eu acho isso muito, muito bom, porque acho que está errado. Fundo partidário. Fundo partidário, fundo eleitoral, é o dinheiro dos nossos impostos, dos impostos de todos, que vão para partidos políticos dos quais a gente é contrário. Não é justo isso. Cada partido devia ser sustentado pelos seus filiados, pelos seus simpatizantes. Aí eu vejo aqui que uma série de partidos, a maior parte de esquerda, não alcançaram a exigência da lei de ter 2,5% dos votos nessa última eleição e já perderam o fundo partidário. O PSOL, Rede, PDT, Avante, Missão e Solidariedade. É o que está aí na notícia. Eu acho que é muito bom gastar menos dos nossos impostos para sustentar partido político. Quiseram fazer isso como forma de evitar que os partidos fossem sustentados por empresas, etc. Mas isso é uma opção da empresa. É dinheiro privado. Não é o dinheiro que as pessoas suam para ganhar e depois tem que dar 30%, 35%, 40% para o governo. De Brasília, Alexandre Garcia.
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1: As melhores está de volta, 5 horas e 29 minutinhos na Rádio Vinha FM 91.9. E Juliana é uma ouvinte maravilhosa que faz transporte infantil. Beijo, Ju, beijo para as crianças. Tia Jéssica, eu sei que tem muitas crianças aí no transporte. E ó, vão com cuidado, viu? Que o Senhor guarde vocês até o caminho da casa de cada um de vocês, em nome de Jesus. E gente, você também que tá aí no seu carro, Deus te abençoe. Cuidado com essa chuva, muita chuva, muitas regiões e bairros com chuva, então o trânsito fica complicado. Mas vai com calma, vai curtindo a programação da Rádio Vinha, que você vai assim tranquilo. Então vamos de louvor aqui nas melhores. Abraão Alencar, palavra liberada e crê.

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Olá, ouvintes da Vinha FM, nós estamos aqui mais uma vez para tocarmos no trono da graça. O Senhor tem, nesse momento, uma bênção para dar a você. Eu sei que muitas vezes nós somos levados a um território de incredulidade. Às vezes você tem clamado a Deus, às vezes você tem buscado ao Senhor, mas você tem aquele pensamento de que não está sendo ouvido. Mas sabe, a Bíblia diz o seguinte: no tempo de Deus, todas as coisas são mais formosas. Sabe, tudo fora do tempo de Deus não tem beleza. Acredite, o Senhor, no tempo oportuno, fará grandes obras na sua vida, na sua casa, na sua família. Isso é o que nós cremos. Por isso eu quero convidar você. Pare por um instante. Estou certo de que o Senhor estenderá a mão dele sobre a sua vida e te abençoará. Vamos, nesse momento, falar com Deus. Espírito Santo, eu te dou graças porque o Senhor é aquele que traz provisão nos momentos mais difíceis da nossa vida. Quem sabe essa pessoa que me ouve agora tem sido privada em muitas áreas. Olha, eu estou certo de que o Senhor tem pensamentos de paz a nosso respeito. Eu creio nisso. E sei que o Senhor fará nesse momento, ó Deus, um milagre na vida conjugal, na vida financeira, na vida profissional, na vida emocional de cada uma dessas pessoas que oram comigo. Talvez esse dia tenha sido um dia tão difícil para essa pessoa, mas eu te peço, a Deus, muda o aspecto das coisas. Dê a essa pessoa sabedoria, força, fé, ó Deus, altruísmo, que o Senhor possa renovar sobre ela a disposição, o encargo. Ó Deus, porque eu sei que por mais que as guerras sejam duras, a vitória já é nossa, no teu nome. Ó Deus, por isso confessamos e declaramos isso, que o Senhor possa vir agora, nesse momento, sobre cada uma dessas pessoas, onde quer que ela esteja. Talvez ela está aí no seu carro, na sua casa, no seu trabalho, eu não sei. Mas eu sei que o Senhor quer abençoá-la, porque o Senhor tem prazer em abençoar. Por isso, que o Senhor estenda a tua mão sobre ela. Nesse momento, ó Deus, e supra ela em todas as suas necessidades. Não sei quais são as necessidades, mas eu sei que o Senhor, nesse momento, virá sobre ela com grande favor e com grande bênção. Ó Deus, que o Senhor, nesses dias, nos abençoe e nos guarde. Que o Senhor faça resplandecer o teu rosto sobre nós e tenha misericórdia de nós. Que sobre nós o Senhor incline o teu rosto. E que o Senhor nos dê abundante paz. Em nome de Jesus. Amém.

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1: Gente, boa tarde, boa noite já. 6:12 aqui na Rádio Vinha. Tia Jennifer que tá no transporte escolar levando as crianças, a tia Ju buscando, né? Beijo pra vocês, um beijo pros meus kids de toda a tarde, ligadinho na nossa programação. Beijo, beijo pra cada um de vocês aí que tá no carro. Vocês são muito especiais, viu? Eu fico esperando o alô de vocês aqui todos os dias, viu, tia Jennifer? Um beijo pra vocês e vão em paz pra casa. E hoje à noite temos célula. Se você quer da região do Jardim Olímpico, Ateneu Marilisa, Santa Luzia, você quer uma vida diferente? Você não tá aguentando mais? Me chama no WhatsApp aqui da Rádio Vinha e vamos pra célula. Vamos estar no meio de pessoas que te fazem crescer, que orem com você. E eu vou estar lá, hein? Vamos de música, então. Estamos aqui nas melhores, para os melhores ouvintes. São vocês. Vamos, então, de Felipe Rodrigues, tudo é perda. E eu dedico a todo esse transporte, esses kids maravilhosos que a tia Jéssica ama, do transporte da tia Jennifer. Então, tia Jennifer, aumenta o som!

Já estamos de volta, 6 horas e 22 minutinhos. Que o Senhor te abençoe, que você vá em paz. Gente, eu me despeço por aqui. Obrigada pela sua companhia nessa tarde, nesse inicinho de noite. Hoje é dia de célula, eu já tô indo pra minha célula. Dia de célula é dia de renovo, de alegria, de comunhão e de presença de Deus. Então, que o Senhor te abençoe, te leve em segurança e lembre-se, hein? Desconecte-se, deixa seu celular para lá quando você chegar em casa e se conecte verdadeiramente com a sua família. Eles são importantes, eles querem a sua atenção. E vamos para um rápido bloco comercial. Já já vem na Companhia da Palavra com Pastor Aloísio, uma semeadura de fé. E gente, em nome de Jesus, amanhã com a graça de Deus, eu estarei de volta com muita alegria para uma tarde incrível que vamos viver juntos. Então, que Jesus te abençoe. Vá curtindo a nossa programação. Você que está no trânsito, cuidado. Tem chuva,

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1: Pastor Rigonato, me chamo Lucieni. Pastor, Deus se importa com a nossa vida sentimental? Já tenho 45 anos e gostaria de saber se ainda existe possibilidade de me casar.
4: Interessante, né? É próprio do homem, da natureza humana, mensurar as coisas que podem acontecer com os fatos ao redor. O justo viverá pela fé, viu, Luciane? O justo é aquele que vive pela fé. Ele não anda por vista, mas ele anda por fé. Andar por vista é andar pelos sentidos naturais. Agora, não olhe, não mensure o poder de Deus, não faça parâmetros do poder de Deus com aquilo que está ao seu redor. Pode acreditar que a sua oração, ela tem um efeito. Será que há esperança para eu me casar? É claro que sim. O que é um casamento para um Deus tão poderoso? Ah, mas eu já tenho 45 anos. Se você tivesse 60, para Deus nada é impossível. Eu recomendo que você leia Lucas 18, quando Jesus contou para uma situação de dúvida como a sua. Ele conta uma parábola de uma viúva que importunava um juiz para que ele lhe fizesse justiça. Ele falava, a viúva falava para aquele juiz: por favor, julga a minha causa contra o meu adversário. Ele por algum tempo não a quis ouvir, mas depois ele disse consigo: puxa vida, eu não temo a Deus, nem respeito a homem algum, não devo nada para ninguém. Mas como essa viúva me importuna, ela tá insistindo num pedido para que ela não venha voltar a molestar-me, eu vou fazer o seguinte: eu vou julgar a causa dela. Aí Jesus fala assim: considere no que diz esse juiz iníquo. O cara é iníquo, não teme a Deus, não respeita homem algum. Ele decidiu fazer justiça. Agora imagine o nosso Deus. Jesus fala assim: Deus não fará justiça aos seus escolhidos, que a ele clamam dia e noite, embora pareça demorado em defendê-los? Ó, vocês não têm as coisas porque vocês não pedem. Mas às vezes vocês pedem, pedem mal. Então ajuste o seu pedido, ajuste a sua fé. Acredite na bondade de Deus, porque depressa Deus ouvirá a sua oração. E Jesus pergunta: contudo, quando vier o Filho do Homem, achará porventura fé na terra? Seja você a primeira, Luciane, a demonstrar uma atitude de fé, porque eu acredito que Deus vai abrir as portas, você vai conhecer um homem segundo o coração de Deus e vai se casar em nome de Jesus.
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6: Ah, pastor, por que que pedir é humildade? É fácil. Basta você mesmo fazer o teste. Vê se você consegue pedir com facilidade. Eu me lembro, muitos anos atrás, nunca esqueci disso, foi uma experiência que eu tive, quando eu aprendi que pedir é algo espiritual e muito poderoso. Eu e minha esposa morava lá na Fama ainda, isso já tem uns 20 e tantos anos. E naquela época a gente tinha um carro, não existia celular naquela época, quero dizer para você, e eu tinha dito para a empregada não atender telefone a cobrar. E aí eu precisava de ir ao centro, ela precisava de ir em outro lugar, e eu falei, então você me deixa no centro, e eu volto de ônibus. E ela me largou no centro da cidade, só que eu esqueci a carteira. Eu não tinha nem como ligar lá em casa, aí eu ligava a cobrar. O que a empregada fazia? Desligava. E amaldiçoava ela. Fala, miserável. Por que ela não espera para eu saber quem está falando? Mas a ordem foi eu que dei. E aí eu falei, como é que eu vou embora agora? Tem duas alternativas. Procurar algum irmão aqui no centro que pode me emprestar o dinheiro do ônibus. Irmãos, eu procurei irmão tudo quanto é lugar. Não achei nenhum naquele dia. A segunda alternativa, eu posso ir a pé. Mas por alguma razão achei que não era uma boa alternativa. Eu pensei, eu podia pedir para alguém na rua um passe. Irmãos, eu tentei. Não vou negar que eu tentei. Eu cheguei ali, eu me lembro até hoje, onde tinha um Banco Itaú na rua 2 com a Goiás. Tem um ponto de ônibus bem ali. Eu falei, eu vou pedir um passe. E eu mirava a pessoa, falei, vou pedir para esse. Quando chegava, não tinha coragem de pedir. Aquilo mexia com toda a minha dignidade. Pois eu fui lá da Praça Cívica até lá na Fama a pé, rindo e pensando, olha quanto custa pedir um passe para alguém. Eu sei que você é muito humilde, você pede até mais do que isso, qualquer um que passa na rua, mas eu vou te ser franco, aquilo para mim foi uma angústia. Pedir para um desconhecido uma coisa tão pequena. Pedir para um desconhecido, sabe por quê? Porque pedir te humilha. Pedir é humilhante. Pastor, Deus não quer que eu me humilhe. Não, claro que não. Diante de homens, talvez, você pode escolher para quem você vai se humilhar. Mas diante de Deus, é a melhor coisa você fazer todos os dias. Humilha debaixo da mão de Deus. Deus quer abençoar você. Deus quer abençoar você com a vida melhor. Deus quer abençoar você com prosperidade. Cada ano você avançar um pouco mais naquilo que Deus tem te dado. Cada ano você melhorar um pouco mais. Isso não é errado, é essa vontade de Deus. Deus não quer que você fique estagnado, mas a cada ano melhore, prospere. Cresça, amém, meus irmãos? E aqui eu não estou falando de alguma coisa gananciosa, porque essa é a vontade de Deus. Tiago 4:2 diz: cobiçais e nada tendes, matais e invejais, e nada podeis obter, viveis a lutar e a fazer guerras, nada tendes, por quê? Porque não pedis. Não tem porque você não pede. Se pedir, recebe, porque todo que pede, recebe, todo que bate a porta abre, todo que busca acha. Essa é a promessa do Novo Testamento. Todo que pede, recebe. Mateus 7:7. Todo que pede, recebe. Se não tem, é porque não tem pedido. Está te faltando a humildade de reconhecer que Deus quer dar para você. Alguns não pedem porque acham que não merece. Mas se fosse para merecer, já não é pedido mais. Aí já é dívida. Aí você vai colocar Deus na parede, como o irmãozinho falou aqui agora mesmo. Você vai cobrar de Deus. Mas Deus não te deve nada, não tem como você cobrar dele. Então você pede. Pede é para quem não merece. Pedido é para quem acha que não tem condição. Pedido é confiado na graça de quem vai dar, mas a graça dele está estendida a você. Deus quer abençoá-los. Quando dizem amém. Amém. Segunda coisa que nós vemos no texto: reconheça a sua semente quando você vê-la. Nós precisamos de luz de Deus para sermos capazes de reconhecer a semente. Aquela mulher nunca imaginaria que aquele cavaco misturado com um pouquinho de trigo e azeite seria a semente que ia destravar a bênção para todos os outros dias que ela ia viver. Preste atenção, tem algo na sua mão que é uma semente que Deus deu para você. Tem algo que Deus tem dado para você que vai criar o futuro que você tem sonhado. Você talvez não está acreditando que aquilo tem esse poder. Por quê? Porque você não foi capaz de reconhecer. O que que é semente? Semente é o que pode abençoar os outros. Qualquer coisa que você tem que pode abençoar alguém é uma semente. O que que é colheita? Colheita é aquilo que abençoa você. Está entendendo o que eu estou falando? Semente é o que abençoa o outro. Colheita é o que abençoa você próprio. Se o que você tem, você quer usufruir, então desfrute da sua colheita. Mas se o que você tem, você acha que poderia crescer e multiplicar, então transforme a sua colheita numa nova semeadura. Essa é a maneira de Deus trazer prosperidade na sua vida. Por isso, é você quem vai decidir se algo é semente ou colheita. Eu me lembro, eu trabalhei num seminário durante 2 anos. Eu trabalhei no seminário 2 anos e o diretor do seminário me disse que o seminário ele era sem fins lucrativos. Por isso ele não iria pagar os professores. Trabalhei lá 2 anos sem receber nada. No final, eu fiquei sabendo que o único que recebia era ele. Ele recebia, porque cobrava mensalidade, mas eu nunca recebi. Eu não fiquei amargurado na minha casa, revoltado com aquilo. Pelo contrário, eu falei, eu fiz para o Senhor. E é do Senhor que eu espero a bênção, não espero de homens. E aí, começou uma campanha. A nossa igreja, na época, a campanha era para construir um prédio. E aí, a campanha era muito simples. Na campanha, foi feita da seguinte maneira. A igreja toda foi distribuída em grupos, e cada grupo tinha um alvo financeiro. E aí, o meu grupo tinha um alvo financeiro, e eu me lembro que eu queria muito dar uma oferta. E eu coloquei o valor da oferta que eu queria dar, coloquei para o Senhor. E naquela época era outra moeda, não era real, nem me lembro direito qual que é o valor que seria hoje, mas eu me lembro que era simplesmente o dobro do meu salário, que eu ganhava por mês. Na época eu ganhava 3 salários mínimos. E aí foi tão interessante que no domingo, um aluno que eu tinha dado aula para ele 2 anos, me procurou e falou. Ele falou, escuta, fiquei sabendo que você trabalhou no seminário por amor, deu aula. E ele me disse, eu fui tão abençoado com as suas aulas e eu quero te dar uma oferta. E ele me deu uma oferta exatamente o valor que eu queria dar de oferta. Eu sei que você está feliz. Mas na hora eu fiquei em conflito, porque você é muito fácil ter vontade de fazer algo quando você não tem. Aí de repente, eu tinha 2 meses de salário na minha mão, que ele me deu. E ele me deu no culto. Aí eu fiquei, oh Deus. Presta atenção. Não falei para ninguém, foi só eu e Deus. Só eu e Deus. E aí, nessa hora, foi que eu aprendi essa lição. O Senhor falou comigo, você define, isso aí é a sua colheita ou é a sua semente? É a sua colheita ou é a sua semente? E eu vou te dizer, naquele dia, na mesma hora, eu peguei o dinheiro, coloquei no envelope, entreguei para ser a minha semente. Isso, sabe? Isso aconteceu alguns meses antes de eu me casar, talvez uns 8 meses antes de eu me casar. E eu experimentei depois colheita sobrenatural atrás de colheita sobrenatural. Eu não acredito que a minha colheita de 2 anos dando aula de graça foi só aqueles 2 meses de salário. Mas eu acredito que aquela semente que eu recebi foi que me permitiu receber muitas outras bênçãos depois, que não dá nem para enumerar para você. Mas o que eu estou dizendo para você é que eu tive que decidir. Isso vai ser semente ou vai ser colheita? Se você quer que seja colheita, é um direito seu. É um direito seu. Se você quer ir embora para sua casa, senhora, e comer essa farinha com esse azeite com seu filho, é um direito da senhora. Ninguém vai condená-la. Só que não fique esperando colher nada depois. Você não plantou. Não espere que vai acontecer nada depois. Mas coma com gosto. É o último pedaço. Mastiga, porque você vai sentir todo o sabor, porque vai ser o último pedaço. Agora, se você quer continuar comendo, pega isso que você tem, transforma em nova semeadura, porque você vai experimentar o milagre de Deus na sua vida. Deus vai falar com você. Não sou eu que vou falar com você. É Deus vai falar com você. Isso é um princípio espiritual. Amém, irmãos? O que é semente? Semente é qualquer coisa que você recebeu que pode abençoar alguém e que pode gerar alguma outra coisa. Isso significa que nós somos depósitos ambulantes de sementes. Você tem semente para semear o tempo todo. Agora mesmo deve ter alguém que está me ouvindo, está lamentando que está faltando uma série de coisas. Está chateado porque está olhando só o que está faltando. Muda o seu foco. Olha o que é a semente que está na sua mão. Qual é a semente que está na sua mão? Eu sei que é importante você estar ciente do que você precisa. Nada de errado em estar ciente da necessidade. Mas é muito ruim ficar ciente da necessidade sem ter o foco na fé, no milagre, ignorando a possibilidade da semeadura. Não existe ninguém que não tenha recebido semente. Porque na graça de Deus, Ele te dá sementes constantemente. Porque Ele espera que você aplique fé para semeá-la. Vocês estão entendendo o que eu estou dizendo? Você não pode dizer hoje que não tem semente. Alguma semente Deus deu para você. Pastor, mas a semente é dinheiro? Não necessariamente semente é dinheiro. Quantos de nós não prosperamos porque não semeamos apropriadamente? E não colhemos apropriadamente porque não reconhecemos a semente? Preste atenção, você trabalha, chegar pontualmente é uma semente. Chega na hora, um mês, 2 meses, 1 ano, você vai ver, você vai colher isso. Quer ver uma semente melhor ainda? É chegar todo dia antes da hora. Experimenta chegar no seu trabalho antes da hora, todos os dias. Faz isso 1 mês, 6 meses, faz isso 1 ano, 2 anos. Você vai ver o que vai acontecer na sua vida. É uma semente pequena. É uma semente pequena. Mas coisas tremendas vão acontecer com você. Por quê? Porque você está semeando. Isso é uma semente. Quando você vê o seu chefe precisando de alguma coisa, ora a Deus, porque isso pode ser a semente que vai te dar a promoção no seu trabalho. Sim, porque o que ele está precisando é justamente aquilo que você vai ser usado para supri-lo. E na hora que você supri-lo, algo vai acontecer na sua vida. Amém, meus irmãos? Mas quantos de nós não semeamos isso? Eu louvo a Deus pelos pastores que andam comigo. São homens de Deus, sérios, não é? Mas eu amo ver a semeadura desses pastores. São homens brilhantes, mas eles não são homens que, quando eu exorto, quando eu trato, eles não ficam amuados comigo. Eles não ficam emburrados na casa deles, chateados. Eles não ficam falando, ah, melhor, não sei, acho que meu tempo aqui já acabou. Ele não fica pensando em ir para outro lugar. Pelo contrário, eles renovam a sua disposição de querer avançar, de querer servir. Percebo isso em todos eles. E eu fico olhando e eu fico declarando, eu vou ver a colheita que eles vão ter. Eles vão colher coisas tremendas. Isso é semeadura. Isso é semeadura. Há muitos tipos de sementes. Às vezes, você não está reconhecendo a semente. Presta atenção, quem não reconhece a semente também não reconhece a colheita. Se você nunca viu milho na sua vida, você não sabe como é que é a plantação de milho. Você às vezes está viajando e na beira da estrada você fica olhando as plantações e você não sabe o que, que é. Já aconteceu isso com você? Eu às vezes gosto de ficar olhando quando eu estou viajando e eu já passei por alguns lugares que eu olho e falo, não sei o que, que é isso. Não consigo reconhecer a colheita. Se eu não consigo reconhecer a colheita, é porque eu também não reconheço a semente. Quem não reconhece a semente, não vai perceber o dia que a bênção de Deus também vai chegar sobre ele. Esse é um problema muito sério. Porque quando você não reconhece a bênção de Deus chegando, você se torna ingrato. Uma vez, um irmão chegou em mim, e ele falou, pastor, e ele chegou em mim com muita ousadia. Você sabe, sabedoria nem sempre nos faz ousados, mas tolice sempre faz você ficar atrevido. O sábio nem sempre é ousado. E vai, eu quero uma palavra sabedoria para você. A prudência é só dos sábios. E ele chegou e falou, pastor, você está falando esse negócio de semear, de semear, de semear? Eu tenho semeado, eu tenho dado, e não tem acontecido nada. Não colhi nada. Eu confesso que eu fiquei tão assustado que eu nem soube o que responder. Eu nem soube o que responder. Não colheu nada. Sim, porque nessa hora a pessoa está tentando nos intimidar. Nos intimidar. Mas é interessante que essa mesma pessoa, algum tempo depois, talvez umas duas ou três semanas, estava no culto, e eu estava próximo, e ela comentando com o irmão do lado, como Deus tinha livrado ela de um acidente de carro, que estava viajando, e estava com uma carretinha amarrada atrás, ele tinha esquecido que estava com a carretinha, fez uma curva que não podia ter feito com a carretinha, e a carretinha foi virar, e ele na hora pensou, se ela virar, ela vai levar o carro junto e vai dar perda total, porque vai entortar aqui o carro todo. E ele contando que de alguma maneira, ele conseguiu aprumar o carro, e foi embora. E ele comentando com o irmão, falando, tá vendo, rapaz, que livramento. E eu fiquei pensando, e ele está dizendo que não colheu nada. A mulher dele podia estar viúva agora e ele não colheu nada. Os filhos dele poderiam agora estar com dificuldade para sobreviver e ele não colheu nada. No mínimo, poderia ter perdido o carro, mas não tem colhido nada. Simplesmente porque não reconhece a bênção quando ela chega. Essa é uma das coisas mais sérias da vida espiritual. É quando nós não reconhecemos quando a bênção de Deus chega até nós. Abra os seus olhos, filho. Deus tem liberado bênção sobre a sua vida. Mas para reconhecer a colheita, é preciso primeiro reconhecer a semente. Sua semente pode ser um dom, uma habilidade que Deus te deu, um talento, que você vai usar para abençoar alguém. Não tem que ser algo grande. Não pense em coisas grandiosas. Pense que a sua vida é uma sementeira constante, e alguma dessas sementes tem poder maior do que outras, mas todas elas vão frutificar. Olha o padrão bíblico lá em Provérbios 18:16, o presente que o homem faz, alarga-lhe o caminho, e o leva perante os grandes. Sabe o que, que vai levar você diante dos grandes? É a sua habilidade de dar presente. Mas tem irmão que não dá presente nem com a arma pendurada nas costas dele. Brincar de amigo secreto em alguns lugares é uma tortura. Porque o sujeito quer ganhar o melhor, mas ele dá o pior. Ele não dá nada, mas ele espera colher sempre. E ele ainda fica dizendo, eu não consigo entender, todo ano é uma decepção essa brincadeira. Talvez porque você todo ano planta só isso que você está colhendo. Como é que você pode esperar colher se você não planta? Você não dá presente. Você, quando eu falo de presentear, o presentear não tem necessariamente que ser com fortuna, mas é deixar o outro alegre, é suprir uma necessidade. Entende? Tem irmãos que me constrangem. Eu tenho certos irmãos que eu aprendi a não comentar nada perto deles. Tem um irmão que está aqui agora me olhando. Um dia eu elogiei o relógio dele, falei, irmão, que relógio bonito. Ele arrancou na hora e enfiou no meu braço. Falei, não, não quero. Falei, como você não quer? Você não quer um presente meu? Falei, não, fica parecendo que eu estava pedindo. E se tiver, eu tenho o maior prazer em atender um pedido seu. Eu falei, não, mas eu não estou pedindo, melhor ainda, eu vou dar sem você pedir. Miserável. Eu já vinguei dele. Sim, porque a maior vingança é você dar um presente melhor para ele da próxima vez. Você não vai ganhar de mim no dar. Precioso. Porque tem prazer. Depois disso eu fico com receio de elogiar. Vai que eu elogio a camisa dele. Bonita camisa, Fernandinho. Ele vai e arranca a camisa. Tem um outro irmão, elogiei a gravata dele, arrancou na hora a gravata. Na hora. Teve um dia, num dos nossos cultos, que nós fizemos uma dinâmica. Foi muito poderoso isso. Só para ensinar o poder da semente. Nós mandamos os irmãos ficar de pé e dar para alguém do lado alguma coisa que ele tivesse na hora. Uma caneta, um relógio. Teve irmão que arrancou o tênis e deu para o outro. Foi embora descalço. Mas foi um dos cultos mais alegres que eu já participei na minha vida. Porque não existe glória maior do que essa. Isso é semeadura. Você está semeando. Amém, meus irmãos? Você está semeando. Nós somos uma igreja que semeia. Se você não reconhece uma semente, também não vai reconhecer a colheita. Reconheça suas colheitas. Colheita é qualquer coisa boa que Deus dá para você. Isso é colheita. Pode ser uma pessoa que o abençoa. Isso é colheita. É colheita de Deus. É que nós achamos que colhemos só coisas. Não, colhemos também. Colhemos esposa. Colhemos marido. Sua esposa é uma colheita sua. Você está plantando a sua esposa. Ou o seu marido, você está semeando. Você tem que ver que é colheita. Ou a colheita pode ser também uma ideia. Sabe, uma ideia que você vai ter pode mudar a sua história. Uma ideia. Uma ideia pode fazer você se tornar rico. Apenas uma ideia. Eu estava lendo a história do cara que inventou Post-it. Sabe o que é Post-it? É aquele papelzinho amarelo que você escreve o lembrete e prega nas coisas. Quantos já viram aquilo? Pois é, o cara inventou aquele negócio, aí a 3M, acho que é 3M, comprou a ideia e o cara ficou multimilionário. Fico pensando, mas precisa ser um gênio para inventar aquilo, meu Deus? Eu mesmo tinha pensado nisso um dia. Quer dizer, não tem nada de extraordinário, mas ele teve a ideia. E porque ele teve a ideia, está sendo abençoado por causa dela. Deus pode dar para você ideias que vão mudar a sua posição no seu trabalho. Deus pode te dar ideias que podem mudar a condição da sua família para sempre. Ideias. Ideias. Amém, meus irmãos? Ou também pode ser uma oportunidade. Sua colheita pode ser uma oportunidade. Oportunidade de aumentar as suas finanças. Oportunidade que Deus está te dando de experimentar suprimento e prosperidade sobrenatural. Sobrenatural. Nós às vezes, se você não tem colhido o que você quer, muda a sua semente. Se o seu marido não é a colheita que você espera, se o comportamento, a atitude dele não é o que você espera, muda a sua semeadura. Muda a sua semeadura, muda a semente. Um pastor... Pastor nosso, eu recebo ligação dos pastores todo dia. Ele ligou, pastor, estou com um caso aqui de um irmão. O irmão é muito rico. E ele dá tudo para o filho. E agora ele deu para o filho uma viagem ao redor do mundo. Falei, isso é que é pai. Ele, mas o menino odeia ele. Mesmo viajando, o menino não liga para ele. Pastor, o que eu aconselho ele a fazer? E aí, a palavra a sabedoria me veio na hora, foi só essa. Eu falei, filho, se ele está semeando algo e não está colhendo o que ele espera, manda ele mudar a semeadura. Talvez dinheiro não é a semente que vai dar para ele o que ele espera. Manda ele mudar a semeadura. E o pastor falou, pastor, mas o que, que poderia ser? Eu falei, experimenta semear o tempo dele. Fala para ele, gastar uma hora por dia com o menino. Vamos ver depois de um mês o que, que acontece. Aí o pai pegou um avião e foi atrás do moleque para viajar o mundo com ele. Voltaram se amando profundamente. Sabe por quê? Mudou a semente. Muda a semente que você muda a colheita. Se a colheita não está sendo o que você espera, é porque a semente não é apropriada para aquela lavoura. Aprenda a reconhecer o que você espera. Agora, sementes são coisas espirituais. Sementes não são coisas físicas. E sementes trazem uma informação espiritual contida nela. E ao contrário das sementes naturais, ela precisa sim de fé para poder germinar. Agora, preste atenção no que eu vou te dizer. Às vezes você semeia algo, mas aquele algo que você está semeando é algo espiritual. E você pode colher outra coisa diferente. A questão é que o que está no nosso coração não é bênção financeira. Nós queremos algo ministerial. É outra coisa que nós estamos interessados. Mas pastor, se você quer uma bênção ministerial, se você quer abrir igreja, multiplicar trabalhos, se você quer essas coisas, por que você vai semear financeiramente? Porque essa é a oportunidade que eu tenho, é a ocasião que eu tenho, é a maneira que eu tenho hoje de exercitar a minha fé. Então eu posso dizer para o Senhor, e eu vou dizer para você a mesma coisa, você pode fazer a mesma coisa, você pode trazer a sua semente e nos dizer, Senhor, eu estou semeando dinheiro, mas o que eu quero colher é a conversão do meu marido, ele vai converter. Senhor, eu estou semeando aqui, na verdade, finanças na tua obra, mas o que eu quero colher é a salvação da minha casa. Não, que eu quero colher um ambiente novo na minha casa. A minha casa vai ter um ambiente novo. Os filhos vão se converter aos pais e os pais vão se converter aos filhos. Essas coisas dinheiro nenhum pode comprar, mas eu vou ofertar na tua casa, mas a minha colheita vai ser essa, porque é isso que eu espero do Senhor. Quantos creem que Deus pode fazer isso?

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3: A depressão não interrompe apenas vidas. Ela também pode roubar anos de quem continua vivo. A pessoa permanece presente, mas pode deixar de conseguir participar plenamente da própria vida. Já não trabalha como antes, tem dificuldade para cuidar de si, para manter relações e deixa de sentir prazer naquilo que antes fazia parte da sua rotina. O tempo continua passando, mas a pessoa sente que já não consegue acompanhá-lo. Na medicina, não avaliamos o impacto de uma doença apenas pelo risco de morte. Também consideramos os anos de vida perdidos por incapacidade. O período em que uma doença compromete profundamente a autonomia e o funcionamento de alguém. E a depressão pode fazer exatamente isso. Ela pode afetar o pensamento, a capacidade de tomar decisões, o trabalho, os relacionamentos e o autocuidado. Por isso, depressão não deve ser confundida com tristeza passageira ou falta de força de vontade. É uma doença, pode causar importante incapacidade, mas tem tratamento. E tratar a depressão é também ajudar uma pessoa a recuperar a própria vida. Nem sempre uma pessoa com depressão está na cama ou deixou de cumprir todas as suas obrigações. Às vezes, ela continua trabalhando, responde quando é chamada, cuida do indispensável e até tenta demonstrar que está bem. Por fora, parece que a vida continua normalmente. Por dentro, porém, ela pode estar apenas sobrevivendo ao dia. É o que muitas pessoas descrevem como viver no piloto automático. Os pensamentos podem ficar mais lentos, tomar decisões se torna difícil. As tarefas começam a se acumular e os relacionamentos vão sendo prejudicados. E aquilo que antes tinha significado pode parecer distante, vazio ou desinteressante. Isso não significa necessariamente que a vida perdeu seu valor. A depressão pode alterar a maneira como a pessoa consegue perceber e experimentar a própria vida. Por isso é tão importante observar mudanças persistentes no comportamento e no funcionamento de alguém. Uma pessoa pode continuar presente fisicamente e ainda assim estar profundamente adoecida. Reconhecer isso é um passo importante para procurar tratamento. Eu sou a doutora Aline Salim para a Vinha FM.
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1: Pastor Rigonato, me chamo Lucieni. Pastor, Deus se importa com a nossa vida sentimental? Já tenho 45 anos e gostaria de saber se ainda existe possibilidade de me casar.
2: É interessante, né? É próprio do homem, da natureza humana, mensurar as coisas que podem acontecer com os fatos ao redor. O justo viverá pela fé, viu, Luciane? O justo é aquele que vive pela fé. Ele não anda por vista, mas ele anda por fé. Andar por vista é andar pelos sentidos naturais. Agora, não olhe, não mensure o poder de Deus, não faça parâmetros do poder de Deus com aquilo que está ao seu redor. Pode acreditar que a sua oração, ela tem um efeito. Será que há esperança para eu me casar? É claro que sim. O que é um casamento para um Deus tão poderoso? Ah, mas eu já tenho 45 anos. Se você tivesse 60, para Deus nada é impossível. Eu recomendo que você leia Lucas 18, quando Jesus contou para uma situação de dúvida como a sua. Ele conta uma parábola de uma viúva que importunava um juiz para que ele lhe fizesse justiça. Ele falava, a viúva falava para aquele juiz: por favor, julga a minha causa contra o meu adversário. Ele por algum tempo não a quis ouvir, mas depois ele disse consigo: puxa vida, eu não temo a Deus, nem respeito a homem algum, não devo nada para ninguém. Mas como essa viúva me importuna, ela tá insistindo num pedido para que ela não venha voltar a molestar-me, eu vou fazer o seguinte: eu vou julgar a causa dela. Aí Jesus fala assim: considere no que diz esse juiz iníquo. O cara é iníquo, não teme a Deus, não respeita homem algum. Ele decidiu fazer justiça. Agora imagine o nosso Deus. Jesus fala assim: Deus não fará justiça aos seus escolhidos, que a ele clamam dia e noite, embora pareça demorado em defendê-los? Ó, vocês não têm as coisas porque vocês não pedem. Mas às vezes vocês pedem, pedem mal. Então ajuste o seu pedido, ajuste a sua fé. Acredite na bondade de Deus, porque depressa Deus ouvirá a sua oração. E Jesus pergunta: contudo, quando vier o Filho do Homem, achará porventura fé na terra? Seja você a primeira, Luciane, a demonstrar uma atitude de fé, porque eu acredito que Deus vai abrir as portas, você vai conhecer um homem segundo o coração de Deus e vai se casar em nome de Jesus.
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